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2: E a nossa dica de hoje é o filme Adorável Júlia. Este drama foi lançado no ano de 2005. O filme conta a história de uma trama de erros movidos pela vingança situado nos palcos londrinos da década de 30. O sucesso e a fama da diva, Julia Lambert, cresce a olhos vistos, o que incomoda muitos dos seus colegas de palco. Ela se apaixona perdidamente pelo jovem norte-americano Tom, com quem vive um tórrido e curto romance. Quando a diva descobre que o jovem só estava com ela para subir socialmente, e na verdade seu interesse é em sua grande rival, Julia planeja uma terrível vingança. Adorável Julia.
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2: 21 horas e 5 minutos.
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6: Olá pessoal, Almanaque Musical no ar, por aqui Eduardo Maidana com a história da música no seu rádio, e hoje nós falamos de Love Me Tender, canção de 1956 gravada por Elvis Presley. A letra e a melodia da canção são creditadas a King Durb, com o pseudonome de Vera Madison, o nome de sua esposa, e também Elvis Presley. A canção atingiu o primeiro lugar em todos os quadros da Billboard em 1956. A melodia da faixa foi adaptada de Aura Lee, uma balada sentimental da Guerra Civil. A gente recorda agora

0: Elvis Presley, aqui no Almanac Musical, que volta amanhã. Obrigado pela sua audiência e até a próxima. Tchau.
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2: Boa noite.
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2: Animação Minions e Monstros, spin-off da franquia Meu Malvado Favorito, vai estrear nos cinemas brasileiros nesse dia 2 de julho. Nessa aventura, os Minions vão tomar conta de Hollywood após passarem séculos à procura do chefe perfeito. Mas eles se veem na Cidade dos Sonhos em plena década de 1990, marcada pelo avanço do cinema e pela imortalização de diversos longas e astros da sétima arte.
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5: Vai estrear nos cinemas americanos no final de agosto, no Brasil ainda sem previsão, o novo longa do cineasta Yong Sang-ho, que dirigiu Invasão Zumbi e Parasite Grey, Colony. O trailer oficial já está disponível na internet. Na história, a professora Se-Dion se vê presa num cenário de horror após um vírus mutante ser liberado durante uma conferência de biotecnologia. Para conter o surto, as autoridades isolam completamente o local. Então, os sobreviventes precisam lutar para permanecer vivos.
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5: No episódio de hoje, falaremos sobre a Copa de 2006, disputada na Alemanha. Para sua edição de 2006, a Copa do Mundo voltou a ser disputada no coração da Europa, depois de mais de 30 anos. Pela primeira vez, o país campeão da edição anterior não teve classificação automática e coube ao Brasil retornar às eliminatórias sul-americanas. Honrando sua tradição, a seleção canarinho não decepcionou e manteve-se como a única seleção a disputar todas as

0: alto nível. O francês não teve problemas em despachar os brasileiros, comandando a esquadra francesa na vitória por 1 a 0. A França seguiria sua caminhada rumo ao bicampeonato, eliminando Portugal na semifinal, após outra vitória por 1 a 0. Na outra semifinal, a Itália de Pirlo, Buffon e companhia se classificaria para a final após ganhar dos anfitriões alemães por 2 a 0. No final, italianos e franceses se enfrentaram em uma partida disputadíssima, que ficou marcada pela expulsão de Zidane após agressão no zagueiro Materazzi, uma célebre cabeçada do craque francês no peito do italiano. O jogo se encaminharia por uma disputa por pênaltis. Por 5 cobranças convertidas contra 3, a Itália conquistaria seu tetracampeonato mundial. Fique atento aos próximos episódios e continue descobrindo um pouco mais sobre a fascinante história de todas as Copas.
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2: Vinte e duas horas e 3 minutos.
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Jesus disse: e conhecereis a verdade, e a verdade vos libertará. Cabe-nos uma interrogação nesse instante sobre isto que está escrito em São João, capítulo 8, verso 32. Estava Jesus falando com escravos, com meretrizes, com pecadores, ladrões, salteadores? Não. O choque foi terrível justamente por causa disto, porque ele estava falando com descendência de Abraão, assim como eles pensavam. Tradição de nação apenas. Eles disseram: somos descendência de Abraão e nunca servimos a ninguém. Como dizes tu, sereis livres? Pregar o evangelho para crente é a coisa mais difícil que existe. Pregar o evangelho para crente? Sim, foi justamente quando aquilo havia encerrado, quando aquela era, aquele tempo havia chegado à sua conclusão, que se cumpriu as escrituras daquele dia, e Jesus veio a eles, aos líderes religiosos, homens de vida impecáveis, e afirmou para eles: e conhecereis a verdade, e a verdade vos libertará. Ora, meus ouvintes, sempre foi assim. No fim de cada era da igreja, Deus vem e apresenta a via de escape. No fim da era de Sardes, Deus enviou Wesley após Lutero. Pregando para luteranos? Sim. Agora, por último, depois, pregando para wesleyanos? Sim. E agora, para todos os crentes. Deus está dando a mesma mensagem. E conhecereis a verdade, e a verdade vos libertará. Nós vamos transmitir para os nossos ouvintes uma experiência do profeta de Deus para esta era em relação a um ex-escravo e depois a um escravo. Ele afirma em sua mensagem a ele ouvi: eu recordo de algum tempo atrás aqui em Illinois, eu estava em um museu e vi um velho de cor por ali e com pouquinho cabelo ao redor de sua cabeça, e ele estava olhando o museu. E de repente ele parou e olhou. Ele deu uns passos para trás e começou a chorar e as lágrimas rolavam por sua face. Ele estava orando. Eu o observei por uns poucos minutos. Me aproximei dele e disse: como vai, tio? Ele disse: como vai? E eu disse: eu sou um ministro. E disse: eu gostaria de saber por que você está orando. O que te emocionou? Ele disse: vem aqui. Ele olhou para debaixo de um pequeno vidro e lá estava um vestuário. Eu disse: é uma roupa. Eu não vejo nada que possa pasmar. Isso não faria com que um homem pulasse para trás e fizesse uma oração. Ele disse: mas veja, eu ainda tenho as marcas da correia dos escravos ao redor de mim. E continuou dizendo: ali está o sangue de Abraão Lincoln. E o sangue de Abraão Lincoln tirou aquela correia de escravo de mim. Não se emocionaria você também com isso? Eu disse: se o sangue de Abraão Lincoln entusiasma um escravo por ter tirado a correia dele, o que fará o sangue de Jesus Cristo quando for pregado em seu poder na santa igreja que clama ser nascida de novo? Oh, meus ouvintes, aqui está uma tremenda mensagem para este momento. E conhecereis a verdade acerca do meu sangue. Em outras palavras, disse Jesus: aquele que não comer da minha carne, que não beber do meu sangue, que não souber dar valor no meu sangue, que não tiver fé no meu sangue,
que não ingerir isto espiritualmente, não terá parte comigo. E conhecereis a verdade, e a verdade vos libertará. Mas como nós podemos encontrar a igreja que clama ser a santa igreja e haver nascido de novo, escravizada? Ela não pode admitir isto. Como sacerdotes judeus, aqueles fariseus, aqueles sacerdotes, não puderam admitir que viesse uma mensagem de libertação para eles, porque eles se consideravam filhos de Abraão e que não eram escravos. Mas eles estavam escravos da tradição. Eles estavam escravos dos credos. Aquilo havia virado apenas dogma. Aquilo tinha virado uma tradição e eles haviam perdido totalmente o significado da palavra misericórdia, quero. Eles não se portavam como libertados mais. Conta-se que um avaliador de escravos foi por ali para avaliar escravos para seus compradores. Então, chegando ali, ele viu que eles pegavam nos chicotes e batiam naqueles escravos para fazê-los trabalhar. E eles observaram certo jovem em uma plantação. Ele estava trabalhando ali como escravo. Eles não tinham que bater naquele escravo. Isso é curioso, não é? Todos os demais apanhavam. Sabe por quê? Ele tinha o seu peito inchado, seu queixo levantado. Ele era certo com aquilo. E o avaliador disse: eu gostaria de comprar aquele escravo. Oh, mas o proprietário disse: este não está à venda. Ele disse: bem, mas ele é tão diferente do restante deles. Ele disse: sim, eu notei isto. Eu suponho que ele é o chefe de todos eles. Não, ele é simplesmente um escravo, foi a resposta do proprietário. O comprador disse: bem, talvez você o alimente melhor do que você faz com os outros. O proprietário disse: não, todos eles comem juntos lá na galeria. Então, o comprador disse: bem, o que ele faz ser tão diferente do que o resto deles é? E o proprietário lhe respondeu: eu fiquei querendo saber disto por muito tempo também. Por que que este homem, estando nas mesmas circunstâncias dos demais, como escravo, trabalhando aqui, tendo a mesma comida, se porta tão diferente? Mas o proprietário afirmou: mas eu vim descobrir que lá em sua terra natal, de onde ele veio, o seu pai é o rei da tribo. E ainda ele, sendo estrangeiro em outro país aqui, longe de casa, porém ele sabe que ele é o filho de um rei, e ele se conduz assim. Irmão, irmã, se um homem africano em um país estrangeiro pôde se conduzir comportando-se como filho de um rei, não devemos nós, filhos e filhas de Deus, agir desta maneira e nos portar como filhos e filhas de Deus? Quando o nosso pai é o rei? Sim, isto é certo. Agora pensem bem nisto. Se o sangue de Abraão Lincoln entusiasma um escravo por ter tirado a correia dele, o que fará o sangue de Jesus Cristo? O que fazia o sangue do pai daquele rei naquele filho escravo no outro país? Fazia ele se portar como um filho de um rei? O que faria o sangue de Jesus Cristo em sua vida, mulher? Nas mulheres? Nos homens? As mulheres se vestiriam como filhas de Deus, se portariam como filhas de Sara, porque a Bíblia diz que elas devem se portar como Sara. Elas se portariam como Maria,
se de fato tivesse ingerido o sangue de Jesus Cristo, aquele que não comer da minha carne, aquele que não beber do meu sangue, não tem parte comigo. Isto quer dizer, nunca se portará como quem tem a minha vida, com o caráter de Cristo. Qualquer homem que permite a sua esposa usar esses shorts e fumar cigarros e estas coisas, veja só, o homem não é julgado pela aparência, o homem não é julgado pela sua musculatura, pelo seu poder aquisitivo, pela sua fama, pela sua voz, pela sua beleza. A mulher não deve ser julgada pela sua beleza. O profeta diz: eu já vi homens que pesam 200 libras e toda aquela musculatura e não terem nenhuma grama de homem em si. Arrancam um bebê dos braços de sua mãe e a violam. Isso não é um homem, isto é um animal irracional. Homem, na verdade, é o caráter que ele tem. Ele estava ali trabalhando como um escravo, como Daniel estava lá dentro da Babilônia, como José estava lá no palácio de Potifar. Está você aí também, essa escravinha da casa, do lar, mas se porte como a filha do rei. Ele estava ali, sendo um escravo, na verdade, era um africano escravo num país estrangeiro, mas ele trabalhava de cabeça erguida e ele não deixava nenhum tempo para o seu proprietário lhe dar uma chicotada, porque não lhe dava motivo para isto. Isto era caráter do filho de rei. Homem é o caráter, e caráter é aquilo que você é. Não o que os outros pensam, não o que você parece ser, não é beleza exterior, não é aparência, não é palavreado bonito, não é vocabulário difícil, isso não é caráter. Nunca houve um homem como Jesus Cristo. Mas a Bíblia diz: nenhuma beleza havíamos para que o desejássemos. Talvez fosse ali um sujeito de ombros inclinados ou algo assim. Todos nós escondemos nossa face dele, profetizou Isaías. Mas, na verdade, ele estava ali manifestando o caráter do Pai, o caráter de Deus manifestado através do Filho. E quem pode dizer que é filho de Deus sem que antes possa manifestar o caráter de Deus? Manifestar o caráter de Cristo? Manifestar o caráter do Pai? Aquele pequeno escravo, aquele moço escravo manifestava o caráter de seu pai. Sou um filho do rei. Portanto, não julgue os homens pelo que eles possam fazer, pelos seus músculos, pelos seus poderes, mas pela marca dos joelhos em suas calças, onde ele estava orando, diz o profeta. Você não escolha um rapagão bonito para ser seu marido, porque enquanto você está escolhendo aquele rapagão bonito, há centenas e centenas de olhos nele. Escolha um homem que tenha caráter, um homem que tenha marca nos joelhos, marca de oração, diz o profeta. Esta é a maneira pela qual você deve julgar um homem. É pelo caráter. Oh, como o Espírito Santo deve corar os nossos rostos diante do Pai nesta hora. Quando vemos que os seus servos estão se enredando aos poucos, se enredando como aquela pessoa que vai entrando num rio e vai entrando como que atraída pelas águas, e de repente é tarde demais, se encontra fora da praia, fora do alcance de salvamento. Tenho visto experiências, conhecido, sabido de experiências como estas. Aquelas duas meninas que foram andando no rio e foram entrando e gostando da água, de repente pisaram ali numa banca de areia falsa e lá se foram. Uma morreu afogada,
porque vai se enredando com a areia. Areia movediça, pisando, se firmando, andando em coisas falsas, em atrações humanas, em aparências humanas. Não se busca caráter em primeiro lugar. Se busca aparência, é reputação. Com poucas conversas pode-se conversar as pessoas. Propagandas mentirosas, propagandas baseadas em mulheres desnudas, mentirosas, propagandas de coisas que estão matando o povo. E o povo vai em tudo quanto é propaganda, e eles dizem: a propaganda é a arma do comércio. E assim vai indo, e a propaganda é a arma da religião, e a propaganda é a arma disto, e a propaganda é a arma daquilo. Mas não há caráter, não há fundamento. Nunca, nunca, nunca, absolutamente nunca se precisou de olhar o caráter antes, como está se precisando nesta era. Porque o que é caráter? Um fio de bigode valia muito mais do que um cheque sob todas as ameaças de lei hoje. A palavra de um homem valia tudo para uma moça que se casaria com ela. Como é feito o casamento hoje? De que maneira? Ainda falamos em religião, ainda falamos em Deus, queremos misturar Deus com essas coisas, com essas imundícias todas. O que é caráter, meus irmãos? Aquele escravo nos dá uma lição de caráter, trabalhando sob circunstâncias, sob dificuldades. Ele caiu escravo em outro país, mas lá ele se portava como um filho do rei. Isso é caráter. Ele olhava para cima, ele nunca ficou ali olhando para baixo, ele nunca se misturou, ele sempre mostrou. E aquele proprietário disse: até que enfim eu descobri que ele lá na sua terra é filho de um rei, rei de uma tribo, filho de um rei de uma tribo de nativos, tem mais caráter do que um povo chamado cristão, chamando-se filhos de Deus e comendo bolotas dos porcos deste mundo. Nem o filho pródigo teve coragem para isto. Oh, sim, nós devemos nos corar o rosto nesta hora, quando se pensa em caráter. O que é caráter de uma mulher? O que é caráter de um homem? O que é caráter de uma igreja? Está certo que os homens não busquem caráter. Busque dinheiro, posição, beleza, aparência, mas Jesus Cristo vem buscar é caráter. Para isso ele deu o seu caráter para sua noiva. Ele só se casará com aquela escolhida, onde habita nela, está formada nela através do sofrimento e da angústia o seu caráter. Você é uma delas, você é um deles, em nome de Jesus Cristo. Seja abençoado, abençoada com o caráter divino, com o caráter de Jesus Cristo, com o caráter do noivo, em nome do Senhor Jesus Cristo. Amém.

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e disse: deixa-me ir, porque já a alva subiu. Porém ele disse: não te deixarei ir, se me não abençoares.

Depois de pensarmos em caráter, vale a pena voltarmos a pensarmos na experiência de Jacó. Porque, como bem sabemos, o seu nome foi trocado. O seu caráter era um, mas depois de encontrar-se com Deus, lutar com o Senhor, com o anjo do Senhor, até que fosse abençoado, então o seu nome foi trocado de Jacó para Israel. Muito bem, o profeta de Deus nos deixa esta frase, que é uma mensagem. Jacó chorou como nunca e clamou desesperadamente até conseguir audiência com Deus. Em Gênesis capítulo 32, a partir do verso 22, nós encontramos Jacó passando o val de Jaboque e lutando com um anjo. E assim, saindo dali com a solução de seu problema, depois de constatar que nenhuma de suas riquezas podia solucionar o seu problema, em tempo, ele pôde atinar para a coisa certa. E é bom lembrarmos que ele, em tempo, descobriu que a primogenitura que havia obtido era precisamente aquilo que causaria sua morte. E a aplicação está aqui. Apesar de ser chocante, o próprio Espírito Santo que você diz haver recebido, porque falou línguas, porque curou enfermos, porque expulsou demônios, se você não vela, se você não dá frutos desse Espírito e não tem fé genuína na palavra do dia, será ele mesmo quem lhe condenará ali no fim. Então, para rebatermos bem este assunto, cravarmos bem, as mesmas águas que salvaram Noé foram as mesmas que condenaram o mundo de então. O que você possivelmente esteja julgando como fanatismo pode ser a própria coisa que o condena ali no final do caminho. Não pense que a mensagem que nós vos anunciamos é uma tonteria, é um fanatismo, é uma coisa como as demais que têm surgido aos montões diariamente. Mas é certo que, tendo aquele mesmo espírito que o velhinho Simeão tinha, você saberá quando o verdadeiro se manifesta. Você discernirá o corpo do Senhor. Isto é certo. Agora, Jacó sabia que estava aproximando-se ao final de sua vida. A ele chegou um mensageiro dizendo-lhe que seu irmão, Esaú, vinha em busca dele com 400 homens armados. Então, sabendo isto, o temor lhe tomou conta. Sabendo isto, o temor lhe tomou conta. Ele enviou homens com cordeiros, bois e gado ao encontro de seu irmão, como fazer um pacto de paz com ele. Mas nada adiantou. Nada daquilo que ele havia ganhado durante tanto tempo, com tanta astúcia, com tanta estratégia, julgando ser tudo por Deus, abençoado por Deus, mas aquilo tudo era dons, dons, dons, conseguido tudo através dos dons. Tudo que ele conseguiu através dos dons, ele testemunhou depois, ele mostrou depois.
Ele tentou, através dos dons, aplacar a Esaú, mas aquilo não convenceria. Não seria a solução do problema. Depois enviou outros tantos mais para encontrar a seu irmão no caminho, tratando de apaziguar sua ira. Logo pensou: isso nunca o deterá, porque ele seguramente tem muito mais riquezas que eu. Ele não necessita dessas coisas. Então tomou as suas esposas e seus filhos e os enviou ao encontro de seu irmão, pensando que seguramente, ao ver Esaú, as suas esposas e a seus filhos, que eram seus próprios sobrinhos e sobrinhas, então não os mataria. Porém, não adiantaria coisa alguma. Ele não podia fazer aquilo. Não era hora de solucionar o problema com a apresentação de esposas, de filhos, de dons, de riquezas, de progresso, de resultados. Não. O profeta de Deus afirma: é que Deus sabe como lidar com o homem. Se você é um filho de Deus, todas as portas se fecharão para você. E a única que se abrirá é aquela pela qual Deus estará lidando, trabalhando com você. Sim, é que Deus sabe como lidar com um homem. Jacó cruzou o rio e ali se ajoelhou, encontrando a solução. Talvez esta solução seja a mesma para você nesse instante. Deixar tudo, mulheres, igrejas, riquezas, dons e tudo mais. Agora, ele antes havia sido enganador. E certamente o nome Jacó significa enganador, trapaceiro. Porém, algo tinha que suceder com ele. E ali ele entrou em desespero. Ali, quando estava encarando a morte. Infelizmente, necessitamos de uma emergência para entrarmos em desespero. Pode ser que haja homens e mulheres nos ouvindo nesse instante, a quem a morte esteja aproximando-se, e a única maneira pela qual poderão conseguir o que desejam é vindo em desespero, clamando. Às vezes não é a morte física, mas está vendo a morte espiritual tomando conta de si. Não tem encontrado recurso em nada mais que se diz religião, que se diz espiritual. E bom é que o homem fique decepcionado com tudo, para encontrar, para sintonizar a verdadeira voz de Deus. Mas enquanto ele está iludido com isto, com aquilo, que Deus está ali, que Deus está em toda parte, que todas são de Deus, ele nunca entra em desespero. Mas tenho que obtê-lo, foi a posição de Jacó, e esta deve ser a nossa posição nesse instante. Tenho que recebê-lo agora, ou já não terei esperança. Amanhã será muito tarde. Tenho que recebê-lo agora mesmo. Mas receber o quê? Sim, o batismo do Espírito Santo. Mas o batismo do Espírito Santo, eu já falei em línguas. No entanto, você vê a morte como estava lá na casa de Belsazar. Havia língua estranha na parede decretando a morte, porque as taças de Deus estavam misturadas com os negócios do mundo, com o banquete da terra, carnal de Belsazar.
misturar os dons com o comércio. E Jesus entra nesse templo e faz coisa que um sumo sacerdote nunca fez. Mete o pé numa mesa e joga isso para cima e põe isso tudo por terra. E eles ficam irados quando um pregador fala destas coisas, dizendo que Jannes e Jambres podem fazer a mesma coisa que Moisés fez em relação a dom. Sim, afirmando pelas Escrituras que o homem pode curar e pode expulsar demônios, pode curar enfermos, pode fazer maravilhas sem se apartar da iniquidade. Pode até mesmo ser um Judas Iscariotes, um traidor, um amante do dinheiro, da fama, um amante de mulheres, e expulsar demônios, e curar enfermos, e expelir demônios, e fazer maravilhas, mas, no entanto, ser um Judas Iscariotes do século, negando a palavra, traindo a palavra de Deus. Agora você me diga, Judas expulsou demônios ou não expulsou? Judas curou enfermos ou não curou? Mas Jesus um dia mandou que eles parassem de pregar e ficassem em Jerusalém. Esse ficar em Jerusalém não contava com Judas mais. Já era com seu substituto. Quando você ora pelo batismo do Espírito Santo, o sinal que é o próprio Espírito Santo em sua vida, não vá dizer, bom, eu vou ali à frente ver o que se passa comigo. E quando chega aqui, se põe a falar com o Senhor muito quieto e diz, Senhor, estou muito cansado. Que coisa! É melhor que fique em seu assento. É melhor que você ficasse em casa. Nem sequer intente vir a Deus nesta hora, a não ser com desespero em sua alma, para uma mudança radical de vida, para uma transformação de vida, para um novo nascimento e para o genuíno batismo com o Espírito Santo, que é uma fé genuína na palavra de Deus, na mensagem que Deus envia em seu dia. Se você vem com essa atitude, bom, vou passar pela linha de oração para que me ponha azeite na testa, azeite de Jerusalém, azeite não sei da onde. Pode ser que isso me ajude um pouco, não é? Seria muito melhor que ficasse assentado ali onde está até que chegue ao lugar. Até que a igreja chegue à posição de estar entre a vida e a morte, onde tem que obter o sinal, a bênção de Deus. A bênção de Deus não se refere nem à ressurreição do morto fisicamente, não se refere à cura de câncer, de paralisia e de cegueira. Isto é bênção de Deus, na verdade, que Ele derrama sobre joio e trigo. Mas estamos falando daquela bênção diferente que Jacó precisou quando as demais bênçãos não puderam solucionar o seu problema. Nós estamos falando é daquela bênção do Espírito Santo, do próprio doador na vida da pessoa. Cristo em você, mistério de Deus revelado, Cristo, esperança da glória, você assentado em lugares celestiais, lutando contra as astutas ciladas do maligno, mas sob uma armadura de Deus, armado completamente com a armadura de Deus. Então você verá que quando a igreja, quando o indivíduo entra na presença de Deus como quem está entre a vida e a morte, então Deus entrará em cena. Deus entra em cena quando o indivíduo, a pessoa, se aproxima de Deus
como Jacó buscou ali no Val de Jaboque, depois de constatar que tudo que ele construiu, tudo que ele fez, depois de poder mostrar todo o seu passado, concluir que nada soluciona o problema, a menos que venha o selo daquilo, a menos que aquilo seja selado com o anel do rei, o sinal de Deus, o Espírito Santo, é necessário que entre em desespero para trazer Deus à cena. Trazer Deus à cena para este fim. Sim, as cigarras trazem chuva, o caburé canta durante a noite, e ele está dando sintoma de chuva. A natureza clama por chuva e vem chuva, porque quando um fundo clama é porque há um fundo para responder. Se você clama e se desespera por cura divina, há cura divina para responder. Mas quando você se desespera por uma vida totalmente diferente da vida mundana e natural desse século, quando você se desespera pelo novo nascimento e pelo batismo real, que é a fé genuína na mensagem do dia, então há isto para responder. Jacó chorou como nunca e clamou desesperadamente até conseguir audiência com Deus. Sim, vale a pena repetir perfeitamente. Jacó chorou como nunca e clamou desesperadamente até conseguir audiência com Deus. E quando por fim teve êxito, lutou durante toda a noite. Não foi somente por 15 minutos até retê-lo em sua alma, não. Ele poderia sair dando testemunho de que o anjo do Senhor lhe visitou no Val de Jaboque, mas aquilo não lhe satisfez, aquilo não era a solução do problema. Não foi somente por 15 minutos, não foi somente ali um gritar e um glória a Deus e levantar as mãos. Mas isso foi até retê-lo em sua alma, foi até impregnar em seu espírito, em seu coração, deixando um sinal no seu corpo. Oh, se as mulheres de hoje pudessem carregar o sinal de cristãs em seus corpos. Paulo disse: trago em meu corpo as marcas de Cristo. Oh, se os homens pudessem carregar as marcas de Cristo. Mas estão carregando as marcas do mundo, as marcas do vício, do pecado, da usura, da avareza, da ambição, do dinheiro, da conquista, da fama. Sim, as marcas de quem trabalha dia e noite pelo que perece está aí na face dos homens, e eles estão lutando dia e noite no val da decisão, no val de quem quer mais para juntar mais. Mas ao contrário disso, Jacó chegou em tempo a uma conclusão de que ele devia lutar agora, não era por cabras malhadas, não era por mulheres que, apesar de queridas, ainda carregava ídolos de seus pais, denominações carregando ídolos, carregando credos e dogmas dos pais, falando que isso é a tradição religiosa. Oh, mas Jacó viu que isso tudo estava errado. Nada disso solucionava o seu problema. E quando por fim teve êxito, lutou durante toda a noite. Mas não foi somente por 15 minutos. Foi até retê-lo em sua alma. E ainda com tudo isto, ainda sabia que não tinha bênção. Porém, lhe foi possível ancorar-se firme até que chegou a bênção. Que bênção Jacó podia contar? Ele podia contar muitas bênçãos. Ele podia cantar: chuvas de bênçãos teremos, contas muitas bênçãos, dizes de uma vez, cabras, ovelhas, camelos, mulheres, crianças, filhos e filhas, servos. Sim. Ele lutou desesperadamente até que chegou a real e verdadeira bênção. Logo, quando Deus chegou à cena, Jacó clamou em desespero: não te deixarei.
quando começou a sentir que a bênção descia, não fez como muitos fazem hoje, que dizem: glória a Deus, já o tenho recebido, e saem dando testemunho, tocando trombeta daqui e dali. Ali é onde são enganados, diz o profeta de Deus. Mas o que nos afirma a Bíblia em Gênesis? Depois que ele conseguiu a visita do anjo do Senhor, Jacó, porém, ficou só, e lutou com ele um varão até que a alva subia. E vendo que não prevalecia contra ele, tocou a juntura de sua coxa e se deslocou a juntura de sua coxa de Jacó, lutando com ele, e disse: deixa-me ir, porque já a alva subiu. Porém, Jacó disse: não te deixarei ir, se me não abençoares, se não trocares o meu caráter, se não ficares impregnado em minha alma. E disse-lhe o anjo: qual é o teu nome? E ele disse: Jacó. Então disse: não se chamará mais o teu nome Jacó, mas Israel, pois como príncipe lutaste com Deus e com os homens e prevaleceste. Oh, que Deus te abençoe nesta hora, meu irmão, minha irmã, que entende que aqui está uma coisa que não se obtém com apenas uma ofertinha daqui e outra dali. Não, não. Lute. É a dor de parto da era. Receba a mensagem de Deus, do anjo de Deus nesse instante. Fique só como Jacó, em nome de Jesus Cristo, e receba o poder de Deus na sua vida para a vitória final. Amém.

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5: No episódio de hoje falaremos sobre a segunda Copa do Mundo, a Copa de 1934, realizada na Itália. Depois do grande sucesso que foi a Copa do Mundo de Seleções, sediada no Uruguai, a FIFA decidiu manter a organização do evento com a periodicidade de 4 em 4 anos, em semelhança a outros eventos esportivos de grande porte, como as Olimpíadas. O comitê da entidade, que tinha como objetivo fazer a escolha da sede da competição, decidiu pela Itália, após grande pressão do governo fascista de Benito Mussolini. A ideia do infame ditador italiano era aproveitar o torneio para divulgar as maravilhas do seu país e do seu governo para o resto do mundo. Além de ser a primeira organizada em solo europeu, a edição de 1934 foi pioneira em diversos outros sentidos. Foi a primeira em que foram realizadas as eliminatórias para a Copa, por exemplo, uma vez que 34 países se interessaram em disputá-la e apenas 16 chegariam à fase final. Outro fato curioso, o Uruguai, atual campeão, se recusou a participar em represália ao boicote das seleções europeias ocorrido na Copa de 30. Foi a primeira e única vez que uma seleção campeã não disputou a edição seguinte. O Brasil, por sua vez, se classificaria após a desistência do Peru de jogar a partida eliminatória. Nossa seleção seria uma das únicas 4, do total de 16 seleções, que não tinham origem europeia, em conjunto com a Argentina, Estados Unidos e Egito. Naquela edição, especialmente, a Copa não foi disputada em formato de grupos, apenas em jogos eliminatórios diretos. Isso encurtou a passagem da nossa seleção, que seria eliminada no primeiríssimo jogo, após a derrota de 3-1 para a Espanha. Apesar dos esforços de Leônidas da Silva, o diamante negro, inventor do chute de bicicleta, o Brasil terminou sua campanha na 14ª posição, à frente apenas de Bélgica e Estados Unidos. A Espanha, por sua vez, foi eliminada na rodada seguinte, após derrota de 1-0 no jogo de desempate para os anfitriões comandados pelo craque Giuseppe Meazza. A trajetória italiana continuaria vitoriosa com a classificação para a final após a vitória de 1-0 sobre a seleção austríaca, uma das

0: a partida faltando 10 minutos para o final e virariam o placar para 2-1 com 5 minutos de prorrogação. Ao final do jogo, a Itália foi consagrada, enfim, campeã do mundo. Fique atento aos próximos episódios e continue descobrindo um pouco mais sobre a fascinante história de todas as Copas. 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
1: Quarta-feira, 1º de julho de 2026. Boa noite, eu sou o Fernando Figa. Vamos juntos a partir de agora com você em mais uma edição do nosso Jornal da Noite, trazendo os fatos que marcaram o dia de hoje, muita informação e prestação de serviço. Então vamos aos destaques. Você ouve nesta edição do Jornal da Noite. Petrobras reduz diesel em 35 centavos e preço às distribuidoras é mantido após fim do subsídio. Corte da Itália manda refazer julgamento sobre extradição de Carla Zambelli. Número de mortos por terremoto na Venezuela sobe para 2.295. Aliados de Flávio Bolsonaro veem decisão de Michele de sair do PL Mulher com alívio. Mada diz Flávio sobre Michele após ela repostar vídeo sobre Vorcaro. Também nesta edição do Jornal da Noite, agronotícias com mais repercussões sobre o Plano Safra, câmbios e negócios com Diego Zia, importantes para fugir dos golpes na coluna Segurança Digital com Flávio Cruz. Educação financeira com administrador e consultor financeiro Patrick Leite e ainda a coluna com a fonoaudióloga Ingrid Gilov. Tudo isso e também as principais notícias do Brasil e do mundo. Esse é o Jornal da Noite. Uma boa noite para você.
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1: Começamos o nosso Jornal da Noite falando de economia e o dólar fechou em alta de 0% hoje, cotado a R$ 5,20. E na Bolsa de Valores brasileira, o Ibovespa tinha queda de 0,1% na reta final do pregão. As novas falas do presidente do Federal Reserve e o Banco Central americano Kevin Warsh ficaram no centro das atenções. O indicado de Donald Trump afirmou que os riscos de alta nos preços diminuíram nos Estados Unidos, mas reforçou que a instituição está empenhada em levar a inflação para a meta do Fed de 2%. Apesar de o mercado ter recebido com certo alívio as declarações de Warsh, um novo movimento de Trump aumentou o clima de incerteza no mercado brasileiro. O governo americano anunciou nesta quinta contra dois brasileiros, três empresas baseadas no Brasil e uma empresa portuguesa, por suposta ligação com a facção criminosa Primeiro Comando da capital. Essa foi a primeira rodada de sanções econômicas divulgada pelo governo Trump contra alvos que acredita ter relação com a facção brasileira, após ter classificado PCC e CV como grupos terroristas internacionais em junho. Os indicadores econômicos de diferentes países também seguiram na mira dos investidores. Na véspera, o relatório Jobs indicou que as vagas de emprego abertas nos Estados Unidos aumentaram em maio, enquanto o CAGED mostrou que o mercado de trabalho brasileiro criou 73 mil postos formais no período. O mercado ainda avalia o resultado primário do setor público, que registrou um déficit, ou seja, despesas maiores que receitas. O governo está gastando mais do que arrecadando. E esse valor ficou em 56 bilhões de reais em maio, oscilões negativos. É uma alta de 66,5% no déficit na comparação com maio do ano passado. Como resultado, a dívida bruta do governo geral subiu de 80 para 81%, o maior nível desde maio de 2021. Na agenda de hoje, o destaque fica com os indicadores de atividade dos Estados Unidos, do Brasil e do euro.
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1: Aqui o agro é notícia. Pronaf cresceu sem exigir orçamento extra em 2026. Por aqui, Fernando Figa, de volta atualizando as informações do setor agropecuário. A ministra do Desenvolvimento Agrário, Fernanda Machiavelli, afirmou nesta quarta-feira que o Plano Safra da Agricultura Familiar 2026-2027 foi construído dentro dos limites orçamentários da União e que não houve pedido nem necessidade de suplementação para a equalização dos juros para agricultores familiares neste ano. A redução das taxas e a ampliação de valores para o público foram fruto de espaço fiscal aberto pela redução da Selic nos últimos meses, pelo aumento de recursos de fontes de crédito não equalizadas e pela priorização dada pelo governo para as políticas desse público. A estimativa de custo da subvenção federal ao crédito rural para a agricultura familiar da safra 2026-27 é de R$ 2,6 bilhões, um aumento em relação aos R$ 9,5 bilhões da temporada 2025-26. Essa verba é dividida e aplicada ao longo de 10 anos no orçamento da União. Abre aspas, no que tange à agricultura familiar, nós não solicitamos nenhum tipo de suplementação. Nós construímos um plano safra dentro dos limites estabelecidos na lei orçamentária anual e conseguimos baixar as taxas de juros e aumentar os montantes. Por um lado, porque a Selic está melhor em relação ao ano passado, fecha aspas, disse Machiavelli em entrevista coletiva na quarta-feira. A taxa Selic saiu de 15% para 14,25%. E ela citou ainda que houve expansão de recursos de outras fontes controladas sem equalização, como do direcionamento dos depósitos à vista, que ajudaram a compor o montante final para a agricultura familiar com juros baixos. O Plano Safra da Agricultura Familiar foi anunciado nesta semana, com R$ 85,2 bilhões em créditos.
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1: E semanalmente o Jornal da Noite registra, abre espaço para fonoaudiologia, recebendo Ingrid Guilherme.

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1: Olá, Ingrid.
2: Olá. Você já chegou ao final de uma reunião, de um almoço em família ou de um jantar em restaurante, sentindo-se cansado, mesmo sem ter feito nenhum esforço físico? Eu sou Ingrid Liloff, fonoaudióloga, e vou te fazer um alerta. Talvez o motivo desse cansaço em ambientes com barulho esteja na forma como o seu cérebro está lidando com os sons. Muita gente acredita que ouvir depende apenas dos ouvidos, mas existe uma diferença importante entre ouvir e compreender. Ouvir é captar os sons. Compreender exige que o cérebro selecione, organize e interprete essas informações. Quando estamos em um ambiente silencioso, isso costuma acontecer de forma natural, automática. Mas em locais com muito ruído, como restaurantes, reuniões, sala de aula, rua ou eventos, o cérebro precisa trabalhar muito mais. É desafiador tentar acompanhar uma conversa enquanto várias outras acontecem ao mesmo tempo. Mas para algumas pessoas, esse desafio é ainda maior. Elas têm a sensação de que escutam, mas não entendem. Precisam pedir para repetir. Têm dificuldade para acompanhar conversas em grupo ou chegam exaustas, até irritadas ao final do dia. E isso pode acontecer mesmo quando a audição está aparentemente normal. Chamamos isso de esforço auditivo. Quanto mais energia o cérebro gasta para entender os sons, menos sobra para outras funções, como a atenção, a memória e o raciocínio. Por isso, dificuldades para acompanhar conversas em ambientes barulhentos não devem ser encaradas apenas como um incômodo. Elas podem impactar o desempenho no trabalho, a aprendizagem e até a vida social. A boa notícia é que essas habilidades podem ser avaliadas e estimuladas, porque escutar não é apenas uma função dos ouvidos. É uma parceria entre audição, cérebro e cognição. E às vezes, o que parece falta de atenção é apenas o cérebro trabalhando mais do que deveria para compreender os sons ao seu redor. Até o nosso próximo encontro.
1: Até. Muito obrigado, Ingrid, pelas informações. Chegando agora o especialista em câmbios, Diego Zia.

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1: Olá, meu nome é Diego Zia, eu sou CEO da Bitogether e especialista em operações de câmbio. E hoje eu quero abordar um tema importantíssimo para você que realiza ou recebe transferências internacionais. Eu quero falar um pouquinho sobre o spread cambial. Quando que essa taxa se torna uma vilã para o seu bolso? Bom, primeiro vamos entender o conceito. O spread cambial é uma taxa que existe em todas as operações de câmbio. No mercado eu vejo uma pancada de empresa falar que não cobra spread, mas na verdade é um discurso de marketing, pois de alguma forma toda empresa financeira cobra um percentual de custo para conseguir operar e obviamente ter o seu lucro. O spread cambial ele é um percentual que cada instituição financeira cobra para cobrir os custos da sua operação e também ter a sua margem de lucro. Até aí, tudo bem, sem novidade nenhuma. Mas o que você precisa entender e saber é que quando essa taxa ela é muito alta, isso acaba sufocando demais a sua transferência internacional. O que eu quero dizer com isso? Você passa a ter um prejuízo aí no seu bolso. Na prática, quando o spread cambial ele é alto, você acaba gastando mais reais para enviar esse dinheiro para o exterior. E quando é a operação inversa, quando você vai receber esses reais, você acaba recebendo menos reais do que você deveria. Então, para te dar um exemplo, vamos supor que você tem uma loja de brinquedos importados. Você precisa fazer uma compra em lote para vender o mês todo no Dia das Crianças. Você reserva uma quantidade de dinheiro para fazer essa compra, realiza a operação com o banco, mas o spread cambial cobrado é de 4% sobre cada dólar. Num primeiro momento, os 4% podem parecer insignificantes, porque eles estão na casa dos centavos. Então você vai olhar e falar assim, ah, tranquilo, isso é pouca coisa. Mas quando você calcula o total da sua operação, você vai ver que com esses 4% daria para comprar muito mais produtos. Então, um outro exemplo são os youtubers. Eles ralam o mês todo gravando vídeo, se dedicando para receber os dólares no final do mês da plataforma e se sustentar. Só que na hora de fechar o câmbio para receber esse pagamento, o banco embute algumas taxas e acaba cobrando 2, 3% a cada dólar recebido. Se você colocar na ponta do lápis, você vai ver o quanto de dinheiro você acaba deixando na mesa e deixando de ganhar com isso. Tá, mas quando que eu vou saber que eu tô pagando um spread alto ou não? Esse é um tema, obviamente, para outro comentário, mas de uma forma bem simples. É você consultar o valor efetivo total, o famoso VET das operações de câmbio, que vem no próprio contrato de câmbio. Verifica o percentual cobrado e faz uma cotação em uma outra empresa de câmbio ou outro banco, para você ter para você ver a diferença e ter um comparativo, para ver se você de fato está pagando uma taxa alta ou não. Bom, esse foi o comentário de hoje. Semana que vem eu volto com outro tema sobre mercado de câmbio. Se você tiver alguma dúvida e quiser me mandar um direct, @diegozia no Instagram, ou pode mandar para minha empresa, que é @business.2gather. Um abraço e até mais.
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2: A gente volta a seguir com mais informação aqui no nosso Jornal da Noite com você. A seguir tem Flávio Cruz com Segurança Digital, tem Educação Financeira com Patrick Leite e muito mais.
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7: E o meu papo agora é com você que gosta de assistir aqueles filmes roendo as unhas. Você que gosta de um bom filme de terror. Este filme, na verdade, é uma continuação. O primeiro foi um grande sucesso, muita gente assistiu, e quem não assistiu o 2 não sabe o que está perdendo. Estou falando do filme O Albergue 2. Neste filme, três jovens norte-americanas estudantes de arte viajam pela Europa num fim de semana. Elas conhecem uma bela modelo que propõe levá-las num lugar especial, onde poderiam relaxar. E então, aí começam os seus problemas. O Albergue 2. A nossa dica de hoje para você que gosta de um bom filme de terror.
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2: Estamos de volta com o Jornal da Noite. A Petrobras anunciou que reduziu em 35 centavos por litro o preço de referência do diesel A vendido às distribuidoras a partir de hoje. Apesar da redução, o valor efetivamente pago pelas empresas permanecerá inalterado. A medida foi adotada para compensar o fim da subvenção econômica de igual valor concedida pelo governo federal ao combustível, evitando mudanças imediatas no preço de venda da estatal. Segundo a Petrobras, o preço médio do diesel A comercializado com as distribuidoras continuará em R$ 3,30 por litro. Isso ocorre porque, ao mesmo tempo em que reduziu o preço de tabela, a companhia encerrou o desconto temporário de 35 centavos por litro que vinha sendo concedido desde maio durante a vigência da medida provisória. Na prática, uma medida que anulou os efeitos da outra. A subvenção havia sido criada pelo governo federal para conter os efeitos da forte alta internacional do petróleo, provocada pelo agravamento das tensões no Oriente Médio. Com a queda das cotações do barril nas últimas semanas e a redução da pressão sobre os mercados de energia, a equipe econômica decidiu retirar parte do benefício, avaliando que as condições que justificaram a ajuda emergencial deixaram de existir. Em comunicado, a Petrobras afirmou que a redução do preço base foi possível em razão da evolução do mercado nacional e internacional de petróleo e derivados. Os preços de venda do óleo diesel A de uso rodoviário da Petrobras para as distribuidoras permanecerão inalterados, com valor médio de R$ 30 ou de R$ 3,30 por litro. O anúncio ocorreu poucas horas depois de o ministro da Fazenda confirmar o encerramento da subvenção de 35 centavos por litro. O secretário executivo da pasta, Daryl Durigan, afirmou que o governo continuará avaliando a retirada gradual de outros subsídios aos combustíveis, desde que o cenário internacional permaneça favorável. A decisão reflete o recuo do petróleo no mercado internacional. O barril tipo Brent, que chegou a se aproximar de US$ 120 durante o auge das tensões envolvendo o Irã, voltou à faixa de US$ 73, reduzindo a necessidade de medidas emergenciais para conter a alta dos combustíveis. Embora o preço praticado pela Petrobras permaneça estável para as distribuidoras, especialistas afirmam que o consumidor dificilmente perceberá mudanças imediatas nas bombas. Tudo é assunto no Jornal da Noite. Vamos agora à coluna Segurança Digital.

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2: Olá, eu sou Flávio Cruz, especialista em cibersegurança industrial, professor universitário, fundador da Cyrix Security. Nos episódios anteriores, falamos sobre a importância da cibersegurança e como os golpes digitais estão cada vez mais sofisticados. Hoje, vamos conversar sobre algo que protege praticamente toda a nossa vida digital, as senhas. Pense na senha como a chave da sua casa. Você jamais deixaria a porta destrancada ou entregaria a chave para um desconhecido, não é mesmo? No mundo digital, a lógica é exatamente a mesma. O problema é que muitas pessoas ainda utilizam senhas muito fáceis de descobrir, como datas de aniversário, sequências numéricas, ou até a mesma senha para vários serviços diferentes. Alguns utilizam até o nome do cachorro ou do seu pet preferido. Agora, imagine que o único site onde você tenha cadastrado sofra um vazamento de dados. Se você reutiliza essa mesma senha no seu e-mail, nas redes sociais ou no aplicativo do banco, um criminoso pode tentar acessar todas essas contas automaticamente. E existe um detalhe importante. Hoje, o seu e-mail é provavelmente a conta mais valiosa que você possui. Isso porque ele permite redefinir a senha de praticamente todos os outros serviços que você utiliza. Quem controla o seu e-mail, por exemplo, pode tentar assumir o controle da sua identidade digital. A boa notícia é que existem medidas simples e muito eficientes para aumentar sua segurança. A primeira, crie senhas diferentes para os serviços mais importantes. A segunda, ative a autenticação em dois fatores. Aquele código enviado para o celular ou gerado por um aplicativo, sabe? Sempre que você faz um novo acesso. Mesmo que alguém descubra a sua senha, ainda assim precisará dessa segunda informação. Outra dica é utilizar um gerenciador de senhas. Assim, você não precisa decorar dezenas de combinações diferentes e ainda aumenta muito a proteção das suas contas. Na cibersegurança, existe uma frase que resume bem esse assunto. Sua senha protege muito mais do que uma conta, ela protege a sua identidade. Vale a pena dedicar alguns minutos para revisar suas senhas hoje. O que você acha? Esse pequeno cuidado pode evitar grandes dores de cabeça no futuro. Eu sou Flávio Cruz. Obrigado pela sua companhia e até o próximo tema.
1: Muito bem, obrigado Flávio Cruz pelas informações. E seguimos com mais informação no Jornal da Noite. A Corte de Cassação da Itália decidiu hoje que o julgamento que mandou extraditar a ex-deputada federal Carla Zambelli ao Brasil deve ser refeito. Com isso, fica anulada a decisão que mandou extraditar Zambelli, que segue como foragida da justiça brasileira. O advogado de Zambelli no Brasil, Fábio Paganosi, informou à Agência Brasil que a Corte de Cassação, a mais alta instância do judiciário italiano, entendeu que houve vícios no julgamento que mandou extraditar a ex-deputada, realizado no Tribunal de Roma. E o Supremo Tribunal Federal concluiu hoje a análise de pontos da lei de improbidade administrativa. A norma que pune acusados de irregularidades na gestão de recursos públicos foi alterada no Congresso em 2021. Improbidade administrativa é quando um agente público comete irregularidades no cargo, como causar prejuízo ao dinheiro público ou obter vantagem indevida. A Corte fixou os entendimentos sobre o trecho da lei que trata das regras de prescrição, o período de tempo que a Justiça tem para analisar os casos de improbidade. Os ministros barraram a possibilidade de redução de 8 para 4 anos de um tipo de prescrição em processos de improbidade, por entenderem que a mudança violaria a Constituição.
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3: Fala pessoal, eu sou o Patrick Leite e hoje eu vou te dar a resposta para a pergunta que não quer calar. Afinal, quanto dinheiro eu preciso ter investido para nunca mais ser obrigado a trabalhar? Muita gente joga um valor aleatório. Ah, eu quero 1 milhão. Ah, eu quero 5 milhões. Mas liberdade não é sorteio, é matemática. Hoje você vai aprender a calcular o seu número da liberdade, usando uma estratégia mundialmente famosa chamada Regra dos 4%. Essa regra nasceu de um estudo nos Estados Unidos que provou o seguinte: se você tiver um patrimônio bem investido e retirar apenas 4% desse valor por ano para viver, a chance do seu dinheiro acabar é quase zero. Ele se renova sozinho, Traduzindo para o nosso dia a dia aqui no Brasil, você precisa ter acumulado 25 vezes o seu gasto anual. Então, por exemplo, se você gasta R$50 mil por ano para viver com conforto, o seu número da liberdade é R$1.250.000. Parece muito? Calma, o segredo aqui não é o valor final, é a clareza do alvo. Pega o papel e caneta. Primeiro, vamos descobrir aqui qual é o seu custo de vida mensal ideal. Vamos supor, então, que seja R$5.000 por mês. Multiplique, então, por 12 para a gente saber qual que é o seu custo anual. Isso vai dar o quê? R$60.000 por ano. Agora, multiplique esses R$60.000 por 25, que é a nossa regrinha dos 4%. O resultado é R$1.500.000. Então, esse é o valor que, investido em uma carteira equilibrada de ações e renda fixa, vai te pagar os mesmos R$5.000 todos os meses, corrigidos pela inflação, sem que você precise tocar no montante principal. É a sua máquina trabalhando na potência máxima. Então, entenda que esse número não é um teto, é um alvo, é o seu objetivo. Talvez o seu número hoje pareça distante, mas ter esse alvo muda o seu comportamento hoje. Você para de gastar com bobagem porque sabe que cada R$1.000 a menos na sua conta é um passo a mais de distância da sua liberdade. Quando você tem um número, você começa a ter um plano. E quem tem um plano não aceita migalhas do mercado de trabalho. Você passa a trabalhar porque quer e não porque os boletos te obrigam. E aí, você já sabe qual é o seu número? Faz o cálculo e me conta lá no Instagram. Te vejo no próximo episódio.
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1: Tecnologia para o seu dia a dia. Por aqui, Fernando Figa e o Momento Smart. Sua casa vai pensar por você. IA cria rotinas personalizadas de forma simples. A automação doméstica está ganhando um toque de inteligência inédito. Um estudo recente comprovou que é possível usar modelos de linguagem avançados para criar rotinas no Home Assistant a partir de comandos naturais como acender a luz quando escurecer e gerar código JSON corretamente. Mesmo com defeitos, como erros de sintaxe, os usuários preferem essa abordagem, especialmente quando o sistema sugere ações sustentáveis, como reduzir o consumo de energia, em vez de rotinas genéricas. Outro trabalho trouxe o conceito de um agente doméstico local, que anteciparia suas necessidades, abrindo cortinas ou ajustando o ambiente quando você chegasse. Tudo sem enviar seus dados para a nuvem. E se isso parecer distante, a comunidade já está testando integrações que analisam câmeras, geram alertas inteligentes e criam automações automaticamente conforme você acrescenta novos dispositivos. Ou seja, sua casa cada vez mais adaptada a você e com menos esforço. Tecnologia para o seu dia a dia. Esse foi o Momento Smart.
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1: E as últimas informações, o número de mortos pelo terremoto na Venezuela subiu para 2.295 hoje, segundo o governo do país. Mais de 11 mil pessoas foram contabilizadas como feridas. O presidente da Assembleia Nacional, Jorge Rodrigues, disse em seu mais recente pronunciamento que há 12.841 pessoas afetadas pelo duplo tremor de 24 de junho. O balanço anterior, de terça-feira, registrava 1.943 mortes e 10.571 feridos. Portanto, agora são 2.295 mortes confirmadas pela Venezuela. Seguimos com o Jornal da Noite. As últimas informações, a decisão da ex-primeira-dama Michele Bolsonaro de deixar a presidência do PL Mulher foi recebida como alívio por aliados do senador e pré-candidato à presidência da República, Flávio Bolsonaro. Na avaliação de parlamentares e integrantes da pré-campanha, ouvidos reservadamente, a expectativa é que Michele se afaste dos holofotes temporariamente, reduzindo o desgaste provocado pela crise de Flávio Bolsonaro. As informações são do portal G1. O movimento abriu uma disputa nos bastidores do partido. A vice-presidente do PL Mulher, Priscila Costa, assumiu interinamente o comando da ala, mas ainda não há definição sobre quem ficará definitivamente na presidência do segmento. Integrantes do PL relatam um clima de competição entre parlamentares, sobretudo por causa da influência política e do orçamento destinado ao núcleo feminino. Um levantamento publicado pelo jornal O Globo em março mostrou que a estratégia de ampliar os ganhos políticos com a presença de Michele nos palanques de 2026 destinou 16 milhões de reais ao setor do partido voltado às mulheres. E a última notícia, o pré-candidato à presidência Flávio Bolsonaro criticou hoje a ex-primeira-dama Michele Bolsonaro por republicar nas redes sociais um vídeo sobre festas promovidas por Daniel Vorcaro do Banco Master. Segundo o senador, a ex-primeira-dama estava completamente desinformada. No Instagram, Michele repostou o vídeo do ex-governador do Rio de Janeiro, Antony Garotinho, do Republicanos, em que falava de possíveis festas patrocinadas pelo então dono do Banco Master. Michele escreveu nos stories de seu Instagram: a verdade de Jesus Cristo vai prevalecer, acompanhado de vídeo em que o ex-governador afirmava que Vorcaro fazia festas com mulheres. Ponto final nesta edição do Jornal da Noite. Obrigado pela companhia, pela audiência. Estaremos de volta amanhã. Boa noite.
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2: Olá, como você tá? Tudo bem por aí? Começa agora o programa Nitro Music, aqui pela sua melhor sintonia comigo, Bia Ipsen. Muito obrigada já pela sua companhia, pela sua audiência, você que tá ligadinho aqui no seu radinho ou também tá através da internet, aplicativo, site, seja bem-vindo, seja bem-vinda. Vamos de músicas?
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6: Vai estrear nos cinemas brasileiros no dia 14 de agosto, longa-metragem O Fim da Rua, que tem roteiro e direção de David Mitchell e conta a história de como uma rua de subúrbio dos Estados Unidos nos anos 80, junto com seus vulneráveis habitantes de carne e osso, é de alguma forma transportada de volta à época dos dinossauros. A produção é de J.J. Abrams. Essa abordagem de viagem no tempo e ambiente diferencia O Fim da Rua de Jurassic Park. Não é apenas um filme de dinossauros.
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7: 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Boa noite.
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1: Já estamos de volta com mais um bloco do Nitro Music.
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Fala pessoal, Almanac Musical no ar, por aqui Eduardo Maidana e hoje nós falaremos de Justin Illusion, canção do trio britânico Imagination. A canção foi um grande sucesso na Europa, chegando ao número 2 nas paradas britânicas. Nos Estados Unidos, a canção alcançou apenas o número 27 na Black Chart. Justin Illusion também atingiu a posição número 15 nas Dance Charts. E a gente recorda agora...

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4: Vai estrear nos cinemas americanos no final de agosto, no Brasil ainda sem previsão, o novo longa do cineasta Yong Sang-ho, que dirigiu Invasão Zumbi e Parasite Grey, Colony. O trailer oficial já está disponível na internet. Na história, a professora Se-jeon se vê presa num cenário de horror após um vírus mutante ser liberado durante uma conferência de biotecnologia. Para conter o surto, as autoridades isolam completamente o local. Então, os sobreviventes precisam lutar para permanecer vivos.
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1: Nitro Music de volta pra você. 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
1: Obrigada pela companhia, obrigada pela sua audiência. A gente se encontra por aqui, tá bom? Um beijo pra você, fica com Deus, um grande abraço, tchau, tchau.
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2: 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Mais uma da Cidade. 1h55. 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
6: Você sabia que o filme Emmanuel esteve em exibição consecutiva em Paris durante 10 anos e 32 longas semanas?
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12: Vai estrear nos cinemas brasileiros, no dia 14 de agosto, longa-metragem O Fim da Rua. que tem roteiro e direção de David Mitchell e conta a história de como uma rua de subúrbio dos Estados Unidos, nos anos 80, junto com seus vulneráveis habitantes de carne e osso, é de alguma forma transportada de volta à época dos dinossauros. A produção é de J.J. Abrams. Essa abordagem de viagem no tempo e ambiente diferencia o fim da rua de Jurassic Park. Não é apenas um filme de dinossauros.
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8: Você sabia que o ser humano movimenta 29 músculos, sendo 12 dos lábios e 17 da língua, apenas para poder beijar?
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11: Cidade FM. 2:31.
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1: Deixe seu pet mais socializado. Cada cão tem uma personalidade diferente e, por isso, precisam aprender a ser sociais. Desde pequeno, procure fazer com que ele tenha relacionamento tanto com as pessoas quanto com outros animais, evitando que se torne mais agressivo ou mais tímido. Se não cuidar desde pequeno, você terá um pet com comportamento difícil na idade adulta.
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8: 2:59.
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6: 3:48.
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7: Você sabia que nos tempos medievais os beijos eram levados mais a sério? Se um casal era pego nos agarros, poderia ser forçado a se casar.
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1: Conheço um velho ditado que é do tempo dos Agais. Diz que um pai trata 10 filhos, 10 filhos não trata um pai. 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O rapaz era casado e a mulher deu de implicar. Vão-se manda o velho embora se não quiser que eu vá. 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
3: Oi, gente, Almanaque Musical no ar, por aqui Eduardo Maidana, e hoje nós falamos de Por Causa de Você, canção lançada em 1957, um clássico da música brasileira. A faixa foi regravada por diversos artistas ao longo do tempo. Sua letra é de Dolores Duran e música de Tom Jobim. A canção fala sobre uma reconciliação calorosa de um casal e sobre o sofrimento que houve antes, no momento em que ele se separou. Em março de 1957, quando Tom Jobim ainda não era muito famoso, ele mostrou a Dolores uma melodia que havia feito com Vinícius de Moraes. Dolores ficou encantada e ali mesmo escreveu a letra. Jobim ficou no piano e ela cantou seu poema. Sem pensar duas vezes, Jobim aceitou a letra. Como muitas músicas brasileiras daquela época, Por Causa de Você foi gravada muitas vezes e sua versão mais famosa tem a marca dos Fevers. As primeiras gravações, no entanto, aconteceram nas vozes de Silvia Teles e Dolores Duran. Não se sabe ao certo qual delas gravou primeiro, mas a gente recorda com os Fevers, Por Causa de Você.

0: Almanac Musical fica por aqui. Espero que você tenha gostado da edição de hoje. Até a nossa próxima edição. Tchau.
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2: 4:25.
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1: 4 horas e 29 minutos.

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0: Tudo à nossa volta está mudando constantemente. A cada dia, o sol ilumina um mundo novo. Apesar de tudo parecer tão igual ao que era ontem.

0: Hoje é quinta-feira, dia 2 de julho, dia de São Bernardino Realino, e nos unimos com você nesta oração da manhã. Saúdo você que neste momento está a caminho do seu trabalho, já chegou no trabalho, toma seu café da manhã, leva crianças e adolescentes para o colégio, você que está pelas estradas viajando ou trabalhando, nossos caminhoneiros, trabalhadores rurais, todos os que nos acompanham no Brasil e fora do Brasil, nos unimos com você e por você nesta oração da manhã. E eu lhe faço um convite especial, comece hoje a novena a São Bento. A novena está disponível no canal do YouTube Padre Alex Nogueira. E eu quero agradecer todas as pessoas que nos ajudam na construção da igreja e do mosteiro Preciosíssimo Sangue. Ontem foi dia do Preciosíssimo Sangue e eu peço a sua ajuda através do número do Pix, que é o celular 43 9 91 48 5767. Quando você faz a sua contribuição, deve aparecer o nome Mosteiro Preciosíssimo Sangue. Por favor, tome cuidado com golpes, não dê contribuições a terceiros, com a promessa de que essa pessoa vai repassar o dinheiro ao mosteiro. Isto não acontece, isso é um golpe. Portanto, faça a sua contribuição direto na conta do mosteiro e tenha certeza que centavo a centavo desta contribuição é integralmente destinado para a construção da igreja e do mosteiro. Deus abençoe a sua generosidade. Iniciemos agora esta oração da manhã, em nome do Pai, e do Filho, e do Espírito Santo. Amém. Que a graça de nosso Senhor Jesus Cristo, o amor do Pai e a comunhão do Espírito Santo estejam sempre convosco. Bendito seja Deus que nos reuniu no amor de Cristo. Assim unidos, ouçamos o Evangelho nesta quinta-feira.
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0: Evangelho de Jesus Cristo segundo Mateus, capítulo 9, versículos de 1 a 8. Naquele tempo, entrando em um barco, Jesus atravessou para a outra margem do lago e foi para a sua cidade. Apresentaram-lhe então um paralítico, deitado numa cama. Vendo a fé que eles tinham, Jesus disse ao paralítico: Coragem, filho, os teus pecados estão perdoados. Então alguns mestres da lei pensaram: Esse homem está blasfemando. Mas Jesus, conhecendo os pensamentos deles, disse: Por que tendes esses maus pensamentos em vossos corações? O que é mais fácil dizer: Os teus pecados estão perdoados? Ou dizer: Levanta-te e anda? Pois bem, para que saibais que o Filho do Homem tem na terra poder para perdoar pecados, disse então ao paralítico: Levanta-te, pega a tua cama e vai para a tua casa. O paralítico então se levantou e foi para sua casa. Vendo isso, a multidão ficou com medo e glorificou a Deus por ter dado tal poder aos homens. Palavra da salvação. Glória a vós, Senhor. Neste evangelho, um paralítico deitado numa cama é trazido até Jesus. Jesus, ele tem o poder de restaurar fisicamente aquele homem, mas sobretudo espiritualmente. E no coração dos mestres da lei pairava uma incredulidade de que Jesus não poderia, nem muito menos curar os corações, ou seja, perdoar os pecados, assim como também não poderia tirar aquele homem da paralisia. Seja de qualquer forma, Jesus mostra que ele tem tanto o poder de restaurar o homem fisicamente, como também de perdoar os pecados. A restauração física, aquele homem é curado, demonstra um sinal maior de que se Jesus tem o poder de curar fisicamente aquele homem, Jesus também tem o poder de nos libertar do pecado. E foi exatamente para isto que Jesus veio. Desceu do céu, se encarnou e morreu numa cruz para nos perdoar, para nos trazer vida nova, para que nós pudéssemos ir para o céu. E agora nós temos a oportunidade de, arrependido de nossos pecados, podermos começar sempre uma vida nova. Só que um verdadeiro arrependimento, ele só acontece na vida do cristão se houver amor a Deus. Nós só vamos ter um arrependimento sincero se amarmos a Deus, porque quanto mais amamos a Deus, mais nós não queremos ofendê-lo. E como uma luz, tudo aquilo de errado que fizemos começa a surgir dentro de nós. Algumas pessoas dizem assim: ah, padre, mas eu tenho dificuldades de saber o que que eu pequei, onde está o pecado. Na realidade é que nós estamos meio que numa escuridão e não conseguimos perceber onde estão nossos erros. Por quê? Porque não amamos tanto a Deus. Então não sabemos o que é ferir o amor a Deus. Por isso é preciso cada vez mais crescer numa vida íntima com Deus, que se faz pela oração. Junto da oração, precisamos então fazer atos de sacrifícios, de renúncias, dos quais demonstram: eu quero amar a Deus, eu amo a Deus. E junto disso, crescer cada dia mais neste amor a Deus. E assim, como que uma luz, nós vamos perceber o que fizemos de errado, vamos nos arrepender, porque queremos agora apenas amar a Deus sobre todas as coisas. E junto disso, amar o próximo e ver no próximo a imagem e semelhança de Deus, o próprio Cristo, que muitas vezes é sofredor na pessoa do irmão. Vamos com você neste momento fazer as orações deste dia, rezando pelo seu dia, pelos teus trabalhos, pelas decisões que você deve tomar neste dia. Pai nosso que estais nos céus, santificado seja o vosso nome. Venha a nós o vosso reino. Seja feita a vossa vontade, assim na terra como no céu. O pão nosso de cada dia nos dai hoje. Perdoai-nos as nossas ofensas, assim como nós perdoamos a quem nos tem ofendido. E não nos deixeis cair em tentação, mas livrai-nos do mal. Amém. Ave Maria, cheia de graça, o Senhor é convosco. Bendita sois vós entre as mulheres, e bendito é o fruto do vosso ventre, Jesus. Santa Maria, Mãe de Deus, rogai por nós, pecadores, agora e na hora de nossa morte. Amém. Glória ao Pai, ao Filho e ao Espírito Santo, como era no princípio, agora e sempre. Amém. Jesus, manso e humilde de coração, fazei o nosso coração semelhante ao vosso. O Senhor esteja convosco. Ele está no meio de nós. A nossa proteção está no nome do Senhor, que fez o céu e a terra. O Senhor Jesus Cristo esteja contigo para te proteger. Esteja à tua frente para te conduzir e atrás de ti para te guardar. Olhe por ti, te conserve e te abençoe. Amém. E a bênção de Deus Todo-Poderoso, Pai e Filho e Espírito Santo, desça sobre vós e permaneça para sempre. Amém. Que nesta quinta-feira você permaneça na paz e na alegria que vem de Jesus. Abençoado dia para você e sua família.

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6: 4 horas e 54 minutos.

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9: Oi, cidade! E aí, tá tudo bem? Tá tudo certo? Eu sou o Fontenelle, estamos chegando, tô contigo até às 7. Bom dia, alegria!
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9: Bom dia, Brasil! Bom dia, caboclada, quintou!
8: Hoje é quinta-feira, bom dia!
9: Bom dia! Um novo dia!
8: Um novo dia está começando com muita alegria!
9: Surpresas!
8: Surpresas boas vão acontecer na sua vida!
9: Muitas surpresas! Sorria!
8: Hoje é quinta-feira, dia de alegria.
9: Quinto, turma!
8: Hoje é quinta-feira,
9: quinta-feira gostosa!
8: Dia.
9: Quintamos! Já se aproximando do finalzão de semana. E aí, tá tudo bem com você? Tá tudo certo? Estamos vivendo a quinta-feira, gente. Dia 2 de julho do ano 2026. Hoje é dia do bombeiro brasileiro. É dia do hospital. É, hoje também é o seu dia. Parabéns pra você. Saúde, paz, tudo de bom. Bora juntos no rádio. Despertando o Brasil pra mais um dia. Sai, cachorro! Bora, bora. Bom dia, bora despertar cara amassada, bora boca de lata, vamos levantando, bora acordando, bora, bora tirar o povo da cama, barulho mesmo, é zoada, bora, joga água aí no zóio, bora acordar, estica o corpo, tá na hora, é passarinho que não deve nada pra ninguém, está batendo asas, bora desamassar essa cara, bora acordar o Brasil, se liga aqui no Alô Bom Dia com a Bruna Viola. Tem quem me ama. Bora sorrir? Bora cantar. Você está aqui, ó.
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2: É muita música, meu amor, pra você começar o seu dia super bem. Ô caboclão, coloca um sorrisão no rosto.
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0: Fernandes, mentiras no Alô Bom Dia, o programão sertanejão número 1 do Brasil.
1: Você pediu, você participou. 0800-558-0057.
2: Alô?
3: Alô?
1: Alô? Alô, bom dia.
0: Bora zapear pelo Brasil, bora falar com a caboclada que vai despertando com nós. Alô?
4: Alô, bom dia, Fontinelli. Eu sou Eunice, da Cidade de Saúde.
0: Oi, Eunice.
4: Continuo ouvindo
0: seu
4: programa,
0: meu amor.
4: Todas as madrugadas.
0: Que legal.
4: Mas eu gostaria de ouvir uma música do trio Parada Dura, das antigas.
0: Vou caprichar.
4: Um abraço.
0: Um abraço forte pra dar sorte. Alô, Saúde, Bahia, aquele abraço. Bom dia.
5: Bom dia.
0: Opa.
5: Fortinelli.
0: Opa.
5: Aqui é o Mazinho Vilmar, Pirapora, Minas Gerais, na beira do Rio São Francisco.
0: Aí sim, hein, menino.
5: Manda uma música da prateleira de cima aí pra nós.
0: Bora.
5: Falou.
0: Deixa com nós. Valeu, boa quinta pra você, brigadão, viu? Alô, Dona Zefinha, alô, Ponto Novo, alô, Bahia, bom dia.
6: Ô, Sérgio Fontinelli, bom dia. Aqui é o Antônio de Piruíbe.
0: Ô, Antônio.
6: Manda uma música aí do Bom Dia. Aqui é o Antônio de Piruíbe.
0: Ô, Antônio.
6: Manda uma música aí do

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2: Olha, muita música boa pra você, tá? Bora acordando, é quinta-feira, gente. Tudo de bom!

As três namoradas, Abel e Caim, no Alô Bom Dia, o caprichadão número um do seu rádio, vai tocando em frente por cá, você de lá e eu de cá, a gente vai fazendo amizades no rádio, vai tomando aquele cafezinho, café do caipirão, pra você começar o dia bom, o café do cabocrão, ainda não pediu? Fala comigo, 0800-558-0057, eu mando pra todo o Brasil, é uma delícia. Eu já tomei o meu hoje, eu não consigo ficar mais sem o café do caipirão. A Ana tá em Belo Horizonte, o Ivo Ramos está com nós em Rubinéia, São Paulo. Aquele abraço, fala Marinalva, Florianópolis, tá por cá também. Amelinho Vendrame, Jaguariúna, Valci Cruz. Valci, tá com nós aí no Amazonas, acompanhando Fontenelle nas manhãs do rádio. Damião Toquatro tá em Salto. Alô, Júlio. Julião, tá com nós em Bom Jesus dos Perdões, o Tiaguinho tá na Ceilândia, tá por cá também o Juras, e aí cara amassada, ganhou a promoção do Antônio Vitor Hugo, né meninão? Tá todo feliz, tá aí bobão, né cara amassada, já tomou o cafezinho caipirão? Você precisa tomar o café caipirão, Jura, pra ficar feliz, pra ficar contente, aumenta o volumão do rádio, estamos na quinta-feira gostosa.

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5: Você sabia que a maior façanha científica da história pertence ao sábio grego Eratóstenes, 300 anos antes de Cristo? Ele mediu a circunferência da Terra com grande precisão, apenas comparando a diferença das sombras projetadas pelos objetos no mesmo momento em duas cidades distintas, Alexandria e Siene, hoje Assuan. Obteve 43.200 quilômetros, apenas 9% a mais do que os 40.075 quilômetros medidos com os instrumentos modernos.
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0: Oi, turma! Bom dia! Estamos de volta aqui no Alô, Bom Dia pela Rádio Cidade, tocando moda boa, modão gostoso. Bom dia!
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0: Alô, alô, turma! Boa quinta-feira pra todo mundo! Bora juntos aqui no rádio e também na internet, tocando o néctar da música sertaneja!
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0: 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Boa quinta-feira, turma!
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3: Bom dia, moçada. No Centro do Agro de hoje, vamos falar da riqueza maior da fazenda, a água. Sem água, o agro não caminha. E o segredo para nunca faltar água no seu bebedouro é a recuperação das nascentes. Coisas simples, como cercar a área para o gado não pisar, plantar árvores nativas em volta, fazem a mina renascer e correr forte o ano inteiro. Cuidar da nascente é garantir a sobrevivência da propriedade durante a seca. Lembre-se, quem planta água, colhe fartura, em qualquer época do ano. Esse foi o Centro do Agro, um ótimo dia de trabalho para você.
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0: Carlos e Alessandro. Ah, modão gostoso, cowboy convencido, 1997. Bom dia!

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2: Aqui a moda é sertaneja, a moda é boa e ela não enjoa, viu? Boa quinta, gente! Bom dia!

0: Sozinho pelas madrugadas, os dois mineiros, no Alô Bom Dia, o programão sertanejão número 1 do Brasil, boa quinta.
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2: Alô?
1: Alô? Alô, bom dia.
0: Bora zapear pelo Brasil, bora falar com a turma, alô.
3: Bom dia, Sérgio Portinelli.
0: Bom dia.
3: Eu sou a Rosângela de Joanópolis.
0: Legal.
3: Eu gostaria de ouvir essa música que eu pedi, Barco de Papel. Ofereço pra todos vocês.
0: Obrigado, meu bem, vou caprichar pra você, tá?
4: Bom dia, Fontenelle.
0: Bom dia.
4: Ô, Fontenelle. Toca aquela canção pra nós, é isso?
0: Qual?
4: Esta casa tem goteira, pinga em mim com Sérgio Reis.
0: Ahô, grandalhão Sérgio Reis, já, tá?
5: Bom dia, Fontenelle.
0: Bom dia.
5: Põe uma música aí pra mim. Meu nome é Elizabeth, moro em Carandaí, Minas Gerais.
0: Alô,
5: põe
0: Carandaí.
5: Uma música com Tunique e Tinoco aí pra mim, os dois morenos.
0: Ô, meu amor, obrigado pela audiência, tá? Ó, pinga em mim. Na quinta-feira mais gostosa do rádio, bora gente tomar cafezão, quinto turma!

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2: Olha só, modão caprichado, só moda boa pra sua quinta-feira começar diferente.

Tunico e Tinoco, os dois morenos no Alô Bom Dia, o programão sertanejão número um do Brasil. Vai abraçando aí os corujões da madrugada, amigos do volante grande, caminhoneiros, né? Aqueles que cortam as estradas 24 horas, principalmente, né, gente? Na madrugada, o farol aceso e aí vai o caminhoneiro rasgando a escuridão, né, gente? E o silêncio lá fora é grande, viu? E pra aguentar o corujão da viagem, olha, nada melhor do que manter os olhos bem abertos. É, o caminhoneiro sabe a receita certa pra se manter com os olhos bem abertos aí, né? Tem que tomar aquele café forte, aquele café caprichado, forte, né, gente? Café fraco não dá certo, viu? E ouvir também aquela moda de amor, de saudade, isso daí é o verdadeiro energético do asfalto, pros amigos caminhoneiros que estão aí na estrada, né, gente? E o energético também pros amigos da estrada é o pendrive de modão caprichado do Fontenelle, é o queridinho dos caminhoneiros de todo o Brasil, que você pede comigo no 0800-558-0057, tá? Vai pedir hoje, vou mandar pra você amanhã, sexta-feira, tá? Manda aqui 0800-558-0057, eu te mando o vídeo do pendrive, listagem com o nome de todas as duplas, te mando também foto do pendrive, tudo bonitinho, tudo certinho pra você, amigo estradeiro, e pra você também que não é caminhoneiro, pra você da lida, pra você ouvinte que acompanha o Fontenelle no rádio, no começo de mais um dia, peça hoje mesmo, são mais de 3.000 modas, é o fino da nossa música sertaneja, que vai pra palma da sua mão, a gente manda pra todo o Brasil.

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5: 5:39.
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9: E aí, tá tudo bem? Estamos aqui na Rádio Cidade. Ó, vamos juntos? Bora ouvir muita música boa. Olha, tem tantas coisas boas aqui na Rádio Cidade pra você começar o dia.
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0: Feira pra você, turma! Tudo de bom, viu? Tamo juntos no rádio e na internet. Aumente o volume do seu rádio. Vem comigo!
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3: Durante muito tempo, o trabalho no transporte rodoviário de cargas foi praticamente igual. Quem era dedicado aprendia rápido e fazia carreira. Com a chegada da informática, caminhões com eletrônica, celulares e internet, tudo começou a mudar numa velocidade impressionante. Você ainda se sente perdido no meio de tantas novidades? É melhor se acostumar. A chamada logística 5.0 está apenas começando. Para os caminhoneiros, uma grande mudança será a escalada dos monitoramentos com inteligência artificial. Vão estar por toda a parte. A partir de uma central, poderão definir as rotas, conferir o estado das cargas, checar os caminhões e até avaliar a saúde dos motoristas. Os aplicativos no celular e na multimídia do painel irão se multiplicar. Controlarão tudo, desde o frete até a documentação e o abastecimento. Nas manutenções, os mecânicos precisarão dominar a eletroeletrônica, usar vários scanners, softwares e equipamentos muito sofisticados. Uma ótima notícia é que a logística 5.0 também combaterá o crime. Usarão desde microtransmissores e câmeras inteligentes até drones. E num futuro próximo, os caminhoneiros contarão com vários modelos semi-autônomos, principalmente nas lavouras, autoestradas e pátios. Quer saber mais sobre o mundo dos pesados? 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
0: Amanhã tem mais, e agora tem de Paulo e Paulino mais uma moda daquele jeito caprichada, barco de papel, é pedido do ouvinte, a gente toca!

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2: É desse modelo que a gente começa a quinta-feira, né? Matando a saudade no alô, bom dia. Você que vai acordando, você que vai despertando, vai tomando aquele cafezinho gostoso. É, coloca um sorrisão nesse rosto. Vem comigo!

0: Matão e Monteiro, S de Saudade, no Alô Bom Dia, o programão sertanejão cabeceira número 1 do Brasil, boa quinta!
1: Sextou com S de Saudade.
2: Você pediu, você participou. 0800-558-0057.
3: Alô?
2: Alô? Alô, bom dia.
0: Bora zapear pelo Brasil, bora falar com a turma que vai despertando com nós, alô.
4: Bom dia, Fontenelle. Quero participar do teu programa.
0: Claro.
4: Do teus prêmios, é daqui de Santarém, eu sou Reinaldo Duarte Farias.
0: Satisfação.
4: Eu quero participar do teu programa toda madrugada, tô te escutando.
0: Agora.
4: Quero um abraço para minha esposa, dona Fernanda Romário,
0: abraço.
4: Fernandinha, Luísa e Aloysio. Manda uma música Milionário Zé Rico, qualquer uma delas.
0: Vou caprichar aqui pro senhor e para toda a família, tá bom? Alô?
5: Bom dia, Sérgio.
0: Dia.
5: Sou Dirceu, tudo bom?
0: Ô, Dirça.
5: Morador aí do
0: Boa.
5: Norte do Paraná, tô escutando seu programa aqui.
0: Que bom.
5: Bom dia.
0: Bom dia, tá no trecho e tá ligado com nós, alô.
6: Alô, bom dia, Fontenelle.
0: Dia.
6: Tudo bom? Toca aí pra nós um modão aí, rapaz.
0: De quem?
6: Viu seus olhos brilhando de tanto amor com Chico Rei Paraná.
0: Aí é moda.
6: O Washington, Mato Grosso, Paraná, Brasil.
0: Alô, cochilante da madrugada, Milionário José Rico, 60 dias apaixonado.
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2: É pra você começar o dia diferenciado, tá? Você que está nas estradas, caminhoneiros, alô motoristas de aplicativos. Bom dia, gente. Olha a hora, tá? Bora acordar, bora despertar. Mais um dia vem surgindo em nossas vidas.
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3: Estamos de volta, juntos em mais uma hora super gostosa aqui pela cidade. Hora de número 6 da nossa programação. Até às 7, eu tô contigo.
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0: aqui, tô com você, tô no rádio, tô na internet, tô despertando o Brasil em mais uma hora, com muita moda boa, gente, nesta quarta-feira. Bom dia!
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3: Deus abençoe você e toda a sua família. Que alegria ter sua companhia no meio da semana, aqui no Alô Bom Dia, com Sérgio Fontinelli.
4: Que alegria receber você em mais uma meditação da palavra. Todos os dias nós estamos aqui. Que bom saber que tem gente que todo dia é fiel aqui para escutar a palavra de Deus. Porque Deus tem uma palavra para você todo dia. Assim como a gente come todo dia, a gente também precisa comer a palavra de Deus todos os dias. Hoje eu quero meditar sobre o dedo de Deus. A palavra de Deus, a Sagrada Escritura, vai falar algumas vezes disso, o dedo de Deus. Tanto no Antigo Testamento, quanto no Novo Testamento. Marcos capítulo 7, versículo de 31 a 37. Naquele tempo, Jesus saiu de novo da região de Tiro, passou por Sidônia e continuou até o Mar da Galileia, atravessando a região da Decápole. Trouxeram então um homem surdo que falava com dificuldade e pediram que Jesus lhe impusesse a mão. Jesus afastou-se com o homem para fora da multidão, em seguida colocou os dedos nos seus ouvidos, cuspiu com a saliva, tocou a língua dele, olhando para o céu, cuspiu e disse, Éfata, que quer dizer abre-te. Imediatamente seus ouvidos se abriram, sua língua se soltou e ele começou a falar sem dificuldade. Jesus recomendou com insistência que não contassem a ninguém, mas quanto mais ele recomendava, mais eles divulgavam. Muito impressionados diziam, ele tem feito bem todas as coisas, aos surdos faz ouvir e aos mudos falar. Palavra da salvação. Colocou os dedos nos seus ouvidos. Gregório Magno diz assim, o Espírito é chamado o dedo de Deus. Então olha que bonito. Na Bíblia, o dedo de Deus é o Espírito. Quando o Senhor pôs os seus dedos nos ouvidos do surdo mudo, estava abrindo a alma do homem para a fé, através dos dons do Espírito Santo. Olha que bonito. Através dos dons do Espírito Santo. Eu quero pedir que o dedo de Deus nos toque. Que o dedo de Deus mostre a direção para nós. Se o dedo de Deus é o Espírito Santo, então significa que o Espírito Santo, ele deve nos tocar. O Espírito Santo deve mostrar a direção para nós. Veja, não é o seu dedo, não é o seu dedo que deve direcionar a sua vida, mas o dedo de Deus. Eu quero convocar você a entender isso. Deixe que o dedo de Deus te mostre a direção. Deixe que o dedo de Deus, que é o Espírito Santo, te ensine os seus caminhos. E você vai ser feliz. Deixa Deus abrir sua alma para a fé, como abriu deste homem. Que Deus te abençoe, que o dedo de Deus possa abrir minha vida para as coisas de Deus. Que o dedo de Deus possa abrir minha vida para as coisas de Deus. Éfata. Deus te abençoe em nome do Pai, do Filho e do Espírito Santo. Amém.
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3: Eu quero clamar agora por você, quero clamar pela sua família. Vem Espírito Santo, enche todos os que estão acompanhando este programa agora. Libera, Senhor, para esta pessoa o que ela mais precisa, para o corpo e para a alma. Libera, Senhor, curas e libertações em nome de Jesus para esta pessoa que escuta e para toda a sua família. Eu clamo a tua poderosa bênção. Visita agora com bênção de proteção. A bênção que só o Senhor pode dar. Abençoe-vos o Deus Todo-Poderoso, Pai e Filho e Espírito Santo. Amém.
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3: E eu quero lembrar você, se você quiser ouvir mais pregações, mais meditação da palavra, basta você me acompanhar no meu canal do YouTube, Frei Gilson / Som do Monte, no meu Instagram, no meu Facebook, no meu TikTok, e lá você vai encontrar muito mais palavra de Deus para você.
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8: Bom dia, alegria! Estamos de volta aqui pela Rádio Cidade. Me conta aí, o que que você vai fazer de bom hoje, neste dia que está apenas começando, hein? Bom dia! 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
1: Olha, uma quinta-feira super bacana pra você que tá acordando agora, você que já tá no trânsito, né? Tá indo pro trabalho, tá acompanhando a gente, você que tá aí, ó, já no trabalho, bom dia.
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3: Sérgio Fontenelle, boa quinta-feira pra você. Quinta-feira é boa, né, Fontenelle, que já é quase sexta, né? É gostoso, vai chegando o final de semana e o programa hoje tá maravilhoso, hein? Só musicaço, bonita do começo ao fim. Parabéns, Sérgio Fontenelle. Quinta-feira, dia de quarto capítulo do Abel e Caim. Pois é, Sérgio Fontenelle, naquela época tinha muitos cantores cantando o chamado pagode na viola caipira. Então, fazia um casamento entre viola e violão, e os cantores, eles iam trazendo ali o seu talento. E o Abel e Caim fez a mesma coisa, começaram a cantar pagode, mas eles não ficaram naquela linha Tião Carreiro, né? Eles cantavam, no disco tinha dois ou três pagodes, tinha algumas músicas religiosas ou de história envolvendo religião, por exemplo, como O Fazendeiro e o Diabo, Santa Luzia, um grande sucesso na carreira do Abel e Caim. Enfim, o Abel e Caim, eles se sobressaíam em pelo menos três estilos dentro do disco, né? Aquela música Mãe Amorosa também, né? Quem não se lembra? Então, ou seja, Abel e Caim ganhava as pessoas pelo coração, pelo amor e pela fé. E pela qualidade na viola e violão também. Eles chegaram por um tempo a serem batizados, Fontenelle, como os reis do pagode. Só que aí, o Tião Carreiro e o Pardinho, depois que estourou na música, os programas de rádio passaram a chamar o Tião Carreiro e Pardinho de os reis do pagode. E o Abel e Caim não se importou com isso, não lutou pelo título e acabou sendo apenas Abel e Caim. Apenas não, né? Uma grande dupla com grandes histórias. Então, ou seja, o título de reis do pagode poderia, né, ser emplacado na dupla Abel e Caim. Me parece, Fontenelle, que eles nem faziam muita questão de serem chamados de rei do pagode, justamente por conta desta versatilidade da dupla, né? Eles gostavam de cantar histórias, gostavam de cantar o amor e principalmente falar da fé e da família também. Inclusive participaram de filmes, né? Alguns filmes levaram o Abel e Caim para fazer aquelas festas no filme, né? Tinha aquelas rodas de viola na fazenda, quem tava lá cantando sempre era o Abel e o Caim. Bom, amanhã a gente vai trazer o desfecho, né? A morte da dupla, a morte de um terceiro participante da dupla, Abel e Caim, aqui dentro do Alô, Bom Dia!

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1: É o caprichadão do seu rádio, caprichadão do começo de mais um dia, mais uma quinta-feira vem surgindo em nossas vidas.
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0: teve fim. Rio Negro e Solimões, só lembranças. No Alô, bom dia, na quinta-feira mais gostosa do rádio.
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0: Bora pro WhatsApp, bora falar com o Brasil. O pessoal vai acordando e despertando com nós nesta quinta-feira gostosa. Alô, alô, bom dia.
3: Alô, Sérgio Fantinelli.
0: Opa!
3: Uma música aí da Paula Fernandes, Mentiras.
0: É bonito.
3: O Gilderlan aqui no sítio Pariri Agro, Oriximi, na Pará.
0: Valeu, irmão.
3: Bom dia, amigão.
0: Bom dia, viu? Boa quinta-feira pra você, alô.
4: Bom dia, Fontenelle, tudo bom? Dalmin de Borda da Mata.
0: Oi, irmão.
4: Tamo aqui na escuta. Manda pra nós aqui no Galera do Posto Portal, aqui em Borda da Mata.
0: Qual?
4: A música Rei de Prata, tinha um carreiro de pardinho.
0: Aí é moda caprichada, é desse modelo que a gente gosta, viu? Alô, bom dia.
5: Bom dia, Fontenelle. Dia. Aqui é o Joaquim de Itatiaia.
0: Ô Joaquim!
5: Obrigado, um bom dia pra você, sua família.
0: Obrigado.
5: E a minha também, é claro, a minha família também.
0: Pra todos nós.
5: Nós desejamos um bom dia a todo mundo, todos aqueles que a gente gosta. Tchau. E com Deus.
0: Amém.
5: Nosso Senhor Jesus Cristo, que te abençoe, você e toda a sua família.
0: Todos nós, meu irmão.
5: E toca uma música bem bonita aí.
0: Agora, caprichando pra você aqui com o Tião Carreira e Pardinho, Arreio de Prata na quinta-feira agora. Gostosona, você vai acordando, vai despertando com nós. Vamos juntos aqui no rádio.
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Rosa Marília Mendonça com de Paulo e Paulinho. Ô, modão, estrelinha no alô, bom dia, o caprichadão do seu rádio.

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10: Você sabe por que a neve é branca? A cor da neve resulta da irradiação de luz branca. Ao invés de absorver a luz, a estrutura complexa que compõe a neve impede-a de se refletir no interior do floco, pela ordenação atômica que possui. Quando a luz solar branca entra na neve, ela se espalha tão rapidamente pelos cristais de gelo e bolsas de ar que a maior parte delas é expulsa.
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13: 6 horas e 33 minutos.
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18: Olha, tamo juntos aqui na Rádio Cidade. Bom dia! De volta, né, gente? Com muita música boa. E aí, como é que tá o começo do dia? Tá tudo bem? Fica aqui, ó.
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0: É muita moda boa, é muita música sertaneja para você começar sua quinta-feira bem diferenciada com a gente, viu? Vem comigo, aumenta o volume do rádio. O programa sertanejo número 1 do Brasil.
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2: Olá, ouvintes do Alô Bom Dia, ouvintes do Grande Fontenelle. Tenham todos uma ótima quinta-feira. Eu sou a Marina Geller, do Mulheres do Agro, e hoje nosso assunto de destaque é uma atividade forte e resiliente, pessoal. A caprinocultura, criação de cabras. Olha só que interessante, né? A evolução do nosso setor. Seja para a produção de carne ou para o leite e seus derivados, é uma atividade que se adapta muito bem a diferentes regiões do Brasil. E as mulheres são grandes protagonista na produção de queijos finos e iogurtes de leite de cabra, produtos que ganham cada vez mais espaço devido ao seu alto valor nutricional e à fácil digestão. O manejo dos caprinos exige uma rotina rígida de higiene na ordenha e muito carinho com os animais, características que as nossas produtoras dominam como ninguém. Transformar o leite de cabra em iguarias premiadas é a prova de que o agro feminino é sinônimo de criatividade e riqueza. Bem, pessoal, esse foi mais um quadro Mulheres do Agro. Eu sou a Marina Geller, volto amanhã com vocês. Um beijo pra todos, um abraço pro Fontenelle, pra todos os nossos ouvintes e vai de botina que de salto não combina, vai de bota que sapato não orna. Até amanhã.
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0: De volta amanhã, agora tem o Teodoro e o Sampaio doidão por você. Bora balançar, bora agitar. Quintou, hein? Véspera de sexta-feira, véspera de fim de semana e nós tá como, hein? Nós tá no Alô Bom Dia.
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0: É o Bruno e Marrone com Fred e Fabrício no mesmo lugar aqui no Alô, Bom Dia.
1: Ah, moleque!
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0: Bom dia com muita alegria. 0800-558-0057 é pra gente falar com o Brasil, é pra gente falar com você que está despertando nesta quinta-feira. Alô?
5: Alô, Fontenelle.
0: Bom dia.
5: Aqui é sua ouvinte, Maria do Carmo.
0: Ô, Maria.
5: Tô ligando pra pedir a música com Zico e Zeca. Minha mãe é uma santa.
0: Ah, vou localizar aqui, viu? Alô, bom dia.
6: Bom dia, Fontenelle.
0: Bom dia.
6: Toca pra nós aí, Oswaldo Montenegro, a lista.
0: Essa eu acho que eu não tenho.
6: É o aqui de Marizias.
0: Vou ver se eu tenho essa aqui, tá? Se não, eu busco pra você nos próximos programas, tá? Vamos lá, alô.
7: Ô, Fontenelle, bom dia. Manda um alô aí pra nós aí.
0: Agora.
7: Tô aqui de Chiador, Minas Gerais.
0: Chiador.
7: É, toca uma música do Gino e Geno aí pra nós. Por favor, obrigado.
0: Valeu, menino, Gino e Geno. A viola chorou na quinta-feira.

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Esse é o Michel Teló. Modão caprichado, meu erro para colocar um ponto final na edição gostosona desta quinta-feira do Alô Bom Dia. Eu sou o Fontenelle, tô indo nessa manhã, a gente volta no mesmo horário, quem chegar primeiro espera, tá? Me siga lá nas redes sociais, arroba Sérgio Fontenelle com TI2LY, para você me seguir em todas as redes, Instagram, Facebook, TikTok, YouTube, eu aguardo você. Um abraço forte pra dar sorte. Até amanhã. Alô.

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0: e você vai marcando aqui na cidade. Agora estamos aqui com 7 horas e mais 3 minutos. Um abraço e a todos um bom dia. Nós estamos chegando nesta quinta-feira, dia 2 de julho. E a partir de agora, a informação. Começa mais um café, o nosso café com notícias e abraçando carinhosamente os amigos e amigas. Você vai conferindo então os principais destaques, as principais manchetes do nosso café de hoje. No bloco local temos a polícia com o Matiasi. Ainda no bloco local, Igaraçu do Tietê, tráfico é alvo de operação e dupla é presa. Outras manchetes que você confere no bloco local. Barra Bonita, prefeito Manezinho deu uma coletiva ontem. O assunto hospital e uma liminar obtida.
1: Para garantir o meu povo, garantir a nossa população, e eu estou aqui para tranquilizar. Ontem mesmo eu entrei com um pedido de liminar na justiça para garantir que vocês, cidadãos de Barra Bonita, não fiquem sem o pronto atendimento. E também para poder continuar passando o repasse para o hospital.
0: Ainda no bloco local, Câmara de Igaraçu do Tietê. Vereador Dil Viana usou a tribuna. O assunto, fiações em postes.
2: Eu tive uma reclamação sobre os postes aqui da nossa cidade. Muito fio pendurado. E essa já não é a única reclamação que vieram falar sobre mim. E a condição que está acontecendo nos postes da nossa cidade é muito precária.
0: Daqui a pouco você vai ter mais detalhes. Ainda no primeiro bloco temos as loterias. Na região, os destaques. Motorista é preso após desviar carga de carne. Homem morre na Jaú Barra. Agora outras manchetes pelo Brasil e pelo mundo. Por aqui, Lula defende integração e reforça a união do Mercosul.
3: O Mercosul não pode funcionar de acordo com a eleição dentro daquele presidente. Senão a gente nunca vai ter um bloco realmente forte funcionando. A depender da vontade do presidente, o Mercosul funciona, a depender não funciona. A gente nunca vai conseguir se transformar num bloco econômico de muita vitalidade para ter influência no mundo.
0: Emprego desacelera e registra o pior mês de maio em 6 anos.
4: Queria chamar a atenção do Banco Central sobre olhar melhor isso. Acho que as políticas monetárias, do jeito que está, ela vem gerando um efeito muito negativo no mercado de trabalho, que era para estar mais positivo ainda. Mas não podemos esquecer também do efeito guerra. Acho que tem um efeito grande aqui também das tarifas e do efeito guerra que criou um transtorno danado do mercado global e que tem as consequências no Brasil. Felizmente, nós estamos conseguindo... ...que criou um transtorno danado do mercado global e que tem as consequências no Brasil.

0: setor bancário, das NGOs e de empresas também, trazendo dados, trazendo formas de mitigação de risco, principalmente viabilizando projetos de mitigação e de resiliência climática para o país.
1: Filha do INSS fechou o mês de junho com 1 milhão e 800 mil pedidos. O patamar é o menor dos últimos 21 meses.
2: Os dados foram apresentados nesta semana na reunião do Conselho Nacional da Previdência Social em Brasília.
1: Michele deixa PL Mulher e agrava a briga com Flávio Bolsonaro.
3: Flávio Bolsonaro marcou para esta quarta-feira um encontro com mulheres conservadoras. Mas esse encontro pode ser prejudicado pela briga dele com Michele Bolsonaro.
1: Outros destaques, outras manchetes de agora, pelo Brasil e pelo mundo. Ministro Moraes manda investigar conteúdo de celulares de advogado de Bolsonaro. Brasil diz que PIX não prejudica a empresa dos Estados Unidos e contesta a tarifa. Você vai conferindo. A Rússia faz ataque em massa contra a Ucrânia, deixa 13 mortos e 90 feridos em Kiev. Olha aqui. ONS corta energia para evitar apagões em jogos do Brasil na Copa. Você vai conferindo. Polícia diz que suspeita de matar casal com 24 facadas em Belo Horizonte devia para a agiota. Miss, de 23 anos, está entre os mortos após terremotos da Venezuela. Você vai conferindo. Torcedores processam site de revenda por ingressos cancelados da Copa do Mundo. Henrique Fogaça relata acidente de moto e afirma que a aliança foi roubada em hospital. Turistas agora podem pagar para furar a fila e acelerar a entrevista de visto nos Estados Unidos. Menino de 10 anos é acusado de matar sobrinha de 7 meses a tiro nos Estados Unidos. 8 monges tailandeses morrem atropelados por uma criança de 11 anos que dirigia uma caminhonete. As nossas manchetes pelo Brasil e pelo mundo, que você vai conferindo nesta manhã. Aqui, Justiça da Itália anula extradição de Carla Zambelli e manda caso para novo julgamento. Cacique Raoni volta para a UTI em São Paulo após quadro de hemorragia. Criminosos podem ter que pagar ao SUS por atendimentos de vítimas no Piauí. Brasil resgata 26 escravizados que usavam uniforme da seleção no Ceará. Professora diz que aluno pôs vidro dentro do seu copo de água em aula. Você vai conferir também nesta edição o tempo como fica aqui neste meio de semana no Centro-Oeste Paulista, de acordo com o clima-tempo. Você vai conferir também as loterias de ontem à noite. Nos destaques do esporte, claro, a Copa do Mundo. Estados Unidos, Bélgica e Inglaterra venceram na rodada de ontem. Hoje em campo tem a Espanha e também a seleção de Portugal. Os destaques do esporte, loterias e o tempo você confere também nesta edição. Agora são 7:11. Está aí, portanto, os destaques, as manchetes. Agora vamos com a notícia por inteiro. Vem aí o nosso primeiro bloco de hoje.
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1: Vamos nessa, então. Um abraço, bom dia. Como sempre, gente, muito obrigado aí pela companhia. Para todos nós aí, uma ótima quinta-feira. E vamos nesta primeira semana do sétimo mês de 2026. Bom, gente, o primeiro bloco local, nós temos sempre na abertura as notícias da polícia. Vamos então chamando o Matias.

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2: Bom dia, Livelto. Bom dia, Marcelo. Bom dia a todos da Cidade FM. Grande abraço. Muito bem, ontem, 1º de março, acidente de trânsito com vítima, onde a equipe deparou-se com acidente de trânsito com vítima, sendo que o condutor da motocicleta estava no solo em aguardo da ambulância municipal. Conferido emplacamento dos veículos envolvidos, né? Ambos, tudo em ordem. O condutor do veículo Hyundai Creta relatou que trafegava pela rua 14 de dezembro e no cruzamento com a 1º de março, o condutor da motocicleta, que vinha em alta velocidade, colidiu na lateral do seu veículo. Relatou ainda que ele derrubou uma lata de cerveja no chão e aparentemente estaria embriagado. O condutor da motocicleta, socorrido ao pronto-socorro de Barra Bonita, onde permaneceu em observação médica, aguardando exames de raio-x com suspeita de fratura no braço esquerdo e, aparentemente, sob efeito de álcool, sendo confeccionado também o auto de infração por se recusar a realizar o teste de etilômetro, o bafômetro tradicional, e por conduzir o veículo com a CNH, Carteira Nacional de Habilitação, suspensa. Então, são as informações desse acidente ontem, na 1º de março.
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0: E muito obrigado, Matiase. Tem mais polícia, hein? Uma operação conjunta da Civil e do BAEP resultou na prisão de um homem e na apreensão de um adolescente suspeito do envolvimento de tráfico de drogas. A ação ocorreu após cumprimento de um mandato de busca e apreensão e mobilizou equipes especializadas, incluindo o canil e a cavalaria. No conjunto habitacional Igaraçu, aqui por Igaraçu do Tietê, os policiais abordaram diversos indivíduos que estavam em frente a um imóvel, alvo de investigação. Durante a aproximação das equipes, um dos suspeitos de 22 anos tentou fugir para o interior da casa e dispensar entorpecente, mas foi rapidamente contido e preso em flagrante. Um adolescente de 16 anos também foi apreendido por ato infracional análogo ao tráfico de drogas e associação para o tráfico. Foram apreendidas 41 porções de crack prontas para venda, mais R$ 607 em dinheiro, além de diversos aparelhos eletrônicos. Após novas diligências, motivadas por denúncia recebida pelas forças de segurança, mais porções de crack foram localizadas escondidas próximo do imóvel, reforçando a suspeita de que o local era utilizado como ponto de venda e entorpecentes. Segundo a Civil, o homem permaneceu à disposição da justiça para os procedimentos legais. Já o adolescente foi apresentado a autoridades responsáveis para a definição das medidas cabíveis. Está aí essa ocorrência aqui por Igaraçu do Tietê. Agora, gente, mudando completamente o assunto, vamos aí a notícia envolvendo o Hospital e Maternidade de São José, onde a prefeitura conseguiu uma liminar. O prefeito Mané falou sobre o assunto numa entrevista coletiva ontem na hora do almoço.
3: Para garantir o meu povo, garantir a nossa população, e eu estou aqui para tranquilizar. Ontem mesmo eu entrei com um pedido de liminar na justiça para garantir que vocês, cidadãos de Barra Bonita, não fiquem sem um pronto atendimento. E também para poder continuar passando o repasse para o hospital. Essa que é a ideia, porque se simplesmente para o convênio, eu não posso pagar. Então, hoje de manhã, por que demorou para que eu pudesse estar falando com vocês e está tranquilizando vocês, porque o juiz tinha que dar essa liminar. Então, há alguns instantes atrás, o juiz, no caso aí, ele deu uma tutela antecipada, uma liminar, para que o hospital abra suas portas. Portinha fechada, gente, R$30 mil de multa. Então, a porta tem que estar aberta e tem que atender como sempre atendeu. Isso por 30 dias, podendo chegar até 90. Nesses 30 dias, todas as medidas serão tomadas para garantir a execução do serviço em Barra Bonita, gente. É isso que eu quero deixar claro para vocês aqui, para os meus vereadores que sempre estão aqui cobrando esse prefeito, tá certo? Por isso que eu fiz questão e agradeço que eles estejam aqui hoje, a nossa equipe, que não vamos deixar a nossa população na mão com relação a isso. Isso é muito sério. Simplesmente fechar por fechar um pronto atendimento que possa ter vidas envolvidas é muito sério. E eu não vou admitir isso. Na verdade, uma das coisas que embasou o nosso pedido ao meritíssimo juiz foi que existe um protocolo do próprio hospital concordando com tudo isso. Lá atrás, isso aí fez parte do processo. Agora, não sei, não me pergunte por quê, mas eu percebi que tinha deputado falando coisa lá em Brasília, já na mesma hora, que em vez de ajudar, poderia estar aí mandando um pouquinho de recurso para a gente. Mídia, bom, enfim, tudo isso que vocês viram. Eu estou aqui para fazer exatamente o contrário, gente. Eu não gosto de aparecer e não quero aparecer. Mas eu tenho o dever de acalmar a minha população.
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0: Muito bem, muito bem, muito bem. Vamos lá. Esperamos que tudo seja resolvido. Que se não sobra sempre para nós, da população. Essa é a verdade. Tomara que tudo, né? Bom, gente, mudando por aqui. Olha aí, gente, final de semana tem quermesse aqui por Igaraçu, hein? Sábado e domingo, e depois também no outro sábado e domingo. São quatro noitadas aqui. Na última, no dia 12, teremos aí aquela premiação, aquele show de prêmios, inclusive com a cartela cheia de R$5.000. É? Paróquia de São Joaquim e São Benedito, aqui por Igaraçu, do Tietê. Tá certo? Muito bem, muito bem, muito bem. Temos aqui ainda os nossos destaques neste primeiro bloco, gente, que vamos ter a festa em Barra Bonita agora a partir de amanhã, sexta, sábado e domingo, hein? Gente, a 19ª edição do Rally Rota Sudeste, quinta e sexta etapas do Campeonato Brasileiro de Rally Baja. Pilotos e equipes de diversas regiões do Brasil. Vamos torcer para dar um tempo bom, né? Não tem dúvida nenhuma, né? Torcer para dar um tempo bom. Gente, o detalhe é o seguinte, temos aqui, desde ontem já, aquela viagem pela história. A Prefeitura da Barra recebe a exposição denominada 1932, o ideal, o movimento, a guerra e o valor. Um dos pontos importantes da história do Estado de São Paulo e também do Brasil, né? O público está conferindo aí mais de 100 peças históricas originais relacionadas às revoluções de 1930 e 32, entre elas jornais, capacetes, condecorações, souvenirs, equipamentos e diversos objetos. É o famoso movimento constitucionalista. Esse acervo pertence ao professor Marcos Carmo, historiador e presidente da Seccional de Jaú, da Sociedade Veteranos de 32. Gente, já começou ontem, hein? Já começou ontem, vai aí até a próxima segunda-feira, ali no Teatro Zita Demarque, de manhã e também à tarde. A entrada é grátis. Uma oportunidade por aí, tá certo? A Revolução de 32, dia 9 de julho, agora vem aí. E exatamente na quinta-feira que vem, dia 9 de julho, é feriado. Dia 9 de quinta-feira da semana que vem. Lembrando que este é um feriado somente no estado de São Paulo, hein? Tá? Somente no estado de São Paulo. Bom, gente, neste primeiro bloco temos também as loterias, hein? As loterias de ontem à noite. Vamos conferindo. Temos a Câmara de Igaraçu, então. Na sessão da última segunda-feira, o vereador Dil Diano usou a tribuna para falar sobre fiação e impostos, né? Que não é um problema só de Igaraçu no Tietê, não. Na Barra também tem. Vamos ouvir, então, o vereador Dil Viana.
4: Senhor presidente, eu tive uma reclamação sobre os postes aqui da nossa cidade, muito fio pendurado. E essa já não é a única reclamação que vieram falar sobre mim. E a condição que está acontecendo nos postes da nossa cidade é muito precária. E se eu fosse colocar todas as fotos dos problemas que estão acontecendo na nossa cidade em relação aos fios, ia ser bastante, viu? E tanto eu passei numa rua aqui, ali perto do posto de gasolina, eu contei 4 postes de tanto fio que estava pendurado. Então, nós estamos precisando ter umas manutenção. Quando as pessoas forem tocar algum fio, já retirar aqueles que tá, que não estão tá servindo para mais nada, entendeu? E as pessoas estão cortando. Pode falar.
5: Foi aprovado esses dias atrás, mês passado, retrasado, a lei que permite o poder público, no caso o poder executivo, a retirar toda essa fiação que está sobrando, viu? Agora vamos cobrar, levar a sua mensagem, aí, seu pedido para o prefeito, para que ele tome providências do setor competente, que eles vão, como a equipe não é uma equipe grande, né? Eu acredito que vá, eles vão fazer, porque você vê, lâmpadas chegaram, que era uma coisa que estava em falta, né? Já começaram a trocar algumas lâmpadas queimadas. Agora o próximo passo é o fio.
6: Senhor presidente.
5: Que houve autorização legal.
6: Com licença, desculpa te incomodar, te atrapalhar na hora que você está na tribuna. Só que, salvo engano, a lei que o prefeito mandou para a gente recentemente, nós aprovamos, tem até aplicação de multa.
5: É.
6: Porque, na verdade, eu estou entendendo o que o senhor está falando. Na verdade, esses fios aí é o que as companhias estão deixando. Eles vêm fazer manutenção e deixam. Vou acontecer na minha casa. É, nem tem mais o serviço de telefonia de cabo de metal. Agora é outro tipo de serviço. E mesmo assim os cabos estão pendurados. Eu acho que nós, como vereadores, além de cobrar, acho que faz parte da gente comunicar à população. E se vê que está trocando e não arrumar corretamente, para denunciar. É, porque isso daí é contra a lei dentro do nosso município, pelo menos. Porque... Não é justo. A empresa vem, obviamente que ela presta um serviço, mas ela leva o lucro. E aí ela deixa essa bagunça nos fios. Aqui na esquina da câmara, com a padaria aqui, eu estava tudo cheio de fio caído. Aqui dentro da câmara tem fio. Obrigado, desculpa ter atrapalhado.
5: A única coisa que não pode incentivar qualquer pessoa a fazer esse trabalho, porque aí você vai acabar trazendo problema e pondo em risco até, às vezes, a vida dessas pessoas. Tem que cobrar o setor competente para que faça a limpeza desses fios. E, em caso de reincidência, se eu não me engano, a lei prevê a multa, como disse o Bruno. De fato, essa é a questão. É o poder público limpar. Botou de novo, novamente, colocou, largou lá, multa. Porque essas telefonias, viu, Dio, aproveitando o sua conversa, tem muita gente na cidade, não deu tempo de eu fazer um documento, mas para a próxima sessão a gente pode fazer junto aí, reclamando dessa questão de internet, dessas companhias que chegam, vão para os postes, quebra o que está feito, larga do jeito que está, aí o cidadão tem que telefonar lá para mandar consertar novamente, ligar sua internet de novo, porque uma companhia está estragando o que a outra faz. E a competição é, vamos dizer assim, desleal, uma competição de baixo nível, né? Para ver quem vende mais, quem instala mais. A qualidade e a venda do serviço é que é de quinta categoria. Eles não entregam o que eles cobram. Muitas vezes vocês veem a internet travando, parando. Por quê? Porque não entrega aquilo que está sendo cobrado, né? Então, eu acho que a gente tem que denunciar, inclusive fazer documento e mandar para as companhias também, para eles verem que aqui tem quem olhe, né? Senão pensa que é casa da mãe Joana, a cidade, não é por aí.
4: E na verdade, também, a gente paga por isso, né? Não é uma coisa de graça, então tem que ter retorno. Uma coisa que eu quero falar também sobre o projeto de lei do Sidim, a questão da sujeira na rua, isso não está só na nossa cidade. Minha filha mora em Jaú, e eu vou lá sempre em Jaú, a gente vê que parece que todo mundo está com a mesma ideia de sujar a nossa cidade. E eu quero deixar um recado para a população, que o nosso ambiente é como se fosse a nossa casa. Ter aqueles cuidados, aquilo que você tem, que aqui, osso, a gente vê que às vezes tem muito osso. Eu estou falando isso porque a minha cachorra, gastei R$1.300 que a minha cachorra engasgou, porque jogaram o osso lá na frente da rua. Então, é uma coisa de incentivar a população a ter mais zelo pela nossa cidade. Se você está tendo zelo pelos outros, você está tendo zelo por você mesmo, pelos nossos filhos, educar os nossos filhos, educar todas as pessoas que estão ao seu redor. Ó, um papel de bala que nós jogamos na nossa cidade, nós já estamos fazendo um ato para entupir um esgoto. Parece que não. Lá em São Paulo, foi tirado 150 mil toneladas de bituca de cigarro. É desse tamanho. Mas olha a proporção do tamanho do povo da, que tem em São Paulo. Então, a gente tem que ter conscientização. Se a gente quer uma cidade melhor, nós temos que fazer a nossa parte.
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0: Muito bem, está aí o vereador Dil Viana. Gente, vamos em frente. Agora sim, vamos com loterias de ontem à noite. Hein? Começar com a mais milionária. O concurso 368-0102-2028-42 e 48. Os trevos 4 e 6. Ninguém acertou a primeira faixa e ninguém acertou a segunda faixa. Sábado, a mais milionária paga 69 milhões. A Loto Fácil, concurso 3.724-0102-0305-0607-1215-16-17-19-21-22-24 e para fechar o 25. Três apostas com 15 dezenas para cada uma, 597 mil. As três apostas simples, duas de Marabá, no Pará, e uma de Juiz de Fora, em Minas Gerais. A Quina, concurso 7.054-02-11-34-63 e para fechar o 68, acumulou. A Loto Mania, concurso 2.024-29-35-37-48-46-53-60-63-75-79-80-82-86-90-91-96-98 acumulou. A Loto Mania paga amanhã 1.800.000. O Super 7, concurso 867. Na coluna 1, deu o número 9. Coluna 2, o 4. Coluna 3, o 0. Coluna 4, o número 9. Coluna 5, o 5. Coluna 6, o 9. E coluna 7, o 5, acumulou. O Super 7 paga amanhã 2.600.000. Agora a dupla cena. Concurso 2.977-0206-2026-49 e 50 acumulou. Segundo sorteio, 05-17-22-26-36 e 38 também acumulou. A dupla cena paga amanhã 6.700.000. O dia de sorte, concurso 1.234. Você vai conferir aqui. 03-06-07-09-16-17 e para fechar o 29. Acumulou, tá? Gente, e a Federal de ontem, a extração 6.079, a Caixa só divulgou os números, não divulgou valores e nem local de premiação. Quinto prêmio, 69.119. Quarto prêmio, 57.930. Terceiro prêmio, 49.288. Segundo prêmio, 24.974. E o primeiro prêmio, 99.107. Confira agora os sorteios de hoje à noite. A Mega Sena paga 27 milhões, a Quina 3 milhões, a Loto Fácil 2 milhões, a Time Mania 2 milhões e 700 e o Dia de Sorte 550 mil. Certo? Temos aí, portanto, né? Temos aqui. Gente, outros destaques de hoje. Olha aí, olha aí. Tem Arraiá, a festança, hein? Arraiá vai ter no restaurante Terra Nostra agora, neste sábado, a partir das 5 da tarde, tá? Inclusive com a quadrilha aqui de Garaçu, tá? A festança que vai ter lá, lá no Entulho, lá no Lilo. Gente, olha aí, recado importante aqui por Igaraçu do Tietê. Nesta quinta-feira, hoje a partir das 6 da tarde, tem doação de sangue no Salão Paroquial Padre Aguinelo. Se você puder, a gente salva vidas, viu? Não tem dúvida alguma. Hoje, essa doação de sangue, Salão Paroquial Padre Aguinelli, aqui de Igaraçu, a partir das 6 da tarde, tá? Recado aqui da Santo Antônio, lá na paróquia de Barra Bonita, tem missa na Santo Antônio hoje, a partir das 19 horas, né? Gente, este mês agora de julho, nos 4 sábados, a partir desse agora, dias 4, 11, 18 e 25, temos quermesse lá do Santuário de Nossa Senhora Aparecida. É do Santuário e o local, Salão de Festas da Coab, com sorteio de prêmios, hein? Nos 4 sábados agora, deste mês. Tá certo? Muito bem, muito bem, muito bem. Gente, tá aí, portanto, os nossos destaques, né? 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Certo? Muito bem, muito bem. Deixe-me dar uma alô aqui para a galera que está ligada com a gente. Sempre agradecendo aí a companhia dos amigos e amigas, né? Um abração aqui para a Cleide Mota, né? A Soeli, a Isabel Custódio, a Maria Denor, a Maria Helena Viana, a Vera Mamede, bom dia a todos, uma abençoada quinta para você também, Vera. A Helenice Rodrigues, o Pedra Santa, está dando um recado aqui na rua Luiz Sancassani. O poste está com a lâmpada apagada. Atenção, Prefeitura de Igaraçu, rua Luiz Sancassani. Soeli Corinto, um abração. Geniel de Jesus, Wagner Luiz Aparecido Poiano, o Tide Maciel, bom dia. A Noêmia Freitas, ótima quinta para você também. Bom dia, Vera Lúcia Aparecida dos Santos. Bom dia para o César Mello, Deus abençoe você também. Marcos Fantinho, um abração, Marcão. Cecília Muzimboni, Elizabeth Guimarães, Abraão Soares, o Nandão, bom dia, amigão. Uma boa quinta, Cláudia Ramos, Adão Amato, o Nilton Rossi na audiência, abração, Nilton. O Decão Pascoeta, muito obrigado a todos aí pela preferência. Agora são 7h35, vamos tomar um café? A gente volta já já com o nosso bloco regional.
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1: Vamos nessa então, gente. 7h45, vem aí o nosso segundo bloco de notícias.
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1: A Polícia Civil de Bofete prendeu em flagrante ontem um motorista de 37 anos, suspeito de desviar uma carga de aproximadamente 26 toneladas de carne bovina, avaliadas em R$860 mil, e comunicar falsamente um roubo para tentar encobrir o crime. Segundo a investigação, o homem compareceu à delegacia de Bofete, afirmando que havia sido vítima de um assalto no Castelo Branco. Ele relatou que teria sido abordado por criminosos armados e encapuzados, permanecendo sob o poder do suspeito por cerca de 14 horas antes de ser abandonado no município. Ainda conforme o depoimento, o caminhão, a carreta, a carga da carne bovina e seu telefone celular teriam sido levados pelos criminosos. Enquanto a ocorrência era registrada, um policial civil que seguia para Sorocaba realizou diligências em um posto de combustível na Castelo Branco, onde o cavalo mecânico foi localizado estacionado, porém sem a carreta e sem a carga. Ao analisar as imagens do sistema de monitoramento, os investigadores constataram que o próprio motorista havia estacionado o veículo e deixado o local caminhando tranquilamente, entrando em um outro automóvel, sem qualquer indício de violência ou ação criminosa. Confrontado com as gravações, o suspeito apresentou versões contraditórias e acabou admitindo que havia deixado o caminhão no posto, embora tenha negado participação em um esquema para simular o roubo. Também foram identificados os registros de envolvimento anterior do investigado em ocorrência a transporte de cargos, fato que reforçou os indícios de participação no desvio da mercadoria. Cada uma, não, ele simulou. Gente, a Polícia Civil realizou mais uma etapa da Operação Integrada Mulher Segura na área da Seccional de Botucatu, reforçando ações de prevenção e combate à violência contra mulheres. A operação faz parte de uma mobilização estadual, coordenada pela Secretaria de Segurança do Estado de São Paulo, em conjunto com a Civil e com o Centro Integrado de Controle, né, dentro do Sistema de Informação e Prevenção contra Crimes da Mulher. Durante a operação foram promovidas 10 ações educativas presenciais, incluindo palestras voltadas à conscientização. Gente, segundo a Civil, a Operação Mulher Segura tem como objetivo integrar ações preventivas, educativas e repressivas, tá? Gente, o município de Pratânia está de luto pelo falecimento de Lucas de Oliveira, de 34 anos, filho de Maurício de Oliveira, conhecido como Seu Mauro, e de Renata Nair de Oliveira. Lucas deixa um legado de dedicação ao serviço público e atuação em prol da população de Pratânia. Ele exerceu o cargo de diretor municipal da saúde, também foi vereador durante a 5ª legislatura, 2013 a 2016. Esteve à frente da diretoria municipal de saúde. Temos aqui, a Pratânia decretou a prefeitura de luto oficial de 3 dias, certo? Está feito o registro. Gente, um acidente envolvendo um automóvel e um ônibus registrado na rodovia João Lázaro de Almeida Prado, no trecho entre São Manuel e Igaraçu do Tietê. De acordo com informações da Artesp, os dois veículos seguiam pela rodovia quando o condutor de um automóvel Honda realizou uma conversão irregular para acessar o sentido norte da pista. O ônibus, um modelo Marco Polo, que trafegava logo atrás, não conseguiu frear a tempo e atingiu a lateral do veículo. Com o impacto, o automóvel ficou imobilizado sobre a faixa, enquanto que o ônibus parou na faixa zebrada sentido sul. O Honda foi removido para a base da polícia rodoviária e o ônibus liberado para seguir viagem. Ainda segundo a Artesp, o tempo era bom no momento do acidente, não havendo registro de chuva ou outras condições adversas. O motorista do automóvel abandonou o local antes da chegada da equipe de atendimento e permanece foragido. As circunstâncias do acidente serão apuradas por autoridades competentes. Muito bem. Gente, Temos aqui uma operação conjunta da civil e militar, resultou na prisão de suspeitos ligados ao tráfico de drogas. A ação foi realizada ontem em dois córregos. A operação foi coordenada pela Delegacia de Polícia do município e contou com o apoio da Seccional de Jaú, da DIG, além das unidades policiais de Igaraçu, Mineiros, Bariri e da Polícia Militar. Segundo as investigações desenvolvidas ao longo das últimas semanas, os policiais identificaram a atuação de um grupo criminoso envolvido na venda e distribuição de entorpecentes em dois córregos. As apurações apontaram que os integrantes exerciam funções específicas dentro da organização, como armazenamento, preparo, ocultação e venda de drogas. Durante o cumprimento de mandado de busca e apreensão, os policiais realizaram diligências em diversos imóveis investigados. Prenderam porções de maconha, crack e cocaína, além de material usado, preparo e embalagem entorpecente. Em um dos endereços foi encontrada uma quantidade significativa de crack armazenada para venda. As drogas apreendidas foram encaminhadas para a perícia. E das apreensões, os envolvidos localizados foram presos em flagrante por tráfico de drogas. Eles foram encaminhados à Central de Polícia de Jaú. Agora as investigações prosseguem para localizar outros suspeitos apontados como integrantes da associação criminosa. Uma mulher vítima de violência doméstica recebeu atendimento da Polícia Militar após relatar ter sido agredida pelo companheiro durante uma discussão. O caso foi registrado ontem em Jaú. Segundo informações da ocorrência, os policiais foram acionados por volta de 8h30 da manhã e foram até uma casa no residencial Cidade Alta. No local, a vítima informou que havia sido agredida fisicamente pelo companheiro. Durante a discussão, a mulher foi encaminhada para atendimento médico na Santa Casa de Jaú. Em seguida, as partes foram apresentadas à Central de Polícia. Após procedimentos, a equipe auxiliou a mulher na retirada de seus pertences da casa e realizou seu encaminhamento para a casa da mulher jauense, onde recebeu abrigo temporário. Gente, olha, segundo arquivos aqui, esta é a primeira perseguição aérea registrada, noticiada na região nos últimos 11 anos, hein? Uma grande operação policial terminou com a apreensão milionária de drogas ontem pela manhã. A ação teve início após uma aeronave suspeita ser identificada na região de Presidente Prudente. Ao receber ordens de parada e pouso por rádio, o piloto não obedeceu, dando início a uma perseguição. É a perseguição aérea, hein? Que mobilizou equipes de diversas cidades aqui do interior de São Paulo. O acompanhamento foi iniciado pelo helicóptero Águia da PM de Prudente e durou cerca de 40 minutos. Durante a ocorrência, equipes foram posicionadas em rodovias e possíveis rotas de fuga, enquanto que o helicóptero Águia de Bauru foi acionado para reforçar a operação. Após um longo período de perseguição, a aeronave realizou um pouso forçado em uma fazenda lá em Vera Cruz. As circunstâncias que levaram ao pouso ainda serão investigadas, mas uma das hipóteses é a falta de combustível. Durante a vistoria, a polícia encontrou cerca de 200 quilos de drogas. É, que coisa, a carga representa um prejuízo milionário para o tráfico de drogas. O piloto foi preso e foi encaminhado à sede da polícia. É, esta é a primeira perseguição aérea registrada e noticiada na região nos últimos 11 anos. Gente, o que era para ser apenas um jantar em família terminou em confusão, ferimentos graves e uma ocorrência policial na noite de anteontem em Lençóis Paulista. Um homem de 57 anos foi atingido por água quente e em seguida esfaqueado no tórax após uma discussão com a sua esposa sobre a refeição. Segundo a PM, a equipe foi acionada por volta de 10 da noite para atender uma ocorrência lá no núcleo habitacional Júlio Ferrari. No local, o homem relatou que a companheira, após uma discussão, jogou água quente sobre ele e deu um golpe de faca no peito antes de deixar a casa, levando a arma utilizada. Mesmo ferido, ele pediu ajuda. Equipe do SAMU foram até o local. Os médicos constataram que a faca provocou uma perfuração e a vítima permanece internada, né? Na manhã do dia seguinte, a mulher compareceu espontaneamente à delegacia com um advogado. Afirmou que a briga começou depois que o marido reclamou da comida, dizendo que o arroz estava em ponto errado e que o ovo frito tinha óleo em excesso. Ela contou ainda que respondeu que cozinhar não era uma obrigação exclusiva de mulher e que durante a discussão teria sido empurrada pelo companheiro. Aí ela decidiu e admitiu ter jogado água quente nele e em seguida usado uma faca. Ela foi ouvida e liberada. Um homem morreu e outro ficou gravemente ferido ontem à noite em uma colisão traseira envolvendo carro e carreta por volta de 7 horas da noite. Na rodovia Otávio Pacheco de Almeida Prado, a nossa SP-255 que liga Barra a Jaú. É, foi lá em Jaú. De acordo com as informações preliminares, por razões a serem esclarecidas, em um trecho de declive, um polo onde estavam dois homens atingiu a traseira de uma carreta Mercedes, que estava carregada de madeira. O condutor do automóvel de 42 anos teve o óbito constatado às 20 horas pela unidade de suporte avançado da concessionária. Já o passageiro de 46 anos foi socorrido em estado grave e encaminhado a um hospital da região. As identidades das vítimas não foram divulgadas pelo policiamento rodoviário. O corpo do condutor do carro seguiu para o IML de Jaú e após o trabalho de perícia da Polícia Científica. E agora a civil vai apurar as circunstâncias do crime. Foi ontem à noite aqui na Barra Jaú. Gente, filho, mãe e nora foram presos por tráfico de drogas e lavagem de dinheiro em promissão aqui no interior de São Paulo anteontem. Os três fariam parte da mesma quadrilha, liderada por um homem de 30 anos. A investigação revelou que o suspeito negociava com fornecedores e mantinha o controle sobre os lucros de venda entorpecente para a região. Os policiais civis cumpriram mandato de prisão e busca nos endereços ligados à quadrilha, em Promissão e também Penápolis. A justiça decretou um bloqueio de 30 milhões nas contas dos investigados. É. Mãe e a namorada são suspeitas como laranjas do esquema. É, gente, pega, viu? A justiça determinou o afastamento do prefeito de Ourinhos, Guilherme Gonçalves, do Podemos, por 90 dias. A decisão foi proferida na noite de anteontem, né, na segunda vara civil de Ourinhos e cabe recurso. A decisão atende um pedido do Ministério Público em uma ação por improbidade administrativa ajuizada no último dia 26. O processo investiga uma suposta terceirização irregular de atividade de educação infantil no município. É. O prefeito alegou que até agora não recebeu nenhuma notificação. É. Nas redes sociais depois, ele se pronunciou sobre a decisão e afirmou que vai recorrer da sentença. A investigação do Ministério Público começou após um inquérito reunir indícios de irregularidades em contrato firmado entre a Prefeitura de Ourinhos e o Instituto Gestão Educacional e Valorização do Ensino, sem o chamamento público. Segundo a promotoria, o contrato foi assinado durante a gestão do ex-prefeito Lucas e depois prorrogado pela atual administração. É. Após os aditivos, o valor total do contrato chegou a superior a R$42.230.000. É. Um homem foi preso com mais de 280 quilos de cocaína apreendidos ontem pela manhã em uma outra operação aqui no interior de São Paulo, da PM, lá em Florínia. A droga era transportada em uma aeronave. É. Olha, gente, que coisa, não? Né? Que coisa. Prenderam o outro, não se tem mais detalhes da ocorrência. Muito bem, muito bem, muito bem. Está aí, portanto, os nossos destaques aqui neste nosso bloco regional. 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Certinho? Muito bem, muito bem, muito bem. Dá um alô aqui para te ver quem que está mais com a gente aqui. A Carmen Biasotto, a Ivete Ximenez, o Aparecido Inácio, a Cleusa Maniero, uma abençoada quinta para você também. Júnior Bernardino, Aparecida Ferreira, Elisângela Pescara, a Zilda Gerioli. Ah, muito bem, muito bem. A Gercília, tá ligadinha aqui, bom dia. A Luzia Ribeiro, a Janice Crespo Ziglio, bom dia, um abraço. A Zéza Souza, boa semana para você também. Muito obrigado a todos aí pela companhia. Gente, sabe que horas são? Hã? Já passamos das 8. Um minutinho, mas passou. 8 horas, 1 minuto. Eu vou para mais um café e a gente volta depois com o nosso giro pelo Brasil e pelo mundo.

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1: E você vai marcando aqui na cidade. 8:10, vamos em frente. Vem aí o nosso terceiro bloco de notícias.
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1: Girando a notícia pelo Brasil e pelo mundo, por aqui, gente, Lula defende integração e reforça a união do Mercosul.
3: O presidente Luiz Inácio Lula da Silva defendeu o fortalecimento do Mercosul e a integração regional durante a 68ª Cúpula de Chefes de Estado do Bloco. Em discurso aos líderes sul-americanos, Lula afirmou que o Mercosul segue como principal espaço institucional de uma região cada vez mais polarizada e defendeu a integração entre os países como uma forma de estar acima das divergências ideológicas.
4: O Mercosul não pode funcionar de acordo com a eleição desse ou daquele presidente. Senão a gente nunca vai ter um bloco realmente forte funcionando. A depender da vontade do presidente, o Mercosul funciona, a depender não funciona. A gente nunca vai conseguir se transformar num bloco econômico de muita vitalidade para ter influência no mundo.
3: Durante o discurso, Lula também afirmou que nenhum país deve buscar protagonismo isolado dentro do bloco e defendeu mais equilíbrio nas relações entre os integrantes do Mercosul. Sem citar diretamente líderes da região, o presidente disse que o caminho passa pelo diálogo, pela ampliação de parcerias e pela preservação da autonomia dos países. Segundo Lula, nenhum país é dono do Mercosul.
4: Independentemente de quem seja eleito no Brasil, o Mercosul continuará sendo prioridade para o Brasil. E é por isso que eu queria pedir ao companheiro Yamansu, nosso querido presidente do Paraguai, que a gente faça um esforço nesses 6 meses para a gente consolidar as instituições de apoio ao Mercosul, para que ele funcione perfeitamente bem, independentemente do presidente a ser eleito em qualquer país do nosso bloco.
3: Na reta final da participação, o presidente também trouxe o discurso para o cenário político brasileiro e confirmou que vai disputar as eleições presidenciais deste ano. Segundo ele, a intenção da candidatura é dar continuidade à democracia no Brasil. Agência Rádio Web, de Brasília, Yuri Hudson.

0: emprego desacelera e registra o pior mês de maio em 6 anos.
1: O Brasil abriu 72.960 vagas com carteira assinada em maio, segundo dados do novo Caged. Apesar do resultado positivo, este foi o pior desempenho para um mês de maio desde 2020, no auge da pandemia. Na comparação com maio do ano passado, a geração de empregos caiu mais de 50%. O setor de serviços liderou a criação de vagas, com mais de 45 mil novos postos. Na sequência, aparecem construção civil, agropecuária e indústria. O comércio praticamente ficou estável. Ao comentar os números, o ministro do Trabalho, Luiz Marinho, atribuiu a desaceleração à política de juros praticada pelo Banco Central e também ao cenário internacional.
2: Queria chamar a atenção do Banco Central que precisa olhar melhor isso. Acho que a política monetária, do jeito que está, ela vem gerando um efeito muito negativo no mercado de trabalho, que era para estar mais positivo ainda. Mas não podemos esquecer também do efeito guerra. Eu acho que tem um efeito grande aqui também das tarifas e do efeito guerra que criou um transtorno danado no mercado global e que tem as consequências no Brasil. Felizmente, nós estamos conseguindo manter a economia positiva, mas é um ritmo que poderia ser muito superior.
1: Mesmo com a desaceleração em maio, o saldo no acumulado do ano segue positivo. Entre janeiro e maio, o país criou mais de 767 mil vagas formais. O salário médio de admissão foi de R$ 2.384. Agência Rádio Web de Brasília, Yuri Hudson.
0: Vamos em frente com o nosso giro. Proteção contra desastres climáticos ainda é desafio no Brasil.
3: O aumento da frequência de eventos climáticos extremos e das perdas econômicas relacionadas a desastres naturais já são percebidos em diversos setores da economia mundial. A criação de instrumentos e projetos voltados à prevenção e à resiliência climática foi um dos temas defendidos por entidades e representantes do setor segurador no encontro entre a CNSEG, Confederação Nacional das Seguradoras, e o Instituto Clima e Sociedade, em Londres. Cláudia Prates, diretora de sustentabilidade da Confederação, destacou a integração de governos e empresas para fortalecer a capacidade de resposta diante dos desafios impostos pelas mudanças climáticas.
4: Com vários debates importantes, mostrando que a resiliência é importantíssima para a economia, para a resiliência do PIB, para a CNSEG é muito importante. A gente vem trabalhando no mar de dados, também tentando aproximar o setor segurador do setor bancário, das NGOs e de empresas também, trazendo dados, trazendo formas de mitigação de risco, principalmente viabilizando projetos de mitigação e de resiliência climática para o país.
3: Para especialistas, o seguro precisa ir além de indenizações. Maria Neto, diretora executiva do Instituto Clima e Sociedade, lembrou as enchentes no Rio Grande do Sul como exemplo dos elevados custos econômicos em decorrência da baixa cobertura contra eventos climáticos.
4: As nossas experiências, e aí falando um pouco de Brasil, né, nosso país tem uma capacidade no mercado financeiro, de capitais, muito maior que outros, né? Mas ainda assim, quando a gente teve a inundação do Rio Grande do Sul, foi o quê? 6% só de cobertura? O custo econômico dessa perda por a gente não ter integrado os riscos direito, pensava na resiliência e mecanismos sérios. Se a gente está vendo isso, imagina outros lugares. Então, acho que a gente tem muito por fazer e aprender. E esse tipo de discussões, onde a gente traz coisas muito concretas e diálogos, são super importantes. A gente poder também compartilhar a nível de Brasil, mas também aprender com outros.
3: Para especialistas, a expectativa é de que o mercado de seguros se torne cada vez mais relevante para que o Brasil e outros países estejam mais preparados para enfrentar os desafios impostos pelo clima nos próximos anos. Para mais conteúdos como este, acesse o site Notícias do Seguro. Agência Rádio Web, produção e reportagem, Karina Chagas.
0: A filha do INSS fechou o mês de junho com 1 milhão e 800 de pedidos. O patamar é o menor dos últimos 21 meses.
5: fila de requerimentos do Instituto Nacional do Seguro Social, o INSS, fechou o mês de junho com 1 milhão e 800 mil pedidos, atingindo o menor patamar registrado dos últimos 21 meses. Os dados foram apresentados nesta semana na reunião do Conselho Nacional da Previdência Social em Brasília. O balanço aponta que mais de 800 mil processos já estão na fase inicial de avaliação, enquanto o restante se divide entre pedidos que aguardam análise há mais de 45 dias ou que dependem de envio de documentos complementares por parte do segurado. De acordo com a diretoria do órgão, a redução no estoque de processos é reflexo direto de um pacote de medidas que inclui a contratação de novos analistas e peritos médicos, além da ampliação dos mutirões de atendimento. Outro fator que tem colaborado para acelerar as análises é o uso da telemedicina e do sistema de análise documental de atestados para auxílio-doença, o que dispensa a necessidade da perícia presencial em diversos casos e ajudou o Instituto a bater o recorde histórico de concessões no primeiro semestre. A melhora nos serviços também trouxe um alívio nos canais de atendimento, com uma queda de 44% no número de reclamações por demora registradas na ouvidoria do INSS nos primeiros 5 meses deste ano. Os números do INSS mostram que o Instituto vem concedendo, em média, 700 mil benefícios por mês. Atualmente, o tempo médio para a conclusão e resposta definitiva de um requerimento gira em torno de 50 dias em todo o país. Da Rádio 2, Milena Abreu.
0: Agora o assunto é política. Michele deixa PL mulher e agrava a briga com Flávio Bolsonaro.
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7: Direto de Brasília, sempre com o principal fato do dia. E se agrava a relação de Michele Bolsonaro com seu enteado, o candidato do PL à presidência da República, o senador Flávio Bolsonaro. Flávio Bolsonaro marcou para esta quarta-feira um encontro com mulheres conservadoras, mas esse encontro pode ser prejudicado pela briga dele com Michele Bolsonaro. Na véspera, Michele teve uma reunião com o presidente do PL, Valdemar Costa Neto, e o Valdemar não foi capaz de apagar o incêndio provocado pelos vídeos em que Michele atacou Flávio Bolsonaro. Ao final dessa reunião, Michele resolveu deixar o comando do PL Mulher, o braço do partido dedicado à organização da presença feminina, e avisou que ela não tem a menor intenção de participar de atos da campanha de Flávio Bolsonaro. Isso tudo aconteceu porque um aliado de Flávio Bolsonaro, o jornalista Paulo Figueiredo, que vive nos Estados Unidos, é neto do ex-presidente, último presidente da ditadura militar, o general João Batista Figueiredo, ele gravou um vídeo no qual dizia que as mulheres votam muito mal e que só votam bem as mulheres casadas porque elas fazem o que os maridos delas mandam. Isso daí indignou Michele e indignou outras figuras aí do conservadorismo feminino, que sentiram esse ataque de Paulo Figueiredo. Para Michele Bolsonaro, Paulo Figueiredo, ao fazer esse ataque, fez isso combinado com Flávio Bolsonaro e com Eduardo Bolsonaro, porque ele é aliado de ambos. No encontro que Flávio Bolsonaro teve na Casa Branca com o presidente dos Estados Unidos, Donald Trump, Paulo Figueiredo estava presente, foi a esse encontro com ele. Os dois são aliados e então Michele considerou que esse ataque feito por Paulo Figueiredo teria ali o dedo de Flávio e também de Eduardo. Ou seja, isso daí ainda fez com que a situação se agravasse mais. Em vez de apagar o incêndio, Valdemar acabou tendo que tirar Michele Bolsonaro do comando do PL Mulher, o que é um problema grande para Flávio Bolsonaro, porque ela vinha de fato organizando essa presença feminina. Como ela mesma disse no vídeo que gravou, ela aumentou em 44% a presença feminina dentro do PL. O Flávio precisa desses votos, vai em busca deles, mas nesse momento está brigado com uma das principais lideranças femininas conservadoras e ainda viu um aliado dele dizer que as mulheres não sabem votar. Um problema grande para a campanha do candidato do PL neste momento. E a gente vai estar sempre acompanhando tudo para trazer para você a melhor análise, a melhor informação. Muito obrigado e até a próxima.
0: Outros destaques, outras manchetes de agora pelo Brasil e pelo mundo. Pesquisa. O caso Wagner piora a imagem de Lula de 39% para 36%. 54% dos eleitores de Bolsonaro não acreditam que Flávio destratou Michele. Outra pesquisa. Ministro Moraes manda investigar conteúdo de celulares de advogada de Bolsonaro. Diarista suspeita de matar casal de idosos com facadas em Belo Horizonte é presa. Ministro da Fazenda critica sanções dos Estados Unidos contra suspeitos de elo com o PCC. Temos aqui os destaques, as nossas manchetes. Operador Nacional corta energia para evitar apagões em Jogo do Brasil na Copa. Miss, de 23 anos, está entre os mortos do terremoto que atingiram a Venezuela. Você vai conferindo. Torcedores processam um site de revenda por ingressos cancelados da Copa do Mundo. Os destaques, as manchetes. Pelo Brasil e pelo mundo. Gente, um menino de 10 anos é acusado de matar uma sobrinha de 7 meses a tiro nos Estados Unidos. E tem uma outra ainda. 8 monges da Tailândia morreram atropelados por uma criança de 11 anos que dirigia uma caminhonete. Pelo menos 8 pessoas morreram após um garoto de 11 anos atropelar um grupo de monges que participava de uma peregrinação na Tailândia, informaram autoridades locais. A polícia informou que o adolescente está sob custódia e será interrogado quando os agentes do Serviço de Proteção à Criança chegarem ao local. Que coisa, não? O mundo, hein? Gente do céu, o que é isso? Aonde estamos, né? O que está acontecendo? Você vai tendo mais destaques, mais manchetes de agora. Governo eleito da Colômbia anuncia cortes e reforma tributária. No Vale do Paraíba, uma professora diz que aluno pôs vidro dentro do seu copo com água durante uma aula. Cacique Raoni volta para a UTI em São Paulo após quadro de hemorragia. Justiça da Itália anula a extradição de Carla Zambelli e manda caso para novo julgamento. Brasil resgata 26 escravizados que usavam o uniforme da seleção no Ceará. Está aí, portanto, o nosso giro, né, de notícias e manchetes de agora, desta quinta-feira. Pelo Brasil e pelo mundo, aqui no nosso café. Abraçando carinhosamente os amigos e amigas ligadinhos com a gente aqui. Um abração para Rose Soares, trabalhando de ligadinha como sempre. A Edete Maia, a Neuza Martinelli, Fátima Fabrício Zé Antônio, a Ângela Poiani, a Ângela Poliani, a Elaine Sabatel, Carlos Lazarim, Carmen Biasotto, Ivete Ximenas, um abração, Ivete, Aparecido Inácio, muito obrigado a todos pela companhia. Agora são 8h28, nosso derradeiro cafezinho, e voltamos com Copa do Mundo e também o tempo.
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14: No episódio de hoje, falaremos sobre a Copa de 1994, disputada nos Estados Unidos. O objetivo da FIFA de realizar o evento em um país sede com pouca tradição no esporte era, justamente, tentar aumentar a popularidade da bola redonda na terra do Tio Sam. Apesar de não ter lançado raízes duradouras, pois o futebol, mais de 20 anos depois, ainda engatinha lá nos Estados Unidos. A Copa de 1994 bateu recordes de audiência que permanecem até hoje. Dezenas de milhões de pessoas testemunharam o Brasil de Romário, Bebeto, Dunga e Taffarel darem um fim longo a um jejum de 24 anos sem títulos mundiais do país. Uma seleção que ficou marcada pelo estilo de jogo pragmático e pelas exibições espetaculares do nosso baixinho artilheiro. Foi a Copa de 94, também, que marcou um fim melancólico da trajetória de Diego Maradona com a camisa da seleção argentina, após desempenhos pífios e eliminação para a seleção da Romênia, uma das sensações daquela Copa, logo nas oitavas de final. Outra sensação da Copa, a seleção da Colômbia, marcaria o Mundial de forma negativa. A eliminação do país diante dos Estados Unidos, após falha do goleiro colombiano Escobar, teve repercussões duradouras na própria Colômbia. O zagueiro seria assassinado no retorno ao seu país natal, morto por traficantes ligados a Pablo Escobar, que haviam apostado muito dinheiro na vitória da seleção local. Os Estados Unidos, por sua vez, cairiam nas oitavas contra o Brasil, após derrota por 1 a 0. A seleção canarinho ainda desbancaria Holanda e Suécia no seu caminho rumo ao jogo decisivo contra a Itália, valendo o primeiro tetracampeonato para ambas as seleções. A partida terminaria empatada em 0 a 0, tanto no tempo normal como na prorrogação. A disputa por pênaltis imortalizaria a cobrança de Baggio para longe do gol, encerrando o jejum de 24 anos da seleção brasileira. Fique atento aos próximos episódios e continue descobrindo um pouco mais sobre a fascinante história de todas as Copas.
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1: Vamos nessa então. 8h35, vem aí o boletim da Copa aí, nome do postão aqui de Garaçu do Tietê.

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1: Postão de Igaraçu do Tietê, os três jogos de ontem da Copa. A Inglaterra venceu a República do Congo por 2-1. A Bélgica venceu por 3-2 o Senegal. Estados Unidos venceram a Bósnia por 2-0. Hoje, quarta-feira, apenas duas partidas pela Copa. Às 16h, a Espanha pega a Áustria. Às 20h, tem Portugal e Croácia. É? Amanhã termina essa segunda fase, hein? Ah, temos. A começar de hoje, né? Às 00h de amanhã ou à meia-noite de hoje, como queiram, tem Suíça e Argélia. As outras três partidas de amanhã, 15h, Austrália e Egito. 19h, tem Argentina e Cabo Verde. 22h30, Colômbia e Gana. Já temos cinco partidas definidas para as oitavas de final, que já começam neste sábado. Sábado temos aí 14h, Canadá e Marrocos. 18h, Paraguai e França. Domingo, 17h, Brasil e Noruega. 21h, México e Inglaterra. Na segunda-feira, temos um jogo já definido. Às 21h, Estados Unidos e Bélgica. Está aí, portanto, o nosso boletim da Copa, em nome do Postão, aqui por Igaraçu do Tietê.

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2: 8h37, finalzinho aqui do programa. Farmácia de plantão hoje à noite na Barra. É a Drogaria São Valentim da Caio Simões. O tempo, gente, segundo o clima tempo. Hoje, sempre em média as temperaturas, hein? É, não temos previsão de instabilidade. Hoje, 28 por 16, máximas e mínimas, em média. Amanhã, 27 por 13. No sábado, 21 por 13. Muito obrigado pela sua atenção. Um abraço, um abração para Clarice Carvalho, a Cida Santos e a Isabel Fantin. A gente volta logo mais às 11 horas.
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1: Opa! 8h46, muito bom dia. Estamos chegando com o programa Vitamina C, manhã maravilhosa de quinta-feira. Quinto daquele jeito, eu adoro a quinta-feira. Não sei o porquê, mas eu adoro. Bom dia, gente. Bom dia, Cris. Tudo joinha?
2: Bom dia.
1: Ah, opa, chegamos. É, estou muito bem.
2: Quinto.
1: Quinto daquele jeito, dia 2 de julho de 2026, Cris.
2: É isso aí.
1: É isso aí. É isso aí.
2: É isso aí.
1: 183 dias vividos e faltam 182 dias pra gente viver.
2: Falta 5 meses pra acabar o ano.
1: Pra gente terminar esse belo ano aqui.
2: Fala que falta 5 meses pra terminar o ano, que é muito mais fácil.
1: 5 meses? Ô, Cris, você sabe
2: não
1: que
2: sei.
1: O mês de dezembro não conta.
2: Não,
1: o mês
2: por quê?
1: De dezembro já é um mês, é de festa.
2: Ah, pra quem?
1: Pra todos.
2: Ah, eu...
1: Já fica aquele
2: pra quem
1: clima
2: tem dinheiro,
1: legal,
2: né? Porque
1: né?
2: Nós que é pobre, nós conta.
1: Papai Noel já começa a andar. Entendeu?
2: Dia
1: 1º.
2: Papai Noel acorda que ele tá
1: primeiro
2: dormindo.
1: 1º de
2: agora,
1: dezembro.
2: Né?
1: Eu adoro o mês de dezembro, Cris.
2: Você gosta?
1: Ah, eu adoro.
2: Ah.
1: É, eu amo o mês de dezembro, então. Fica muito bom, o clima fica gostoso.
2: Se vocês estão ouvindo alguma voz assim, uma maritaca que chamo, trouxemos aqui pra rádio. Tá aqui
1: então,
2: agora.
1: Então não conta, faltam apenas 6 meses pra terminar o ano, viu, Cris? O mês.
2: Falta 6?
1: Não, 6 não.
2: Falta 4 então,
1: meses.
2: Né, Nhonho?
1: Desculpa, Cris.
2: Não sabe contar? Fugiu da escola, Mobral?
1: Bebi ontem.
2: É, quinta série.
1: Bebi demais ontem.
2: Quinta série é assim mesmo.
1: Nossa, tomei uma taçona ontem de um produto,
2: série.
1: Cris.
2: Que produto?
1: Ah, um produto que o Zé Maria me deu. A taça, sem misericórdia. Era 4 horas da manhã.
2: Era
1: tava...
2: uma taça que ele te deu?
1: Toma na
2: que
1: taça.
2: Chique.
1: Uma taçona maravilhosa.
2: Vocês estão chiques tomando na taça?
1: Opa, toma. Uma taçona maravilhosa. E hoje eu não tô bem, viu?
2: Você não tá bem?
1: Minha cabeça tá.
2: Mas nossa nunca senhora. Teve boa vida. Não sei que agora você tá tocando.
1: Tô falando, tô sentindo o cheiro do que eu bebi. Você vem vindo aqui, ó. Misericórdia. Tá exalando.
2: Não faça aí, hein?
1: Tá exalando aqui, ó.
2: Pelos poros.
1: Oh, meu Deus do céu, não aguento mais essa vida, não.
2: Não, né?
1: Baladeiro, meu
2: Deus.
1: Ah,
2: não aguenta.
1: Faz históricos jornalísticos dessa manhã de quinta-feira, dia 2 de julho, gente. Aqui, aniversário do salário mínimo no Brasil. Parabéns, salário mínimo. Ele entrou aqui em vigor em 1940, Cris. Parabéns.
2: Ai, judiação.
1: Tá fazendo aniversário, então, hoje o nosso salário
2: nem
1: mínimo.
2: Eu falava, isso é vergonhoso.
1: Por quê?
2: Ah, toma.
1: Ué.
2: Soda.
1: A gente tem um salário mínimo. Isso é muito bom.
2: CLT, né? CLT é assim.
1: Não reclama que pode piorar. Parabéns, salário.
2: Parabéns.
1: Também aqui, dia do bombeiro, Cris.
2: Hoje é dia do bombeiro, parabéns. Bombeiro brasileiro, tá?
1: Bombeiro brasileiro?
2: É, bombeiro brasileiro, isso.
1: Então tá. É o que eu tenho, viu, aqui no meu caminho.
2: É?
1: E no seu?
2: No meu hoje é dia do hospital, coitado do hospital.
1: Hoje é dia do hospital?
2: Hoje é.
1: Meu Deus.
2: Das Santas Casas de Misericórdia e Voluntário Social do Papa.
1: Beleza, então. Então é só isso aí, tem o seu caminho também?
2: Você quer mais?
1: Tá fraco, hein?
2: É.
1: Tá igual eu, fraco, fraco, fraco. Pensamento do dia. Mas mano bom, hein?
2: Esse é pra você.
1: Pra mim?
2: Literalmente. Mas vou mirar bem em você.
1: Manda, pode mandar.
2: Presta bem atenção. Ainda vou ver muita gente se arrependendo pelo que fez e falou. Porque o mundo gira. Hoje você pisa, amanhã eu te atropelo.
1: Falar em atropelamento, Cris. Eu comprei uma bela pazinha. Eu tô aguardando, viu? Uma pazinha maravilhosa que eu vou usá-la. Deus vai me dar.
2: Pra você e pro Erivelto,
1: essa. Tem duas pazinhas. Eu e o Erivelto a gente vai usar. É, se Deus quiser, viu?
2: Tá.
1: Com esse pensamento da Cris, eu vou liberar aqui as participações, gente. Ó, 14-3644-2001, WhatsApp 1. Você tira o 14 e pode ligar para a cidade. 3644-2001 é o telefone, tá? Vai tocar aqui, o Erivelto vai atender. Ou 14-97-400-6249. São os dois canais que temos aqui para receber sua bela mensagem.
2: Sim.
1: Hoje, Cris, teremos o sorteio de um belo bolo do Fernandes.
2: Ai, isso, que delícia! Ai, meu Deus do céu!
1: Oh, meu, tava com uma vontade de comer um bolo maravilhoso.
2: Ficou na vontade.
1: Só. Então, todo mundo tá mandando seu bom dia. Vai entrar para concorrer esse bolo e também vai concorrer a um vale-compras de R$300, o sorteio dia 30 de julho aqui na cidade.
2: Sim.
1: Certinho, do programa Vitamina C, né?
2: É
1: Vitamina Cris. Vamos começar o programa de hoje, Cris, muito bem?
2: Vamos.
1: Henrique Julião tá chegando aqui.
2: É, o Henrique foi operado,
1: né? Ele falou para mim aqui agora.
2: Ele conversou com você.
1: Toca aí, Marcelo, que não posso cantar, estou operado.
2: Ele tá.
1: Então canta aí no meu lugar, meu amigo.
2: Sim.
1: A primeira de hoje. Bom dia.
2: Bom dia.
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0: Silvinho, Ursinho Blau Blau aqui na cidade. 8h58, bom dia. Já já a gente volta com informações nessa manhã maravilhosa de quinta-feira. Adoro, viu? Tá quente hoje, né?
1: Hoje tá.
0: É, olha que coisa.
1: Mas diz que amanhã vai esfriar, né?
0: Joga praga, joga praga.
1: Gente. Segundo aí a...
0: Segundo o Erivelto?
1: Segundo informações aí meteorológicas, dizem que...
0: Vai esfriar?
1: Vai esfriar.
0: Não, tem que fazer calor. Fim de semana aqui tem que ser bom, Cris. Principalmente domingo, pra acompanhar o jogo do Brasil. É. Ô, louco.
1: É, né?
0: Frio e chuva, tá marcando? Nossa Senhora. Voltamos já.
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8: Tudo certo, pessoal? Daqui seguimos curtindo um dia de cada vez e com muito mais alegria. Segundo dia de julho, vamos nessa então saber como os astros trazem aí os seus conselhos para que possamos aproveitar este 2 de julho. Espero que você esteja bem, onde você estiver, viu? E vamos nessa, né? Nascidos no dia 2 de julho, possuem extrema sensibilidade, forte intuição e instinto maternal protetor. Que delícia! Dia lindo pra vocês, repleto de gente boa do lado, pra comemorar, cantar o parabéns, curtir esse momento de festa, todo mundo junto, companhias boas, e que amanhã, novo ciclo já chegou mesmo, você possa ter uma vida boa, saudável e cheia de realizações. Parabéns, viu? É seu aniversário. Comemore! E, gente, depois de comemorações, reflexões por aqui. E quando a sua presença já não é suficiente, a sua ausência é tudo o que resta. Não tá tão legal assim? Bye bye, tchau tchau, a gente se vê algum dia, quem sabe, mas siga o seu caminho. Seguimos por aqui agora com as previsões do 2 de julho.
3: Áries,
8: de 21 de março a 20 de abril. Circule, converse com os amigos e agite sua vida social. O dia favorece contatos rápidos, reuniões produtivas e troca de informações.
3: Touro,
8: de 21 de abril a 20 de maio. Aposte em um novo caminho profissional e movimente os negócios. Hoje, a comunicação será o seu superpoder para fechar alguns acordos.
3: Gêmeos,
8: de 21 de maio a 20 de junho. Dedique o dia para você, geminiano. Jogue a autoestima para cima e atraia oportunidades. Você e seu par estarão na mesma página. Arme uma viagem, um encontrinho, um jantarzinho, que tal? Pensa nisso, viu? Eu daqui quero só ficar contigo o tempo todo, o dia inteiro, aqui na melhor programação. Vou dar uma pausa no astral e a gente curte música e depois a gente se fala. Pode ser? Beijo!
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11: A animação Minions e Monstros, spin-off da franquia Meu Malvado Favorito, vai estrear nos cinemas brasileiros nesse dia 2 de julho. Nessa aventura, os Minions vão tomar conta de Hollywood após passarem séculos à procura do chefe perfeito. Mas eles se veem na Cidade dos Sonhos em plena década de 1990, marcada pelo avanço do cinema e pela imortalização de diversos longas e astros da sétima arte.
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8: Chegamos à quinta-feira e espero que sua semana esteja ótima. A partir de agora, tem novelas aqui no rádio. Papo de Novela vai começar no seu 2 de julho e eu começo te contando sobre Além do Tempo. Hoje, na novela da tarde, Pedro e Valmir resgatam Bento a mando de Vitória. Lívia, sem saber, troca o remédio de Vitória e agrava o conflito. Severa revela a Afonso que conheceu Berenice. Vamos continuar acompanhando junto com a gente Além do Tempo? Amanhã tem mais um capítulo para você aqui no Papo de Novela.
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0: Estamos de volta na Cidade 98, agora sim para levar informações aqui na cidade no programa Vitamina C. A primeira informação de hoje, quem está chegando aqui nesse momento é a nossa amiga Milena. Oi Milena, tudo bem? Eu acho que hoje você vai perder para mim, deixa eu ver aqui. Ah, Marcelo, acordei. Ah, sabia, 4h38 da manhã, eu acordei antes, 3h50. É, Milena, acordei antes de você hoje, viu? Meu Deus do céu, dormi hoje. Ah, hoje dormi muito mal, Cris. Sim. Mas tudo bem. É. Manda sua informação, Milena.
1: O Brasil ganhou 9.215 novos milionários no ano passado, mas continua sendo uma das nações mais desiguais do planeta. Os dados constam no relatório global de riqueza do Banco UBS, divulgado nesta semana, que aponta que o país encerrou 2025 tendo 386 mil pessoas com patrimônio superior a US$ 1 milhão, algo em torno de R$ 5.100.000, considerando a cotação atual da moeda estadunidense. A chegada das pouco mais de 9.200 pessoas ao grupo dos milionários brasileiros representa um crescimento de 2,4% em relação ao ano anterior. E com isso, o Brasil se mantém como o país que concentra o maior número de milionários da América Latina. Ao todo, cerca de 43 mil brasileiros têm patrimônio entre US$ 5 milhões e US$ 100 milhões, segundo o UBS. O relatório mostra também que o Brasil continua entre os países com a maior concentração de riqueza do mundo. O Brasil ocupa a quarta posição entre os 56 mercados analisados, com um coeficiente de Gini de 0,81, nível que indica uma forte concentração de riqueza e coloca o Brasil em empate com a África do Sul e logo atrás da Rússia e dos Emirados Árabes, que lideram o ranking da desigualdade. Da Rádio 2, Milena Abreu.
0: Ok, Milena, muito bom dia para você. Bela informação. Olha, Cris, quantidade de milionários que estão chegando. Novos milionários,
2: é,
0: né?
2: É, glória
0: a Deus,
2: Senhor.
0: Eu conheço uns par de novos milionários. É. Né? Aqui em Garaçu.
2: Verdade.
0: Tem vários conheço, novos não. Milionários.
2: Eu tô
0: opa.
2: Fora dessa área.
0: É, você tá quase lá. Eu fiquei
2: lá
0: sabendo
2: onde?
0: Que quase milionário.
2: Lá. Ah, Deus abençoe.
0: É, mas um pouquinho só
2: Deus
0: já
2: abençoe,
0: também entra
2: que
0: na parte
2: suas
0: milionária.
2: Palavras são abençoadas.
0: É isso aí. Tá, Cris?
2: Glorificadas, então, glorifica,
0: quando
2: Senhor.
0: Quando você chegar lá,
2: joga
0: não esqueça da
2: bênçãos.
0: Gente, viu?
2: Joga
0: da
2: suas
0: gente,
2: bênçãos, Senhor.
0: Que aqui também tá precisando isso. Chegar. Não milionário, né? Mas sim. Um pouquinho aí para poder sobreviver.
2: Precisa
0: nesse
2: muito.
0: Mundo triste.
2: A gente divide. A gente ajuda o hospital.
0: É, a gente ajuda tudo. É, fala em hospital, gente. É, tá resolvido nesse momento, né? Tá com uma liminar.
2: Até no momento.
0: Até o momento tá resolvido, certo? Sim. O hospital tá atendendo, o hospital de Barra Bonita.
2: Normal.
0: Ontem a gente usou tudo aqui. O Paulo sim. Soares... O também o Minuti, o prefeito, né?
2: Sim.
0: Então, né? Até a Santa Casa lá que lançou aquele comunicado.
2: Anota.
0: Então foi, por enquanto, tudo resolvido, tá com uma liminar e estão em negociações. Então tá normal, viu, gente? Precisando sim. Do Hospital da Barra, vai lá, pode ir. Está de portas abertas. E tomara que resolva, né, Cris?
2: É, eu acho que agora a gente não tem que achar culpado ou
0: não.
2: Tem
0: não,
2: que
0: não.
2: Se unir
0: tem
2: aí.
0: Que...
2: Tem que se unir, fazer uma unir. Coisa correta, porque é a população que está em jogo,
0: é,
2: né?
0: É, isso aí.
2: E parar com isso, um joga para o outro, outro joga para o outro, para com
0: mas
2: isso,
0: mas se Deus
2: gente,
0: que vai, dar,
2: se,
0: vai
2: resolve.
0: Se resolver, tem acho que 30 dias, depois 90, né? Eu acho que nesses 30 dias eles entram num acordo e resolvem.
2: Sim, sim,
0: é,
2: sim.
0: Igaraçu, não sei se consegue ajudar mais do que já ajuda, porque, Cris,
2: a gente tem
0: UPA para bancar,
2: é,
0: né?
2: O UPA é... Então, o UPA ele é mantido pelo município,
0: pela
2: o estado,
0: prefeitura.
2: O estado, o governo não manda a verba para
0: manda,
2: o...
0: mas pouca também.
2: É muito pouco. Mas 90% é o município que tem que manter.
0: Então é difícil mandar
2: é difícil,
0: mais
2: é,
0: ainda para mim para ajudar.
2: Sim.
0: Mas o Marcelo, ele veio na última entrevista que ele sim. Veio, ou uma delas, eu não me recordo agora. Ele falou que tinha feito contrato com a parte da comida, né? Do restaurante,
2: sim,
0: do hospital, lavanderia.
2: Terceirizou.
0: Eles fazem esses contratos para poder ajudar também o Hospital
2: sim.
0: Da Barra e vir para cá. Mas agora, eu acho que mandar mais do que o Igaraçu já está fazendo, eu acho que
2: é difícil.
0: É difícil. Até os exames também manda para o Hospital de Barra.

0: bonita. Tem que ter uma união, né, gente? Pra gente tentar resolver esse problema. Aqui, alteração nos horários das missas, viu, gente? É dia 4, 5, 11 e 12. Serão celebradas às 18 horas aqui em Igaraçu do Tietê, devido à quermesse, tá? Então, 18 horas. Aqui na cidade, 19 mesmo, tá? Mas na missa, na igreja, ali na matriz, é 18 horas. Fica o recado dado.
1: Mas domingo também tem um jogo, né, Marcelo?
0: Olha, então, Cris, eu preciso dar uma olhadinha, que parece que vão colocar um telão lá no... Na quermesse, no salão.
1: Sim.
0: Para quem for acompanhar, né? Porque assim, vai começar 5 horas da tarde.
1: Vai terminar 7.
0: 7. Mas se for...
1: Prorrogação,
0: pênalti, então vai passar das 8.
1: Vai.
0: Chega perto das 8, né?
1: Sim.
0: Então, para você não perder a quermesse, então o pessoal vai passar.
1: A analista falou que não vai. O Brasil já vai ganhar já.
0: O Brasil vai perder já, viu, Ana? Pode. É. A sua mãe jogou a praga.
1: Você viu a Noruega?
0: Desde o começo, a Noruega vai passar. A culpa é dela, viu?
1: É. Você viu o tamanho do homem lá, filha?
0: É culpa dela.
1: A Noruega não foi eliminada, não, filha. A Noruega.
0: Ai,
1: lá, briga.
0: Como que criança. É bom ser criança.
1: Ai, não sei.
0: É bom ser criança.
1: Não, o Paraguai caiu fora. A Noruega vai.
0: Não, o Paraguai passou.
1: Passou, mas com outro, né?
0: É, com outro.
1: Não vai, o Paraguai...
0: Tem sua informação, Cris?
1: Tem. O pastor... a comentarista aqui, gente, a gente tá com uma maritaca aqui, sim.
0: Vai, dá tudo certo.
1: É assim, quanto maior a arma...
0: É.
1: Puxa, derruba ele.
0: Sim. Nossa, ficou brava a filha da Cris aqui. Tá uma onça com a gente. Só porque ele falou que o Brasil vai ganhar. Manda, Cris, sua informação.
1: Já vai bater no Meu Deus do céu.
0: Prepare.
1: O pastor Márcio Poncio foi preso nesta quinta-feira pela Polícia Federal na quinta fase da Operação Unha e Carne. Também há mandados de prisão contra o bicheiro Adilson Oliveira Coutinho Filho e o Adilcinho, e contra o ex-deputado estadual Rodrigo Bacelar.
0: Jesus.
1: Ambos já estavam encarcerados, né? O ministro Alexandre de Moraes, do Supremo Tribunal Federal, expediu esses 3 mandados de prisão e outros 14 da busca de busca e apreensão ao ex-deputado Marco Antônio Cabral, filho do ex-governador Sérgio Cabral e um dos alvos. Essa etapa investiga pagamentos do jogo do bicho e da máfia do cigarro a agentes públicos.
0: É, gente, é isso aí. É a polícia trabalhando, hein?
1: Tá trabalhando.
0: Polícia tá trabalhando e tá derrubando um monte de gente.
1: É o Alexandre Moraes.
0: Não, isso é Polícia Federal, né?
1: Polícia Federal.
0: É. 9:17. Pessoal, continue mandando sua mensagem aqui pelo 14-3644-2001. É o WhatsApp 1, tá, gente? Ou 14-97-400-6249. É o WhatsApp 2. É. Vai chegar sua bela mensagem e você vai concorrer um belo bolo já aqui na cidade, viu? Música chegando: Maiara e Maraíza e João Raul. Adoro essa música,
1: Cris.
0: Fora do compasso. Bom dia.

0: música maravilhosa, Péricles e Ana Castela, Simplesmente Acontece.
1: Eu faço o que meu corpo quer.
0: Bonita, hein? Música bonita mesmo.
2: Novinha.
0: 9h22, já já a gente volta com o seu bom dia aqui na cidade. Bom dia.
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1: Já estamos de volta, daquele jeito que você já conhece, fazendo festa no seu rádio com toda a equipe da Número 1. Eu também tô por aqui e agora tem previsões para Câncer, Leão e Virgem. Câncer, de 21 de junho a 22 de julho. Desacelere, siga a intuição e desenhe estratégias para alcançar as metas profissionais ou concretizar algumas mudanças, tá, canceriano? Leão, de 23 de julho a 22 de agosto. Amplie sua participação social e faça parte de um mundo maior. Amigos e grupos trarão novidades estimulantes e convites irrecusáveis.
2: Virgem,
1: de 23 de agosto a 22 de setembro. Brilhe em virginiano. Use a tecnologia para otimizar o seu tempo e destacar a sua competência. A saúde vai melhorar com reformulações na rotina. Só uma paradinha, viu, gente? Mais uma aqui na Número 1, mais necessária. A gente volta já, vamos falar de Libra, Escorpião, Sagitário. Ainda hoje tem Capricórnio, Aquário e Peixes. Fica aí.
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1: Você segue com a gente neste 1º de julho, primeiro dia do mês, acompanhando várias histórias no Papo de Novela. Essa é a segunda história, hein? A Nobreza do Amor. Vamos ao capítulo desta quarta-feira. Hoje, na novela das seis, Malungo descobre o paradeiro de Alica e Niara, meu povo. É hoje. Alica decide enfrentar Virgínia após novas revelações. Fátima esconde a verdade sobre sua saúde para continuar sua manipulação. É isso. Isso é o que temos na novela das seis nesta quarta-feira. Amanhã, mais detalhes, mais aventuras e muito mais emoção.
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1: Tem alô na cidade, agora sim, o seu alô vale prêmios aqui. Hoje é um bolo, viu, gente?
2: Sim, gente.
1: Isso, gente, gente. Sabe quem puxa a fila do Bom Dia de hoje, Cris?
2: Não.
1: Meu amigo e seu amigo, José Maria Lavaseco.
2: Nossa, Zé Maria.
1: Zé Maria.
2: Quanto tempo.
1: Bom dia, meu amigo.
3: Bom dia, Marcelo. Bom dia, Cris. Bom dia, Rádio Cidade. E uma ótima quinta-feira a todos os ouvintes da nossa querida amiga do lar de Igaraçu do Tietê e região. Marcelo,
1: oi,
3: hoje eu quero dar os parabéns ao grupo da logística da ETEC, que está se encerrando no dia de hoje.
1: Olha
3: praticamente, mas na terça-feira, nós concluímos nosso TCC. Então, Marcelo, a partir de agora é só noitada.
2: Eita.
3: E curtição. Acabou o estudo. Mas vamos ver o que a vida nos procede daqui para frente. Mais um ciclo concluído. 61 anos na costa.
1: É,
3: e mais
1: aí
3: uma formação. Obrigado a todos os meus colegas da logística da ETEC de Barra Bonita. E a todos os professores, diretores, funcionários. Obrigado.
2: Parabéns.
3: Foi um ano e meio de luta, de muita luta e muita dedicação. Obrigado.
2: Parabéns.
3: Deus abençoe a todos. E qualquer coisa, Marcelo, chama o Zé.
1: Chama o Zé.
2: Chama o Zé. Parabéns aí, Zé.
1: Parabéns,
2: Deus abençoe.
1: Zé. Isso aí, você é um exemplo de luta, viu, guerreiro? Um abração. O Zé Maria, que faz um trabalho maravilhoso, Cris, em limpeza, sofá. Agora voltou a estudar. E um dia ele foi em casa. Foi, eu não lembro se... eu acho que foi pra lavar um cinto de segurança, que tava encardido ainda, ele foi lá pra fazer
2: pra
1: limpeza, né?
2: Sim.
1: Aí, tava um quebra-pau na minha casa, né? É igual a sua casa, Cris. Aí o Zé...
2: Normal.
1: O Zé fala, Marcelo, que saudade, rapaz, desse agito de casa, né? É, não é fácil, né? O Zé perdeu a companheira, um grande amigo nosso, e aí, tá assim... Né, voltando aí na ativa, vai fazer um curso, vai pra balada, né, Zé? É isso
2: ele
1: aí.
2: Tá bem,
1: trabalha,
2: ele tá bem.
1: Tocando a vida e é desse jeito mesmo.
2: É assim,
1: meu amigo.
2: A vida que segue.
1: Agora, se você quiser briga, pode ir em casa.
2: Vem aqui também, tá aqui com... também, viu?
1: Vem na cidade.
2: Vem
1: viu?
2: Aqui.
1: Vem Ixi. Aqui, Zé. Passa Nossa. Aqui tomar um cafezinho.
2: Aí você vai ver só o que é quebra.
1: Você vai ver. Briga é com a gente mesmo.
2: Chegou
1: viu?
2: Um aqui, já começou já.
1: Ou tá brigando aí,
2: lá,
1: no fundo.
2: Tá brigando lá com o Vartinho. Ele, o Vartinho, a Annalise.
1: Oh, meu Deus do céu. Agora chegando na sequência aqui, a nossa amiga Rose. Oi, Rose, tudo bem, minha amiga?
4: Bom dia, Marcelo. Bom dia, Cris.
2: Bom dia, meu amor.
4: Tô todos da Rádio Cidade, Rose Soares, tô trabalhando. Tô ligadinha, gente. Uma ótima quinta toda. Bota nosso nome no sorteio aí. Nicole Fernandes, Iva Fernandes e Ivo Calão. Tô com uma vontade de comer um bolo.
2: Meu Deus.
4: Vai Corinthians, Marcelão. Que o Brasil acho que vai voltar, hein?
1: Ai, viu? Ô, Rose, pelo amor de Deus.
2: O quê?
1: Não. O Brasil precisa passar domingo,
2: gente. Não fala
1: gente.
2: Isso. Que se a Annalise escuta, ela já baixa aqui. Pelo amor de Deus.
1: O pessoal não tá muito ali nessa firmeza do Brasil, não, Cris. A verdade é essa.
2: Olha lá, ó.
1: A Marisabel
2: falou que ia perder, chegou.
1: A Marisabel chegou. Bom dia, Marcelo. Tudo bem, Cris? Coloca o nosso nome no sorteio. Já está aqui, Maria. Bom dia. A Vanilda Camargo chegou já na sequência. O Marcelo e Cris. Tudo bem? Coloca o nome do Márcio, do Gabriel, da Gabriela e o meu aqui, a Vanilda. Um abração, pessoal. Já estão concorrendo. Chegando agora aqui na sequência, Shirley Rodrigues e Amanda Rodrigues. Bom dia, Shirley. Bom dia, Amanda. Bom dia com alegria. Já está concorrendo. Hoje eu recebi uma mensagem de conforto, Cris, já cedo, que eu estava desanimado, né?
2: Do quê?
1: Do meu amigo Lê. Ele mandou uma mensagem para você também, Cris.
2: Para mim o quê?
5: Pô, tem que aproveitar essa o sol que nasceu hoje aí, ó. Vamos viver o dia de hoje.
0: Quem sabe amanhã vem um meteoro, você não sabe o que vai acontecer. Então tem que aproveitar hoje, tem que curtir mesmo, curtir mesmo. Faz de tudo que você puder fazer, tá faça vendo? Hoje. Não espera pra amanhã não, amanhã não existe, hein?
1: Amanhã não
0: existe. Na verdade, existe. Nem hora do almoço existe ainda, hein? Oh, faça a programação para hora do almoço não, a gente não sabe ainda, hein?
1: Tá Nossa vendo? Então senhora. Ele mandou essa mensagem e eu tava desanimado.
2: Motivação.
1: Ele falou, Marcelo, eu tô percebendo Nossa sua voz tá triste. Senhora. Vou mandar uma frase de motivação.
2: E se isso for motivação, eu desmotivação.
1: O abraço, precisando aí de produtos para pro seu cão, pro seu gato.
2: Procura psicólogo, você tá precisando.
1: É, vai no Lê aí na Agrocasa.
2: Não, você chega precisa lá, de ração, vai no Lê.
1: Fala que ouviu a cidade que você vai ter um tratamento diferenciado.
2: Isso.
1: Fala, eu ouço a Rádio A Cidade. Ah, você ouve a Rádio Cidade.
2: Oh, ouvi a céu. Sua depressão, mano.
1: Um abraço, viu,
2: te alegrar.
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1: 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E, Olê, será que a avenida vai. Vai, deixa nervoso. E essa avenida aí?
2: Continua
1: Olê,
2: ou continua?
1: Ela vai parar ou ela vai dar sequência?
2: Eu não
1: viu,
2: sei.
1: Meu amigo? Oh, meu Deus do céu. Ô, Jeguinho, bom dia, meu amigo. Tudo bem? Bom dia, Marcelo. Livrai-me de todo mal. Amém. Opa, isso Amém. Aí, Jeguinho. Obrigado, meu
2: isso.
1: amigo. Oi, Maria Helena Viana. Tudo bem? Murila Santos Viana, Antônio Joaquim Viana, Arthur Dias e Anderson Viana e a Cleonice, bom dia, viu, pessoal? Tudo quero ganhar bolo.
2: Sim, senhora.
1: Ah, também queria um bolo, Cris. Tá me dando fome, não sei por quê. Bom dia, Marcelo, tudo bem? A Márcia Alves na área. Coloca o nome aí no sorteio do bolo e também no sorteio da loja São Paulo. Opa, já tá aqui concorrendo.
2: Aí, menina.
1: Chegando ela, a nossa amiga Helene Sabatel, Cris. Fala,
5: bom
1: Helene.
5: Bom dia, Marcelo, Cris.
1: Tudo
2: bom
1: bem?
2: Bom dia, meu amor.
5: Tudo bem com vocês? Ótima bem. Quinta.
2: Como está?
1: Valeu, minha amiga. Tudo bem por aí também? Como que tá? Já teve queda de temperatura? A Cris jogou uma bela plaga.
2: Hã?
1: Plaga. Oi, Eva. Bom dia.
6: Bom dia, Cris. Bom dia, Miguel.
1: Cris.
6: Qual o nome do sorteio aí, por favor? Oh. Eva da Cris.
1: Eva, bom dia.
6: Abraço. Fica com Deus.
1: Ô, Eva, a Cris tá querendo catuaba, viu? Vê aí o dia
2: nariz,
1: que você vai.
2: Vem.
1: Ela falou, ai, não vejo hora tomar minha catuaba, viu?
2: Você é doido?
1: Ah.
2: Tá doido, menino?
1: Ai, do céu. Um abraço, minha amiga Eva. Só por Deus, a gente quer que a Cris beba catuaba, pelo menos uma vez na vida. Catuaba é delícia, Cris. Você que tá, outro dia estava verde aí, você falou que tava com pedra no rim, é isso? Era pedra mesmo ou não? Não, estava passando mal.
2: Não, não, é pedra no rim.
1: Era?
2: É, assim, segundo a médica, ela fala que quando se movimenta, diz que é...
1: Toma uma catuaba.
2: Ah, vai tomar no nariz.
1: Toma a catuaba, assim. Você vai ver só. Chegando aqui a Joana. Oi, Joana. Tudo
7: Bom
1: bem,
7: dia,
1: minha Cris. Amiga?
7: Bom dia, Marcelo.
1: Tudo joinha, minha amiga?
7: Joana das Neves.
1: Opa, tá com a voz ruim?
2: Tá rouca?
1: Tá rouca. Meu
7: nome é Sorteio.
2: Ô, meu amor.
7: Obrigado, Deus abençoe.
1: Um abração. Coloca o nome da Dita também, viu, Cris?
2: Sim, senhor.
1: A Dita sempre tá ouvindo, mas ela tá sem tempo de mandar a mensagem de bom dia.
2: É isso aí.
1: Chegando ele, o Carlão Lazarim. Fala, Carlão.
8: Bom dia, Marcelo. Bom
1: tudo
8: dia,
1: bem, meu amigo?
2: Bom dia.
8: Pra todos nós aí, todos ouvintes e todos participantes.
2: Amém.
8: Deus
2: Amém,
8: que abençoe todos nós e nossos familiares. Uma ótima quinta a todos.
2: Amém.
8: Fiquem todos com Deus.
1: Amém, abraço. Meu amigão.
8: É o Carlos Lazarim.
1: Carlão Lazarim, nosso amigo guerreiro. Um abração, viu? Ô, Cris, deixa eu ver aqui. A Elaine falou, Marcelo, coloca o meu nome
2: no
1: sorteio.
2: No.
1: Vou ir aprender um pouco hoje. Ah, no, você vai começar seu serviço, né? Vai começar a trabalhar segunda-feira.
2: CLT.
1: Ih, meu Deus, não vai dar pra ouvir mais a gente, ô Elaine?
2: Tá, ela vai ouvir pelo celular.
1: Ai, ai, ai.
2: Ela vai ouvir, ela vai. Ela
1: Nossa,
2: é fiel.
1: Ela mandou uma foto aqui, Cris.
2: Ah, pronto.
1: Nossa.
2: De comida.
1: É cozinha? É sua cozinha aqui, ô Elaine? Que coisa mais linda, Cris.
2: Meu pai amado.
1: Olha a luminária que tem, bonita.
2: Eu tô vendo tudo. Tô enxergando
1: Nossa,
2: tudo.
1: Nossa, depois eu mando essa foto aqui da Elaine.
2: Se cair, Elaine, você já sabe, né?
1: Cozinha
2: Se
1: top.
2: Se você chegar a luminária
1: no
2: chão, você já sabe.
1: Ah, eu fiquei muito feliz de ver essa cozinha
2: Olha
1: aqui.
2: Olha o tamanho do zóio.
1: Ah, eu vou fazer em casa, igual.
2: Olha o Zeca Pimenteira.
1: Vou fazer, ai que... Ô, olha. Lu, vou te mandar uma foto da Elaine aqui.
2: Misericórdia.
1: Depois tá um zoom para ver ali as luminárias, Cris. Coisa é linda, maravilhosa.
2: Pimenteira.
1: Ah, beleza. Boa ideia, viu, Elaine? Obrigado, viu? Ei, meu Deus do céu. Ô, Cris, tem uma informação?
2: Tem.
1: Manda aí, manda.
2: Marcelo, sabe quem tá no Brasil?
1: Ah, eu não sei, não.
2: O The Rock.
1: Ah, o Fortão lá?
2: O Fortão.
1: Ele não tá na Copa? Na,
2: ó, mantendo a rotina de treino ativo, o ator, né, Dwayne Johnson, conhecido como The Rock,
1: visita... Como que chama, Dwayne Johnson?
2: Dwayne Johnson. Eu não sei falar inglês. Conhecido como The Rock, visitou uma academia em Humaitá, na zona sul do Rio de Janeiro. O flagra aconteceu nesta quarta-feira e foi compartilhado por um dos sócios da empresa das redes sociais. O astro de Hollywood, ele está no Brasil para divulgar o filme Moana, no qual ele interpretará o semideus Umayu. Na animação, ele é o responsável por dublar o personagem. Os atores do remake têm feito divulgação por diversos países. Ele não está na Copa.
1: Ele não está na Copa,
2: não,
1: Cris?
2: Não, ele está aqui. Ele está no Rio de Janeiro.
1: Que coisa interessante,
2: mas
1: hein?
2: Se ele tá no Rio de Janeiro, não tá na Copa, né?
1: Ele não tá na Copa.
2: Não, né?
1: Nossa, né, Inélio? Poxa.
2: Não tá,
1: como
2: né?
1: Que é o nome dele?
2: The Rock.
1: Ah.
0: Dwayne Johnson.
2: Dá o quê?
0: Dwayne Johnson.
2: Meu Deus do céu, é isso aí. Ainda bem que nós temos um intérprete aí.
1: É, não é fácil não, viu, gente? Vai ter que voltar a fazer isso.
2: Ah, é Mobral.
1: Não tem jeito não.
2: Não tem jeito.
1: Só o EJA pode salvar, viu, Cris?
2: Quinta série,
1: Ai, vamos tocar música.
2: Eu nunca gostei de inglês.
1: Você nunca gostou de inglês?
2: Nunca.
1: É. Eu sempre gostei, viu, Cris? Sempre, sempre. Por isso que o meu inglês é maravilhoso. É, olha lá. Por isso que é maravilhoso. Ai, ai, continue mandando sua mensagem aqui na cidade. 14-3-644-2001. Vou cortar o microfone dela. Ou 14-97-400-6249. Hoje temos o sorteio de um belo bolo aqui do Fernandes Supermercado, viu, gente? É facinho, facinho. Só manda aí. Bom dia, Cris. Bom dia, Marcelo. Quero esse bolo. Tá? Só mandar isso aí, não tem problema nenhum.
2: Não tem problema.
1: Ai, ai, ai. Eu vou tocar uma bela canção agora.
2: Isso.
1: Eu vou fazer alguma coisa útil. Voltamos já.
2: Você vai fazer alguma coisa útil? Porque você não tá fazendo nada de útil?
1: O programa? É. O programa da Cris?
2: Meu não.
1: Não é útil.
2: Não tem nada meu, não.
1: Simone Mendes. Saudade Proibida, 9h43, bom dia.

0: Diego e Vitor Hugo na cidade. Tubarões, 9h49, bom dia.
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12: Já estamos juntos para curtir a melhor programação do rádio. Se joga, aumenta o volume, curta muito. Seguimos daqui agora falando do dia de Libra, Escorpião e Sagitário.
13: Libra,
12: de 23 de setembro a 22 de outubro. Otimismo, autoconfiança e vontade de viajar marcarão o dia. Estudos ou contatos com pessoas de outras localidades alargarão os horizontes.
13: Escorpião,
12: de 23 de outubro a 21 de novembro. Troque confidências com seu par ou alguém da sua total confiança. O dia trará soluções de assuntos em família.
13: Sagitário,
12: de 22 de novembro a 21 de dezembro. O diálogo será a chave para harmonizar os relacionamentos. O dia vai favorecer acordos, contratos e parcerias de todos os tipos. Sigo por aqui? Claro que sim, com você, curtindo astral. Daqui a pouco, com as últimas previsões.
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14: Opa! Bom dia!
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18: Oba! Vai estrear nos cinemas brasileiros no dia 14 de agosto o longa-metragem O Fim da Rua, que tem roteiro e direção de David Mitchell e conta a história de como uma rua de subúrbio dos Estados Unidos nos anos 80, junto com seus vulneráveis habitantes de carne e osso, é de alguma forma transportada de volta à época dos dinossauros. A produção é de J.J. Abrams. Essa abordagem de viagem no tempo e ambiente diferencia O Fim da Rua de Jurassic Park. Não é apenas um filme de dinossauros.
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1: 9h58, estamos de volta com o programa Vitamina C. Vixe, quase 10 horas da manhã. Nossa, como tá passando rápido a hora hoje. Por que será, hein, Cris? Tá agitado?
2: Tá, você viu?
1: Agitado. Você tem informação, Cris? Manda aí, atualiza pra gente, por favor.
2: Olha a informação aqui, ó. O mundo das celebridades continua pegando fogo com a grande repercussão. Você ficou sabendo?
1: Eu não.
2: Em torno da vida íntima de Dudu Camargo. Recentemente, a internet foi surpreendida com a exposição de um antigo relacionamento homoafetivo do jornalista com outro comunicador. A notícia caiu como uma bomba no atual namoro do rapaz. Diante de todo o falatório nas redes sociais, a influenciadora digital Saori Cardoso, namorada do jornalista, resolveu abrir o jogo. Ela conversou com a coluna Fábio Oliveira, com exclusividade, e fez um breve desabafo sobre como está lidando com a situação. Bastante discreta, Saori não escondeu que foi pega de surpresa com os boatos e os relatos que tomaram conta de sites de fofoca. Sem dar grandes detalhes sobre o futuro da relação, ela limitou-se e disse que precisa dar um tempo para processar o ocorrido. Eu realmente estou tentando assimilar tudo, mas no momento prefiro não me pronunciar, declarou ela. Olha só, olha só.
1: Então, é uma fofoca, hein?
2: É uma bomba, hein?
1: É, isso aí,
2: é uma bomba.
1: Que coisa.
2: Mas já diziam que ele, né?
1: Ah, não sei.
2: Diziam.
1: Você que fica aí atrás de fofoca, Cris, eu não tenho tempo, né?
2: É, o nome do menino aqui era o Pedro Arimateia. É o Pedro Arimateia.
1: Beleza. Bela informação, viu, Cris?
2: Ah, obrigada.
1: Mudou meu dia hoje.
2: Mudou.
1: Mas preciso atualizar aqui o bom dia de hoje. A Helena chegou. Helena, bom dia, tudo bem? Marcelo, coloca o meu nome aí, quero ganhar esse bolo. E que Deus abençoe você e a Cris também.
2: Amém.
1: Opa. A Leonilda Venâncio chegou. Joãozinho, um abraço, meus amigos. O nosso amigo Lúcio Scarri, bom dia. Bom povo dia. Lindo de Deus. E a Cris tem fofoca, né, Marcelo? Tem. Você viu aí, né, Lúcio?
2: O que aconteceu?
1: É, você é fofoqueira. Tá o maior comentário aí pra cidade de Garaçu, de Tietê. O pessoal falou, ai, Marcelo, outro dia eu fui convidar uma pessoa pra vir dar entrevista. Falei, mas a Cris vai estar aí? Eu falei, ah, não.
2: Lógico.
1: Ah, então eu vou.
2: Se eu não tô,
1: eu vou.
2: Quem tem medo não vem mesmo.
1: Se essa mocinha tiver aí, eu não vou.
2: É, quem tem medo não vem mesmo.
1: Vamos lá, chegando o Dito Burizan. Bom dia, Marcelo e Cris, tudo bem?
2: Tudo
1: bem. Coloca o nome aí. Oi, Eva Burizan, tudo bem, minha amiga? Já mandou na sequência aqui, ó. Bom dia, Marcelo e Cris, coloca o meu nome no sorteio. Manda um beijão pra gente também, viu, Cris?
2: Amém.
1: Chegando agora aqui na sequência, bom dia, ô Marcelo e Cris, tudo bem? Coloca o nome aí do Márcio, Rodrigo, Alessandro Esteca de Almeida e o Miguel Esteca de Almeida também. Boa semana, isso.
2: Nossa,
1: aí,
2: que
1: Marcelo.
2: Gaguejado, hein?
1: Tô correndo, Cris. Eu fico nervoso, não paro. Tô correndo.
2: É.
1: Correndo aqui com o pessoal. É, a Lourdes Sartorelli chegou. Bom dia,
2: eu
1: Lourdes.
2: Eu encontrei com a Lourdes ontem.
1: Tudo bem, minha amiga? Você sabe, Lourdes, que você proporcionou um dia muito feliz pra mim.
2: De novo?
1: Foi esse ano que a Lourdes veio aqui, Cris?
2: Não, ano passado.
1: Foi o ano,
2: né?
1: Passado?
2: Foi o ano passado.
1: Tá na hora de renovar esses
2: votos.
1: É, de comparecer aqui com o Luiz, viu?
2: Ai,
1: um abração,
2: meu
1: meus amigos. Terezinha Souza, bom dia, Marcelo e Cris. Tudo bem?
2: Bem. Tudo bem.
1: Oi, Bi, um abração, meu amigo. Tudo bem por aí? Tudo joinha? Tamo aí na área. Chegando agora pelo outro caminho aqui, Cris. Ixi, Maria. Eu vou soltar esse áudio aqui. É um...
3: É, Cris, se não fosse você aí, não sei quem ia pagar a culpa, viu?
2: É, alguém tem que pagar, né?
1: O Carlão.
2: Sobra pra alguém.
1: Eu vi que você tava respondendo as coisas hoje lá no S2, viu? Eu mandei uma mensagem se tinha pão de queijo, mas ninguém respondeu, eu. Agora eu vou atacar em outro canto também, viu?
2: É você também agora? Mais um?
1: Vou atacar pro outro caminho.
2: Oi,
1: Luane, bom dia, minha amiga. Dona Delfina, bom dia. Um abração, meus amigos. A Cris, nem português eu sei falar direito, imagina inglês, né, Elaine?
2: Eu sou uma delas, não sei falar nem...
1: A Cris, só por Deus, gente. Chega da Dona Elizabeth agora, fala, Dona Elizabeth.
4: Bom dia, Marcelo.
1: Tudo bem?
4: Bom dia, Cris, bom dia, Erivelto, bom dia a todos os ouvintes da Rádio Cidade. Marcelo, Coloque meu nome no sorteio, tá bom? Tá, bom dia a vocês
1: bom
4: todos.
1: Dia,
4: que Deus
1: amiga.
4: Abençoe. Amém. Muito vocês.
2: Amém, amém.
4: Beleza. Oi, Cris. Oi, Marcelo. Só vocês mesmo pra fazer eu dar risada do jeito que eu tô com problema, com tratamento. Ei, meu rim aqui. Quase que eu fiquei internada. Ei, mas... através de vocês, eu ainda dou risada, viu? Com o inglês de vocês. Tá
2: é
4: bom.
2: Ótimo!
1: É a Cris, né?
4: Gostei do inglês de vocês.
2: Meu,
4: tá?
2: Meu inglês é ótimo.
1: Oh, meu Deus do céu. Mas vai dar tudo certo, Isabel.
2: Eu estudei ali no Made in China.
1: Se cuida aí, minha amiga.
2: Eu estudei na escola do Marcelo.
1: Tadinha,
2: lá.
1: Cris. Vai vir um pessoal do EJA semana que vem aqui, Cris. Então... vou matricular você. Ah, não. Não. Vai, volta a ler, escrever, volta a fazer alguma coisa.
2: Você nem falar português correto.
1: Tem que aprender.
2: Falar inglês.
1: Ué. Você é a mocinha terrorista que fica perguntando as coisas pro pessoal aqui?
2: É, eu sou terrorista. Tadinho. Mesmo e não responde ainda.
1: Oi, Lázaro, um abraço.
4: MacGyver. Bom dia, Marcelo.
2: Ô, MacGyver.
1: Tudo bem, meu amigo?
0: Vai, bom dia, Livel.
2: Nosso
0: Marcelo, daqui a pouco eu vou passar por aí. Eu tô aqui na barra, aqui vim trazer a Maria aqui na igreja São José. Daqui a pouco eu passo por aí.
1: Ô, meu amigo, passar aí, tem que pegar o vale dele. Foi ele que ganhou o pastel andanê, viu, Cris?
2: Ah, é por isso que ele quer pastel ainda.
1: Deixa pronto aí. Não, ele velho já fica bravo.
2: Já fica nervoso.
1: Bom dia, Marcelo e Cris. Um ótimo dia pra todos nós, né? Ô, Claudinho, um abraço, viu? Coloca o nome da Juliana, a Alina, a Mirelle, a Marcelo, o Matheus, o Marcelo, a Ayrton, Dorival, a Maria, o Gentil. Um abração. Temos frango, Marcelo. Se você quiser fazer um bela polenta com... um franguinho caipira, é só mandar mensagem pra mim. Ela tá falando pra mim, né? 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Eu vou pra Lu fazer pra mim uma bela polenta. Eu adoro polenta. É a coisa que eu mais gosto. Eu adoro.
2: Deixa eu ver.
1: Também adoro parmegiana, Cris. Deixa eu ver. Ontem comi um parmegiana tão gostoso, né? Na estiva.
2: Não,
1: nossa.
2: Para mais de falar agora.
1: Ai, também bolinho de carne seca.
2: Não para mais de falar agora.
1: Aí eu tomei um belo drink. Aí eu fiquei chapado.
2: É.
1: Aí subiu, viu, Cris? Aí, só por Deus. Aí dancei em cima da mesa. Oi, Mar.
5: Bom dia, Marcelo. Oi, Marcelo Alves, tudo bem?
1: Tudo
5: Cris.
1: Ótimo.
2: Bom dia, meu amor.
5: Bom dia a todos os ouvintes. Tudo bom dia para dona Maria Denor. Bom dia a todos da Rádio Cidade.
1: Tudo bem, minha amiga?
5: Que Deus abençoe.
2: Nós
5: e
2: todos.
5: Energia positiva sempre.
1: Sempre.
2: Amém.
1: Sempre.
2: Verdade.
1: Um abração, viu, minha amiga? Verdade. Bom dia, com alegria sempre. Chegando a Gercília, Cris. Oi, Gercília.
4: Bom dia, Marcelo. Bom dia,
1: tudo
4: Cris.
1: Bem?
2: Bom dia.
4: Abençoada quinta-feira para todos nós.
2: Amém.
4: Marcelo, com meu nome no sorteio do bolo e da loja São Paulo. Que
1: tá,
4: se eu ganhar hoje fora, eu vou comprar uma meia para você.
1: Ai,
4: viu, Marcelo? O modo esquentar o seu pé, modo frio, que você tá aí precisando, né? Você tá pedindo pra Cris, né?
2: Isso.
1: Um abração, gente.
2: Eu acho que é meia pra língua.
1: Tudo bem, minha amiga?
2: Chegando... o pé não vai adiantar, tem que ser pra língua.
1: Chegando aqui, Cris, agora, nosso amigo Newton Rossi. Fala, Newton, um abração. Ele mudou o nosso logo aqui, o símbolo da Rádio Cidade. Agora, Marcelão, F de fubá e M de...
2: não responda.
1: Um abraço, viu?
2: Não. Nossa. Responda.
1: Tadinha,
2: não responda.
1: Cris. Olha a cara feia, misericórdia.
2: Ele é assim mesmo. Ele é contra.
1: Tadinha, um abraço, viu, meu amigo?
2: Ele é contra eu em ficou tudo.
1: Maravilhoso.
2: É, ficou.
1: Maravilhoso. Ai, ai, ai, ai, ai. É. Mandou a foto dele aqui com a camisa 19 da seleção, né? Ai, meu Deus do céu. Um abraço. Tá bonito, viu? Essa aqui eu vou salvar pro Zé Maria tarde. Ai, ai, chegando agora aqui, bom dia Marcelo e Cris, é a Josiane Silva. Coloca o nome do filho, Lucas Robert. Tenha um ótimo dia pra vocês, cheio de alegria, viu? A Cirlei Vacari chegou, Cris. Opa, bom dia.
6: Bom dia, Marcelo. Bom dia, Cris.
2: Bom dia.
6: Aqui é o Samuel.
1: Valeu, Samuel, um abraço. Eu acho que a Cirlei ganhou alguma coisa no sábado, não viu, Cris? Lembra? Anotado os nomes, você perdeu o nome, acho que a Cirlei ganhou, não sei.
2: Também não sei.
1: Ai, Cris, eu tá os nomes aí, hein?
2: Tá lá em cima da mesa, não tá aqui, tá lá.
1: Tá lá com você?
2: Tá.
1: Bom, eu vou Cirlei depois.
2: Eu revejo depois.
1: Ai, senhor, vamos lá.
2: Vamos.
1: Bom dia, Marcelo, Cris, tudo bem?
2: Oh.
1: Povo lindo de Deus.
2: Amém.
1: Pra Deus a gente é lindo, viu, Cris? Deixa eu colocar uma outra trilha aqui que vai terminar. Posso, Cris? Só colocar aqui e falar mais um pouquinho, porque tem muita gente, graças a Deus.
2: Glória,
1: viu?
2: A Deus, Senhor.
1: É,
2: que multiplique, aí. Senhor. Sim. Cada vez mais, Senhor. Que
1: você
2: multiplique.
1: Tá abafando, hein, Cris? Parabéns.
2: Eu?
1: É.
2: Eu?
1: Todo mundo.
2: Que multiplique, aí. Senhor. Sim. Cada vez mais, Senhor. Que
1: você
2: multiplique.
1: Tá abafando, hein, Cris? Parabéns.
2: Eu?
1: É.

0: aonde vai ser o bicho vai pegar.
1: É, vocês são os primeiros ali.
0: Com certeza.
1: É.
0: É. De olho na Cris, pra chamar o programa.
1: De olho em mim?
0: É.
1: Por quê?
0: É, de olho na Cris.
1: Ah, de olho em mim, da onde? Só Cris que vai, me fartava.
0: A Cris vai ficar de olho em tudo que tá acontecendo em Garaçu e Barra Bonita. Já vai levar o conhecimento das autoridades. É. De olho.
1: Tô de zóio.
0: De olho isso. Com a Cris.
1: De zóio ninho.
0: É, nossa senhora. De zóio agora em vem.
1: Mim. É.
0: Tem advogado?
1: O quem?
0: Você?
1: Eu tenho, obviamente então tá. Que eu tenho.
0: Então já avisa que vai precisar.
1: Vai, né?
0: De olho.
1: Vou trazer o advogado, vai ficar sentado do meu lado.
0: Cris, é isso aí. Misericórdia. É. Vamos lá, Magia. Chega do Mano, seu bom dia.
2: Bom dia, Cris. Bom dia, Marcelo,
0: senhor Livre.
2: José, vocês todos.
0: Tudo bem, minha amiga?
2: Cris, Marcelo, uma quinta-feira abençoada para todos nós.
1: Amém, amém.
2: Um abraço.
0: Outra valeu, minha amiga. Bom dia. Chegando agora na sequência, ela. Eu vi umas ligação perdida aqui. Você não atendeu a Lourdes ontem, Cris? Poxa. Eu vi aqui.
1: Estava lavando o quintal.
0: Mentira, mas mentira daquela.
1: Ah, seu zóio, seu...
0: Não, você não estava lavando nada, tá tudo sujo.
1: Ah, vá.
2: Bom dia, Marcelo. Bom dia,
0: cheio de lodo.
2: Bom dia, Lidia. Então. Bom dia, Denise. Bom dia,
0: eu vou cortar o microfone dela.
2: Bom
0: oi,
2: dia,
0: Lourdes.
2: Carlos. Bom dia,
0: Sérgio. Já que você
2: Sérgio.
0: Não atendeu ela,
2: bom dia a todos
0: não vai falar hoje também. Bom
2: Marcelo,
0: dia, minha amiga.
2: Vamos rezar muito para que esse frio não venha. Deus me livre. Eu não suporto frio. Ai, ô Cris, para de falar disso, pelo amor de Deus.
0: Aí, ó, é bom mesmo.
2: Eu não quero mais frio, chega.
0: Coloca.
2: Viu? Vocês dois aí, por favor, coloca meu nome no sorteio. Lourdes Silva, Jefferson Guilherme Coelho. Um abraço, Cris. Um abraço, Marcelo.
0: Valeu, minha amiga Lourdes. Bom dia, com alegria sempre. Ela não atendeu você ontem,
1: não,
0: eu
1: não,
0: sabia.
1: Tava ocupada.
0: Eu sabia que ela não atende, Lourdes. Não adianta. Nossa, amigo Coca chegou aqui agora para buscar o caderno de anotações dele.
1: Isso.
0: É, da
1: ele
0: chuva.
1: Duvidou, ele ó.
0: Tempo chuvoso, é isso aí. Trouxe
1: ele
0: aqui para calar a boca do Erivelto. Calou
1: a
0: boca do Erivelto,
1: é
0: esse bocudo.
1: Aí, é isso aí.
0: Ô, Cris, vamos fazer o seguinte: eu vou tocar uma música para gente pegar ali o caderno do
1: isso.
0: Coca, de anotações,
1: isso.
0: E a gente já volta aqui na cidade. Eu tô vendo na televisão aqui 60 anos de carreira do Ronivon. Vixe Maria.
1: Ronivon.
0: É Ronivon, né?
1: É.
0: É. Vamos tocar um Ronivon?
1: Ai.
0: Ah, eu adoro Ronivon. Cachoeira, pode ser?
1: Ai.
0: Você não gosta de cachoeira? Vou procurar outra música aqui, vai. Coisa terrível. Deixa eu ver qual música que é bonita do Ronivon aqui. Ele era bonito, hein, Cris? Tá ainda bonitão, ó. O Ronivon, esse era top. Meu bem, pode ser?
1: Olha, não tá nem andando
0: meu
1: homem, gente.
0: Bem.
1: O homem nem tá andando.
0: Cachoeira é boa. A praça? A praça é boa, né? A praça é boa.
1: O Coca mandou tocar
0: a praça. Então eu vou tocar a praça. O Coca que manda.
1: É porque
0: a Cris não tem gosto, não.
1: Você fica lá na praça, no mesmo banco, né, Coca?
0: A praça, então.
1: Cibele, você tá ouvindo, né, Cibele? Na mesma praça, no mesmo
0: praça,
1: banco.
0: Vou tocar a praça agora.
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11: Seu 2 de julho, com muito mais alegria, boas energias e esse astral aqui da nossa programação. Agora eu quero falar com você que é de Capricórnio.
1: Capricórnio.
11: Capricórnio, de 22 de dezembro a 20 de janeiro. Agilize a produção no trabalho, elimine tarefas e torne a rotina mais leve e flexível. O dia trará oportunidades de ganhos financeiros.
1: Aquário.
11: Aquário, de 21 de janeiro a 19 de fevereiro. Hoje você será o centro das atenções. Aumente a exposição e conquiste espaço, Aquário. Hora de assumir seus poderes e iniciar um novo ciclo.
1: Peixes.
11: Peixes, de 20 de fevereiro a 20 de março. Aposte mais em leveza, em empatia nas conversas, em família e harmonize as relações. Processe ideias e planeje o futuro com calma, viu, Pisciano? Tô aqui, viu, fazendo companhia pra vocês sempre na número 1. Amanhã tem mais astral pra gente compartilhar. Viva o dia!
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0: É rapidinho, segura aí só mais um pouquinho. 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
13: Vai estrear nos cinemas brasileiros no dia 14 de agosto o longa-metragem O Fim da Rua, que tem roteiro e direção de David Mitchell e conta a história de como uma rua de subúrbio dos Estados Unidos nos anos 80, junto com seus vulneráveis habitantes de carne e osso, é de alguma forma transportada de volta à época dos dinossauros. A produção é de J.J. Abrams. Essa abordagem de viagem no tempo e ambiente diferenciam o fim da rua de Jurassic Park. Não é apenas um filme de dinossauros.
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0: 3 na cidade, estamos de volta nessa manhã maravilhosa de quinta-feira. Cris, eu vou acelerar aqui porque o pessoal tá reclamando que eu não falei o nome, tá?
1: Mava.
0: Desculpa aí, minha amiga, mas...
1: É que você tá preocupado com outras coisas,
0: quem
1: né?
0: Manda aqui é ouvinte, não é você não, viu, Cris?
1: Com certeza.
0: Eu tô preocupado com o quê?
1: A comida.
0: A morte da bezerra.
1: A morte da bezerra.
0: Oi, Clara.
2: Tudo bem? Bom dia para todos os ouvintes. Deus abençoe todos nós. Beijo, é Clara.
0: Amiga.
2: Põe meu nome em qualquer sorteio que tiver aí,
0: tá,
2: viu?
0: Tá aqui já, bolo. Risada gostosa, né, Cris? Parece a risada da Cris, Clara. Bom dia, viu?
1: Bom dia, minha filha.
0: A Cleusa Poloni, bom dia com alegria, meus amigos. Oi, Cleusa, bom dia, minha amiga. A Fátima Abli chegou. Oi, Fátima.
3: Bom dia, Marcelo. Bom dia, Cris. Bom dia a todos da rádio. Eu quero participar do programa... E eu quero entrar no sorteio do bolo e quero ver a Loja São Paulo também, tá? Coloca meu nome aí, meu nome é Fátima Abli e o nome da minha neta Larissa Abli. Sim, coloca o nosso nome aí. Um bom dia para vocês, bom dia para todos.
0: Beleza, minha amiga, você tá vendo de fundo a música que tá tocando, né, Cris?
1: Eu tô ouvindo.
0: Henrique Juliano, né?
1: É, isso
0: qual
1: aí
0: foi
1: mesmo.
0: Essa música?
1: Hã?
0: Qual foi? Aqui, do tempo.
1: A primeira.
0: Então, tá vendo? Ela falou aqui agora, Marcelo, você não soltou meu áudio.
1: Você não soltou mesmo.
0: Eu respondi aqui, a Cris não deixou. Luzia Mendes, bom dia, minha amiga, tudo bem?
1: Eu não deixo nada.
0: Gente. Oh, meu Deus. Fala, Paulão. Um abraço, meu amigo.
4: Bom dia, Marcelão, tudo bem? Bom dia, Cris. Bom dia a todos vocês aí da Rádio Cidade. Hoje estou conseguindo falar um pouco. Mas olha, ninguém merece, viu?
1: Inveja.
4: Tá valendo, grande abraço.
0: Paulão, depois que você se lançou pra ser um locutor, você viu o que aconteceu, né?
1: É praga isso.
0: A Cris jogou a praga, pegou em você, meu amigo. Agora você não consegue mais falar.
1: Falar,
0: A Ivanete Pacheco chegou também. A Bel Bertoncello, oi Bel, bom dia. A Sandra Foliene, bom dia, Cris. Marcelo Rivel, tudo bem por aí? Opa. A Valdiceia também chegou. Oi, Emília, bom dia, minha amiga. Oi, Tadeu Branco, um abraço, meu amigão. Chegando aqui a Cléo Pineda, bom dia, Cléo, tudo bem? Bora lá subindo, subiu. Aqui, Cris, a Fabiana Silva, a Rayane, Luan, a Luna, a Rayane e o Luan, tá? Aí tá vendo, quero acelerar, mas não tem condição. A Patrícia chegou por aqui, viu, Cris? Na verdade, quem chegou foi o Maguila. Bom dia, Maguila, tudo bem? Tô com uma dor aqui na nuca. Será que é pressão alta? Acho que é, né? A Patrícia Raquel. Coloca o nome aí, Patrícia Raquel.
1: O Maguila tem a ver com o dor
0: Davi
1: na nuca.
0: Davi Guilherme Rodrigues. Dá porque eu fui virar aqui. Eu tô com o pescoço duro. Maria Júlia Rodrigues. Bom dia, Marcelão. Tudo bem, meu amigo Maguila? Um abração. Saudações, corintiana. A Eliana falou. Nossa, que música linda do Rony Von. Ai, a Eliana aqui do nosso amigo Lúcio, falou que adorou essa música, que ela é muito bonita, ele gosta, e o Lúcio também gosta. Bom dia, meus amigos, Marcelo e Cris. É verdade, olha, FM, Nilton, a Janete deu uma boa ideia, Fubá e Marcelo. O apelido da Cris é Fubá, né? Fubá e Marcelo, verdade, aí ó, FM.
1: FM,
0: Fubá, Fubá,
1: F de Fubá.
0: E M de Mestre Marcelo. Obrigado, viu, Janete?
1: É isso aí mesmo.
0: Valeu. Chegando, Ercília. Ercília.
5: Bom dia, Cris. Bom dia, Marcelo.
0: Tudo bem?
5: Ótima quinta pra vocês.
0: Amém. Amém, amém. Viu, minha amiga? Oi, Júnior Bernardino.
6: Bom dia, Marcelo. Bom dia, Cris. Bom dia a todos os amigos ouvintes da Cidade FM.
0: E aí, meu amigo?
6: Uma quinta-feira abençoada a todos.
1: Amém.
6: Abraço, meus amigos. Ô, Marcelo, tô tendo Sigpare barra Jaú.
0: Eita.
6: Uma meia hora fiquei parado ali agora.
0: Meia hora o tempo?
1: Só?
0: Misericórdia, hein?
1: Só isso.
0: Então fiquem atentos pra você que vai. É Sigpare, pare barra Jaú, né?
1: É pare e siga.
0: Pare e siga, Sigpare, é isso aí.
1: Não, você para,
0: e
1: depois
0: siga.
1: Você segue.
0: Não é Sigpare?
1: Não,
0: é mais bonito falar Sigpare. Não importa que é errado, Cris. O importante
1: é
0: ser bonito.
1: É bonito.
0: Um abraço,
1: é
0: Júlio.
1: Lindo.
0: Um abração, meu amigo. Vamos lá, mais gente chegando, mandando seu bom dia. Todo mundo vai concorrer um bolo, hein?
7: Bom dia, Marcelo.
0: Oi,
7: bom
0: Tadeu.
7: Dia, Cris. Ótimo programa pra vocês.
1: É o Fábio.
0: É o Fábio,
7: né? Abençoada quinta-feira pra todo mundo.
0: Ô, Fábio, preciso editar seu nome aqui.
1: É.
0: Deixa eu colocar o Fábio. Quinta série. Tá Tadeu aqui, por quê, hein, Cris?
1: É quinta série.
0: Fábio Monge.
1: É o quinta série aqui.
0: Ah, certeza que foi o Matias.
1: Certeza que foi o quinta série.
0: Eu não fui. Eu não erro.
1: Eu não erro nada.
0: Eu não.
1: Serra.
8: Dia, Marcelo.
0: Oi, Emanuele, bom dia.
8: Coloca meu nome no sorteio. Emanuele Vaz.
0: Beleza, minha amiguinha tá aqui já concorrendo. Chegando agora aqui mais gente, mandando seu bom dia a ela, nossa palmeirense.
9: Bom dia, Cris. Bom dia, Marcelo. Bom dia, todos da cidade. Um abração a todos. Tudo de bom para vocês. Coloca nosso nome no sorteio. Isso é uma Cunha Maiara com Ivanete Pacheco.
1: Sim, senhora.
9: Quero ganhar o bolo aí.
1: Sim, senhora.
9: Viu? Um abração. Fica com Deus. Tô na estrada.
0: Eita.
9: Tô voltando de Rubião. É,
1: meu Deus.
9: Um abraço, viu? Fica com Deus.
1: Amém, você também.
9: Vamos torcer aí pro Brasil final de semana,
1: ai,
9: tá?
1: Vamos.
9: Um abração, fica com Deus, tudo de bom.
0: Se Deus quiser, vai dar tudo certo.
9: Bom dia.
0: Bom dia, minha amiga Selma.
10: Pode deixar, não tem problema. É, o apelido é Tadeu também.
0: Ah, ei, Cris,
1: ei, Marcelo, ei, pelo amor de Deus.
0: Fábio, eu não falo.
1: Olha, mas Fábio é mais bonito, deixa Fábio.
0: Agora já troquei, tá, Fábio?
1: Vou perguntar pra Ica. Ô, Ica, ai, seu marido chama céu, Tadeu, viu? Ou chama Fábio?
0: Ai, não é fácil, a Cris.
1: Olha,
0: é
1: não
0: só
1: é Fábio,
0: rolo,
1: é só
0: rolo.
1: É.
0: Nunca vi uma pessoa fazer
1: nem
0: tanto
1: eu.
0: Rolo.
1: É.
0: Ah, vamos lá. Mas
1: é eu mesmo. Eu sou a dos rolos.
0: Até os nomes agora, Fábio.
1: É.
0: Bom dia, quero participar do sorteio. Coloca aí meu nome, Marcelo. Isabel Rovira ou Isabelzinha pra mim, viu? Ah, o Cleiton Rovira, a Flávia Teste, o Ricardo Teste, o Henrique Teste. Um abração, gente. Já estão concorrendo. Deixa eu virar aqui.
1: É, vira.
0: Pescoço duro hoje.
1: É? Rapaz. Que será que é?
0: Ai, será que hoje o Denis vai usar a pazinha? Ei, Deus, um abraço, meu amigo. Bom dia, Cris, tudo bem? Qual que é o nome do sorteio do Marino Santos, a Márcia Santos, Samuel Santos? É, fui, não adianta, estou aqui, meus amores. Um abração, viu? É o marido, o Marino. A Márcia veio buscar prêmio ontem,
1: veio,
0: né, Cris?
1: Veio.
0: A
1: Márcia veio.
0: Marcelo, adoro essa música, é verdade, acho que foi.
1: Qual delas?
0: As músicas de agora, só porque eu acho que foi a Praça, né?
1: Quem mandou isso?
0: Foi Helena Negrelli. É, tudo de bom, essa música eu também
1: Helena
0: gosto.
1: Ah, Helena Negrelli.
0: Negrelli. Deixa Cris.
1: Eu.
0: Nossa senhora, eu tô meio perdido hoje.
1: Misericórdia, senhor.
0: Tô falando sério.
1: Hoje?
0: Ai, vamos lá.
1: Hoje você tá perdido?
0: Eu tô com a pressão alta.
10: Vocês são top demais. Eu adoro vocês.
0: Você sabe que, Fábio...
1: Obrigado, Fábio.
0: A gente ia ser mandado embora.
1: É.
0: Tava tudo certo
1: verdade,
0: já.
1: Já tava com o pé lá fora.
0: É, mas aí... De repente, a Cris se surpreendeu a gente.
1: Boa.
0: Né? Surpreendeu uma boa locutora.
1: Aonde?
0: Agora tá querendo um horário de fim de semana. que guerra, hein? Oh, meu Deus, é fácil. Vai, gente, chegando o Banda Seu Mundo.
11: Bom dia, Cris. Bom dia,
1: meu amor.
0: Olá, Vanessa, tudo bem?
11: Feira com bastante saúde.
1: Amém.
11: Né? Coloca meu nome no sorteio, Vanessa Ramos,
0: minha amiga,
11: meus
0: tá
11: filhos
0: aqui.
11: Adora Machado e Isaac Machado.
1: Sim, senhora, minha
11: Bora, falou. Brasil.
0: Bora, Brasil. Bora. Isso aí. A Cleide Olivato chegou também.
1: Bora,
0: bom dia, Marcelo. Ótima quinta-feira. Um abração pra vocês. A Fátima Pérez está chegando aqui. Coloca o nome da Fátima, o Felipe, o Caio. Obrigado. Quero ganhar esse bolo, Marcelo. Oh, meu Deus do céu. Quero contar da Cris, porque o Marcelo não lê mensagem.
1: Quem mandou isso aí?
0: Ai, meu Deus do céu.
1: Quem mandou?
0: Não é eu, não. É a Cris que tira.
1: Ah, eu aonde eu tô?
0: Ela,
1: olha a distância ela que
0: ela
1: eu tô.
0: Ela pega o celular, gente, começa a jogar aqueles joguinhos aqui.
1: Que joguinho?
0: Que joguinho.
1: Você não lê a mensagem dos outros?
0: Ah, meu
1: Você
0: Deus
1: não tem
0: do
1: vergonha?
0: Céu. Ué, tá sobrando
1: não
0: pra
1: é
0: mim
1: a do, não é a dor é isso aí, é o peso na consciência. Por isso
0: não,
1: que tá doendo.
0: Ela fica jogando, gente.
1: Agora percebi o peso na consciência.
12: Cris, bom dia, Marcelo.
0: Ô, Marilena.
12: Coloca aí, João Vitor, Angélica, Kaique. Beleza?
0: Opa, minha amiga, já tá aqui.
12: Quero ganhar esse prêmio da Loja São Paulo, hein?
0: Tá aqui concorrendo
13: bom
0: também,
13: dia,
0: amiga.
13: Marcelo, bom dia, Marcelo. Bom dia, Cris. Bom dia, Orivelto. Tenha um bom dia.
1: Amém.
13: Um bom prêmio pra nós. Que Deus abençoe a todos vocês aí.
1: Amém.
13: Coloco meu nome aí, Marcelo, no sorteio, Vicente Ribeiro.
0: Já tá aqui, meu um amigo. Um abração, seu Vicente. Bom dia, viu?
14: E a Marcelo.
0: Oi, né?
14: Bom dia, Cris. Coloca meu nome no sorteio. Um ótimo dia pra vocês. E vamos torcer pra ver se o Brasil passa mais essa. Bom dia, Rose. Beijo pra todos.
0: Beleza, né? A Cris tá torcendo contra. A Isabel Fantin chegou. Oi, Jacaré.
1: Eu apanho da minha filha.
0: Um abraço, meu amigo. É, não é fácil não, viu?
1: Até ela sabe falar o nome do homem lá.
0: Oh, meu Deus, tá chegando aqui.
1: Como chama o homem? Como chama o homem lá?
0: Ah, agora tá chegando, Cris.
1: Quem?
0: O homem, o feioso lá?
1: É, como ele chama?
0: Sai lá.
15: Mande o seu.
0: Homem feio, você é louco. É. Parece um gigante.
1: Não, mas ele é dos vikings, né? Ah, é, eles pode são ser do que ele,
0: pode ser de tudo. É feio, não gosto, não.
1: Mas deve ter gostado.
0: Dá medo dele, rapaz. Homem feio, você tá louco.
1: Ai, Jesus.
0: Eu quero nem ver os brasileiros, vai passar apertado na mão esse homem feio aí. Ô, Cris. É, a Vânia, você apagou justo na hora que eu ia ler, minha amiga. Vânia, por favor, me mande novamente que apagou bem na hora que eu ia ler. É um recado aqui, Cris.
1: A Vânia, qual Vânia?
0: A Vânia da paróquia. Vânia de novo, minha amiga.
1: Vânia de novo, Vânia.
0: Ai, senhor, justo na hora que eu ia ler.
1: O Marcelo apaga as conversas.
0: Ai, ai, ai.
1: É, ele é assim mesmo, ele gosta de apagar as conversas dos outros.
0: Ô, Cris, viu, faz uma notícia enquanto eu vou ver aqui da...
1: Pode ser uma fofoca?
0: Ela mandou novamente aqui, Cris.
1: Ela mandou?
0: É, nesse domingo, gente, tá chegando o recado, dia 5 de julho, a missa vai acontecer 15 horas, não mudou,
1: falei,
0: né?
1: Pra você.
0: A missa, então, aqui na Matriz de São Joaquim, São Benedito, às 15 horas, certinho? Não, ela tá mandando, tá errado. Não, agora tá tudo certo, por isso. Eu já tava ao vivo, eu ia falar na hora, apagou. É. Ô, Vânia, já tô falando com você aqui ao vivo, então tá tudo ok. Obrigado, Valtinho, de coração, viu? Deus
1: Falou,
0: lhe pague.
1: Martinho, Deus lhe pague.
0: Deus lhe pague, viu?
1: Deus maganha lhe pague.
0: Um abraço.
1: Deus maganha lhe pague.
0: Deus lhe pague com muita saúde, viu? Que você precisa. Porque beleza, você é uma pessoa já bela. Meu Deus do céu, vamos lá.
1: Eu falei pra você que eu acho que tava errado esse horário de missa.
0: É,
1: hein?
0: Mas foi ontem que eles lançaram.
1: É, mas esqueceram do jogo, eu acho,
0: é,
1: né?
0: Então hoje aqui, a Vânia mandou pra gente, pra comunicar pra você, que vai acontecer domingo, tá, gente? Às 15 horas. Não tem jeito brigar contra esse negócio, né? A Copa do Mundo. Por quê, Cris? Eu vim 10 minutos antes, eu fui fazer um tour, entendeu? Pra,
1: sim, pra não ligar tem a ninguém sul. Na rua.
0: Não tem ninguém na rua.
1: Ninguém.
0: E domingo, provavelmente é, na hora do jogo.
1: Gente,
0: e
1: domingo...
0: Esquece, vai parar.
1: É que nem, vai parar. E os mercados que ficam abertos até as 7, eu acho que não vai ficar, não. Eu acho que eles vão fazer um horário especial.
0: Não
1: aí.
0: Eu acho, a gente vai buscar essa informação.
1: Não, vai fazer horário especial, né? Com certeza.
0: Com certeza.
1: Porque o jogo começa às 5, termina às 7.
0: Eu acho.
1: E o mercado fecha às 7.
0: Você tem uma informação?
1: Eu tenho.
0: Manda que eu quero. Ô,
1: Marcelo,
0: eu quero dançar um pagodinho.
1: Mentira.
0: Deixa eu pegar um pagodinho bem gostoso.
1: Sabe o chefe de cozinha jurado do reality show Masterchef Brasil, Henrique Fogaça?
0: Caiu de moto.
1: 52 anos, usou seu perfil no Instagram na noite de ontem para fazer um esclarecimento depois de sofrer... De ser chamado de Fogaça por sua ausência na edição de terça-feira no programa da TV Band. O desabafo, ele deu detalhes do acidente de moto sofrido em maio, que ele rendeu costelas quebradas e divulgou imagens fortes dos ferimentos nas mãos. E ainda denunciou que sua aliança foi roubada no hospital, gente, cujo nome ele manteve em sigilo.
0: Que coisa feia!
1: Meu Deus do céu.
0: Nem aliança, meu Deus. Meu Deus do céu. Cris, vou tocar um pagodinho gostoso? Pode ser?
1: Pode,
0: bom. Ah, mas peguei um bom aqui.
1: Revelação, faz tempo que você não toca.
0: Apagaram aqui. Sei
1: você,
0: por quê.
1: Né?
0: Raça Negra.
1: De novo?
0: Adoro, Cris.
1: Ah, Deus.
0: Raça Negra é maravilhosa.
1: É Raça Negra.
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1: É o homem do negócio.
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1: É só essa.
0: Como você reclama, hein?
1: Mudar o negócio.
0: Quintou, Cris. Pra quem pode.
1: Ah, é, né?
0: Acabou a semana, meu.
1: É, acabou, é.
0: 37.

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0: Cris, estamos voltando aqui, né? Deixa só soltar o áudio aqui do pessoal.
1: Sim.
0: Mas eu já tinha encaminhado para a Cris o nome, tá?
1: Sim.
0: Vamos soltar a Joana.
2: Oi, bom dia, Marcelo.
0: Tudo bem, Joana?
2: Cris, para todos aí da rádio. Vocês são, ó, top.
1: Amém.
2: Divertidos.
1: Amém.
2: Eu também dou minhas gargalhadas aqui com vocês. A Cris é... 10.
0: A Cris é demais.
2: Viu? Quero participar do sorteio também. Coloca aí meu nome.
1: Sim.
2: No sorteio.
1: Sim.
2: E vamos que vamos.
1: Vamos.
2: Brasil pra frente.
1: É isso aí.
2: Beijo, fica com Deus.
1: Amém. Você também, minha flor.
2: Joana Freitas, põe aí.
1: Joana Freitas. Trezentão, hein, Joana?
0: Trezentão, hein? E a Márcia, ela falou, bom dia, Marcelo. Cris, tudo bem com vocês? Coloca o nome do meu pai, o Vicente Pereira. Amanhã é aniversário dele.
1: Ah, parabéns, seu Vicente.
0: Quem sabe ele ganha, né? Parabéns, então, seu Vicente.
1: Deus abençoe.
0: E ela falou, lê minha mensagem aí, Marcelo.
1: É isso aí.
0: A Cris pegou tudo no celular.
1: Cris. A Cris pega tudo.
0: Meu Deus, parabéns.
1: A Cris tá aqui.
0: Sorte, saúde, sucesso. Eu vou colocar o parabéns aqui.
1: Ainda bem que não tem mais Cris, é fubá agora.
0: Isso aí.
1: É, a Cris foi embora.
0: Sorte, saúde, sucesso sempre aqui.
1: FM.
0: Pro senhor Vicente Pereira. É. Um abraço, meu amigo. Um abraço, Márcia, pra todo mundo aí. Eu já tinha colocado o nome dele aqui no sorteio também, viu, Márcia?
3: Mil felicidades, parabéns pra você.
0: Belezinha, é isso aí.
1: É isso aí.
0: Muito bem, tá na hora da gente fechar o programa. A Cris hoje falou muito.
1: Eu?
0: Amanhã vai falar pouquinho com o Zé Maganha.
1: Amanhã,
0: né?
1: Amanhã
0: tem
1: falo.
0: Bom dia cidade.
1: Amanhã tem bom dia cidade.
0: Professor José Maganha. É isso aí.
1: Ó, o homem lá, ó.
0: Tá vendo o homem feio ali.
1: A Noruega.
0: Dá medo.
1: Cris,
0: temos o ganhador?
1: Temos.
0: Ou ganhadora?
1: Temos.
0: É com você então, minha amiga.
1: Fátima Abli
0: é que leva.
1: Fátima,
0: o
1: mas
0: bolo
1: é o seguinte,
0: aqui.
1: Só semana que vem, tá, meu amor?
0: Semana
1: você vem
0: que
1: pegar
0: vem?
1: Aí.
0: Poxa, Cris.
1: Porque tem que pegar os vales lá no
0: tanto
1: Fernandes.
0: Comer o bolo essa semana.
1: É, tem que pegar os vales no Fernandes ainda.
0: Então a Fátima Abli é a ganhadora de hoje do bolo do Fernandes Supermercado.
1: É isso aí.
0: Certo, Cris?
1: Certinho.
0: Posso ir embora?
1: Ó, pode.
0: Devo, né? Devo ir embora. E eu volto com o Erivelto já, depois
1: isso.
0: com. O nosso amigo José Maria Bernardos, né, no Interação. E eu amanhã estou de folga.
1: É, e hoje aqui também a presença do Cício, né?
0: Já ele tá chegando.
1: O Cício tá chegando aí, gente.
0: É, vou ajeitar tudo aqui, o ambiente, né? Vou trazer uma aguinha gelada pra ele. Porque ele gosta de água gelada.
1: Toma vergonha.
0: Ajeitar tudo aqui, porque eu sou uma pessoa educada.
1: Sim, que é mais
0: meu
1: brioches.
0: Nome se chama Educação.
1: Você também comprou brioches?
0: Educação Marinela.
1: É, brioches.
0: Vambora!
1: Cappuccino.
0: Vou tocar uma música aqui do Cidade Retrô maravilhosa, viu, Cris?
1: Vamos
0: pra
1: ver.
0: Mim, pra gente dançar.
1: Eu quero só ver.
0: É. Let's groove.
1: É.
0: Let's groove.
1: É.
0: Bom dia, gente.
1: Fala aí, Alessandro. Corrige aí.
0: Let's
1: agora.
0: Groove.
1: Corrige aí.
0: Ele não vai corrigir porque tá certo.
1: Ah, tá.
0: Tchau, Cris.
1: Tchau, até amanhã, gente.
0: Tchau, gente.
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1: E você vai marcando aqui na cidade, agora 11 horas 5 minutos. Um abraço e a todos um bom dia. Nós estamos chegando e a partir de agora informando. Começa o nosso Repórter Cidade desta quinta-feira, dia 2 de julho. Um abraço e um bom dia e obrigado à companhia dos amigos e amigas. Você vai conferir a partir de agora as principais notícias desta quinta-feira.
2: Esquentou, hein, Erivelto?
1: Esquentada gostosa, tempinho agradável.
2: É bom,
1: isso é bom. Que é chamado de tempo bom, ou bom tempo, né?
2: Graças
1: como
2: a Deus.
1: Como queiram, né? Então que fique assim, tudo bem. Graças a Deus. E chegamos aí com as principais notícias de hoje. Bom, o nosso repórter, como sempre, tem na abertura as notícias da polícia. Já vamos chamando então o companheiro Matiasi. Chega mais, Matiasi, bom dia.
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3: Bom dia, Livelto. Bom dia, Marcelo. Bom dia a todos da Cidade FM. Um grande abraço. Mais uma vez, a gente chega com as informações da polícia. Nas últimas 24 horas, 27ª Companhia. Duas ocorrências nas últimas 24 horas. A registrar a você que nos acompanha, que nos ouve aqui através da Cidade FM. 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Erivelto, ocorrência policiais, mas antes, se me permite aqui, vamos atender aqui a equipe da Polícia Militar, que fez um apelo para a gente da imprensa, para que nós possamos comunicar em nossas participações, Erivelto, né? A farra do boi, a bagunça que está acontecendo com essas benditas, essas motinhas elétricas, né? Tá infestando, tá? Crescendo cada dia aí por Barra Bonita e Igaraçu, Igaraçu Barra Bonita, e a grande preocupação é, não há instrução de trânsito, muitas pessoas estão adquirindo essas motos elétricas e a farra do boi, né? O pessoal já, na intenção de vender, o pessoal passa as informações totalmente errôneas. Ah, não precisa de capacete, não precisa de carta de motorista, né? E aí uma pessoa que não tem noção de trânsito acaba pegando e acaba provocando possíveis acidentes, né? Por enquanto não temos informações de nenhum óbito, nenhuma morte relacionada a isso, mas infelizmente, né, com a pulverização, a grande quantidade que está sendo vendida, vai ter problemas. Qual é o pedido, Erivelto? Motos elétricas não podem transitar na pista. Motos elétricas não podem transitar na SP-255, principalmente Ponte do Açúcar, Barra Igaraçu, Igaraçu Barra Bonita. Viu? Você que tem moto elétrica, você que é pai, mãe, que, né, juntou 10 mil reais aí para comprar uma motinha pro seu filho, pro seu neto, oriente eles também, viu? Não pode transitar na SP-255. a motinha pro seu filho, pro seu neto, oriente eles também, viu? Não pode transitar na SP-250.

0: na Avenida Industrial. Foi 11h25, acionados diretamente pela Guarda Patrimonial de Barra Bonita, sobre um acidente de trânsito com vítimas pela Avenida José Irineu Ortigosa, Avenida Industrial, em frente ali a uma academia, que estava preservado, sendo que a via estava bloqueada e já sinalizada. Feito contato com o condutor do veículo Volkswagen Gol, relatou que saiu do estacionamento de uma loja de material de construção e, após sinalizar, queria efetuar o retorno pela avenida, iniciou a manobra à esquerda para fazer a conversão, momento em que o condutor da motocicleta, que vinha pela mesma via, mesmo sentido, acabou batendo ali na lateral esquerda do veículo Gol. A vítima da motocicleta, socorrida pela ambulância Hospital São José, com escoriações, queixando-se de dores no ombro direito e na perna direita, devido ao local estar preservado e devido aos grandes danos nos veículos, ou seja, ambos sem condições de locomoção. Foi solicitado perícia através da delegacia de Barra Bonita, compareceu no local condutor da motocicleta, a qual relatou que foi atendido, medicado, submetido a exames de imagens, raio-x, onde não constatou nenhuma fratura ou lesão grave. Após a perícia técnica, compareceu no local, as partes foram conduzidas à delegacia, apresentadas à autoridade de plantão, que elaborou o boletim de ocorrência de acidente de trânsito com vítima, e posteriormente as partes foram liberadas. Já em Igaraçu, nós tivemos ontem ocorrência com preso, rua João Godoy, às 10h12 da manhã, onde a equipe em patrulhamento preventivo ostensivo pela Vila Nossa Senhora Aparecida logrou êxito em abordar o conduzido, que já era de conhecimento um mandado de prisão existente em desfavor ao indivíduo, que responde pelo processo do artigo 155. 155 é furto, né? Deve ainda para a justiça, tem que pagar 11 anos e 6 dias no regime inicial fechado. Ele foi abordado, submetido à busca pessoal, porém nada de ilícito foi encontrado na sua abordagem. Diante dos fatos, foi encaminhado ao plantão de polícia em Igaraçu do Tietê, apresentado ao escrivão de plantão, que, tomando ciência da existência de um mandado, apenas fez o cumprimento, né? Elaborou o BOPC, posteriormente o indivíduo ficou recolhido, preso à disposição da justiça. São as informações da polícia nas últimas 24 horas, em nome da Johnny Auto Center. 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Livelto, um grande abraço, uma ótima quinta-feira para você, Marcelo, todos que nos acompanham. A reportagem, mais uma vez, é do Matias.
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2: Muito obrigado, Matias, pelas informações. Bom, tem mais uma da área policial, aqui por Igaraçu do Tietê. O Matias falou da militar. Tem da civil aqui. Uma operação conjunta da civil e do BAEP resultou na prisão de um homem e na apreensão de um adolescente. É o tráfico de drogas. A ação ocorreu após o cumprimento de um mandato de busca e mobilizou, inclusive, o canil e a cavalaria. O conjunto habitacional aqui de Igaraçu do Tietê. Os policiais abordaram diversos indivíduos que estava em frente ao imóvel

0: alvo de investigação. Durante a aproximação das equipes, um dos suspeitos de 22 anos tentou fugir para o interior da residência e dispensar entorpecentes. Foi rapidamente contido e preso em flagrante. Um adolescente de 16 anos também foi apreendido por ato infracional análogo ao tráfico e associação. Apreenderam 41 porções de crack prontas para comercialização, R$ 607 em dinheiro e diversos aparelhos eletrônicos. Após novas diligências motivadas por denúncia recebidas, mais porções de crack foram localizadas que estavam escondidas nas proximidades do imóvel, reforçando a suspeita de que o local era utilizado como ponto de venda de drogas. Segundo a civil, o homem permaneceu preso, o adolescente apresentado às autoridades. Está aí, portanto, a nossa área policial. Muito bem, muito bem. Bom, gente, o detalhe é o seguinte, já deu para perceber aqui no nosso Plim Plim que temos convidado aqui hoje. É o Cício da Saúde de Barra Bonita. Mas antes, João, você não tá com fome, não?
1: Erivelto, tô com uma baita fome.
0: Todo dia.
1: A fome hoje tá boa, viu, Erivelto? É. Fome maravilhosa. Ainda então, bem que Cício veio aqui pra gente almoçar junto.
0: Vamos lá.
1: Cardápio de hoje do Reviver, quinta-feira. Começamos com arroz branco, opções de troca. Arroz com bacon, Erivelto. Vou trocar. O espaguete aqui é o molho pomodoro. Tem feijão carioca, opções de troca feijão de corda ou dobradinha, espaguete ao molho pomodoro. Frango à milanesa, opções de troca pernil suíno de panela com batata. Peixe frito ou estrogonofe de carne. Acompanhamentos, dois tipos você vai escolher na marmita, viu gente? Carne moída com vagem, Erivelto, é uma delícia isso. Couve refogado. Bolinho de arroz, banana milanesa, ovo frito, batata palha, torresmo ou farofa. É o cardápio de hoje, quinta-feira, do Reviver.
0: Um abração para Maria Melo, a Denise, o Edilson Marcos, a Áurea Costa Sena, Dermivaldo Oliveira. Temos aqui ainda Isabel Fantin, Aparecido Malafate, Juliane Kleber, a Irma Zerlin, Creuza Polônio, Luciana Andrade, Renata Bergamin, Daniel Wilson Faria, Cidinha Fulan, a Eva Elizabeth das Neves, a Elizabeth Guimarães, a Fátima Veronese, Sidney Fernandes, José Silva, o Nivaldo Barros, uma boa quinta para todos. Fabiano, bom dia. Maria Skink, Terezinha Fernandes, Carmen Jacob, Lourdes Melo, a Selma Cristina Oliveira, Silvia Cifrade, Alex Roberto, Cláudio Leandrini, muito obrigado pela companhia. Vamos tomar uma aguinha?
1: Vamos, João.
0: A gente volta para falar da saúde de Barra Bonita com o Cício.
1: Tamo já.
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1: Vamos nessa então, gente. 11h23. 11h23. Agora o assunto é... Deixa eu mandar um abração aqui. É saúde, né? Deixa eu mandar um abração aqui pro... Quem que entrou mais aqui? O Denis Prati, a Silvia Cifrade, a Marlene Santos, a Maria, o Marcos Oliveira, a Tereza Correia, a Rose, sempre ligadinha por aqui, a Maria Gonzaga dos Santos, a Sandra Foliani, a Maria Melo. Muito obrigado, hein? Vou falar com o Cício aqui. Parece que o Cício está meio apavorado. Com a saúde de Barra Bonita, assessor. Como é que estão as coisas? Obrigado pela presença. Tudo certo?
2: Bom dia, né? Erivelto, Marcelo, né? Aos ouvintes, aqueles que nos assistem, né? Através das redes sociais aqui da cidade. Estamos com muito trabalho, né?
1: Na luta.
2: Na luta, realmente, sim. A saúde é uma pasta, né, que você nunca tem uma tranquilidade, vamos dizer, né? Os problemas sempre se multiplicam, né? Sempre novidade, essa questão de atendimentos de legislação, a evolução, né, dos serviços, atendimentos das normas, estruturação de pós-saúde, né, questão do hospital, enfim. É uma série de responsabilidades, né, que realmente assim acaba. Eu vou completar agora no mês de setembro 8 anos, né, de Secretaria de Saúde.
1: Deu para cansar um pouco?
2: Cansa bastante, né? Eu sequer tive um dia de férias, né, nesse período todo. A gente realmente não consegue se desvincular, né? Inclusive finais de semana, feriado, à noite, de madrugada, né? A gente tem que estar sempre à disposição, né? Porque os problemas são muitos. A gente tem uma população aí de 35 mil habitantes, né? E nesse contexto todo da saúde, não é apenas cuidar, né, de posto de saúde. Né? Nós temos nesse contexto vigilância sanitária, vigilância epidemiológica, nós temos vetores, nós temos fisioterapia, nós temos CEL, nós temos, enfim, uma série aí de atividades, né, que requerem uma responsabilidade muito grande, né? Então, a gente tem muito pouco tempo, né, para...
3: Tem que ter uma equipe boa,
2: né, respirar, Cício? Ficar com a família, né?
3: Tem que ter uma equipe boa, né?
2: Isso.
1: Cício, e vamos começar aí. Vacinação, como é que estamos com vacinação em Barra Bonita? Dengue, gripe, de um modo geral, continua aplicando ainda? Como é que é?
2: Sim, nós continuamos, né? Continuamos aplicando. Inclusive, a gente mantém a vacinação às quartas-feiras, né, até às 19 horas, no posto central, né, o famoso postão ali, do lado da Rap Vida, né, de São Francisco. Os números estão, os números bons, né, nós temos esse ano de vacinação, tivemos uma boa adesão, tivemos campanhas, né, nas escolas, enfim. Fizemos aí um trabalho realmente, sim, dentro de alguns eventos que a prefeitura promoveu, né, aos finais de semana. A gente foi com a nossa equipe também, levou a vacinação, né, para esses eventos. Enfim, a gente tem aí números consideráveis. De forma geral, nós estamos em uma média de 90%, né, de atingimento aí da meta, né, de vacinação. Em relação à vacina da dengue, continua também, né, naquela faixa etária liberada pelo Ministério da Saúde, 10 a 16, se não me falha a memória agora. Tivemos um problema recentemente aí, né, com a suspensão da vacina do Butantan, né? que ainda está sob investigação. É, mas temos a vacina da Takeda, que é que a gente está aplicando hoje, né, uma vacina segura e que está à disposição nos postos de saúde. Fora isso, todas as vacinas do calendário, né, do Ministério da Saúde, elas estão à disposição nos postos de saúde. Então, basta ali os pais, né, observarem a carteirinha de vacinação das crianças. Olha, está faltando determinada vacina, ou se tem alguma dúvida se está faltando, procure qualquer unidade de saúde, né, e atualize a carteira de vacina. O atualizar a carteira, que a gente fala, é tomar as vacinas que faltam, né? Que é importante para a proteção aí, principalmente dos grupos mais vulneráveis, né, que são as crianças e os idosos. Então, tem a questão da vacina da pneumo também, né? Em breve agora a gente vai estar tá liberando aí a P20, que é para criança, a P23, que para idoso, já está à disposição, né, nos postos. Enfim, então, no quesito de vacina, a gente tem observado assim, uma melhora, né? Daquilo que a gente via lá no período pós-pandemia, que teve toda aquela temeridade, né, do pessoal em se vacinar, né? Hoje, a gente está trabalhando mais fortemente, né, e diretamente, inclusive na capacitação, né, dos nossos servidores, dos nossos técnicos, né, de enfermagem, dos nossos enfermeiros, para que façam um trabalho realmente forte nas unidades de saúde, né, e que garanta ao pai, né, ou mesmo a pessoa que vai tomar, que existe uma segurança em relação às vacinas. Isso é muito importante. Então, a gente vem conseguindo reverter toda essa questão aí da temeridade que a
3: pessoa pegou medo, né, Cício?
4: Sim. A dengue tem informação. Muitos casos na barra? É? A dengue, como é que está o controle?
2: A dengue, os números são ótimos, né? Nós temos dois casos confirmados, né? E apenas três resultados ainda que a gente aguarda, né? Eu me lembro até a última vez que eu vim aqui, acho que foi você que fez a pergunta, né, Marcelo? O que eu achava como seria, né? Que existia uma expectativa aí.
3: É porque eu lembro que.
2: Explosão de
3: casos. É que um dia, foi próximo no fim do ano que você fez um alerta pra gente, ficou preocupado e teve uma explosão de casos mesmo. Mas aí depois teve uma queda. Agora está controlado.
2: Eu lembro na época, até falei que não acreditava que seria tudo isso realmente que estavam plantando aí. Sim. Né? Até pelo acompanhamento que a gente faz. Né? A gente acompanha muito de perto, né, essa questão da dengue, a evolução. E principalmente o trabalho que a nossa equipe faz, a nossa equipe de vetores. Né? O pessoal está sempre atento, sempre realizando, né, as visitas casa a casa, orientando as pessoas, né, toda denúncia que a gente recebe ou todo pedido de apoio que a gente recebe, a gente vai na casa, vai verificar as condições do local, olha a vizinhança, enfim. Então, existe um trabalho realmente que já vem de longa data, né? Você pode observar que a barra, há muitos anos, apesar dessa sazonalidade, aí, tem ano que explode, ano que diminui, nós temos os números realmente sim, muito bons em relação à nossa região. Tá? Então, isso se deve muito ao trabalho ininterrupto que a gente faz. Né? A gente não trabalha só no período das chuvas, nós trabalhamos durante os 12 meses do ano.
4: E a Covid?
2: A Covid estava também bem tranquilo. A gente... não tem Covid? Tem. Isso continua, né? Evidentemente com uma gravidade muito baixa, né? a pessoa ela tem aí que tomar todos os cuidados, a exemplo das pessoas que contraem a dengue, né? Existe todo um cuidado aí. A dengue, costumo dizer que até mais, as consequências são mais desastrosas, né, do que a própria Covid hoje. A dengue, você tem que ter uma atenção muito, muito grande, né, na questão do controle, principalmente das plaquetas, né? Manter uma boa hidratação, manter um repouso praticamente absoluto durante esse período aí de cerca de uma semana que você tem que ficar aí recluso, né? Evitar extravagâncias. E a Covid hoje...
3: É uma gripe já, Ciso? Praticamente uma gripe?
2: É praticamente uma gripe. É. Existem, assim, quadros, né, que são mais severos, vamos dizer. Tá? Não temos casos de internação, né, mas são casos mais severos. A exemplo que algumas gripes também, né?
3: Sim,
2: existe uma severidade. E o importante é o que a gente sempre repete. Agora, recentemente, quando a gente começou a aplicar a vacina da gripe, eu acabei de tomar a vacina, peguei gripe, não vou tomar mais. Tal. Na verdade, a vacina ela protege do vírus que provoca os quadros mais graves. Nós temos.
3: Sim, centenas. Vai continuar pegando gripe, né? Só não vai pegar para piorar.
2: É isso, então. Então, realmente, sim, ela protege dos quadros mais graves, né, que evitam aí, uma internação, uma consequência mais grave, né, levar até uma pneumonia que pode trazer consequências sérias. Aí, né, então, é importante que as pessoas tomem a vacina da gripe. Acabou de tomar, deu. Vai continuar pegando gripe. Tá? Ela não, assim como quem tomou a vacina da Covid... Continua pegando Covid, só que os quadros são mais leves, né?
4: Ô Cissô, você mandou aqui um levantamento outro dia e sobre o pessoal que faz exame e não vai buscar. Eu vi os números e eu fiquei impressionado. Pessoa que faz o exame é de graça, em outra cidade é levado, manda voltar de uma semana, você vai buscar, você traz e o pessoal não vai. Um número impressionante, né? E por que que mudou a entrega agora? Não é mais lá na antiga FIP, né?
2: Sim, na verdade, a FIP, ela fica um pouco fora, né?
4: Fora de mão?
2: Fora de mão, né? Ela dificulta um pouco o acesso das pessoas, né? Para chegar até a FIP, né? E ali na Secretaria de Saúde... Todo mundo desce para ir no banco, desce para fazer alguma compra, desce para passear ali para baixo, na orla, na 1ª de março. Então, a gente achou por bem trazer os resultados para baixo, né? Facilitando a vida das pessoas. Né? Aliás, a gente vem, Erivelto Marcelo, num processo já há algum tempo de facilitar a vida dos cidadãos de Barra Bonita que usam a rede municipal de saúde, né? Recentemente a gente implantou não 100%, né? Mas mais da metade hoje a pessoa ela sai do consultório médico lá do posto, passa pela pós-consulta, né? E o que ela fazia antes? Se dirigia até a Secretaria de Saúde para levar e dar entrada na guia lá de procedimentos, um pedido de exame, um encaminhamento para o especialista. O que a gente fez? Para a maior parte dos serviços, a guia, a gente dá entrada na própria unidade de saúde. Então, isso faz com que o paciente não tenha que se deslocar até a Secretaria de Saúde. Entendeu? Uhum. Então, isso também agiliza todo esse processo, porque às vezes o cara sai do posto, passa pela pós-consulta e ele não tem tempo de descer na Secretaria de Saúde. Às vezes fica com a guia uma semana, um mês, dois meses, né? E só depois consegue levar. Então, isso também agiliza, né, o processo, facilita a vida do, do cidadão, né, e agiliza um diagnóstico também. Porque a partir do momento que a guia chega ali, praticamente no mesmo dia para a gente, se ele demorar 2 meses para levar, ele vai ter mais 2 meses de espera para ter um diagnóstico. Então a gente vem trabalhando nessas frentes aí, realmente, para que agilizar todo esse processo realmente de encaminhamentos, evitando que a pessoa fique se deslocando de um lado para o outro.
4: Tem muita fila de espera para... A gente vê que, vi em Bauru semana passada, o jornal Cidade de Bauru publicou que os exames, que tem gente que está há 2 anos na fila esperando um exame. Quer dizer, deve ser um negócio geral.
2: Geral.
4: E como é que está a bala?
2: Olha, a gente não gosta de ficar falando muito do que aconteceu antes, né? Mas é inevitável em algumas situações. Quando eu cheguei na Secretaria de Saúde, fila de ressonância magnética, era mais de 4 anos.
4: Nossa, mas não pode, né?
2: Entendeu? De tomografia, era similar. Tá? Ultrassonografia, o povo tinha que ir tudo para Jaú para fazer ultrassom. Tá? Então, assim, tudo isso, na verdade, a gente veio trabalhando no sentido de melhorar essa situação. Né? Hoje tem fila? Tem. Tomografia, a fila praticamente é pontual. Nós não temos... eu tenho aí 1 mês, 2 meses de fila. Vai. Ressonância passa de 1 ano. Só que os casos graves a gente libera de imediato. Entendeu? A mesma coisa funciona com ultrassom. Né? Ultrassom... aqueles casos que o médico pede lá, isso aqui é prioritário, né? A gente coloca, já libera de imediato. Tá? Então, de certa forma, você não vai ouvir assim que, olha, a pessoa teve uma piora, um óbito por negligência da Secretaria de Saúde. Por quê? Existe uma priorização dos casos urgentes. Entendeu?
4: Ah, tá.
2: Tá? Então, fila existe na Barra, existe em todas as cidades. Tá? Nós acreditamos, assim, agora a gente está recebendo aí algumas emendas, né? Emendas federais, emendas estaduais, onde a gente ainda vai fazer uma análise, né? E, muito possivelmente, a gente vai reduzir drasticamente essas filas aí de espera. Tá? Para a gente, assim, de forma alguma, é interessante manter uma fila de espera grande, porque, às vezes, o quadro do paciente nesse intervalo, mesmo que seja um quadro eletivo, ele acaba tendo uma piora. O paciente ele fica num círculo vicioso. Ele está com um problema no joelho, a dor vai aumentando, ele vai voltar lá no médico, o médico vai pedir de novo a ressonância, enfim. Então, a nossa proposta é diminuir, né, essa demanda por exames, tá? E principalmente resolver o problema do paciente, que muitas vezes é cirúrgico, né? Isso a gente já vem fazendo já há algum tempo, desde 2022, né? Já fizemos cerca de 1.800 cirurgias eletivas, né? Tirando essas pessoas da fila. Tá? Isso tudo dentro do nosso município, tá? Sem depender da regulação estadual. Tá? Então, existe um trabalho sendo feito, né? A gente fica triste às vezes. A gente sabe que existem grupos aí no Facebook achando pelo em ovo, né? E fica postando que a formiga fez um buraco na porta do poço, é motivo de, né?
4: Exagera, de um escândalo, exagera tal. Muito, não.
2: Só que as pessoas elas precisam prestar mais atenção, né? Naquilo que realmente está sendo feito, tá? Então, ainda falando, né, na sequência aí, Erivelto, A gente está com esse problema agora com o hospital, né? Mas existe uma questão também que a gente vê muito no Facebook. Ah, a pessoa vai no posto, não tem médico. Não é verdade. Não é verdade. Quando eu cheguei na Secretaria de Saúde, não tinha médicos. Tá? Nós tínhamos aí, acho que 4 ou 5 clínicos gerais, né? E uma médica da família. Hoje a gente manteve os clínicos, contratou mais um, e nós temos 9 médicos da família e atenção primária. Tá? Então a gente aumentou em mais de 1.400 horas o número de atendimentos médicos por mês. Tá? Então não falta médico, o que falta é aquela questão cultural. Eu ouvi semana passada, uma pessoa, mas eu tenho que ir 5 horas da manhã no posto. Por que que você tem que ir 5 horas da manhã no posto? A pessoa que sai 5 horas da manhã de casa para ir no posto, provavelmente ela está com um problema de urgência ou de emergência. Ela tem que ir para o hospital. Entendeu? Agora, posto de saúde não é atendimento de urgência e emergência. Você não tem que 5 horas da manhã. Tá? Então, o que acontece muitas vezes assim, se a gente trabalha com agendamento, as pessoas criticam. É só com agendamento, a pessoa não escolhe dia para ficar doente. Se você trabalha com ordem de chegada, e a pessoa tem que chegar às 5 horas da manhã no posto para pegar a vaga.
4: Nunca tá bom.
2: Nunca tá bom. Então, assim, a gente divide essa demanda. Temos um número de atendimentos por ordem de chegada, um número de atendimentos por agendamento. Tá? Hoje eu dei um exemplo para uma pessoa. Se você precisa passar por um médico particular, você vai ligar, você vai fazer um agendamento, não vai? Ele vai marcar para hoje, para você?
4: Nunca.
2: Agora, no posto de saúde, nós temos que atender todo mundo hoje. Então, assim, precisa se entender de uma vez por todas o que é atendimento eletivo e o que não é atendimento eletivo. Entendeu? Agora, se a pessoa vai 5 horas da manhã, porque não vai trabalhar, ou que perdeu, ou quer levar um atestado para o chefe, aí é diferente, ela vai mesmo.
4: Eu sei só que tipo de exame que você pede mais?
2: Olha, nós temos uma demanda muito alta para exames de análises clínicas. É uma demanda realmente muito grande. E de ultrassom.
4: Ultrassom.
2: Ultrassom. Você vê, o ultrassom, a gente faz uma média de 500 ultrassons por mês.
4: Quem que determina esse número? Vem para vocês já?
2: Assim, são serviços que a gente tem contratados com recurso da prefeitura. Tá? Então, eu contrato uma quantidade X por ano, né, e libero uma média mensal, né, de exames. Entendeu? Por exemplo, eu tenho contratado 60 ressonâncias magnéticas por mês.
4: 60 por mês?
2: 60 por mês, dá 720 por ano. Tá? Então, essa é a média que eu libero mensalmente, 60 ressonâncias. Entendeu? Cidades de porte até 5 vezes maior que a Barra não libera nem um terço disso.
4: E como é que vocês conseguem?
2: A gente consegue, olha, a Barra, ela tem uma característica assim, proporcionalmente, ela tem mais médico que a maioria das cidades. Se você considerar uma população de 35 mil habitantes, nós temos 51 médicos. Entendeu? Então, qual que é a consequência disso? Você imagina 51 médicos atendendo. Cada um, no mínimo, vai pedir um exame. Entendeu? Aí você multiplica isso por 20, 22 dias úteis no mês. 50 médicos pedindo. Então, nós temos uma demanda alta E se a gente ficar dependendo da oferta de serviço da regulação do Estado, a pessoa vai morrer esperando o exame. Tá? Então, o município ele acaba contratando esse serviço aí, que são serviços extremamente caros, tá? Mas que a gente, apesar da queda de arrecadação, vem mantendo, né, a contento para o atendimento da população.
4: O Cícero, esse problema agora mudando o hospital. Eu imagino como que deve ter ficado a sua cabeça. Porque sobra sempre, né?
2: Sim, eu acho que, veja, Erivelto, Hospital São José. Eu trabalhei quase 32 anos na usina da Barra, Gozan, Raizen, né? Sempre mantendo um relacionamento com o Hospital São José. Tá? Eu vim para a saúde pública, em setembro agora, faz aniversário, vai fazer 8 anos. Continuo mantendo um relacionamento com o Hospital São José. Tá? E diga de passagem, apesar de todos os problemas, não existe inimizade, não existe nada. O que existe são discussões, né, entre as partes do que cada um acha que é justo. Não é? O hospital faz a sua reivindicação e o município ele negocia dentro da sua capacidade de pagamento.
4: Uma coisa que eu queria saber, não te interrompendo, depois você continua, né? O que que é de obrigação da prefeitura com o hospital, por exemplo? Porque o hospital, você tem o hospital em si e tem o pronto-socorro. Como é que funciona isso? O
2: obrigação,
4: que a prefeitura pode fazer ou deve fazer?
2: A obrigação da prefeitura é apenas o pronto-socorro.
4: É.
2: Assim como a prefeitura de Garaçu, que montou a UPA, é uma obrigação também, né? Antes eles faziam o pagamento para o Hospital São José para fazer o atendimento, justamente para cumprir com essa obrigação legal, né, de ter o serviço. Tá? Então, o pronto-socorro, obrigação da prefeitura. Existe uma confusão, por quê? Pronto-socorro e a ala SUS ficam tudo no mesmo prédio. Em tese, poderiam ser separados. Tá? A Barra tem uma UPA e referenciar, né, os encaminhamentos aí, ou para um outro hospital, ou mesmo para o Hospital São José. Tá? Em tese, respondendo a sua pergunta, há cerca de 50 dias atrás, nós sentamos com o Hospital São José, ali na Secretaria Municipal de Saúde, representantes da Secretaria de Saúde, representantes do Hospital São José, tá? Onde nós colocamos a situação do município, discutimos uma proposta de valores, tá? E essa proposta de valores, após terminada a reunião, foi aceita pelas partes. Foi aceita pelo Hospital São José e com a concordância da Secretaria Municipal de Saúde. Tá? Feito isso, qual que é o passo seguinte? O hospital ele tem que apresentar um plano de trabalho descrevendo ali, olha, eu estou propondo para a saúde municipal fazer esse trabalho aqui de atendimento de urgência e emergência. Ah, eu vou colocar 2 médicos de dia, 2 de noite. Ah, eu vou colocar isso aqui lá e tal. Eu vou atender os 7 dias da semana, 24 horas por dia. E o valor que eu quero é esse.
3: Eles apresentam o custo desse serviço.
2: Isso. Isso é protocolado. Nós temos tudo protocolado, gente. Tá. E o que acontece? Todo esse processo, prefeitura, qualquer serviço público, ele tem que dar publicidade, né, a tudo o que ele faz. E principalmente aquilo que ele está contratando. Afinal, nós estamos usando dinheiro público. Tá? Então, existe um prazo aí de publicação que a gente tem que respeitar. Ah, respeitado o prazo de publicação, já podemos confeccionar o contrato, assinar o contrato. Chegou no dia 30 de junho, eu recebi uma ligação do hospital pedindo uma reunião com o prefeito. Tá?
4: Dia 30 agora?
2: Dia 30 agora. Era em torno de 10 da manhã, mais ou menos. Tá? E aí conversei com o prefeito, marcamos a reunião, né, que aconteceu lá no gabinete, por volta das 11h30, 11 horas da manhã, com a participação do presidente do conselho do hospital, do presidente da diretoria, do diretor administrativo, né, da secretária lá administrativa, de um outro conselheiro do hospital e de um advogado do hospital, juntamente com a gente, prefeito, jurídico, né, pessoal do convênio. E nessa reunião o hospital expôs, né, a situação deles, que eles estavam tendo um déficit mensal de R$540 mil, tá? E que eles não assinariam o contrato se a prefeitura não fizesse esse repasse, além daquilo que eles próprios protocolaram. Tá? E o que aconteceu? Nós tivemos aí o hospital 45 dias para se manifestar. E por que deixou para o último dia?
4: É isso que o pessoal pergunta.
2: Tá. Aí nós ficamos sem tempo hábil para qualquer negociação. Tá? E mesmo que houvesse uma negociação, existe um prazo de publicação, de tramitação de todo esse processo. Entendeu? Ainda no próprio dia 30, à noite, eu fiquei até à noite tentando aí argumentar, alinhar com o pessoal do hospital, né? Convencê-los a assinar o convênio, né? Mas tudo em vão, entendeu? Mantiveram a posição, tá? Não vou aqui discutir méritos. A única coisa que eu discuto e discordo, né, foi porque então se aceitaram, as partes aceitaram as condições propostas há um mês e meio atrás.
4: Você não aceita a maneira de como foi feito.
2: Né? Você vai lá e protocola, é isso aqui mesmo, eu quero isso aqui, ó. Estou protocolando, eu estou confirmando, eu estou assumindo um compromisso com vocês, e no dia você volta atrás. Tá? Então isso de forma nenhuma caiu bem. Tá? Podem usar os argumentos que quiserem, podem tentar convencer a população da forma que quiserem, entendeu? Nós estamos mexendo com vidas, nós estamos mexendo com funcionários que trabalham dentro daquela entidade, porque a partir de ontem o hospital, a prefeitura não tem mais convênio com o hospital, nem do pronto-socorro, nem da disponibilidade. Em tese, a gente não poderia mais fazer pagamento algum para o hospital. E como ficaria a vida desses funcionários que trabalham lá? Entendeu? Então, eu particularmente, o prefeito, né, toda a nossa equipe lá estava muito preocupada com toda a situação aí, tá? Aí, através do departamento jurídico, entramos lá com uma liminar para garantir o atendimento da população. E com essa liminar também, garantir para que a gente possa pagar o hospital, para ele honrar os compromissos com folha de pagamento, com fornecedores. Tá? Então, nós aqui não estamos brincando de fazer saúde. Nós não estamos brincando de fazer saúde. Entendeu? Espero que esse pessoal do hospital esteja ouvindo essa entrevista. Nós não estamos brincando. Nós levamos muita coisa para dentro do hospital. O hospital recebeu muito apoio da prefeitura sempre. O hospital sobrevive praticamente exclusivamente com recursos públicos.
4: Você tem números de quanto que repassa por mês hoje? Pronto-socorro e hospital.
2: Entre convênios, recursos próprios do município.
4: Próprio.
2: Recursos próprios. Em torno de R$1.100.000 por mês. Né? Aí existe o recurso SUS, né, que vem do Ministério da Saúde. Aí chega perto de 300. Existe o recurso da tabela SUS Paulista, né, que era em torno de 207 mil, o nosso teto. Só que como o hospital perdeu alguns profissionais no final do ano passado, despencou o número de cirurgias eletivas, caiu para 136 mil o recurso da tabela SUS Paulista, ou seja, perdeu mais de R$70 mil.
4: Por que, que perdeu o funcionamento?
2: Porque parou, principalmente, sim, a partir do momento que você perde o anestesista, o cirurgião não vai fazer a cirurgia.
3: Não tem ali. Ô Cício, e esse dinheiro, ele entra, uma parte entra no pronto atendimento, pronto-socorro, e uma parte também entra no hospital? Porque tem o pronto-socorro e tem o hospital também, né?
2: Tem
3: o
2: hospital.
3: Vocês...
2: Foi esse o argumento justamente que a gente usou. O que que o pronto-socorro tem a ver com a dívida do hospital? Nada. O pronto-socorro, o valor que a gente paga é suficiente para manter o pronto-socorro. Pelo menos é a prestação de contas que a gente recebe todo mês do hospital. No serviço público, apesar de ter meia dúzia aí de infelizes que estão falando besteira aí o dia inteiro, né, existe a questão da transparência pública. Tudo é publicado, tudo é divulgado, tudo fica à disposição da população.
3: E onde que está o problema ali no hospital, Cício? Que vem de anos, né, esse problema de estar sempre não fechando a conta.
2: O problema do hospital é o seguinte...
3: É nacional, estadual?
2: Não, existe problema em todos os hospitais. Em todos os hospitais. Tá? Só que o problema maior é quando você quer ficar dependendo exclusivamente de serviço público. Uma das coisas que eu sempre priorizei, tá, e muitas vezes fiquei sozinho nessa briga, porque o hospital não aceitava isso, não aceitava aquilo, tal, foi quando a gente colocou as cirurgias eletivas lá dentro, que eu, até então o presidente do hospital falava que dava prejuízo. A única coisa que não dá prejuízo, que dá lucro. Entendeu? Você não vai fazer cirurgia de coração no Hospital da Barra. Você vai fazer cirurgia de varizes, de hemorroidas, de túnel do carpo. Cirurgia simples. O cara se quer, fica internado, varizes. Você sabe quanto você vai ganhar. Entendeu? Não queriam fazer. Aí foi. Com a minha insistência, começamos a fazer. Sim. Depois surgiu a tabela SUS Paulista. Também não queriam aderir. Agora,
3: essa tabela que melhorou um pouco isso, o valor, né?
2: Ninguém precisa ser gênio para entender que o SUS, ele paga uma vez o valor do procedimento, e hoje a tabela SUS Paulista chega a pagar até 5 vezes o valor do mesmo procedimento. Qual que é o motivo de você não aderir? Então, como era uma prerrogativa do secretário, eu também aderi.
4: Ou seja, a tabela SUS Paulista é melhor do Brasil? O que paga mais?
2: Existem alguns estados...
4: Que 4 vezes mais, 5, governador?
2: Eu acredito que seja. Né? Tem, acho que mais... Eu acho que o Rio Grande do Sul... acho que tem mais um estado aí que ele também faz uma complementação estadual. Né? Mas me parece que os valores são menores. Entendeu? A gente levou todos os plantões presenciais para dentro do hospital. Aí falava, o filho da Maria. Eu falei, Maria, onde seu filho nasceu? Ah, nasceu em Lençóis. Luzia, onde seu filho nasceu? Em Jaú. Não nascia mais ninguém na Barra. Por quê? Simplesmente desmantelaram totalmente a maternidade do hospital. Aí levamos de novo todos esses serviços pagos pela prefeitura. Tá? Voltaram a ser crianças na Barra. Final do ano passado, os motivos, acho que cabe a todos perguntar lá para a gestão do hospital, do desligamento de diversos médicos, inclusive anestesista, inclusive os ginecologistas e obstetras, inclusive os pediatras, que no fim das contas, né, se joga contra a administração pública, contra o prefeito, contra o secretário de saúde, coisas que é administração do hospital. Nós estamos pagando serviço. Você não contrata porque você não quer, você não tem porque você não quer. Né? Então, a partir da perda desses profissionais no final do ano passado, o que, que aconteceu? As crianças voltaram a nascer em Lençóis, em Jaú, não é? As cirurgias eletivas praticamente pararam. Com isso, o ganho do hospital diminuiu. Tá? E tem mais outras coisas relacionadas à gestão aqui, que eu não vou falar, né? Porque uma das pessoas envolvidas lá no conselho falou que eu não posso me meter na gestão do hospital. Eu não me medo na gestão do hospital. Eu simplesmente sou responsável pelo recurso SUS.
3: Dinheiro que
2: eu sou
3: vai,
2: gestor do SUS. Eu tenho direito de saber onde está gastando dinheiro. O prefeito tem direito de saber onde está gastando dinheiro. Tá?
3: E vocês então, já retomaram...
2: Fica essa conversa atravessada, né, com algumas páginas aí de má índole.
4: Isso que atrapalha muito, né?
2: É, páginas de Maíno levando informação, fazendo confusão na cabeça das pessoas, colocando medo na cabeça das pessoas.
3: Porque essa informação, Cício, do fechamento, eu até falei, eu cheguei aqui, o Rivelto já estava, foi isso. Eu falei, Rivelto, primeiro que teve algumas páginas que colocaram que fechamento do hospital não era nenhum pronto atendimento, é do hospital. E aconteceu à noite, eu não cheguei a publicar, mas depois a Santa Casa já fez uma publicação. Aí eu falei, e agora, hein?
2: Você não achou muita coincidência, Marcelo?
3: Foi à noite, né? Bate um desespero geral,
2: aconteceu,
3: né?
2: Aconteceu a reunião na prefeitura, aí depois a gente hoje em dia pode ser processado por qualquer coisa, né? Um deputado subiu lá na tribuna, lá no Congresso, já estava falando da Barra, do Hospital da Barra. Na sequência, uma página publicou, a outra, que são justamente essas páginas que eu estou falando. Tá? Ou seja, muita coincidência. A coisa não tinha nem saído de dentro da prefeitura.
4: Sabe o que eu achei ali? Quando eu cheguei ontem de manhã aqui, estava conversando com ele, estranho, ainda brincamos aqui no nosso noticiário das 7 horas da manhã. Começamos o mês de julho, dia 1º, olha que notícia. Eu achei o seguinte, olha que vi aquele comunicado da Santa Casa de Jaú, vi mais um comunicado no site de Jaú, mais uma Santa Casa, esse do deputado, o Paulo Soares. E eu falei, caramba, mas não tem um comunicado do hospital? É. Pô, teria que ser o primeiro comunicado do hospital e a própria imprensa devia ser a local para informar a população. Eu estranhei que deu a volta por cima antes de chegar. Foi tudo errado.
2: Sim, veja bem, olha. O prefeito, a gente acompanhou todo o processo. Ele poderia ter feito algum pronunciamento imediato, mas não fez. Por quê? A gente preferia aguardar uma liminar do judiciário que garantisse o atendimento da população. Tá? Então não adiantaria nada naquele momento ficar falando nada. Tá? A hora que saiu a liminar, ele fez lá a coletiva lá e explicou, né, justamente o que houve. Tá? Agora sim, está extremamente desgastante. Essas pessoas que ficam 24 horas por dia pregando fake, mentiras. Tá? Quando, quando a crítica é verdadeira, cara, eu não. Juro mesmo, eu sou adepto a críticas. Tá? Que eu acho que é uma forma de a gente melhorar, de a gente observar. Às vezes, uma pessoa de fora, ela consegue enxergar melhor aquilo que você não está vendo, que você está ali dentro. Agora, a partir do momento que fica essa encheção de saco mesmo, o dia inteiro, né? Colocando mentira na cabeça da população. Então, isso causa um pânico na população.
3: E causa pânico.
4: Como é que está a situação hoje? Do hospital e pronto-socorro, hoje?
2: O hospital, hoje, ele está atendendo com a porta fechada, né? Pelo menos até ontem à noite, que eu passei por lá. Atendendo urgência e emergência. Tá?
4: O pronto-socorro?
2: No pronto-socorro.
3: No pronto-socorro.
4: Está tudo fechado? Só atende urgência.
2: A porta estava encostada, abre a porta, fecha a porta, abre a porta, fecha a porta. Aí, prefiro nem entrar muito nesse detalhe para não falar mais besteira ainda do que... Né?
3: Mas já começaram uma negociação, Cícero, para terminar isso, né? Tentar ver se resolve entre vocês?
2: Não, a negociação, Marcelo, nessa rodada aí que teve, né, nessa reunião, simplesmente falaram que se vocês não pagar 540 mil a mais, nós não assinamos o contrato. Isso é negociação?
3: A gente vê por Igarassu, Erivelto, que Igarassu não consegue mais enviar dinheiro para Barra Bonita, que tem o UPA aqui também, tem um custo alto, né? Eu acho que o Marcelo falou... tinha um contrato com exames, né, Erivelto? Com a lavanderia, me parece, com refeição também. Que eles conseguiram fazer isso aí para poder ajudar o hospital, né? Para mandar, para usar o serviço do hospital. Mas eu acho que Igarassu não consegue enviar muito mais.
4: Ô, Cício, mas isso, esse 500 e poucos mil, por exemplo, é dinheiro, hein?
3: Consegue enviar muito mais.
4: Ô, Cício, mas isso, esse 500 e poucos mil, por exemplo, é dinheiro, hein?

0: do hospital é o suficiente para manter a estrutura. Essa é a obrigação do município. Aí nós vamos lá para a ala SUS, que é onde acontecem as internações, as cirurgias, urgência, emergência, tal. Tá bom. O hospital consegue manter aquela estrutura apenas com o recurso que ele recebe do SUS? Não. Aí, o município, ele acaba pagando os plantões de retaguarda, que é justamente as especialidades médicas onde nós somos referência, inclusive para Igarassu, que é a clínica médica, a ortopedia, a ginecologia obstetrícia, a pediatria, né? E por trás disso tudo aí tem que ter o anestesista, tá? Ah, isso é obrigação do município pagar? Não. Mas nós pagamos mais quase R$ 500.000 por mês, além dos 500 do pronto-socorro. Tá? Então, assim, a gente já ajuda a tocar a ala SUS. Fora isso, nós aderimos à tabela SUS Paulista, onde o hospital precisa produzir para
1: Sim.
0: receber, né? Que seriam mais, se eles atingirem o teto, 207 mil por mês. Tá. O que as pessoas não conseguem entender, ou preferem não entender, ou fingem que não entendem, é que um hospital sem produção, ele não existe, gente. Antes da gente fazer toda essa reformulação lá dentro, o que que acontecia? Ficava um enfermeiro lá na CMUTI e não tinha médico nenhum lá para passar a visita. Nós colocamos um clínico 24 horas lá para minimamente alimentar a ficha cross, para tirar um paciente lá do hospital quando ele se encontrava em estado grave, para poder transferir ele para um hospital de maior complexidade, que nem isso se fazia. Entendeu? Então, assim, da nossa parte, tá? Nós fizemos tudo possível. O dinheiro não é suficiente, você tem que buscar alternativas, gente. Você não, como eles gostam de falar, o hospital é um hospital privado, então você tem que buscar recursos, vender serviços para planos de saúde, para pacientes particulares, não é? Não simplesmente ficar dependendo exclusivamente do SUS. Se o valor é suficiente ou insuficiente, né? Quem está lá dentro deve saber. Quem está lá dentro deve saber, tá? Enfim, essa situação atual, a gente agora está buscando aí, através de algumas reuniões que a gente vem fazendo, ver quais os próximos passos aí que a gente vai tomar, né? Evidentemente, de um jeito ou de outro, né, a gente vai continuar atendendo a população. Tá? Isso.
1: Sobrecarrega os postos de saúde com isso?
0: Sim.
1: É.
0: Inclusive, hoje, antes de vir para cá, estava numa reunião, né, com o jurídico, antes da reunião com o jurídico, eu estava numa reunião com a minha equipe lá de gerentes de postos, né? Já coloquei no grupo dos nossos médicos também. Agora, depois do almoço, fazer uma reunião com o pessoal da enfermagem, justamente para quê? Para que a gente faça um esforço, né, conjunto para não dispensar ninguém, tá? Minimamente a gente fazer o atendimento junto à enfermagem, fazer uma triagem, ver a condição do paciente, se existe a necessidade realmente dele passar pelo médico naquele momento. Se ele precisar ser direcionado para o hospital, né? Se ele pode ser atendido pelo nosso médico, enfim, esse trabalho, nós já estamos aí trabalhando realmente para que isso aconteça, né? Para que a gente não desassista a população, para que a gente não tenha nenhuma gravidade, um caso grave que pode levar a óbito, tá? O que a gente tem que pensar

0: assim, nós temos a responsabilidade sobre a vida das pessoas. Entendeu? Então, quando a gente fala, semana passada eu sentei com o diretor do hospital para negociar cirurgias, gente. E estava tudo certo, tudo bonito, tudo lindo, tudo maravilhoso. Que a gente ia levar mais quase 450 mil reais em recursos lá para fazer cirurgias. Aí, aos 45 segundos do tempo, 45 segundos do tempo, sem prorrogação, tá? Porque nós não tínhamos mais tempo hábil para prorrogação. Ou é 540 mil a mais ou não assinamos. Então, desculpa. Desculpa mesmo. Então, algumas pessoas assim, que a gente aprendeu a respeitar durante toda a nossa vida, tá? Principalmente a mim, não falo pelos outros, me causaram uma grande decepção. Uma grande decepção. Tá? Porque a gente tem uma vida dedicada à saúde. A gente sabe as dificuldades da saúde, sabe as dificuldades do paciente. A gente sente muito, a gente deixa de dormir à noite. Né? Quando você não consegue resolver um problema de um paciente, você sabe que ele está sofrendo.
1: É.
0: Tá? E aí está tudo certo. Uma coisa dessa, né? Não posso dizer esquematizada, né? Mas tudo indica. Aos 45 segundos do tempo, vocês não têm mais tempo de nada. Ou vocês pagam, ou a gente não assina. E não assinou. Então, para que todos entendam de fato o que aconteceu, foi isso daí. Entendeu? Quando a gente propõe levar serviço para o hospital, levamos muitos serviços que não existiam dentro do hospital, pelo SUS. Tomografia, ecocardiograma, onde o hospital fica com 15% de faturamento sem gastar uma caneta BIC. Eles conseguiram perder isso também. Tá? Então, tem uma série de coisas aí que vai falar que o problema é a prefeitura ou será que o problema é a gestão? Tá? Estou aqui falando, não estou de cabeça quente, não. Tá? Ontem eu estava de cabeça quente, antes de ontem. Né, duas noites sem dormir. Tá? Mas hoje eu estou muito consciente do que eu estou falando. Que essas pessoas aí coloquem a mão na consciência. Tá? E que se não tem capacidade administrativa, deixe para quem tem. Porque o hospital é um negócio muito sério. Tá? É um lugar... É o último recurso das pessoas... Quando elas estão numa dificuldade grande de saúde, é o último recurso. Entendeu? O município passa por dificuldades? Passa por dificuldades, sim. Assim como Igarassu deve passar, Macatuba, Mineiros, Dois Corres, Jaú, qualquer município. É. Só que nunca deixamos de socorrer o Hospital São José.
2: Muito bem.
1: O Marcos Fantin aqui, ele mandou uma mensagem. Marcelo, pergunta para o Cício qual o valor exato por lei para passar para o pronto-socorro. Qual o valor exato?
2: Existe uma lei para isso?
1: Ou não?
2: É? Existe uma lei para isso? Valor?
1: Não. Exato ou não?
0: Não, cada pronto-socorro... Eu vou pegar o valor exato aqui, tá? Que a gente estava na negociação aí.
2: Vai muito do tamanho da cidade?
0: Não existe uma lei. Existe, assim, uma estrutura que custa tanto. Entendeu? E a gente negocia em cima desse custo dessa estrutura. Tá? Mas, assim... Olha, pronto-socorro... Pronto-socorro, o que está no plano de trabalho protocolado pelo hospital, R$ 522.862,32.
2: Todo mês?
0: Todo mês.
2: Certo.
1: Isso aí foi o hospital que mandou esse valor para você, Cício?
0: Esse valor a gente negociou, né? Qualquer renovação contratual, Marcelo, eu particularmente na Secretaria Municipal de Saúde, nós estamos muitos contratos, né? E a gente negocia individualmente com cada clínica, com cada, buscando assim um custo menor para o município, tá? No caso do hospital, esse valor aqui foi negociado, como eu disse para vocês aí, cerca de 50 dias atrás, né, numa única rodada de negociações, e se definiu que seria esse valor.
1: Esse valor para eles era suficiente na conversa.
2: Outra pergunta, esse contrato aí que vocês fazem com o hospital, como é que é? Todo ano faz um contrato novo, renova, como é que é?
0: O contrato ele pode ser renovado, né? Após 12 meses. O que acontece, sim, como não houve assinatura do contrato no dia 30, você não pode mais assinar no dia 31. Você não pode renovar mais. Você tem que fazer um novo termo contratual que vai entrar em todo esse processo burocrático de novo. De prazo, de publicação, de não sei o que lá, patati, patatá. Por isso a importância da liminar, para que possa garantir o pagamento para o hospital.
2: Ou seja, o que a Sim. prefeitura vinha pagando nessa renovação, aumentou, diminuiu o valor, é o mesmo, como é que...
0: Houve uma pequena diminuição, né, de cerca... Cerca de 20 mil reais, tá, no contrato. O valor que foi combinado entre as partes, tá, que inclusive o hospital aceitou e protocolou. Tá. Agora, convenhamos, diminuiu 20 mil reais. Para 540... Viu? Mas nem o pronto-socorro da Santa Casa custa isso, gente. Tá? Que seria mais 520, mais 540.
2: Mais de
0: Era
2: um
0: 520
2: milhão.
0: Mais 540.
1: Passava de 1 milhão. Passa, tá? De 1 milhão.
0: Então, e outra coisa, você não pode... Veja bem, ó, SUS é uma coisa. Pronto-socorro é outra. Pronto-socorro é obrigação do município, ele tem que pagar com recurso próprio dele. Mas eu quero 540 para aplicar lá no SUS. Não pode. Não pode, são coisas distintas. Entendeu? Tanto é que eu argumentei, se o problema do déficit está lá no SUS, não tem nada a ver com esse contrato que a gente está discutindo aqui. A gente tem que discutir Sim. lá o contrato do SUS.
1: E isso eles têm que discutir com quem? Nível Estado, Nacional, Brasil? Com quem que, para poder acertar isso?
0: A questão assim, em relação ao Ministério, né? O Ministério ele tem um teto, né? O teto MAC, que a gente chama, que é de média e alta complexidade. Esse teto MAC ele não pertence apenas à Barra Bonita, ele pertence à Igarassu também. Tá? Uma proporção menor pertence à Igarassu. Como que se consegue aumentar esse teto? A partir do momento que você tem produção. É uma coisa que a gente tem levado constantemente ao hospital.
1: A produção seria cirurgias?
0: Tudo. Cirurgia, internação. É tudo que você produz dentro do hospital. Se você não tem produção... Você pode espernear, rebolar, que você não vai ter aumento de teto MAC. Entendeu? Tabela SUS Paulista. Quando a gente fez adesão, o valor era de cerca de 180 e poucos mil reais. Tá? Aí, como a gente aumentou a produção de cirurgias eletivas, ele chegou a 207. Aí eu fiz adesão a algumas portarias, né, ministeriais, que a gente, que a hora que batia no teto da SUS Paulista, eu poderia usar essa outra portaria para você fazer mais cirurgias ainda. Então, toda essa produção aí, ela entra no MAC, né? Então, em algum momento, você pode pleitear esse aumento de teto aí. Mas você tem que comprovar a produção. Tinha uma questão de anos atrás, o hospital ele tinha 96 leitos habilitados pelo SUS. 96. E o que acontecia? Baixa a taxa de ocupação de leito. Se você ocupa 10 leitos de 96, você está ocupando quanto? 10%. E o que nós propusemos? Viu? Você não consegue ocupar. Reduz os leitos habilitados. Beleza, baixou para 65. Se você continuar internando 10, a sua taxa de ocupação sobe, porque a aplicação é em cima de 65 e não de 98 mais. Tá? Então, esse era um dos fatores, né, que o Estado negou os nossos processos de aumento de teto MAC, que é o teto que vem do SUS. Ah, vocês não têm produção. Aí eu vou aumentar, vou dar mais dinheiro para vocês não produzirem nada. Entendeu? Então, tudo isso existe um caminho, um fluxo que você tem que seguir. Não existe milagre. Entendeu?
1: Complicado, gente.
0: Então, realmente, sim. Tudo que a gente podia ter feito, a gente fez.
2: Foi bom você estar aqui, explicar realmente, né? Dar detalhes. E para quem for escrever ou falar alguma coisinha, tem que ter o pé no chão.
0: Sim.
2: A gente sempre faltou por isso.
1: E se não der um acordo entre vocês, que vai ter que fazer um UPA que nem Igarassu fez? Seria essa a saída? Se não conseguir chegar a um acordo?
0: Olha, evidentemente, né, Marcelo, essa é uma decisão do prefeito, tá? Eu, como secretário, né, evidentemente, a gente anda junto, discute, né, quais são as possibilidades. Tá? Mas, se não houver nenhum acordo, esse pode ser um caminho. Esse pode ser um caminho. Tá? Eu acho que o que a gente tem que pensar é o seguinte. No Hospital São José, numa UPA ou... o importante é que a população não fique sem atendimento. Tá? De qualquer forma, a gente sempre esteve aberto, né, ao diálogo com o hospital.
1: Vocês têm quanto tempo agora? Tem 30, depois é 90? É isso?
0: Nós estamos esses 30 dias aí para definir o que a gente vai fazer. Tá? Nós já estamos aí discutindo várias possibilidades. Evidentemente, né, hoje o prefeito não está. O prefeito foi para São Paulo, né? A gente estava discutindo algumas ideias, algumas propostas, justamente para levar para ele amanhã, né? Ele também tem as ideias deles, as propostas, né? E para a gente ver se a gente consegue aí achar um norte realmente, para que a gente possa, olha, vamos partir para esse caminho, tá? Evidentemente que a gente continua aberto ao diálogo com o Hospital São José, né? Não estão fechadas as portas, né? Que eu acho que o hospital em si, além dele ser um patrimônio da cidade, né? É um hospital que tem uma estrutura extremamente...
1: É muito triste tudo isso, viu, Cício? Eu falava para o Erivelto num dia, falei, meu Deus do céu, a gente, você mais do que a gente, você é da saúde, ligado à saúde... fica difícil, né, ver um hospital nessa situação. Tá louco.
0: Sim, os hospitais, de forma geral, estão em situação ruim. Não é? Mas quando existe um consenso, né, se costuma achar muito que existe, ah, está interferindo ali, porque é, nunca, você vê, eu fui muitas vezes no hospital, Marcelo, para visitar minha mãe, não para ir lá dar pitaco nas coisas que estavam fazendo, entendeu? Então, assim,
1: e é um atendimento maravilhoso, é. Às vezes a pessoa vai no UPA e desce para a barra, e é super bem atendido. O pessoal de Igaraçu, né?
0: Sim.
1: Então.
0: É, o hospital, né? Até o dia 30, é um hospital de portas abertas, né? É um hospital, assim, com toda a estrutura de atendimento, tá? Não tiro os méritos, entendeu? Da administração do hospital, de tudo que eles fizeram lá na parte estrutural, tá? Mas também não adianta você ter tudo lindo, maravilhoso e você não ter uma prestação de serviço. Tá? Quando eu falo prestação de serviço, nós não estamos falando só do pronto-socorro. Entendeu? Quantas pessoas não entram ali e têm necessidade de ser internada? Tem necessidade de fazer uma cirurgia? Tem necessidade de ser transferida para um hospital de maior porte? Entendeu? Então, tudo isso faz parte de um contexto de um bom atendimento. Tá? Então, não é apenas a estrutura física, a estrutura de equipamentos. Né? Existe a estrutura de recursos humanos. O hospital tem uma equipe lá extremamente competente de médicos, de enfermeiros, né? De fisioterapeutas. Desde o pessoal da zeladoria, né? Que a gente vê, o hospital está sempre muito limpo, né? Um hospital praticamente sem índice de infecção hospitalar. Então, não podemos tirar o mérito nessa questão aí.
1: Sim.
0: O que precisa ser melhorado realmente é essa questão da relação comercial, né? Isso é uma relação comercial. O hospital é privado, a prefeitura é um contratante de serviço, tá? E que se busque melhorar a questão de agregar, de trazer, de prestar mais serviços, né? Isso vai fazer com que o hospital automaticamente consiga mais recursos e não fique tão dependente do serviço público.
2: É isso. Muito bem. Ô, Joe, você viu que oração?
1: É, isso aí, né?
2: Olha, hoje nós vamos ganhar uma hora extra. Vai ganhar uma... Tem hora extra aqui hoje.
1: Tem hora extra.
2: Precisa ver se você recebe.
1: Não recebe. É comunitário,
2: antes. Senão a gente não renova o contrato.
1: Mas eu tô torcendo para resolver esse problema. Se assim, tem uma união de vocês aí.
0: Se,
1: viu?
0: Se Deus quiser, a gente tem sempre muita fé, né? A gente já passou por tantas dificuldades, né? Que eu acho que, assim, o bom senso, né, eu acho que ele deve prevalecer, né, deixar aí essas questões, focar realmente naquilo que interessa, né, na questão do funcionamento do hospital, na questão da necessidade da população, né, como você falou, são duas cidades lá que procuram pelo serviço, né, a referência para Igaraçu, para a internação...
1: É a Barra, né?
0: É o Hospital São José. Tá? Enfim, envolve praticamente aí uma população de 60 mil habitantes. Tá? Não estamos falando aí... são vidas em jogo, realmente. Tá? Então, o que a gente espera realmente, sim, que haja bom senso, né, de todas as partes, que se coloque a mão na consciência, né? Eu costumo dizer assim, que quando a gente participava de reuniões ou de negociações comerciais na empresa privada, né? Só não se xingava a mãe, né?
1: Sim.
0: Mas assim, normalmente as negociações elas não são suaves, tá? Entendeu? Mas também isso não significa que você possa levar para um lado diferente que não seja esse, da busca do interesse mútuo, né? Que eu acho que é o que tem que prevalecer, entendeu? olha, o valor não está adequado, 40 dias atrás teria que ter chegado e falar, o valor não está adequado, não quero. Não no último dia. Esse é o único questionamento que a gente está fazendo, tá? E que eu acho que, é, de alguma forma, quem deve explicar isso é a administração do hospital.
1: Beleza.
2: Muito bem.
1: E fica aberto para o Minuto também vir aqui falar, né? Ontem ele já falou, né? A gente fez uma gravação também, está aberto para o Minuto vir aqui. Esperamos a união, é o que a gente quer, de paz, né?
2: Meio-dia e 36. Cisson, obrigado mais uma vez. Tá.
0: Eu que agradeço, mais uma vez, né, o convite. Né, já fazia um bom tempo, né, que eu não vim aqui, não lembrava mais nem o caminho.
1: Segunda-feira eu tinha falado com o Erivelto, vamos chamar o Cício para falar como que está a dengue. Aí de repente chega na quarta-feira e só, e foi meu Erivelto do céu, olha que coisa. Viu?
2: Mas tá bom, obrigado.
0: Rapaz, hoje eu fui no abrigo cedo, né, que eu fui com a equipe de enfermagem lá, né, a gente... Está prestando toda assistência ali, né? Se me permite um minutinho.
1: Não, pode falar.
0: Achando que a gente ia encontrar lá umas 20 pessoas, tinha 3 pessoas, né?
2: Só?
0: 3 pessoas.
1: E olha, tem bastante gente na Barra, e Araçu também.
0: Mas fizemos lá nosso trabalho, né? É, o que é importante é que essas pessoas assim, também participem do abrigo. Existe uma integração muito legal lá, né? Cheguei lá, tinha o pessoal do CRAS, né, o doutor Iveson, né, que é psicólogo, atendendo lá, né, o pessoal do abrigo. Né, um trabalho muito bacana mesmo. Né, é uma tentativa assim, de resgate. Né, a gente sabe que é muito difícil. Né,
1: depende da pessoa.
0: Isso,
1: né,
0: depende da pessoa. Nada a gente pode forçar a pessoa a fazer. Né. Da nossa equipe, fazendo toda a testagem, né? De HIV, de hepatites, fazendo a consulta de enfermagem, vendo a necessidade de um encaminhamento médico, né? De fazer mais algum exame adicional. Então, isso é muito importante para essas pessoas que, assim, muita gente critica, né? Às vezes até a gente, né? Sim. Mas são pessoas que não tiveram uma sorte grande, né? Tá? Então, acho que... merece aí uma oportunidade. E ali na saída, eu encontrei o nosso querido cachorrão.
1: Repórter cachorrão. Ele tá bonito, né?
0: É, tá bonito. Ele olhou bem para mim assim e falou, nossa, Cício, como você tá acabado, rapaz.
1: Nossa, viu? Quer trocar de pasta? Oh, meu Deus do céu. Eu
0: fui até olhar no espelho na hora que estava na secretaria. Tá, realmente, não, realmente sim. Mas realmente os últimos dias têm sido muito difíceis, né? E a gente acaba aí sofrendo bem mais, né, do que deveria, né? Mas estamos aí.
1: Não,
0: né,
1: mas se Deus quiser vai estar tudo certo. Vocês.
0: Mas agradeço aí novamente aí pelo convite, pela oportunidade.
1: Que
0: né?
1: Isso.
2: Obrigado mais uma vez, só.
0: E que tudo se resolva da melhor forma possível.
2: É que todo mundo espera. Ô, Diogo, vamos tomar uma água?
1: Vamos fazer uma pausa e a gente já volta.
2: E temos mais 2 blocos ainda,
1: opa,
2: né?
1: Opa, isso aí tem Copa do Mundo, hein? Coisa
2: Copa
1: boa.
2: Da
1: gente,
2: né? Hoje? Eu tô preocupado.
1: Argentina é hoje, acho, né?
2: Não.
1: Argentina?
2: O quê?
1: O Argentina é hoje que joga? Vamos torcer para a Argentina, Erivelto.
2: Hoje? Não, Argentina é amanhã.
1: É amanhã, Argentina?
2: Amanhã, a última rodada dessa fase aqui. Eu estou preocupado em ver o Santos, que é domingo.
1: Porque não tem Santos.
2: Nós estamos jogando com o Santos, né? Com a Santaiada. Estreamos dia 13, dia de Santo Antônio. Né? Depois jogamos dia 24, dia de São João. Jogamos segunda-feira, dia 29, dia de São Pedro. Agora precisa ver qual é que é o Santos de domingo, um Santo forte. Vamos tomar uma água?
1: A gente já volta.
0: Terminando, eu não assisti o jogo, né? Mas eu tava vendo os comentários. Ah, tem uns caras bons lá, né? Aí. O centroavante lá que...
1: Isso é top. O
0: Flávio fez 50 jogos na seleção.
1: Nossa senhora. A gente já volta.
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1: Vamos lá, gente. Hoje é atrasadão, hein? Vamos ainda neste nosso giro de notícias. Eu vou começar com as loterias de ontem. Ó, tem alteração de loteria esse mês de julho aqui, a federal, hein? Daqui a pouco eu falo. Os sorteios de ontem à noite, a mais milionária, concurso 368, né? Não tivemos acertador nem na primeira nem na segunda faixa. Sabro paga 69 milhões. A Loto Fácil, concurso 3.724. Três apostas, as três apostas simples. Para cada uma, 597 mil. Duas de Marabá, no Pará, e uma de Juiz de Fora, em Minas. A Quina, concurso 7.054, acumulou. A Loto Mania, concurso 2.944, acumulou. A Loto Mania paga amanhã 1 milhão e 800. O Super 7, concurso 867. Também acumulou, amanhã paga 2 milhões e 600. A dupla Sena, concurso 2.977, acumulou o primeiro sorteio e o segundo também. A dupla Sena paga amanhã 6 milhões e 700. O dia de sorte, concurso 1.234, também tivemos aí o acúmulo, certo? A federal é o seguinte, gente, quem abriu hoje a internet, ontem à noite, e viu lá, extração de número 6.079, a data de ontem, tudo certinho, dia 1º, né, quarta-feira, saiu só os números, não saiu valores e nem a cidade. Aí, não vamos ter extração da federal neste mês de julho, volta só em agosto. O que vocês vão ver, tanto de quarta como de sábado, vai ter o sorteio, só vai sair o número. Para quê? Esse pessoal que tem rifa aqui, sorteio de brinde, olha, vamos fazer um sorteio de um carro pro dia 20 e pouco aí, como vai ter aqui da Pai Garaçu, né, do outro ali, sorteio pela Loteria Federal. Só para não vai ter a premiação em dinheiro, tá? Gente, sorteios de hoje à noite. A Mega paga 27 milhões, Loto Fácil 2 milhões, Quina 3 milhões, a Time Mania 2 milhões e 700, o dia de sorte são 550 mil, tá certo? Muito bem, muito bem, muito bem. O que, que eu tenho mais aqui, gente? Temos aqui os destaques nesse bloco ainda. Gente, tem doação de sangue por Igaraçu, gente, hoje, hein? É, a partir das 18 horas, Salão Paroquial Padre Agnello, tá certo? Temos aí hoje, então, 18 horas. Você tá convocado, hein? Pode salvar uma vida. Hoje tem missa na Santo Antônio, em Barra Bonita, às 19 horas, certo? Temos aqui, então, o que, que temos mais aqui? É, ainda vamos aqui com algumas manchetes neste nosso bloco. Né? Temos aqui ainda a nossa região. Temos aí a nossa região. Temos o Rally. É, temos o Rally aqui em Barra Bonita. Rally Rota Sudeste. Começa amanhã. É sexta, sábado e domingo na Barra. Mais uma festança por aí. Eu tenho aqui agora, gente, nesse bloco ainda, algumas manchetes aqui pela nossa região, certo? Pela nossa região. Falar em região, os jogos regionais, daqui a pouco o Enio Rodrigues dá detalhes, tá? Manchetes da região. Motorista é preso após desviar carga de carne avaliada em R$ 860 mil. E simularam ainda um assalto. Ele falou que foi roubado e procurou a polícia. Não aconteceu nada, ele que foi preso. Certo? Temos aqui. Operação Mulher Segura prende 5 suspeitos e registra 5 flagrantes de violência contra a mulher na região de Botucatu. Temos aqui ainda. Pratânia lamenta a morte do ex-vereador e ex-diretor da saúde, Lucas de Oliveira. 34 anos de idade. Está feito o registro aqui. É. Motorista foge após acidente entre carro e ônibus na SP-255, entre Igaraçu e São Manuel. É. De acordo com informações, os dois veículos seguiam pela via quando o condutor de um automóvel realizou uma conversão irregular para acessar o sentido norte da pista. O ônibus de modelo Marco Polo, que trafegava logo atrás, não freou a tempo, não conseguiu, né? E atingiu a lateral do veículo. Né? Temos aqui ainda, não temos mais detalhes dessa ocorrência. O motorista do automóvel abandonou o local antes da chegada da equipe de atendimento. Está foragido. Né? Temos aqui ainda uma operação conjunta desarticula grupo ligado ao tráfico de drogas e prende envolvidos em dois córregos. Essa ação contou com apoio da DIG de Jaú, além das unidades policiais de Igaraçu, Mineiros, Bariri e da Polícia Militar. Certo? Temos mais ainda. Mulher é agredida pelo companheiro e recebe acolhimento na casa da mulher em Jaú. Mais algumas da região por aqui. Gente, Polícia Militar faz apreensão milionária de droga durante uma operação, hein? Foi aqui, uma operação que foi feita aqui, com a participação, inclusive, de helicóptero, lá na região de Presidente Prudente. É, mais de 200 quilos de drogas, hein? Outra aqui, gente, o marido, atente aí, o marido reclamou do arroz, da janta, criticou o ovo que não estava bem frito, e o jantar acabou em facada. A mulher meteu jogou água quente no marido e depois deu uma facada nele. É mole, gente. Foi ali em Lençóis Paulista. É, ela alegou que ele ficou reclamando. Que jogou água quente nele e depois deu uma facada. Agora, gente, um homem morreu e outro ficou gravemente ferido ontem à noite numa colisão envolvendo um carro e uma carreta. Foi aqui no pedaço, hein? É, na SP-255 que liga Jaú a Barra. Foi lá em Jaú. Né? De acordo com informações, um polo onde estavam dois homens atingiu a traseira de uma carreta que estava carregada de madeira. O condutor do automóvel de 42 anos teve o óbito na hora. Já o passageiro de 46 foi socorrido em estado grave, levado para Santa Casa de Jaú. Tá? Os dois eram irmãos e moravam em Botucatu. O motorista da carreta não se feriu. Temos aqui. É aqui que temos mais alguns destaques. Justiça afasta prefeito de Ourinhos por suspeita de irregularidades na educação. Ele disse que vai recorrer. Ainda, um homem teve uma morte trágica ao ser esmagado pelo próprio caminhão carregado com toras de madeira ontem em uma área rural de Paulistânia. Consta no boletim de ocorrência que a morte foi acidental. E ocorreu quando o trabalhador estava sob o veículo, trocando um pneu. Olha aí, gente. Oswaldo Pessinelli, de 63 anos, né, teve a morte constatada apenas no período noturno, quando equipes da PM do Corpo de Bombeiros encontraram ele após chamado da cunhada da vítima. Que coisa, não, velho? Impressionante, hein? Impressionante, impressionante, né? Muito bem. O nosso giro, gente... O nosso giro aqui pela local e regional. 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Certo? Muito bem. Gente, tem estiva hoje? Claro que tem, né? Quintou, 19h, porta aberta. Porta aberta, rumo à estiva. E hoje à noite, gente, além da comida, das delícias, tem música com Mara Ruiz hoje. Tá certo?
2: Certinho,
1: você sabe que hora? Temos mais um bloco, Diogo?
2: Temos, Erivelto. Antes da gente sair por esse bloco aqui, o Nilton falou que o santo do dia 5, no domingo, é Santo Antônio Maria Zacaria.
1: Bom santo, hein?
2: Foi um sacerdote italiano, nascido em 1502, viu? Então tem santo, Erivelto. Então a gente vai ganhar.
1: Ah, muito bem. Ah, vamos ganhar. Esse santo, nem que ele não conhece, é forte.
2: É forte.
1: A gente volta já com o quê? Boletim da Copa.
2: Isso. Né? E jogos regionais também.
1: E os jogos regionais, além do tempo.
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7: No episódio de hoje, falaremos sobre a Copa de 1990 disputada na Itália. A Copa de 90 é, até hoje, considerada uma das piores Copas já disputadas, principalmente em termos de qualidade técnica das equipes em disputa. Pode ser também considerada a Copa das Defesas. A média de apenas 2,21 gols por jogo é a média mais baixa da história do torneio. Para ilustrar isso, basta apenas pegarmos o exemplo do Brasil. Nossa seleção vivia uma crise de identidade após exatos 20 anos desde o último título em Copas do Mundo e os fiascos das Copas de 82 e 86. Em 1990, o volante Dunga se tornaria um exemplo da falência do estilo ofensivo brasileiro, que tinha em Careca e Miller suas principais esperanças de gols. O sonho de interromper o jejum teria fim já nas oitavas de final, após uma derrota por 1 a 0 para a Argentina, em um jogo que ficaria repleto de polêmicas com o passar do tempo. Em entrevistas para um programa esportivo argentino já nos anos 2000, Maradona admitira que o elenco argentino deu água batizada com calmantes para jogadores brasileiros durante a partida, fazendo com que o time do Brasil tivesse um desempenho bem abaixo do que deveria. Caniggia marcaria o gol da classificação aos 35 minutos do segundo tempo, adiando o sonho do título mundial brasileiro por mais 4 anos. A Argentina passaria ainda por Iugoslávia e Itália nos pênaltis, antes de enfrentar a Alemanha Ocidental na final, em um jogo que valia o tricampeonato para ambas as seleções. Em um jogo feio, que ilustraria bem a qualidade das partidas daquele Mundial, a Alemanha superou os adversários com um gol de pênalti aos 40 minutos do segundo tempo. Parece que a água mágica dos nossos irmãos não durou até a final, não é mesmo? Fique atento aos próximos episódios e continue descobrindo um pouco mais sobre a fascinante história de todas as Copas.
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1: É, em nome do Postão, gente, deixa eu mandar um abraço antes aqui para o Zé Roia, lá de Jaú, o Pedra Santa, a Maria Melo, a Leni Dalmaso, o Carlos Silva, Tony Giana, quem mais aqui? A Pati Viana, o Donizete Lopes, a Isabel Custódio, Cidinha Inácio, Zé Périco, Carmen Biasotto, quem mais aqui? Temos aqui Edilson Marcos, o Marcos Bonotto, manda um abraço aí. Quem que tem mais aqui? A Edneia Tosato, Lazinho Silva. Temos aqui ainda a Rita Parra, Milton Rossi, Hamilton Pereira. Temos aqui a Rosa Amazon, José Geraldo Rodrigues, Márcia Alves, Ercília Santos, Carmen Borges, Zumira Lopes, Reginaldo Cristiano Rodrigues, Marco Fantin, a Carla Giliotti Fratiano, o Denis Prati, bom dia, a Silvia Cifrade, a Marlene Santos, a Maria e o Marcos Oliveira, a Tereza Correia, a Rose, sempre ligadinha, Maria Gonzaga dos Santos, Sandra Poliani, Maria, né? Pessoal aqui, a Denise, a Áurea Costa, Dermivaldo, Isabel Fantin, gente na Copa do Mundo ontem, a Inglaterra ganhou do Congo por 2-1, a Bélgica ganhou de 3-2 do Senegal e os Estados Unidos ganhou de 2-0 da Bósnia. Hoje duas partidas, hein? Às 16h, Espanha e Áustria, às 20h, Portugal e Croácia. Amanhã, sexta-feira, é a última rodada desta segunda fase, porque já no sábado começa as oitavas de finais. As duas partidas do sábado, 14h, Canadá e Marrocos, 18h, Paraguai e França. Domingo, 17h, Brasil e Noruega, 21h, México e Inglaterra. Na segunda-feira já tem o jogo definido, das 21h, Estados Unidos e Bélgica. Está aí, portanto, a nossa Copa do Mundo, o boletim da Copa, sempre em nome do Postão aqui de Igarassu. E vamos aqui emendando já e trocando completamente o assunto para os jogos regionais. Chega mais, Enio Rodrigues, informações de Barra Bonita.
2: Bom dia, cidade. Jogos regionais. Abertura do sábado, 19h, no ginásio de esportes, o Toricão. 19h, abertura oficial das delegações. Já no domingo, começa a rolar as competições dos jogos regionais. As modalidades que já jogam no domingo, Barra Bonita, 8h30, handebol feminino sub-21, Jaú e Barra Bonita, 9h30, handebol masculino, Barra Bonita e Bauru. No futebol, 8h, Barra Bonita e Borebi. E também no sábado teremos o vôlei de praia masculino, Mineiros e Barra Bonita. E também às 15h30, volta a jogar Barra Bonita no vôlei de praia masculino, Barra Bonita e Agudos. Falei na primeira da cidade.
1: Muito bem, muito obrigado ao Enio. Bom, gente, finalzinho aqui do programa. 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Quanto ao tempo, gente, não temos previsão de instabilidade. As temperaturas hoje e amanhã praticamente idênticas, em média, hein? 27 de máxima, 16 de mínima hoje e amanhã. Cai um pouco a temperatura no sábado, segundo o Climatempo. A média, máxima de 22 a 23 graus, mínima de 12, 13. Tá na hora, Joe?
3: Vambora, né, Joe?
1: 13h08, hein?
3: Louco.
1: Obrigado, gente. Uma boa tarde e até amanhã, 7h.
3: Tchau, gente.
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7: Muito bem, hoje é quinta-feira, dia 2 de julho de 2026. Vamos com as informações do Giro de Notícias. O Brasil se prepara para disputar as oitavas de final da Copa do Mundo de 2026. A seleção brasileira, comandada pelo técnico italiano Carlos Ancelotti, enfrentará a equipe da Noruega. O atacante norueguês Erling Haaland chega embalado após marcar 5 gols na fase de grupos da competição. O time do Brasil sofre com a possibilidade de desfalque do jogador lesionado Lucas Paquetá. A Organização Mundial da Saúde emitiu uma grave alerta sobre a crise na Venezuela. O país vizinho enfrenta um cenário caótico e alto risco de epidemia após fortes terremotos. O número de consolidados de mortes decorrente aos abalos sísmicos já ultrapassa a marca de 1.900 vítimas. O governo do Brasil sinalizou que enviará cooperação humanitária para ajudar na reconstrução nacional. Muito bem, essa foi as informações do Giro de Notícias. Voltaremos a qualquer momento.
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6: A Inglaterra sofreu mais do que o esperado, mas conseguiu a classificação ao vencer a República Democrática do Congo por 2-1, pela segunda fase da Copa do Mundo. Os africanos surpreenderam logo aos 7 minutos, com Brian Sipenga, mas a reação inglesa veio no segundo tempo. Harry Kane marcou duas vezes, aos 75 e aos 86 minutos, e garantiu a virada da equipe comandada por Thomas Tuchel. Com o resultado, a Inglaterra avança às oitavas de final e terá pela frente o México, que eliminou o Equador. Apesar da vitória, os ingleses encontraram muitas dificuldades diante da seleção congolesa, que fez uma campanha histórica e esteve perto de provocar uma das maiores zebras do Mundial.

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2: 1:17.
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5: Oba! Vai estrear nos cinemas americanos no final de agosto, no Brasil ainda sem previsão, o novo longa do cineasta Yong Sang-ho, que dirigiu Invasão Zumbi e Parasite Grey, Colony. O trailer oficial já está disponível na internet. Na história, a professora Se-Dion se vê presa num cenário de horror após um vírus mutante ser liberado durante uma conferência de biotecnologia. Para conter o surto, as autoridades isolam completamente o local. Então, os sobreviventes precisam lutar para permanecer vivos.
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9: Segundo a imprensa esportiva alemã, a Federação Alemã de Futebol está pensando no substituto para Julian Nagelsmann após a inesperada queda da seleção na Copa do Mundo na fase 16avos. E o mais cotado para assumir o cargo é Jürgen Klopp. Ele quer resgatar o futebol alemão. O ex-técnico do Liverpool já teria sido procurado por representantes da Federação Alemã. Dizem que Klopp se interessa pelo projeto.
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4: Muito bem, hoje é quinta-feira, dia 2 de julho de 2026. Vamos com as informações do Giro de Notícias. Os Estados Unidos encerram nesta semana o prazo de manifestações sobre a imposição de tarifas. A proposta americana prevê uma cobrança adicional de 25% sobre diversos produtos de origem brasileira. O escritório do representante comercial dos Estados Unidos poupou itens estratégicos como petróleo e aeronaves Embraer. A diplomacia de Brasília tenta reverter a medida tarifária que possui fortes motivações políticas e eleitorais. O Ministério da Previdência Social informou uma redução expressiva na fila de espera do INSS. O estoque de pedidos caiu para o menor nível em 21 meses, restando 1,8 milhões. O volume total de reclamações devido à demora de análises recuou cerca de 44% recentemente. Ao mesmo tempo, o órgão federal registrou recorde histórico na concessão de novos benefícios previdenciários. O Cadastro Geral de Empregados e Desempregados divulgou o balanço do mercado de trabalho formal. O país acumula a abertura de 767 mil novos postos de trabalho criados em 2026. Apesar do saldo positivo no acumulado, os números mensais recentes apontam para leve desaquecimento. O setor econômico ligado ao turismo nacional celebrou o maior nível de emprego de sua história. Essas foram as informações do Giro de Notícias, que volta a qualquer momento.
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8: 2:15.
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6: Oba! Segundo a imprensa britânica, um leilão de discos de vinil raros atingiu valores que chamaram a atenção de grandes colecionadores. Esses discos pertenciam ao acervo do empresário musical Tony Calder, nome ligado a Rod Stewart, Beatles e Rolling Stones. Alguns discos foram vendidos por mais de 15 mil dólares. Segundo a casa de leilões Wessex Auctions, essa coleção vendida a preço de ouro é um acervo fantástico.
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4: E no episódio de hoje, falaremos sobre a primeiríssima de todas as Copas, a Copa de 1930, disputada no Uruguai. Nossos vizinhos sul-americanos foram escolhidos como sede da primeira Copa do Mundo organizada pela FIFA, por serem uma das principais potências futebolísticas da época. A Celeste, como é apelidada a seleção uruguaia, tinha acabado de se consagrar campeã da modalidade nas Olimpíadas, naquela que era até então a principal competição internacional do esporte. Naquela época, as viagens internacionais de longa distância eram feitas principalmente por navio e demoravam muito tempo. Era muito mais fácil para seleções sul-americanas chegarem ao Uruguai do que as delegações de outros continentes, como a Europa, por exemplo. Por isso, a primeira Copa do Mundo foi uma espécie de Copa América vitaminada, com 7 seleções da América do Sul e apenas 4 seleções europeias. 2 outras seleções da América do Norte completaram o total de 13 países participantes daquela primeira edição. Ainda não se disputavam eliminatórias, então todos os países filiados à FIFA receberam convites para jogar o torneio. A nossa seleção brasileira estava entre esses filiados e aceitou prontamente o convite, dando início à tradição que dura até hoje, de jamais ficar de fora da disputa de uma Copa do Mundo. Com um time composto apenas por jogadores cariocas, por causa de uma briga entre as federações do Rio e de São Paulo na época, e utilizando uniformes brancos simples, o desempenho brasileiro não foi digno de nota. Fomos eliminados na primeira fase, em um grupo que contava ainda com Bolívia e Iugoslávia. A Iugoslávia enfrentaria o Uruguai na semifinal, sendo eliminada depois de uma derrota por 6-1, mesmo placar do confronto entre Argentina e Estados Unidos, que determinou os argentinos como finalistas contra seus grandes arquirrivais uruguaios, donos da casa. A primeira finalíssima de uma Copa do Mundo foi disputada no dia 30 de julho e viu os argentinos saindo na frente com um placar de 2-1 ao final do primeiro tempo. No segundo tempo, a força e qualidade do futebol uruguaio desequilibrou a partida, que terminaria em 4-2 para os donos da casa. Uruguai, enfim, se consagraria como o primeiro campeão de futebol do mundo. Fique atento aos próximos episódios e continue descobrindo um pouco mais sobre a fascinante história de todas as Copas.
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4: A FIFA anunciou que identificou cerca de 89 mil publicações abusivas na internet durante a fase de grupos da Copa. Aumento de pelo menos 13 vezes em comparação com a mesma etapa da Copa de 2022. Segundo a FIFA, 11% das mensagens ofensivas nas redes sociais tinham motivação racial. Isso representa um aumento significativo do conteúdo objetivamente mais grave e ofensivo.
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4: Muito bem, hoje é quinta-feira, dia 2 de julho de 2026. Vamos com as informações do Giro de Notícias. O governo federal realizou o lançamento oficial do novo Plano Safra para o ciclo atual. O programa de formato agrícola vai injetar a cifra recorde de R$ 525,1 bilhões. O montante bilionário visa subsidiar e impulsionar a produção do agronegócio e da agricultura familiar. Paralelamente, o Palácio do Planalto iniciou a retirada gradual de subsídios estatais aos combustíveis fósseis. A Suprema Corte dos Estados Unidos tomou uma decisão de grande impacto sobre direitos civis. O tribunal decidiu manter a concessão de cidadania automática para todas as pessoas nascidas lá. O veredito barra tentativa de restrições migratórias e garante estabilidade judiciária para milhares de famílias. A medida era amplamente aguardada por organizações internacionais de defesa dos direitos dos migrantes. O bloco econômico do Mercosul e do Japão avançaram significativamente em suas relações bilaterais. As duas partes deram o primeiro passo formal para a assinatura de um acordo comercial. A parceria estratégica visa reduzir barreiras alfandegárias e ampliar as exportações de produtos sul-americanos. O mercado asiático tem forte interesse em fechar acordo de fornecimento estável de alimentos e minerais. Eu sou o Léo Nunes e essa foi as informações do Giro de Notícias. Voltaremos a qualquer momento.
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5: 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A festa de lançamento do novo álbum de Madonna, Confessions 2, será transmitida ao vivo pelo TikTok. A ação terá início nesse dia 2, com o iHeartRadio e TikTok Live Premiere com Madonna. A live vai oferecer aos fãs da rainha do pop a chance de ouvir uma prévia de faixas selecionadas do novo trabalho da cantora.
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8: Mantenha as regras da casa. Mesmo que seu pet tenha sido treinado por um profissional especializado, é importante que você sempre reforce as regras dentro de casa. Os ensinamentos devem ser reforçados durante toda a vida do seu cãozinho. E todos os que têm relacionamento com ele devem manter a mesma postura. Quando uma pessoa de sua família permite que ele quebre regras, enquanto outra corrige seu comportamento, ele não vai saber exatamente o que fazer. No momento em que todos tomam a mesma atitude, ele vai entender como deve se comportar.
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10: Olá pessoal, Almanac Musical no ar, por aqui Eduardo Maidana e hoje nós falamos de Losing My Religion, canção da banda de rock alternativo R.E.M. A faixa é o primeiro single escrito para o sétimo álbum de estúdio da banda, Out of Time. A música é a que fez mais sucesso na história da banda, chegando a figurar na quarta posição da Billboard Hot 100. A canção é vencedora de 2 prêmios Grammy. Losing My Religion foi lançada em 19 de fevereiro de 1991 nos Estados Unidos. A música ficou durante 21 semanas na Billboard Hot 100 americana, além de figurar na 19ª posição no Reino Unido, 16º e 11º lugar nas paradas do Canadá e da Austrália, respectivamente. E a gente recorda agora.

0: O Almanac Musical de hoje fica por aqui. Até nossa próxima edição. Tchau!
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4: Muito bem, hoje é quinta-feira, dia 2 de julho de 2026. Vamos com as informações atualizadas do Giro de Notícias. Um estudo inédito revelou dados alarmantes sobre os hábitos digitais da população do Brasil. O levantamento aponta que o brasileiro passa mais de 52 anos de sua vida conectado. O tempo de conexão atual representa aproximadamente 70% de toda a existência média do cidadão. A expansão acelerada das ferramentas de inteligência artificial impulsionou significativamente esse tempo de navegação diária. O cenário político no Peru permanece em extrema tensão devido à apuração eleitoral travada. A candidata conservadora Keiko assumiu uma liderança milimétrica na contagem oficial de votos. A diferença em relação ao adversário de Roberto Sanches é de apenas algumas centenas. O órgão eleitoral do país vizinho pede calma à população enquanto finaliza a apuração das atas. O cenário de segurança pública nacional registrou uma alta preocupante em indicadores de violência. Estudos recentes apontam um crescimento expressivo na letalidade decorrente de ações policiais no país. Pelo menos 4 estados da federação bateram recordes históricos negativos de mortes em confrontos. Os dados estatísticos confirmam que a população negra continua sendo a principal vítima dessas ocorrências. Eu sou Léo Nunes e essas foram as informações do Giro de Notícias, que voltaremos a qualquer momento.
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2: O México confirmou a boa fase na Copa do Mundo e venceu o Equador por 2-0, garantindo vaga nas oitavas de final diante de mais de 80 mil torcedores no Estádio Azteca. Julián Quiñones abriu o placar aos 22 minutos do primeiro tempo e Raúl Jiménez ampliou pouco depois. A partida teve início atrasada em uma hora por causa do protocolo da FIFA para tempestades, mas isso não diminuiu o ritmo da equipe mexicana. Na etapa final, o Equador tentou reagir, mas encontrou dificuldades para superar a defesa mexicana. O goleiro Raúl Rangel fez uma grande defesa antes do intervalo e ajudou a garantir o resultado, enquanto o jovem Gilberto Mora, de 17 anos, foi um dos destaques da equipe. Nos acréscimos, Piero Hincapié foi expulso, encerrando a participação equatoriana no Mundial. Com a vitória, o México encerrou um jejum de 40 anos sem vencer um mata-mata de Copa do Mundo.

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0: 16 horas, 8 minutos, estamos aqui, graças a Deus, mais uma tarde com vocês, mais um Terra Querida, começando agora, hoje, quinta-feira, dia 2 de julho, 2026, e a temperatura marcando 28 graus, por Igarassu do Tietê. Vamos agradecendo a Deus por mais esse dia, e nós vamos com vocês até as 6 horas da tarde, com muitas músicas. Nosso abraço, nossa boa tarde, a nossa querida Igarassu do Tietê, Barra Bonita, e para toda a nossa região.
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0: Tá tudo prontinho, vamos começar o Terra Querida, recordando Jean Giovanni. Vamos lá!

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6: Stalin Stobaken, técnico da seleção da Noruega, deu um recado ao italiano Carlo Ancelotti, treinador da seleção brasileira. Espere só, Carlo Ancelotti, vamos atrás de você. O objetivo dos noruegueses é vencer o Brasil para chegar às quartas de final. Segundo o treinador, para seus comandados, vocês não estão mudando apenas a história do futebol norueguês, mas a história da Noruega como um todo. Isso é algo gigantesco, algo que nunca mais vai se repetir. No Mundial, a Noruega vem de 3 vitórias e 1 derrota. A única derrota foi contra a França, mas a Noruega entrou em campo com o time reserva.
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1: Dezesseis horas e 27 minutos, é o Terra Querida. Muito obrigado vocês que estão com a gente. E nós vamos com música. Vamos recordar o Chitãozinho e o Chororó. Vamos lá.

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6: Você sabia que a pele e o pelo do seu pet refletem em seu estado nutricional? O cuidado com a saúde da pele do seu cão é tão importante quanto o cuidado com seu organismo. A pele é o principal órgão pelo qual o corpo interage com o meio ambiente, sendo a primeira linha de defesa com o meio externo, o que reforça a necessidade de estar sempre atento às alterações dermatológicas que possam aparecer em seu animal.
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0: 16h43, é o Terra Querida, né? Vamos com música, vamos recordar o César e o Paulinho, vamos lá.
1: Amigos de todo o Brasil, esta é a nossa festa, César e Paulinho, os nossos

0: Incha a sanfoneira. Mete de novo.
1: E vamos embora que o arrasta-pé terminou. Viu?
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6: No episódio de hoje, falaremos sobre a Copa do Mundo de 1970, realizada no México, e o tricampeonato do Brasil. A Copa do México foi a primeira a não ser realizada em território europeu ou sul-americano, e contou com a estreia de três seleções no maior palco internacional do futebol: Israel, El Salvador e Marrocos. O Brasil, que vinha em descrédito desde a eliminação precoce na Copa de 1966, era um dos três países sul-americanos classificados para a disputa, ao lado do Uruguai e do Peru, treinado pelo ex-jogador Canarinho e campeão do mundo, Didi. A seleção brasileira foi convocada com inúmeros nomes já consagrados no futebol nacional e que, após o fim do torneio, se aproximariam do status de lendas. Nomes de peso como Rivelino, Carlos Alberto Torres, Tostão e, obviamente, Pelé compunham o elenco brasileiro. O time brasileiro de 1970, mais do que qualquer outro, seria eternizado na história das Copas do Mundo, como tendo um dos estilos de jogo mais bonitos já demonstrado em uma edição do torneio. Na fase de grupos, a seleção brasileira se classificaria sem maiores sustos com 3 vitórias em 3 jogos, ficando em primeiro lugar à frente de seleções como Inglaterra, Romênia e Tchecoslováquia. A vitória por 1-0 contra a Inglaterra durante a fase de grupos, inclusive, se consagraria na memória coletiva do futebol mundial, especialmente pela defesa monumental de Gordon Banks, em uma cabeçada queima-roupa de Pelé. Até hoje, qualquer defesa digna de nota é imediatamente comparada àquela do goleiro inglês em campos mexicanos em 1970. Nas fases eliminatórias, o Brasil enfrentaria 2 rivais do seu próprio continente. Desbancaria a seleção peruana de Didi nas quartas de final e o Uruguai na semifinal. A partida contra o Uruguai, em especial, ficaria marcada pela brilhante atuação de Pelé, que com dribles e gols levaria o país à final contra a Itália. Os rivais italianos, por sua vez, passaram a finalíssima após um dos maiores jogos de todas as Copas do Mundo, contra a seleção da Alemanha Ocidental. Após um empate no tempo regulamentar, ambos os times combinariam por um total de 5 gols durante a prorrogação. Uma verdadeira batalha, que ainda contou com a atuação histórica de Franz Beckenbauer, jogando de clavícula quebrada. Após tanta luta, um final anticlímax. O time brasileiro desfilaria por cima dos italianos, aplicando um sonoro 4-1 e se tornando a primeira seleção de futebol do mundo a ganhar a Copa do Mundo 3 vezes. Fique atento aos próximos episódios e continue descobrindo um pouco mais sobre a fascinante história de todas as Copas.
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1: 17 horas, 2 minutos, é o Terra Querida, e nós estamos mandando aí programa para vocês que estão com a gente. O Leonardo, nosso companheiro de todas as tardes, vamos agradecendo. Leonardo, um abraço aí, muito obrigado pela companhia de vocês. O Laurindo, aguardando o modão aí, muito obrigado, Laurindo. E nós vamos mandando para vocês aí. Quem canta é o Léo Canhoto e o Robertinho, e depois quem que vem, Kaique? Rio Negro e Solimões. Vamos lá.

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1: Muito bem, hoje é quinta-feira, dia 2 de julho de 2026. Vamos com as informações atualizadas do Giro de Notícias. No Congresso Nacional, os parlamentares intensificaram os debates sobre uma importante reforma trabalhista. A proposta de emenda à Constituição em análise propõe reduzir o atual jornada de trabalho semanal. O texto sobre avaliação visa garantir, por lei, 2 dias de descansos consecutivos para os trabalhadores. Centrais sindicais pressionam pela aprovação, enquanto setores empresariais alertam para o risco de aumento de custos. O Supremo Tribunal Federal concluiu julgamentos cruciais envolvendo a remuneração de servidores do Judiciário. Os ministros votam a favor da flexibilização do pagamento de adicionais, conhecido como penduricários. A Corte validou a liberação de repasses retroativos milionários que estavam suspensos por contestações fiscais. Por outro lado, o STF manteve a proibição da aposentadoria compulsória como punição a magistrados. Eu sou Léo Nunes e essa foi as informações do Giro de Notícias, que volta a qualquer momento.
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17 horas, 19 minutos, é o Terra Querida. Muito obrigado, nossos companheiros aí que estão ligadinhos aqui com a gente. Um abraço pro Leonardo, nosso companheiro de todas as tardes. Vamos mandando pra vocês aí, Leonardo. Esses modão aí. Primeiro quem canta é o Silveira e o Silveirinha. Vamos recordar. Depois o Pedro Bento e o Zé da Estrada. Vamos lá.

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17 horas 37 minutos, Euterra querida. E nós vamos com música. Vamos recordar o Tião Carreiro e o Pardinho. Vamos lá.

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7: O México venceu o Equador por 2 a 0 na última terça, garantindo uma vaga para as oitavas de final da Copa. E após essa classificação, a seleção mexicana entrou no top 3 das seleções que mais disputaram as oitavas de final. E a seleção brasileira é a equipe que mais disputou as oitavas na história das Copas. 13 ao todo.
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1: Nós vamos embora, chegamos ao final de mais um Terra Querida. Vamos deixar vocês com modão recordando Liu e Léo. E amanhã mais um encontro com nós. Muito obrigado pela companhia, um bom final de tarde, uma boa noite. Até amanhã às 4 da tarde, se Deus permitir. Até lá, tchau.

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3: Muito bem, hoje é quinta-feira, dia 2 de julho de 2026. Vamos com as informações do Giro de Notícias. O Ministério da Saúde destacou o avanço técnico no combate de endemias urbanas graves. A Anvisa finalizou a avaliação para o registro da vacina de dose única contra a dengue, desenvolvido pelo Instituto Butantan. O imunizante será o pioneiro com essa tecnologia simplificada no mundo. A assinatura do termo de obrigações era o último entrave para a distribuição no SUS. O mercado financeiro doméstico operou em clima de volatilidade devido às tensões fiscais internas. O índice Ibovespa fechou em queda recente após a divulgação do rombo nas contas públicas. O dólar comercial registrou leve baixa, cotado na casa de R$ 5,16. Investidores internacionais aguardam novas sinalizações do Banco Central sobre a trajetória da taxa básica de juros. Eu sou Léo Nunes e essa foi as informações do Giro de Notícias que volta já.
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7: A Bélgica garantiu a classificação às oitavas de final da Copa do Mundo ao vencer Senegal por 3-2 em Seattle. A seleção senegalesa chegou a abrir vantagem, viu os belgas reagirem e levarem a decisão para a prorrogação, e conseguiram marcar o gol da vitória no tempo extra para seguir viva na disputa pelo título. A partida foi marcada pelo equilíbrio e por momentos de tensão, incluindo uma paralisação no primeiro tempo após a invasão de dois torcedores ao gramado. Com o resultado, a Bélgica avança para as oitavas de final.

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7: Um dos mega hits de Michael Jackson, Billie Jean, voltou às paradas. E a canção ficou em primeiríssimo lugar na Top Movie Songs da Billboard. Essa parada é feita compilando-se dados de filmes, vendas e streaming. Lembrando que vários hits de Michael voltaram às paradas devido ao sucesso de sua cinebiografia.
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0: 18:15, Espanha 3-0 sobre a Áustria, já passou para as quartas de final. Pode ser um adversário do Brasil, se o Brasil chegar lá. Mas tem chão para correr ainda, hein? Boa noite, Marcelo.
1: Boa noite, Zé Maria, tudo bem?
0: Bem.
1: Jogou uma praga, hein? Misericórdia, no Brasil, tadinho.
0: No Brasil tá bem.
1: O Brasil tá bem. Tá bem enrolado, isso sim. Não sei não, viu? Agora já tô achando que não vai dar pra passar no domingo, viu, Zé Maria?
0: Tá tranquilo.
1: Não, eu acho que não vai.
0: Não, o Gabriel lá, o zagueiro nosso, que é do tamanho do outro, disse pra garantir, que ele garante o Haaland.
1: Garante, sim.
0: Não, ele joga no campeonato inglês, a vantagem é do Gabriel.
1: É sempre a vantagem dele, então, em cima do grandão feião lá?
0: O outro já...
1: Você é louco, é um homem feio demais.
0: Tem mais vantagem do que prejuízo.
1: Rosto sempre de bravo, rapaz. Você tá doido.
0: Mesmo rindo, ele canta em cara de
1: homem
0: bravo.
1: Homem feio, rapaz.
0: Viking.
1: Então.
0: É pequeno,
1: não. Só faltava, hein, Zé Maria.
0: Oh, mas o Gabriel também é grande, rapaz, a altura dele.
1: Será?
0: Oxa, tá vendo?
1: É o mesmo tamanho?
0: Só que menos encorpado.
1: É.
0: Mas ele deu uma pegada lá, como se fosse luta de judô, jiu-jitsu, um dia desse num jogo lá. Botou o bicho de costa no chão. Juntou aqui, ó. Tá, puff.
1: É ele que marca, então.
0: É o marcador.
1: É o marcador desse grandão aí.
0: Tá sempre levando vantagem.
1: Então tá bom, vamos botar. Tá, agora você já deixou feliz de novo, Zé Maria.
0: E tem motivo também, porque aí o jogo é outro, né? E mais um agravante aí que vai fazer com que o Brasil brigue. Que é as vitórias que nós já. Aliás, as derrotas e os empates que nós tivemos e não ganhamos da Noruega. E o técnico da Noruega já deu uma zoada no Carleto. Falando, ó, espere que nós estamos chegando, hein? E o Carleto não gostou. Carleto, eu digo, é o Ancelotti.
1: Ô Zé Maria, agora ontem, que tristeza, hein, rapaz? Senegal 2-0 e toma virada.
0: Essas equipes não têm experiência, né?
1: Ah.
0: Ainda no segundo tempo da prorrogação, eles tomaram um gol no fim. É muita inocência ainda, não tem força física,
1: demais,
0: joga,
1: hein?
0: Bem, é muita inocência.
1: Tem que começar a cair.
0: A gente tava vendo aqui, ontem era 40 minutos, estava 2-0. Daqui a pouquinho, você falou aí para mim, 2-1. Daqui a pouquinho nós acabamos aqui.
1: Tava empatado. A gente nem viu o segundo gol, né?
0: Não vi, eu ainda perguntei para você falou assim, não vi. Aí nós vimos aqui 2-0. Eu pensei que fosse pênalti, né? Eu vou dar uma esticadinha até lá no Bar do Jás, que é o meu primeiro ponto. Depois o último é na Bet. Pra ver como deve ficar, pra ver a cobrança de pênalti. Renato, cheguei lá, eu tava saindo do Jássio, aí que deu aliás, chegando na Beto, que deu o segundo tempo da prorrogação. Mas é assim mesmo, isso aí é coisa de experiência.
1: É, uma pena,
0: o
1: viu?
0: O Japão veio como bobinho, aprendeu com os brasileiros, tá lá, só foi, deu azar porque pegou o Brasil, né?
1: É,
0: mas também tinha chance de ganhar.
1: Mas
0: sorte do Brasil.
1: O Senegal, ele tem que aprender um pouquinho a malícia, porque tá complicado.
0: Agora, tem
1: tadinho.
0: A República do Congo ainda, tem o Senegal. Senegal foi ontem, né?
1: É, perdeu ontem.
0: Ele não tá atualizado aqui
1: na tela?
0: Na tabela geral. Não tá. Bom, assim sendo, Marcelo, a gente já tem o Paraguai, que eliminou a Alemanha, e França, que eliminou a Suécia. A Noruega. Como diz ela.
1: Noruega.
0: É. A África do Sul perdeu para o Canadá de 1-0. O Canadá enfrenta o perdedor de Holanda e quem?
1: O Paraguai?
0: É.
1: E agora, Zé Maria? Eu não estou com a tabela.

0: aqui. MAR aqui, eles põem a sigla, você não lembra todas, né? Bom, quem ganhou da Holanda? Quem ganhou da Holanda? É MAR, ou sei lá.
1: MAR?
0: É. Marcelo. Agora, aqui dessa primeira chave aqui, falta hoje que tem Portugal e Croácia. Espanha já ganhou. Então Portugal ganhando vai empatar e jogar com a Espanha. Jogo duro em um deles, vai embora.
1: É, fazer o quê, Zé Maria?
0: Estados Unidos e Bósnia, acho que é hoje também. Você já fecha a
1: próxima. Estados Unidos foi ontem, não foi?
0: Foi ontem.
1: Eu tava na estiva, tava passando nos Estados Unidos.
0: Ele não tá com o resultado imprimido aqui. Bom, enfim. Do lado de cá, do lado direito da tabela, tá Brasil.
1: Dois Estados Unidos e Bósnia 0, Zé.
0: Dois.
1: Foi ontem.
0: Então Estados Unidos vai jogar com a Bélgica. Então, essa chave aqui do lado esquerdo está tudo prontinho. Já tem uns quatro que vão para as quartas de final. Do lado do Brasil, tem Brasil e Japão, deu Brasil. E Noruega, com o outro lado, é o Noruega. Então, Brasil e Noruega. O México ganhou. Vai enfrentar quem ganhar da Inglaterra e RDC, a República do Congo. Já foi também, né?
1: Deixa eu ver esse aqui.
0: República do Congo.
1: República do Congo.
0: Foi ontem.
1: Foi ontem?
0: Não, o outro foi Bélgica. Foi Bélgica. Ou já foi também, não sei. Então essa chave.
1: A Bélgica foi com.
0: Com o Senegal.
1: É.
0: Então desse lado aqui da tabela, do lado direito, da minha tela aqui, faltam dois, três jogos ou quatro para fechar que vai acontecer até sábado. Então sábado a gente já sabe quem é que já são os 16 que vão participar, né? Vamos ver. Um abraço a todos vocês que estão chegando conosco aí mais uma vez. Muito obrigado pela participação. Vocês estão brilhantes, cada dia melhor. Tanto nas respostas, tanto no rendimento. Tá todo mundo aí com nota no mínimo B. De B a máxima nota A, tem jeito com nota A também.
1: B passa, né?
0: Passa, tranquilo.
1: B passa, fácil.
0: Nas costas.
1: C passa, também passa,
0: né? Tem que passar, né?
1: Agora D e E não,
0: você,
1: né?
0: Você é aquela... Quanto tempo fica na régua, né? Nem
1: eu era C, D. C não tinha A, B.
0: Não tinha?
1: Tinha A só em educação física e artes. Zé Maria.
0: Não...
1: Cheio de A lá.
0: Que tipo de artes?
1: Arteiro, né? Fazia muita arte, então ficava, tirava A sempre, Zé Maria. Era difícil. Oh, meu Deus do céu.
0: Marcelo, né? Sempre fui bom aluno. Eu era Caxias mesmo.
1: Tá certo.
0: Eu não queria cortar cana, nem guiar caminhão. E muito menos puxar a enxada. Eu tô fora desse esquema aqui.
1: Então.
0: Foi na marra. Mas nós entramos, o Newton tá ouvindo, sabe disso. Em 652 para 12, para 50, 12 por 1. 12 concorrentes para cada vaga. E saímos em 7.
1: Tá vendo?
0: Nos 4 anos. Teve gente que ficou lá até 8 anos. Era um curso desgraçadamente difícil, mas a gente gostava. Sabe onde a gente ia mal? Nas humanas.
1: Verdade.
0: Psicologia, não sei o que, essas coisinhas aí.
1: O psicológico seus não é muito bom mesmo.
0: Não, a gente não tem essa tendência.
1: Não tem, não tem. Não tem paciência.
0: Não, a gente ia para matemática mesmo, química, física.
1: Não é fácil.
0: Agora, psicologia da aprendizagem, psicologia, nem lembro mais, não sei do que. Deus me livre, credo em cruz. Pessoal, um abraço a todos vocês que estão chegando. Eu vou repetir mais uma vez, viu? Parabéns. Ontem nós tivemos 1.838 participações e 1.745 visualizações no Face. De forma que, nesta semana, menos hoje e amanhã, a gente já tem 4.869 participações e 5.767 visualizações no Face.
1: Beleza.
0: No total, beleza. Até hoje, do começo até agora, do dia 12 do mês passado até hoje, 19.790 participações e 22.932 visualizações. Só para você ter ideia, ontem nós saímos daqui com 1.100 participações. E daí para frente tivemos mais 738. Quer dizer, o pessoal está explorando também o nosso vídeo depois do encerramento do programa aqui às 19.
1: Muito bom, Zé Maria.
0: Eu sei que você dá esse sorrisinho de felicidade, você fala assim, meu Deus... Só 19.790 para eu contar? Não sei o que, né? Eu não tenho nada com isso, você que escolheu.
1: Ah, Zé Maria, que vai fazendo, né? Cada um. Foi que eu te falei. Você era Caxias, estudava, eu já não, né? Eu era bom em artes. Agora sobrou, né?
0: Marcelo.
1: Um dorme até 10 horas, o outro levanta às 6 horas. É, aí tá aí a diferença.
0: Eu mandei uma mensagem pra minha filha no dia do aniversário, dizendo pra ela que a coisa que eu mais valorizo nela é a teimosia. Se eu não fosse teimoso, e se fosse escutar os outros do meu nível, naquele tempo, eu tava aposentado como caminhoneiro hoje. E não ia ser bom, não, porque eu nunca gostei de estrada. Eu gosto assim. Um pulinho daqui Jaú, um pulinho daqui Dois Corros, pertinho. Hoje, antigamente não. Antigamente a gente pegava o carro, ia para Santos, ia para Maresias e maior tranquilidade. Hoje, vê lá se eu tenho paciência para isso, rapaz. É. Eu quero é sossego.
1: Tem que estudar, né, Zé Maria?
0: Tem.
1: É a chance de mudar de vida, né? De melhorar a vida da gente. Mas também tem gente que gosta, né? Do serviço. Não, gosta, né? Então aí é de cada um, né?
0: O Zé Cavinato, recentemente falecido, aos 89 anos, ele ia para Santos, direto lá para Praia de Santos, é acima de Santos, dirigia normalmente como qualquer moço. É lá, se eu acho que eu tá. Noite ainda com esses óculos ruins, não, nem pensa.
1: Eu falar a verdade, hoje uma boa profissão, pedreiro, Zé Maria, carpinteiro.
0: Vou lhe dizer uma coisa,
1: eletricista,
0: você tá falando, viu? Todo em brincadeira, mas é uma...
1: Não é brincadeira, não, tô falando sério.
0: Tem nego bom nessa área.
1: É pedreiro bom é trezentão ao dia, Zé Maria.
0: Eu acho que é pouco ainda, né?
1: Pra fazer esses palácios aí tem que ganhar bem.
0: Claro.
1: Isso aí tá sendo valorizado.
0: Os caras que faziam castelo, construíam um castelo lá na Europa, lá na Idade Média, eles fizeram um sindicato que transformou-se no quê? Hoje.
1: Que transformou?
0: É.
1: Hoje, não sei, Zé Maria.
0: Os maçons.
1: É?
0: É, começou com um sindicato de pedreiros.
1: Verdade, não sabia.
0: Os poderosos pagavam o que eles queriam.
1: Ah.
0: Aí não, vamos fazer o seguinte, nós não vamos dar mais preço baixo. Se ele vier comigo, o preço é tanto. Se ele vier com o Marcelo, é o mesmo preço. Se vier com outro, é o mesmo preço. Para valorizar o serviço. Sim,
1: aí ficou tudo...
0: Tanto é que você vê na maçonaria lá o esquadro e o compasso.
1: É.
0: O símbolo lá. Isso é velho.
1: Eu não sabia.
0: A turma tem uma ideia diferente de maçonaria hoje. Que era muito fechada, né? Uma sociedade muito fechada. Mas sempre voltada aos interesses próprios, defesa da profissão. E hoje, auxiliando aí... As pessoas que precisam.
1: Sim, sim. Com certeza. Olha, eu não sabia disso aí, não, Zé Maria.
0: Inclusive entre eles. É o primeiro sindicato que apareceu assim, mais organizado na França.
1: Olha.
0: O maçom.
1: Beleza, olha. É isso aí. 18h27. 18h27, Zé Maria.
0: Você enrolou bem.
1: A gente não fez nem as perguntas ainda.
0: Então faz aí.
1: Vou fazer as perguntas, porque o pessoal está aqui em ritmo acelerado, gente. A primeira pergunta de hoje. Lembrando que todos estão participando. O único critério que o Zé Maria adota aqui é responder, certo? Pode ser errado.
0: Responder a pergunta, hein?
1: É, responder a pergunta. Não é responder a gente, não. É xingar
0: você
1: a gente.
0: Quando era aluno, que era respondão.
1: Não é xingar, gente. É responder as perguntas, viu? Então, respondeu, já entrou. Certinho? Tá na lista do sorteio aqui. Você vai concorrer aos prêmios aqui, um painel para TV, uma grill maravilhosa, que é uma churrasqueira elétrica, né? Um liquidificador e um ferro de passar a vapor. O meu primo quer ganhar uma grill, mas eu já falei para ele, você tem que responder. Ele não responde, ele pede para mim.
0: Se não responder, não tem
1: então,
0: jeito,
1: aí
0: né?
1: Tá, né?
0: Vai ficar mal.
1: Então responde aí, primo, que você pode entrar no sorteio. A primeira pergunta... Ai, que pergunta triste, Zé Maria.
0: Triste.
1: Isso aqui, olha, rapaz...
0: Já fiz de propósito para você criar juízo.
1: Primeira pergunta. Desses, todos são altamente nocivos à saúde. Poxa. Qual é o pior dos cinco? Refrigerante, adoro. Miojo, adoro. Margarina, todo dia cedo eu como. A salsicha para fazer um belo hot dog. Ou biscoitos, biscoito recheado, passatempo, é tudo de bom, Zé Maria.
0: É.
1: Então aqui, ó, desses todos altamente nocivos à saúde.
0: O refrigerante, ele tem excesso de açúcar.
1: De açúcar.
0: Não tem nada que contribua para a alimentação do corpo.
1: O miojo.
0: Pode ficar um ano na prateleira que não estraga. Então, você veja o quanto que ele tem de conservante.
1: Ele é maravilhoso.
0: A margarina, é uma gordura artificial, hidrogenada. É um perigo, causa câncer.
1: E a salsicha?
0: Salsicha é a maior porcaria que tem. É feita de resto de porco, de boi, enfim, mistura tudo, faz um batidão e depois ensaca. E o biscoito recheado é outro também que tem muito, para não perder a prateleira, tem muito conservante, muita certo. Porcaria.
1: Poxa, que pergunta triste, hein, Zé Maria?
0: Triste, mas é bem objetivada.
1: É. Certo.
0: Criar juízo.
1: Essa é a primeira pergunta, então. Eu
0: falei aqui das mortadelas da vida, dos
1: para!
0: Como é que chamou outro lá?
1: Bacon. Carne de hambúrguer.
0: Bacon tem gordura, ele tem a gordura boa.
1: Oh, presunto.
0: Agora o chouriço.
1: Chouriço, rapaz.
0: Presunto. O outro lá, o parente do presunto.
1: Chouriço também é ruim? Não, chouriço não, é não, sangue.
0: Não. Esse aí, gostosinho, é gostoso, velho.
1: O quê?
0: É que você pica, ela faz picadinho.
1: Salame, não fala um negócio desse, Maria. Salame. Coisa mais gostosa que tem, uma cervejinha.
0: Rapaz,
1: um limãozinho. Olha, você coloca um salzinho em cima, olha, a pressão fica
0: sempre,
1: aqui.
0: Eu sempre falei pra você aqui que vocês comem mal. Vocês comem porcaria, tem que comer comida séria. Então eu tô avisando pro Denis Prato não levar você com antecedência.
1: O Denis falou que tá doido bom? Pra levar embora, Zé Maria.
0: Eu sei. Tá vendo, Denis? Eu tô avisando. Tô retardando aqui.
1: Essa é a primeira pergunta, eu não vou repetir porque eu fiquei bem triste aqui.
0: Eu repito.
1: Repete, destes, então, Zé Maria.
0: Todos são altamente inocivos. Desde que eu disse, essa lista que vem depois.
1: Tragédia.
0: Qual é o pior dos cinco? Os cinco são ruins, mas tem um pior aqui no meio deles. Refrigerante. Miojo, isso aqui é comida, não é comida, isso aqui é garapa. Margarina, salsicha ou biscoitos recheados. Eu também gosto de um biscoitinho recheado. Não é que você não deva comer essas coisas.
1: Tem que comer moderado, Zé Maria.
0: Moderado, mas eu quero ver comer, né?
1: Zé Maria, eu pego uma passatempo.
0: Um pãozinho quente. Um pãozinho
1: eu como inteiro.
0: Eu como inteiro,
1: Zé Maria.
0: Um potinho de margarina inteiro, se você botar.
1: É uma delícia, um pãozinho quente, daquele que você traz pra gente, bom, geralmente. Quentinho, Zé Maria. Você corta ele, coloca margarina, derrete.
0: Essa pergunta foi feita para você.
1: Bom, vamos lá.
0: Levantar sua antena e falar, será que é verdade? É verdade. Não sou eu que estou dizendo, é a ciência.
1: A segunda pergunta aqui, essa aqui também é bem difícil, hein?
0: Não.
1: No curso da história, houve um reinado que durou cerca de 20 minutos. Foi em Portugal ou África do Sul?
0: Eu vou contar a historinha, não vou falar onde foi.
1: É.
0: Um reinado foi atacado lá. Depois, no fim eu falo quem foi. E o rei morreu no embate. 20 minutos depois morreu o filho mais velho. Sobrou o filho mais novo, que acabou sendo um outro, o próximo rei de Arábia Saudita, África do Sul, que acabou sendo o último rei daquele país. E como ele ficou 20 minutos ao vivo, então na história passou lá, do primeiro rei até o último, que ele ficou rei por 20 minutos, até morrer. O filho.
1: 20 minutos apenas. 20
0: minutos.
1: Cerca disso, né? Bom, essas são as perguntas. O pessoal já está chegando respondendo, Zé Maria.
0: E bem, viu?
1: Tem bastante áudio aqui. Você quer que eu solto?
0: Mas
1: pode
0: é
1: ser?
0: Claro, Marcelo.
1: Quem, a gente tem que sabe quem está ruim, Zé Maria? Parceiro. O Paulo Soares está ruim. Garganta dele inflamou.
0: Eu tive lá hoje.
1: É, né?
0: É.
1: Ele falou, Marcelo, Zé Maria jogou uma praga na minha pessoa que minha bela voz apagou.
0: Lá, ontem e três vezes hoje, mas consegui pegar uma vez lá.
1: Fala, Paulão. Então tenta falar.
2: Vocês lembram da minha voz? Não continua a mesma. Mas os meus cabelos...
1: Judiação, né, Zé Maria?
2: Eu brincar para não chorar. Tadinho. Mas tá valendo. Alguém de vocês há de lembrar desse comercial, dessa frase.
1: Puxa.
2: Aí tá bom. Boa noite, Zé. Boa noite, Marcelo. Boa noite, Kaique. Boa noite também ao Newton, ao Carlos, ao Júnior.
1: Tadinho.
2: A Sandra, a Eva e esse pessoal tudo aí, tá bom? Grande abraço aqui do Paulão.
0: Mas eu, meu amigo. Abraço pra você também, Paulo. A gente já se viu hoje. Mas o negócio é o seguinte, Paulo.
1: Puxa,
0: você vida, tem, rapaz, que tomar mel, principalmente desse que eu levei aí. Mas tem que ser com limão, rapaz. Mel com limão é bom, se der uma esquentadinha melhor ainda. Põe lá um pouquinho de bicarbonato de sódio, que ele é muito bom para dar uma limpeza aí. Agora, só o melzinho puro vai acabar piorando a sua glicemia.
1: Que dó, Zé Maria, que dó. A gente fica triste, viu? com a voz do nosso amigo Paulão indo embora.
0: Você precisa ver os olhos, o olho dele, que tá, os olhos estão murchos lá no
1: verdade.
0: Fundo.
1: Verdade. É. Ah, é. Toma cuidado, hein?
0: Ele vai se movimentar.
1: É meio sete,
0: dói o joelho, dói a coluna, dói o quadril. O frio não acabou, hein? O frio no frio, o que mais acontece? Infarto e AVC. Então tem que tomar cuidado. Toma o melzinho à vontade, mas
1: toma
0: põe
1: mel.
0: Limão, põe bicarbonato de sódio, põe um pouquinho de cúrcuma, põe um pouquinho de alho, se você conseguir beber. Põe aí.
1: Oh, meu Deus, vamos lá. Chegou o Júnior Bernardino. O Júnior também estava mal, Zé Maria, mas acho que melhorou.
3: É. Boa noite, Marcelo. Ai, boa noite, melhorou, Zé. Boa noite, Kaique. Melhorou. Boa noite, Newton Ross, Sandra Foliani, tudo Carlos bem, Lazarim, Eva das Neves, Paulão Soares, Maguila, Leonardo Antunes, professora Janete Zola, Nandão, seu Vicente Ferrari, Marisa Calçone e a todos os amigos ouvintes da Cidade FM. Um ótimo fim de quinta-feira a todos. Abraço, meus amigos. E os jogos da Copa das Oitavas estão assim, ó. No sábado tem Canadá e Marrocos, Paraguai e França, no sábado. No domingo tem Brasil e Noruega, México e Inglaterra. E na segunda-feira tem Estados Unidos e Bélgica. Até o momento são esses.
0: É, mas tem jogo amanhã ainda para fechar o esquema aí, viu, Júnior? Mas já tá bom, já tá clareando, né?
1: É, isso aí, viu, Júnior?
0: Olha, aqui do lado da chave de carro, os que preponderam são França e Espanha. Provavelmente um deles se classifica na final. E do lado de cá tem Brasil. Brasil.
1: Noruega.
0: Noruega já tá no papo. Argentina, Brasil e Argentina. Aqui pode dar um pega bastante, bastante bom. Porque a Argentina tá na chave 2 do lado direito e outro, o Brasil tá na chave de cima. Se sobrar um de cada lado, vai dar Brasil e Argentina na final. Na final não. Nas quartas.
1: Nas quartas. A Sandra Folien chegou, hein, Sandra? Boa noite.
4: Boa noite, Marcelo, José Maria, Kaique, Matias, Luciana, Eva das Neves, Creuza Polônio, Júnior Bernardino, Paulo Sérgio, Newton Rossi, Denis Prato, Leonardo Antunes e a todos os ouvintes e participantes do programa Interação. Desejo a vocês uma noite abençoada. Fiquem com todos com Deus. Abraço, meus amigos.
1: Beleza,
0: um abraço, minha amiga. Um abraço.
1: Ah, Sandra.
0: Marcelo. A gente precisa fazer uma pesquisa aí, ver o que está acontecendo com a professora que não está vindo aqui.
1: A Janete não
0: tem comparecido, né? Faz 3 dias já.
1: Ela...
0: Será que está com problema?
1: Não, ela manda mensagem cedo para a gente, José
0: então
1: Maria.
0: Tá tudo bem, então eu fico feliz.
1: É, pode ser que seja uma pessoa que ficou, né, magoada com você, porque...
0: Não, pode ser também. É,
1: pode ser.
0: Eu sou de magoar.
1: Você é cheio de fazer encrenca, né? Então...
0: Eu sou, comigo é assim.
1: Brigueto. Ai, ai, ai. O Carlão chegou aqui. Fala, Carlão.
5: Boa noite, Zé Maria, Marcelo e Caio.
1: Tudo bem, meu amigo?
5: Um programa para todos nós aí, todos os ouvintes e todos os participantes. Deus que abençoe todos nós e nossos familiares. Uma ótima noite a todos. Fiquem todos com Deus.
1: Um abraço.
5: Boa noite, Nuto Rossi. Deus que abençoe você e sua família. Boa noite, Dona Márcia Araguti, Leonardo Antunes, Júnior Bernardino, Paulo Sérgio, Eva das Neves e as irmãs Neves. Fiquem tudo com Deus.
1: Fala aí, irmãs Neves. Na sequência, estão chegando aqui. Quem puxa é a Eva, é a chefe. A chefona, né? Que manda as respostas para as irmãs responderem, Zé Maria. Fala, Eva.
6: Boa noite, Zé.
1: Tudo bem?
6: Boa noite. Marcelo. Salsicha e Portugal. Boa noite, Sandra. Abraço, amiga. Boa noite, seu Carlos. Boa noite, Paulão. Boa noite, Júnior. Um abraço para você e a família, viu? Que Deus abençoa. Boa noite, seu Mito Rossi. Um abraço e uma noite excelente para vocês. Uma boa noite da Eva das Neves.
1: Valeu. Abraço. Boa noite, minha amiga. E agora as irmãs já chegou aqui, Zé Maria. Na sequência, Joana.
7: Boa noite, Zé. Boa noite, Marcelo. Joana das Neves. São Xixa e Portugal.
1: Beleza, e a Dita tá chegando também.
8: Boa noite, Zé. Boa noite, Marcelo. Dita das Neves. Salsicha e Portugal.
1: E é legal, Zé Maria, porque cedo a Joana sempre manda o dela e já manda o da Dita. Fala, coloca o da Dita também que ela não vai responder. Você vê que eu não tá sem tempo, já faz o trabalho da irmã aqui, né?
0: Aproveita a viagem.
1: Já a Eva, Zé Maria, outro dia ela reclamou, falou que ela não ganha mais nada, as irmãs estão ganhando tudo. A Eva também só...
0: Não, mas tá na família,
1: não fala nada das irmãs, não, Zé Maria. Não, a Eva não. Já a Dita e a Joana, elas se trocam, que coloca o nome das duas aí, né? A Eva não, a Eva. Eva falou. Que a Eva, eu acho que não tá muito feliz, não, viu, com as irmãs, Zé Maria.
0: Não, tá, você percebe que elas se dão bem.
1: Se dão bem, é brincadeira.
6: Isso, Marcelo, isso. Você não sabe a cachopa de abeia que você tá mexendo, viu? Ixi. Vai nessa, vai, vai, provoca. Provoca.
1: Ai, meu Deus. Ué, vou falar nisso, obrigado, viu, pelo pão que você trouxe aqui pra gente, né? Trouxe semana, foi na terça-feira. Eu falei, Marcelo, fiz esse pão aqui. Trouxe um pão pra mim, trouxe um pão pra Cris, eu agradeço de coração, viu, minha amiga?
0: Mas ela falou, não dá nem um pedaço pro Zé Maria.
1: É, falou, não fala no ar, senão minhas irmãs...
0: Porque ele não gosta de pão.
1: É. Fala no ar, senão minhas irmãs vão ficar bravas. Então, eu esqueci, falei, viu, Eva? Ai, meu Deus do céu, viu, Zé Maria, não é pra ter falado.
0: Ah, mas ela mandou pra ela, só tenho certeza.
1: Foi terça-feira, eu acho que sim, né?
0: Coração muito bom.
1: Eu acho que sim. Tem que tomar cuidado que a gente fala no ar e a gente acaba entregando, né? Né, Eva? Obrigado de coração, minha amiga.
0: Cadê o Leonardo? Tá por aí?
6: Ô, Marcelo, que pão que eu levei,
1: você
6: Marcelo.
1: Trouxe o pão.
0: Botando sem frio.
1: Trouxe o pão. Ai, meu Deus, você trouxe, Eva, lembra?
9: Olá, pessoal. Um abraço pra todo. Um abraço pro Zé Maria, Marcelo, Kaique. Um abraço pra toda a galera da rádio aí. Um abraço pros nossos grandes amigos que estamos sempre juntos no programa Interação, participando, aprendendo, né? Isso é muito bom. Um abraço para todos. Bom final de tarde e boa noite.
1: Beleza, meu amigão. Um abração, boa noite, Leonardo. Ô,
0: Marcelo, o menininho lá de Taubaté.
1: Ele não veio, né?
0: Milutinho. Não veio. Hoje,
1: amanhã
0: ele aprontou, né? Mas hoje não apareceu por aqui, não.
1: Hoje ele aprontou com a Cris, viu?
0: Nossa senhora.
1: Falou que FM é F de Fubá e M de Marcelo. Matadinha da Cris, velho. A gente tá tentando tirar o apelido dela, que é Fubá, mas não tem. Agora o Nilton ficou sabendo, Zé Maria. Ele faz isso. Não, ele fala F de Fubá e M de
0: Marcelo. Marcelo, quando o apelido ele cola, não tem quem tire.
1: Meu Deus do céu. Hoje, olha, hoje ele deixou ela brava, viu, Zé Maria?
0: Ah, então ele tá no front, hein? Deve
1: estar não, ele tá atiçando ela. Eu falei, olha, rapaz, você não sabe com quem você tá mexendo.
0: Pertinho, tá pertinho ali de...
1: Essa mulher é brava.
0: Tá pertinho do mar. Desce a tamanho ali.
1: Você acha, Zé Maria?
0: Vai tomar um arzinho, depois ele volta. Eu acho que ele esqueceu de voltar mais cedo.
1: Olha que ele mandou pra mim hoje, Zé Maria. Olha, o pessoal tá assistindo, tá vendo. Isso não se faz, Zé Maria. Olha, chegou aí. Não faz isso, não. Tadinha, velho. Olha.
0: Tadinha da Cris.
1: Pinga, velho. De pinga. Pinga amarga. Oh, meu Deus do céu.
0: Faltou a marca.
1: Pinga fubá. Só por Deus. Ô, Nilton. Ele tá trabalhando. Mandou aqui, Zé Maria. Não vou responder hoje, tô trabalhando muito.
0: Nossa senhora.
1: Hoje foi caprichado. Meu Deus do céu. Ei, Nilton, um abraço, viu, meu amigo?
0: Senão o filhão do meio dele lá que garante o serviço.
1: É.
0: Ele não sei o que aconteceria com ele.
1: A Célia chegou por aqui, Zé Maria. Eu separei um pessoal, já são 18h42.
0: É, passa, né?
1: A Célia Lazarinha aqui, né? Miojo. A Marisa Calzone, biscoito recheado. A Sandra Foliene, salsicha. O Márcio R. Alessandra Almeida, boa noite, Marcião. A Clarice Carvalho, salsicha, salsicha.
0: Ô, Márcio, mas responde, viu?
1: Só porque vocês estão falando salsicha, eu vou passar agora a pegar um quilo de salsicha, Zé Maria. Eu vou fazer um molho gostoso de salsicha.
0: Com pão?
1: É. A Cleusa Polônio, o pior é a salsicha. Porém, todos os alimentos são nocivos à saúde. E aí, Zé Maria?
0: Exceção.
1: Eu vou passar, vou pegar uma passatempo, salsicha.
0: Eu não incluí aqui, Marcelo, um alimento que a gente consome todo santo dia, todas as famílias, e que é talvez o pior dos piores, que é o óleo vegetal. Esse óleo de amendoim, de girassol, canola é o pior, porque ele não é um produzido de planta, de nada, ele é montado. Tem gasolina montada, sabe disso, né?
1: Sim, tem.
0: Você faz a mistura direitinho, nas proporções corretas, e sai a gasolina.
1: A gasolina.
0: O óleo de canola é a mesma coisa. Óleo de girassol, de amendoim, de milho, não são recomendáveis para a saúde. Porque depois da primeira fritada, sabe o que acontece? Ele apresenta muito o ômega 6. E o ômega 6 é um entupidor de veias e coronárias.
1: Olha, Zé Maria, agora eu vou falar um negócio para você. Coisa boa foi ontem a parmegiana que eu comi. Obrigado de coração, Zé Maria. Você mandou ali, pagou aquele parmegiana gostoso da grande, viu? Obrigado. Não, você sabe que... Obrigado de coração na estiva,
0: cê
1: viu?
0: Você sabe que eu não tenho miséria comigo, né?
1: Rapaz, tinha um bolinho... Eu não tenho. Quando eu vou lá, gente, eu peço o bolinho de carne seca. Vai nas dicas do Marcelo aí que você não vai passar fome e você vai ficar sempre feliz. Você chega e pega um bolinho, uma porção lá. Porque o bolinho chega mais rápido, Zé Maria.
0: Chega.
1: É, enquanto ele faz aquele belo permissão. Chega
0: tão rápido que a hora que eu cheguei lá só tinha prato vazio.
1: Ah, mas também, Zé Maria, você vai parando tudo canto, conversando, fofoqueiro, com coisa de louco, jeito, rapaz. Marcelo. Gente, Zé Maria é muito fofoqueiro.
0: Eu encontrei com o doutor Natália, meu amigo velho.
1: Louco.
0: Trocar minha ideia.
1: E conversa.
0: Foi falar com a dona Marta. Daí o chefe lá me segura também.
1: Então, poxa, ele vai parando tudo quanto é lugar, rapaz. Não chega no meu destino.
0: Você sabe que eu não vou lá domingo?
1: Ah, mas não tem condição, Zé Maria. Você fica só na primeira fila ali.
0: Não é por causa da demora.
1: Não, você vai... Você não escapa. Você fica ali na primeira fila ali, não consegue chegar até fazer o salão inteiro, Zé Maria.
0: Não, não tem jeito.
1: E fofoca, hein? Nossa, você só tava ouvindo só.
0: Até 5 horas você até só anda lá e não faz nada.
1: Teve uma hora que ele parou numa mesa.
0: Nem o Tonel eu visitei ontem.
1: É, eu percebi. Eu vi uma hora que você ficou parado, não lembro com quem você tava falando. Tava falando, nossa, você viu, rapaz, o Denis tá querendo levar não sei quem. Falei, ih, rapaz, quem você tava falando lá? Denis quer buscar não sei quem, né?
0: Ah, foi quando o pé aceitaram aquele mano que dói aqui, que dói ali. Diz
1: que falei, o Paulo Soares tá na mira do Denis, tá que não sei mundo, o quê. Né? Eu falei, só tava de olho. Eu falei,
0: rapaz. Que ele quer um cara encorpado, grande aí de 1,80m quase, 140 kg, que eu sei.
1: É, né? Mas a comida é maravilhosa, Maria. Tudo de bom, viu, gente? É um tamanho desse tamanho a carne lá. Você tá
0: louco.
1: Eu tive
0: o prazer de conversar com a Maria, fazia muito tempo que não havia, porque o pessoal da cozinha não tem tempo pra nada, né?
1: Sim.
0: É só fazer o.
1: É a Maria que coordena tudo lá dentro. É. Muito bom.
0: Até falei, Maria, você emagreceu um pouco. Ela falou, e o batente aqui? A Tânia parou, né? A do Zezo.
1: Que era ajudava.
0: Hein? Nossa. A Tânia é magrinha, mas era uma formiguinha.
1: Mas a gente fica muito feliz, porque eu até... Aumentou, acho que 3 vezes ali, né, Zé?
0: Aumentou.
1: 3 vezes.
0: Não tem mais onde aumentar.
1: Não agora. Tem mais agora.
0: Só se tirar o abacateiro e despencar lá pro riozinho da estiva.
1: Então você vê que é uma coisa que deu certo, né? Um restaurante que deu certo.
0: Eles merecem.
1: O Carlos Lazarinho aqui, miojo, Marcelo. A Cida Ferrari, miojo. A Clarice Carvalho, a salsicha. Gente, me dói o coração falar isso aqui, viu?
0: Leonil de Venâncio, Portugal. Sandra Foliane, Portugal. Leonilda, Portugal. De novo, repetindo, a Cida voltou aqui com Portugal. O Claudinho Adriano Oliveira com Portugal.
1: O Vicente chegou, Zé Maria?
0: Chegou.
1: Sim.
0: Ele marca presente todo dia. Ele fica meio escondidinho lá no fundo, né? Devia ser um aluninho malandro também, barulhento, né?
1: Diz que tirava só a Ana e arte.
0: É certo.
1: A matéria boa.
0: Um abraço, seu Vicente, para você, para o senhor e para todos os familiares e os amigos de perto aí. Para o pessoal escutar com a gente. Quanto mais escuta, mais chance o senhor tem de ganhar.
1: E quanto menos responde, mais chance tem, viu? Vai por mim que eu sei como funciona isso aí.
0: Eu acho que ele não vai ganhar nunca.
1: É a sorte, Zé. É que nem o Brasil, ele não precisa treinar, não precisa nada. É só você torcer. Não, só torcer, Zé Maria. Só que o brasileiro não torce, o Brasil não consegue jogar.
0: Tá bom.
1: Fica aí, metade torce contra.
0: Por falar em jogar, são 18h48, vamos fazer a hidratação?
1: Vamos. A gente já volta, pode ser?
0: Claro.
1: Voltamos já.
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17: Segurança de brinquedos para gatos. Alguns brinquedos para gatos também podem ser perigosos. Então evite brinquedos com decorações pendentes, como penas, sinos e olhos arregalados. Opte por brinquedos maiores, como bolas, ratos de brinquedo ou pedaços de papel amassado maiores, que é a boca do seu gato. Vocês dois podem aproveitar o tempo de brincadeira, supervisionada com os populares brinquedos no estilo de vara de pescar. Mas esconde-os fora de alcance quando o seu gato está fora de vista.
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0: 18h56. Papo vem, papo vai, Marcelo. A hora passa. E rapidinho aqui, para as principais de hoje, para o pessoal ficar sabendo o que, é que está acontecendo por aqui, rapidinho, para a gente dar as respostas e faz o Colonial abrir espaço. Farmácia de plantão hoje, Drogaria São Valentim, na Caio Simões, 282, telefone 3604-1234. É, dois quarteirões abaixo da delegacia de polícia da de Barra Bonita. A Secretaria Paroquial de Igaraçu do Tietê avisa que neste domingo, dia 5 de julho, a Santa Missa na Igreja Matriz de São Joaquim e São Benedito, em Igaraçu, será celebrada em horário especial, às 15h. Participe conosco neste momento de fé, oração e comunhão. Aprenda a fabricar pães doces, semidoces, eu não sei o que é até hoje. Desenvolva novas habilidades para gerar renda ou aperfeiçoar seu negócio. Gestão de 22 a 23 de julho, desse mês aqui, técnico 27 de julho a 10 de agosto, horário 18 às 22 horas. Isso acontece no Salão do Voluntariado do Câncer de Barra Bonita, na Antônio Franco Pompeu, 212, na Vila Operária, ali por perto do bairro do Jássio, mais ou menos. Eu não vou dar o endereço aqui eletrônico, porque não tem nem condição. Não existe jeito de falar isso aqui. Sua atitude transforma vidas. No dia 16 agora, a partir das 18 horas, acontecerá uma importante campanha de doação de sangue no Clube da Terceira Idade de Barra Bonita, lá na Oscar Bartelles, 593, Vila Narcisa, ali por perto da Cooper Bar. Doar sangue é um gesto simples, seguro e rápido, mas pode fazer uma enorme diferença na vida de quem precisa. De repente, até você pode precisar. Pensa nisso. Cada doação representa esperança para pacientes em tratamento, vítimas de acidentes e pessoas que dependem desse ato de solidariedade para continuar lutando pela vida. A ação é uma parceria entre o Grupo Escoteiro Campos Salles e o Hemonúcleo do Hospital Maracavara de Jaú, reforçando a importância da união da comunidade em favor do próximo. Leve documento com foto, esteja em boas condições de saúde, alimente-se antes da doação. Doe sangue, doe vida, faça parte desta campanha. 18h58, não há mais tempo para nada, porque a Voz do Brasil está no nosso calcanhar aqui. Então vamos às respostas de hoje.
1: Vamos lá. Primeira pergunta que Zé Maria fez: destes todos são altamente nocivos à saúde, gente. Qual é pior?
0: Nenhum presta.
1: Nenhum presta. Dos cinco aqui, ó. Refrigerante, miojo, margarina, salsicha ou biscoitos recheados. Qual que é o pior aqui, Zé Maria?
0: Marcelo.
1: Tristeza.
0: Viu? Refrigerante é um perigo, as pessoas não sabem.
1: Uma delícia.
0: Tem muito açúcar, muito preservativo também, uma porção de coisa. Miojo não é comida, é lavagem. Fica lá um ano inteiro, dois anos e não estraga na prateleira. Então você veja quanto que tem de porcaria no meio. Margarina é uma gordura disfarçada, não é gordura verdadeira. Salsicha é um monte de porcariada que tem no boi, no porco, lá junto com tudo, faz um batidão e depois bota na mangueirinha lá e fica bonitinho. E biscoito recheado não é tão nocivo assim, mas
1: você mas também pouco, né? Tudo agora, tem que comer.
0: Na sua opinião, qual é?
1: Na minha opinião, eu acho que é salsicha.
0: Não é.
1: Não é?
0: Uh-uh.
1: Qual é?
0: Outra chance.
1: Miojo?
0: Não.
1: Margarina.
0: Margarina.
1: Verdade.
0: Por causa dessa gordura falsa que ela tem, gruda nas artérias e vai entupindo o caminho do sangue. É isso aí.
1: Então, a margarina. Na segunda aqui, no curso da história, houve um reinado que durou cerca de 20 minutos. Foi em Portugal ou África do Sul, Zé Maria?
0: Foi em Portugal, Marcelo. O rei Carlos, em 1908, não é velho não, hein? Morreu após atentado contra a família por parte de uma facção da sociedade lá, chamada Carbonaria. Mataram-no, depois mataram o filho dele em 20 minutos.
1: Poxa.
0: Aí o segundo filho, que estava também no caso, mas não foi morto, ele sobreviveu e tornou-se Dom Manuel II, o último rei de Portugal.
1: Belezinha, assim a gente fecha o programa de hoje. E eu vou deixar uma fofoca aqui pro Zé Maria depois procurar. A Michelle e o Bolsonaro têm uma discussão acalorada que até a segurança tocou entrar no meio, Zé Maria. Tá aqui já na rede.
0: É briga política.
1: Briga, não briga não, de amor.
0: Não é nem briga de marido e mulher, é política, por causa do Flavinho.
1: Tchau, gente. Até amanhã.
2: aporte de grãos e fertilizantes.
3: Presidente Lula destaca a importância da ferrovia que vai ligar o Piauí ao porto de Pecém, atravessando 53 municípios nordestinos.
4: Essa é uma estrada de ferro vital para a perspectiva de desenvolvimento dessa região.
2: E ainda a integração do São Francisco.
3: Inaugurado o túnel Major Salles, que vai levar água da Paraíba ao Rio Grande do Norte. Pablo Mundim.
5: Com 6,5 km de extensão, a estrutura recebeu investimentos de mais de 85 milhões de reais e terá capacidade para transportar até 20 metros cúbicos de água por segundo.
2: E hoje nós vamos falar sobre a relação entre o Bolsa Família e a saúde dos beneficiários.
3: Pesquisa aponta que menos bebês nascem abaixo do peso e também menor risco de morte por causa relacionadas à gravidez e ao parto. Luana Karen.
6: O risco de morte por doenças cardiovasculares diminuiu 4% entre beneficiários do Bolsa Família. As hospitalizações por abuso de álcool e outras drogas caem 17%.
2: Na apresentação da Voz do Brasil, Mariana Jungmann e Luciano Seixas.
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2: Entregas na saúde e na educação.
3: Em Juazeiro do Norte, no Ceará, ônibus escolares e unidades odontológicas móveis estão sendo destinadas a municípios do estado.
2: O repórter Nazi Brum tem os detalhes ao vivo aqui no estúdio da Voz do Brasil. Boa noite, Nazi.
7: Olá, boa noite, Luciano, Mariana, ouvintes da Voz do Brasil. Olha, são 40 novos ônibus escolares que vão para o transporte escolar em 40 municípios do estado. Um investimento de 18 milhões de reais por meio do novo Programa de Aceleração do Crescimento Novo PAC. Os veículos contam com equipamentos de segurança e todos possuem ar-condicionado, o que dá mais conforto para as crianças. No total, o governo do Brasil prevê a entrega de 1.500 ônibus escolares em todo o país no programa de renovação de frota. Já na área da saúde, o Ceará está recebendo 29 unidades odontológicas móveis que vão fornecer atendimento em áreas remotas ou de difícil acesso. Essas unidades realizam procedimentos clínicos, ações de prevenção e promoção da saúde bucal, ampliando o acesso à população aos serviços do Sistema Único de Saúde. E o presidente Lula participa daqui a pouco dessas entregas lá em Juazeiro do Norte. Mariana e Luciano.
3: Obrigada, Nazi Brum, pelas informações ao vivo aqui na Voz do Brasil.
2: Uma obra estratégica que promete reduzir custos no transporte e aumentar a competitividade do Brasil.
3: Também lá no Ceará, o presidente Lula entregou hoje mais 100 quilômetros da ferrovia transnordestina.
2: Quando pronta, ela vai transportar mais de 30 milhões de toneladas de cargas por ano, integrando o Nordeste aos principais corredores logísticos do país.
8: A bordo de um trem, o presidente Lula visitou as obras da Transnordestina, no Ceará, e entregou mais 101 quilômetros da ferrovia, no trecho entre Acopiara e Quixeramobim. Também foram entregues 100 novos vagões graneleiros fabricados pela indústria nacional para o transporte de grãos e fertilizantes. Outros 433 ainda serão produzidos. Lula anunciou também investimentos de 600 milhões de reais para acelerar a execução da obra e destacou o impacto da ferrovia no desenvolvimento econômico da região.
4: Essa é uma estrada de ferro vital para a perspectiva de desenvolvimento dessa região. Ela envolve o estado do Piauí, envolve o estado de Pernambuco, envolve o estado do Ceará. Mas o Rio Grande do Norte disse que quer um pedacinho dela também. Alagoas quer um pedacinho da estrada de ferro. Rio Grande do Norte quer um pedacinho. Se isso aqui der certo, vai ter um pedacinho para todo mundo, porque essa é a obrigação nossa de levar possibilidade de desenvolvimento para as pessoas desse país.
8: Com a entrega dos novos trechos, a ferrovia passa a contar com 777 quilômetros concluídos. Quando finalizada, em 2027, a Transnordestina terá 1.206 quilômetros de extensão, desde o Piauí até o Ceará, atravessando 53 municípios nordestinos e consolidando um novo eixo logístico. Dos 15 bilhões de reais estimados para concluir a obra, a ferrovia recebeu 11 bilhões até maio deste ano. O ministro dos Transportes, Jorge Santoro, lembra que investir em ferrovias é melhorar a vida da população.
9: Ferrovia cria um fenômeno chamado aglomeração. Juntar atividades econômicas, juntar equipamentos públicos, reduzindo o custo, aumentando a produtividade, melhorando a vida das pessoas.
3: A Transnordestina terá capacidade para transportar mais de 30 milhões de toneladas de carga por ano, reduzindo o custo com transporte e fortalecendo o escoamento de grãos, fertilizantes, combustíveis, cimento e minério. Reportagem Graziele Bezerra.
10: E hoje o presidente Lula esteve em Luiz Gomes, no Rio Grande do Norte, para inaugurar o túnel Major Salles, uma das obras mais importantes do ramal do Apodi, que vai levar água ao oeste do Rio Grande do Norte e reforçar a segurança hídrica da região.
2: O ramal do Apodi vai beneficiar cerca de 750 mil pessoas em 54 municípios dos estados do Rio Grande do Norte, Paraíba e Ceará.
5: Com 6,5 km de extensão, o túnel Major Salles vence o trecho mais complexo do ramal do Apodi e faz a ligação entre a Paraíba e o Rio Grande do Norte. A estrutura recebeu investimentos de mais de 85 milhões de reais e terá capacidade para transportar até 20 metros cúbicos de água por segundo. O ramal faz parte do projeto de integração do Rio São Francisco e, quando concluído, vai beneficiar cerca de 750 mil pessoas em 54 municípios do Rio Grande do Norte, Paraíba e Ceará. Uma obra complexa que vai levar água e desenvolvimento para a região, disse o ministro da Integração e do Desenvolvimento Regional, Valdez Góes.
11: O ramal do Apodi foi R$ 1,5 bilhão. Só o túnel Major Salles foi mais de 80 milhões de reais para fazer, para a água chegar, matar a sede e produzir emprego e renda.
5: Mais do que uma grande obra de engenharia, o túnel representa esperança para uma região marcada por longos períodos de estiagem. A chegada das águas do Velho Chico significa mais segurança para o abastecimento das cidades, fortalecimento da agricultura e melhores condições de vida para quem convive há décadas com a seca. A ministra da Casa Civil, Miriam Belchior, lembra que foram anos de empenho para realizar o maior projeto hídrico do país.
12: Nós fizemos um número gigantesco de reuniões para resolver problemas. Quantas vezes eu sobrevoei o eixo norte e o eixo leste para ver o andamento das obras. Foram muitos anos para a gente garantir que essas obras estejam hoje beneficiando a população aqui do Rio Grande do Norte.
5: O túnel Major Salles integra o trecho final do ramal do Apodi. Ao todo, o projeto de integração soma 477 quilômetros de canais em dois eixos. Com a obra, 12 milhões de pessoas vão ser beneficiadas em 390 municípios de Pernambuco, Paraíba, Ceará e Rio Grande do Norte. É água para a população do semiárido, mais produção e mais dignidade a quem sempre precisou conviver com a escassez e a fome, disse o presidente Lula.
4: Eu fico imaginando a quantidade de séculos que o povo do semiárido espera água. A seca é um fenômeno da natureza que a gente não briga com a natureza. Mas a fome, por conta da seca, é falta de credibilidade e de caráter de quem governa o país.
5: No Rio Grande do Norte, o governo do Brasil também entregou 20 ônibus escolares por meio do novo PAC. Os veículos vão reforçar o transporte de estudantes, principalmente nas áreas rurais. Reportagem Pablo Mundim.
10: As empresas estatais federais brasileiras tiveram um lucro de quase 170 bilhões de reais em 2025.
2: Um aumento de 45% em relação ao ano anterior.
10: Mais recursos e também mais investimentos para políticas públicas de apoio ao cidadão.
13: O lucro acumulado em três anos se aproxima dos 484 bilhões de reais. Os dados estão no relatório agregado das empresas estatais de 2025, divulgados nesta quinta-feira pelo Ministério da Gestão. Quase 5% de toda a riqueza produzida no país foi resultado de investimentos das estatais federais. 2025 também marca o crescimento dos investimentos dessas empresas. São 115 bilhões e 900 milhões de reais, um aumento de 115% comparado a 2022. A Conab, por exemplo, executou o maior programa de aquisição de alimentos da história. Foram compradas aproximadamente 88 mil toneladas de alimentos em 2025. E a Petrobras atingiu a maior produção de petróleo desde quando foi criada. De acordo com a secretária de Coordenação e Governança das Empresas Estatais, Elisa Leonel, para além do lucro expressivo e da contribuição com o orçamento do país, o impacto social dessas empresas é bem claro no dia a dia da população brasileira.
14: a Embrapa, com a pesquisa agropecuária, que gera uma segurança alimentar e uma produtividade no campo brasileiro inestimável, as empresas hospitalares que têm prestado apoio fundamental ao SUS, são cerca de 51 hospitais nas redes hospitalares de empresas estatais federais, e os aeroportos regionais, por exemplo, que a Infraero gere e que são necessários num país de dimensão continental.
13: Outro ponto de destaque é a atuação de estatais como o Serpro, que usa as melhores tecnologias para garantir soberania digital, processando e armazenando em território nacional os dados dos brasileiros. Reportagem Carlos Oliveira.
2: O Bolsa Família traz impactos na saúde dos beneficiários.
10: Foi o que mostrou estudos da Fiocruz com organizações parceiras.
2: O risco de morte materna, por exemplo, é 30% menor entre quem é atendido pelo programa.
15: Reduzir a pobreza faz bem para a saúde. A conclusão é de um conjunto de pesquisas da Fiocruz, que analisou os impactos do Bolsa Família na saúde dos beneficiários ao longo dos últimos 10 anos. Os dados foram divulgados em revistas científicas e mostram a relação entre o programa de distribuição de renda e a redução da mortalidade e da incidência de diversos tipos de doenças em populações vulneráveis, como exemplificou o pesquisador da Fiocruz, Maurício Barreto.
16: Desde a mortalidade materna, a mortalidade infantil, a nutrição infantil, a doenças infecciosas como a tuberculose, HIV, AIDS, hanseníase, né? Ficou muito sólido a ideia de que há um efeito positivo do Bolsa Família na saúde da população brasileira.
15: Entre mais de 4 milhões de bebês nascidos vivos, as gestantes beneficiadas pelo Bolsa Família apresentaram uma probabilidade 11% menor de ter bebês com baixo peso. E o risco de morte por causas relacionadas à gravidez e ao parto foi até 31% menor em comparação com aquelas que não recebiam o benefício. Segundo os pesquisadores, o resultado está associado ao maior acesso ao pré-natal e aos serviços de saúde estimulados pelas condicionalidades do programa. Como explica Rafael Osório, secretário de Avaliação, Gestão da Informação e Cadastro Único do Ministério do Desenvolvimento e Assistência Social, Família e Combate à Fome.
17: As gestantes têm que fazer o pré-natal, as nutrizes têm que levar suas crianças recém-nascidas para fazer o acompanhamento do desenvolvimento, a medição do peso e da altura para saber se a criança está se desenvolvendo bem, a vacinação, a condicionalidade. Ela traz a família para o serviço.
15: Ainda entre os achados das pesquisas, está que o risco de morte por doenças cardiovasculares diminuiu 4% entre beneficiários do Bolsa Família. As hospitalizações por abuso de álcool e outras drogas caem 17%. Já os riscos de desenvolvimento de HIV caem 41%, enquanto a probabilidade de morte pela doença é 39% menor. No caso da tuberculose, beneficiários do Bolsa Família tiveram incidência 41% menor da doença. As pesquisas utilizaram dados do Cadastro Único para Programas Sociais do Governo Federal, referentes a cerca de 96 milhões de cidadãos brasileiros, cruzados com informações sobre nascimentos, hospitalizações, 96 milhões de cidadãos brasileiros, cruzados com informações sobre nascimentos,

0: A pesquisa começa a ser feita na segunda-feira, dia 6 de julho. E os resultados vão orientar políticas públicas, apoiar a gestão do Sistema Único de Saúde e monitorar metas nacionais na área.
1: O governo do Brasil segue com ações humanitárias na Venezuela, atingida por terremotos que já causaram a morte de mais de 2 mil pessoas.
0: Um hospital de campanha da Marinha foi montado em La Guaira e equipes brasileiras estão oferecendo atendimento, incluindo internação, módulo pediátrico e estrutura voltada a doenças infecciosas.
1: A capitão de Mar e Guerra, Marisa Martins, fala sobre a estrutura de atendimento.
2: A gente tem uma capacidade agora, nesse momento, de até 20 internações por até 48 horas. Temos uma capacidade de 2 leitos de CTI. Conseguimos fazer em torno de 150 atendimentos por dia. Temos um pequeno centro cirúrgico que a gente consegue fazer pequenos procedimentos. O que a gente está vendo muito nesse momento, desde quando a gente chegou até agora, são os pós-traumas, né, que não tiveram assistência depois que foram atendidos, primeiro atendimento, e foram embora. Então a gente está pegando essa segunda fase, pessoas que já são de doenças crônicas, diabéticos, hipertensos.
0: O governo federal também tem transportado toneladas de insumos em saúde e purificadores de água até a Venezuela.
1: A exportação de produtos de defesa brasileiros ultrapassou US$1,8 bilhão no primeiro semestre do ano.
0: Uma alta de 29% se comparado ao mesmo período de 2025.
1: Os produtos já chegaram a 150 países por meio de 130 empresas exportadoras.
0: Entre os produtos exportados estão aeronaves, armamentos leves, munições e serviços de engenharia.
1: Para o secretário de Produtos de Defesa do Ministério da Defesa, Heraldo Luiz Rodrigues, esse crescimento foi impulsionado por ações de incentivo do governo do Brasil.
3: Nós estamos investindo bastante, não só a defesa, mas outros ministérios investem também na aplicação de recursos para o desenvolvimento tecnológico das nossas empresas de defesa. Esse desenvolvimento, ele capacita as empresas a terem produtos no estado da arte para poder ser vendido. Então, produtos de defesa com alta qualificação e com boa operacionalidade para uso. Então, isso começa aí um processo de fortalecimento das indústrias.
0: Mais de 64 mil procedimentos médicos e sociais foram realizados pela Força Aérea Brasileira em regiões de difícil acesso na Amazônia.
1: A Operação Excelsior percorreu uma rota estratégica pelo interior do Amazonas e do Pará para levar atendimento especializado e exames.
4: O exercício de campanha de emprego de logística, saúde e intendência operacional, o Excelsior 2026, realizou 64.119 procedimentos médicos e sociais em comunidades de difícil acesso, levando atendimento especializado, exames e suporte à população ribeirinha. A ação foi realizada em parceria com a organização não-governamental Voluntários do Sertão e percorreu uma rota estratégica pelo interior da Amazônia, passando pelos municípios de Itacoatiara e Parintins, no estado do Amazonas, e chegando na etapa final em Oriximiná. O brigadeiro médico Alexandre de Araújo Melo, comandante do exercício, traz mais detalhes.
5: Os principais desafios foram as grandes distâncias e dificuldades de acesso na Amazônia, o elevado volume de pacientes, a necessidade de assistência multidisciplinar, a limitada oferta local de exames e procedimentos especializados e a garantia da continuidade do cuidado. Esses desafios foram superados por meio de planejamento logístico integrado, emprego de estruturas temporárias de atendimento, atuação de equipes multiprofissionais, mobilização de especialistas e equipamentos, utilização de telemedicina e articulação com as redes locais de saúde para encaminhamento e acompanhamento dos casos mais complexos.
4: Para atender essas comunidades, a FAB mobilizou um hospital de campanha e uma estrutura de apoio logístico capaz de transportar equipamentos, medicamentos e profissionais de saúde para a região. Balsas da Comissão de Aeroportos da Região Amazônica foram utilizadas no transporte de materiais, enquanto equipes de apoio garantiram a montagem e o funcionamento da estrutura. Além do atendimento médico, a operação contou com ações de acolhimento social e assistência religiosa, oferecendo apoio aos moradores e também às equipes envolvidas na missão. Reportagem Gabriel Pinheiro.
0: Já está em funcionamento a plataforma informa.br para facilitar o acesso a informações públicas do Poder Executivo Federal.
1: Criada pela Controladoria Geral da União, a ferramenta utiliza inteligência artificial para localizar dados disponíveis em diferentes portais do governo e assim apresentar os resultados em um único ambiente.
0: Pelo informa.br, o cidadão pode pesquisar informações sobre áreas como saúde, educação, transporte,

0: esporte, segurança e benefícios sociais.
1: Caso o conteúdo não esteja disponível, também é possível registrar e acompanhar pedidos diretamente pelo sistema.
0: Saiba mais sobre a nova plataforma em informabr.cgu.gov.br.
1: Aprender uma nova língua de forma gratuita e direto pelo celular ou computador já é uma realidade para muitos brasileiros que utilizam o MEC Idiomas.
0: A plataforma ultrapassou as 560 mil matrículas em todo o país.
1: O programa do Ministério da Educação agora vai ser integrado ao programa Idiomas Sem Fronteiras para ampliar o acesso dos estudantes.
2: O MEC Idiomas ultrapassou a marca de 564 mil matrículas ativas em todo o país. A plataforma gratuita do Ministério da Educação oferece cursos de inglês e espanhol em formato online, com aulas que vão do nível básico ao nível avançado e podem ser acessadas pelo portal ou aplicativo. Do total de matrículas, mais de 426 mil são para cursos de inglês e cerca de 138 mil para espanhol. Os estudantes têm acesso a teste de proficiência, trilhas de aprendizagem, exercícios, recursos de inteligência artificial para praticar conversação e comunidades de estudo. A plataforma vai ser integrada ao programa Idiomas Sem Fronteiras, fortalecendo a Política Nacional de Ensino de Línguas. A iniciativa busca ampliar o acesso gratuito ao aprendizado de idiomas, melhorar a proficiência dos estudantes e apoiar a formação acadêmica e profissional em todo o país. Para se inscrever, acesse gov.br/MEC. Claudimário Carvalho, para a Voz do Brasil.
0: O aplicativo pode ser baixado pelos sistemas iOS ou Android. Já a plataforma pode ser acessada pelo site mecidiomas.mec.gov.br.
1: E as inscrições para o ProUni, o Programa Universidade para Todos, abrem no dia 7 de julho.
0: O programa é destinado a quem procura vaga em instituição de ensino superior privada.
1: Saiba quem pode participar.
3: O Ministério da Educação publicou o edital do processo seletivo do Programa Universidade para Todos, o ProUni, para o segundo semestre de 2026. As inscrições são gratuitas e estarão abertas de 7 a 10 de julho, exclusivamente pela internet no endereço acessounico.mec.gov.br. Para se inscrever, é necessário ter completado o ensino médio e ter participado das edições de 2024 ou de 2025 do Exame Nacional do Ensino Médio, o Enem. No exame, o candidato deve ter tirado, no mínimo, 450 pontos na média das 5 provas, sem ter zerado a redação. O edital veda a inscrição para quem declarou ter participado do Enem na condição de treineiro, ou seja, para quem fez o exame apenas para autoavaliação antes mesmo de concluir o ensino médio. Para fins de classificação e pré-seleção no ProUni, será utilizada a edição do Enem em que o estudante conseguiu a melhor média. O resultado da primeira chamada vai ser divulgado no dia 15 de julho no endereço acessounico.mec.gov.br/ProUni. Já a segunda chamada sairá no dia 5 de agosto. Reportagem Júlio César de Oliveira.
0: Mais investimento na educação superior no país.
1: O Ministério da Educação anunciou mais R$90 milhões para fortalecer as universidades federais.
0: Do total, R$70 milhões vão ser destinados às ações de extensão universitária. Os recursos vão ser distribuídos entre 69 universidades federais e poderão financiar atividades que aproximem o ensino da comunidade.
1: Outros R$20 milhões vão ser destinados à criação de cuidotecas, espaços de acolhimento para crianças que funcionarão no período noturno.
0: Mais brasileiros no mundo digital.
1: Pesquisa do IBGE revela que no ano passado, 95% dos lares brasileiros tinham internet.
0: É o maior percentual da pesquisa, com um aumento de 1,3 ponto percentual em relação ao ano anterior.
1: O crescimento foi mais acelerado nas áreas rurais e a região norte apresentou o maior aumento no percentual de domicílios com banda larga fixa.
0: A conexão discada, aquela feita pela rede de telefone, foi de apenas 0,2% no Brasil.
1: De acordo com o Ministério das Comunicações, pela primeira vez, mais de 90% da população com 10 anos ou mais utilizou a internet.
0: E essas foram as notícias do Governo do Brasil.
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1: Fique agora com as notícias do Poder Judiciário e do Congresso Nacional. Boa noite.
0: Boa noite para você. Até amanhã.
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6: STF homologa plano de reestruturação da Comissão de Valores Mobiliários.
7: STJ restabelece condenação da banda Aviões do Forró ao pagamento de danos morais por uso não autorizado de música.
6: Para a Justiça do Trabalho, motorista de ônibus não acumula função por atuar também como cobrador.
7: Boa noite, eu sou Marcela Luiza.
6: E eu sou Walter Lima.
7: O Supremo Tribunal Federal homologou o plano emergencial de reestruturação da Comissão de Valores Mobiliários, a CVM, apresentado pela União.
6: A elaboração do plano foi determinada pelo Tribunal no âmbito da ação que questiona dispositivos de lei sobre a taxa de fiscalização dos mercados de títulos e valores mobiliários. Marcelo Della Libera.
8: O relator do caso é o ministro Flávio Dino. Em maio, ele determinou que a arrecadação futura da taxa de fiscalização passasse a ser destinada à CVM, observada a desvinculação das receitas da União, e proibiu novas retenções pelo Tesouro Nacional. Na mesma decisão, o ministro também determinou que a União apresentasse dois planos de reestruturação da autarquia. O primeiro, de caráter emergencial, foi este, homologado nesta quinta-feira. O segundo, de médio prazo, deverá ser apresentado em até 90 dias. Na nova versão, a União elevou as metas de julgamento de processos administrativos para o segundo semestre de 2026, apresentou o cronograma para a incorporação de 30 novos servidores aprovados no Concurso Público Nacional Unificado e previu a criação de um fórum permanente entre a CVM e o Banco Central para aprimorar a fiscalização de mercados como os de fintechs, tokens e criptoativos, criadas por inovações financeiras.
7: Banda Aviões do Forró terá de indenizar por danos materiais e morais autores da música Pra Lavar.
6: Essa condenação foi restabelecida pelo STJ. Fátima Uchoa.
9: Os autores da música ajuizaram ação por danos materiais e morais, alegando que a obra foi gravada e executada em público sem autorização e que trechos do refrão foram empregados em material publicitário de uma marca de cerveja sem identificação da autoria. O Tribunal de Justiça de Pernambuco manteve apenas a condenação por danos materiais, mas a quarta turma do STJ restabeleceu sentença que concedeu também reparação moral de R$100 mil, avaliando que o uso indevido da música gera dano moral sem necessidade de prova de abalo psicológico, independentemente de eventual valorização ou desvalorização da música com o uso pela banda Aviões do Forró. A relatora foi a ministra Isabel Galotti.
7: Para a Justiça do Trabalho, o motorista de ônibus não acumula função por atuar também como cobrador.
6: Esse é o entendimento unânime da Justiça do Trabalho, Mila Amaral.
10: A quinta turma do TST isentou a empresa Aviação Redentor do Rio de Janeiro de pagar adicional ao motorista. Ele trabalhou por 7 anos na empresa e alegou que nos fins de semana, além de dirigir, também fazia o trabalho de cobrador nas folgas dos colegas. Por isso, pedia 30% a mais no salário. O Tribunal Regional do Trabalho do Rio acatou o pedido do motorista, mas o TST reverteu a decisão. Isso porque esse tipo de situação já é um tema de consenso para o Tribunal. Ou seja, é de entendimento unânime que diz que as funções de motorista e cobrador são complementares e compatíveis.
7: Justiça determina a cassação de chapas por fraude à cota de gênero em município de Rondônia.
6: A ação foi ajuizada pelo Ministério Público Eleitoral. Vanessa Pereira.
11: As decisões do Tribunal Regional Eleitoral de Rondônia confirmaram que houveram fraudes à cota de gênero por parte das legendas do PDT e agir no município de Pimenta Bueno, em Rondônia, durante as eleições de 2024. O tribunal acolheu os argumentos do MP Eleitoral e reconheceu que os partidos usaram candidaturas femininas fictícias apenas para preencher o percentual mínimo de 30%, exigido pela legislação, sem o real propósito de disputa eleitoral. Na decisão, a Justiça determinou a anulação dos votos das legendas do PDT e Agir para o cargo de vereador e tornou dirigentes e candidatas inelegíveis por 8 anos.
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7: Uma boa noite.
6: E até amanhã.
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1: Eu sou Paula Groba.
12: E eu sou Humberto Pinheiro.
1: E estes são os destaques de hoje do Jornal do Senado, que começa agora.
12: Senado vota MP de 266 milhões e meio para as cidades atingidas por enchentes em Minas Gerais.
1: Rede de proteção à mulher passa a ter prioridade no recebimento de alimentos.
12: Sancionada lei que inclui Ayrton Senna entre os heróis da pátria.
1: Boa noite.
12: Boa noite.
1: Além de proteção e abrigo, mulheres que escapam da violência doméstica precisam ter acesso à alimentação. E para ajudar nesse acolhimento, uma nova lei garante prioridade no abastecimento de alimentos às casas-abrigo e aos centros de atendimento às vítimas.
12: A norma teve origem em um projeto da senadora Tereza Leitão. Os detalhes com Marcela Cunha.
13: Com a nova lei, a rede de acolhimento a mulheres em situação de violência doméstica e familiar passa a ter prioridade no abastecimento de alimentos distribuídos pelo Sistema Nacional de Segurança Alimentar e Nutricional, o SISAM. A regra vale especialmente para centros de atendimento integral e casas-abrigo previstos na Lei Maria da Penha. A medida também alcança os dependentes das vítimas, como filhos e outras pessoas sob seus cuidados. O texto teve origem na proposta da senadora Tereza Leitão, do PT de Pernambuco, que lembrou que a ideia é reforçar a rede de proteção, garantindo a alimentação durante o período de acolhimento.
14: Destacando que é mais uma forma de garantir apoio, acolhimento às mulheres vítimas de violência. Essa é uma luta grande que precisa ser travada em todas as frentes.
13: Já a relatora, a ex-senadora Augusta Brito, do Ceará, afirmou que a medida ajuda a fortalecer a rede de atendimento para que mulheres em situação de violência tenham condições de deixar o ambiente de agressão com apoio e dignidade. A expectativa é que a prioridade no fornecimento de alimentos ajude a manter em funcionamento os serviços que recebem mulheres e crianças em situação de risco.
1: E a Comissão de Direitos Humanos aprovou um projeto que evita que a indenização paga pelo agressor à vítima de violência doméstica saia do patrimônio comum do casal.
12: Atualmente, a lei já prevê, por exemplo, o ressarcimento ao SUS pelo agressor de possíveis custos de tratamento de saúde da vítima devido às agressões. Repórter Rodrigo Rezende.
15: Quando for definido pela justiça que um agressor indenize a mulher vítima da agressão e essa for sua esposa, os recursos para o pagamento não poderão ser retirados dos bens em comum do casal, no caso, por exemplo, de um casamento em comunhão de bens. Esse é o objetivo de um projeto aprovado pela Comissão de Direitos Humanos do Senado. A relatora, a senadora Jussara Lima, do PSD do Piauí, apontou que essa é uma questão de justiça. Ela teve seu relatório lido na CDH pela senadora Damaris Alves, do Republicanos do Distrito Federal.
16: Sem essa cautela, poderia ocorrer uma distorção evidente. A vítima seria formalmente indenizada, mas na prática, parte do valor indenizatório sairia de seu patrimônio.
15: Atualmente, a lei já prevê, por exemplo, o ressarcimento ao SUS pelo agressor de possíveis custos de tratamento de saúde da vítima devido às agressões. O projeto será analisado agora pela Comissão de Constituição e Justiça.
1: O episódio envolvendo um pedaço de vidro em um copo de água de uma professora, colocado por alunos de uma escola municipal de São José dos Campos, no interior de São Paulo, reacendeu o debate sobre a segurança dos profissionais da educação.
12: No Senado, a Comissão de Constituição e Justiça aprovou um projeto que endurece as penas para crimes cometidos contra profissionais das áreas de educação e saúde. Os detalhes com o repórter Bruno Lourenço.
17: O projeto de lei eleva o homicídio, lesão corporal grave ou morte forte contra esses profissionais no exercício de suas funções ao patamar de qualificado e, consequentemente, ao rol dos crimes hediondos. Além disso, aumenta as penas para lesão corporal, ameaça, constrangimento ilegal, desacato e injúria. O relator, senador doutor Irã do Progressista de Roraima, defendeu que o endurecimento penal é pedagógico e urgente para conter o sentimento de desamparo que assola essas categorias essenciais ao desenvolvimento social do país.
18: O aumento dos casos de agressões a trabalhadores da saúde e da educação demonstra que os mecanismos jurídicos e institucionais atualmente disponíveis são insuficientes para assegurar um ambiente de trabalho digno e seguro para esses profissionais.
17: O crime hediondo impede benefícios como anistia, graça ou indulto e torna a progressão de regime prisional muito mais rigorosa.
19: E um grupo de senadores quer agilizar a votação em plenário e antes do recesso do projeto que regulamenta a educação domiciliar no Brasil.
12: A proposta que trata do homeschooling está sob análise no Senado desde 2022 e já mobilizou manifestações favoráveis e contrárias da sociedade. O parecer da relatora é pela aprovação. A repórter Raíssa Abreu conta os detalhes.
20: O senador Eduardo Girão, do Novo do Ceará, um dos que assinou o pedido de urgência, disse que o ensino domiciliar precisa de uma definição, já que muitas famílias que já praticam o chamado homeschooling têm vivido em insegurança jurídica. Em 2019, o STF decidiu que a modalidade não é inconstitucional, mas que precisa ser regulamentada por uma legislação específica.
21: Enquanto a gente não cumpre o nosso papel no Senado, famílias estão sendo aí intimidadas por militantes ideológicos do judiciário, inclusive com até prisão, pedido de prisão, né, porque essas famílias não estão conseguindo se regulamentar porque o Senado não age.
20: Quem não concorda com a liberação da prática, como o professor Romualdo Portela, teme que as crianças e adolescentes percam o direito ao convívio com a diferença proporcionado pelas escolas.
22: A educação domiciliar é uma privação de direito destas crianças, porque elas não são preparadas para viver num mundo em que necessariamente elas terão que se haver com uma pluralidade de comportamentos, de crenças, de modos de encarar a vida.
20: Eduardo Girão informou que o pedido de urgência está sendo negociado com o presidente do Senado, Davi Alcolumbre.
19: O Senado aprovou hoje a medida provisória que destina 266 milhões e meio de reais para a reconstrução da Zona da Mata Mineira, atingida pelas fortes chuvas de março.
12: Os recursos serão usados na recuperação de moradias e serviços públicos e no pagamento de auxílio a famílias afetadas. A reportagem é de Douglas Castilho.
23: Do valor total, uma parte será aplicada diretamente em ações de resposta e reconstrução de infraestrutura emergencial, como habitações, escolas e unidades de saúde destruídas pelas tempestades, e o restante será convertido em pagamento de uma parcela única de R$ 7.300 para cerca de 5 mil famílias elegíveis. A votação da MP foi viabilizada após uma rápida articulação do Congresso Nacional, e o presidente do Senado, Davi Alcolumbre, explicou a urgência da análise da matéria.
22: O estado de Minas Gerais, a Zona da Mata Mineira, perderia a possibilidade de utilizar esse crédito para minimizar os danos e os impactos causados pelaquela tragédia natural. Não seria razoável um Estado da Federação que sofreu com uma tragédia não ter condições de minimizar os danos e os impactos causados por essa tragédia a centenas e milhares de pessoas.
23: Com a aprovação nas duas casas do Congresso, o texto que segue para a promulgação assegura o repasse imediato das verbas que serão alocadas pelo Ministério da Integração.
19: Uma lei que teve origem num projeto do Senado inscreveu o nome de Ayrton Senna da Silva no livro de heróis e heroínas da pátria.
12: Tricampeão mundial de Fórmula 1, Senna já era patrono do esporte brasileiro e agora passa a integrar o memorial que homenageia brasileiros e brasileiras que marcaram a história do país. Repórter Henrique Nascimento.
24: Ayrton Senna da Silva agora faz parte do livro dos heróis e heroínas da pátria. A lei nasceu de um projeto apresentado no Senado pelo senador astronauta astronauta Marcos Pontes, do PL de São Paulo, tricampeão mundial de Fórmula 1, Senna já é patrono do esporte brasileiro. Para uma geração inteira, ele marcou as manhãs de domingo com vitórias, emoção e a bandeira do Brasil no alto do pódio. Marcos Pontes comemorou a nova lei e lembrou o orgulho que Senna despertava nos brasileiros.
0: Eu sei que pelo menos os mais velhos acordavam no domingo, como eu, para assistir o Ayrton Senna. Não era nem a Fórmula 1, era o Ayrton Senna vencendo, colocando a bandeira do Brasil lá em cima.
24: O senador Nelsinho Trade, do PSD de Mato Grosso do Sul, afirmou que Senna deixou um exemplo de dedicação, ética e fé.
2: Esse é o legado e é o segredo que o Ayrton deixou dentro de mim.
24: O livro dos heróis e heroínas da pátria fica no Panteão da Pátria em Brasília e reúne nomes que marcaram a história do país.
12: Com edição de Paula Groba e trabalhos técnicos de João Lira, o Jornal do Senado fica por aqui. Acompanhe agora as notícias da Câmara dos Deputados. Boa noite.
19: Boa noite e até amanhã.
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3: Câmara estende proteção de direitos a plantas desenvolvidas geneticamente.
8: Comissão amplia repasses a municípios e fundos para regiões sul e sudeste.
3: Projeto de lei que equipara misoginia ao racismo vai avançar com urgência.
8: Deputados aprovam medidas de apoio aos exportadores e contra enchentes.
3: Boa noite. Câmara aprova medidas provisórias que destinam recursos para a saúde de policiais, apoio a empresas exportadoras e para recuperação após enchentes em Minas Gerais. A repórter Daniele Lessa acompanhou as votações.
9: O plenário da Câmara aprovou três medidas provisórias que destinam recursos para a saúde de policiais, apoio a empresas exportadoras e para recuperação após enchentes que aconteceram em Minas Gerais no início do ano. Uma das medidas provisórias direciona recursos arrecadados com as empresas de apostas conhecidas como bets para o Fundo para Aparelhamento e Operacionalização das Atividades Fim da Polícia Federal, o FUNAPOL. O repasse dos recursos das bets será gradual, 1% em 2026, 2% em 2027 e 3% a partir de 2028. Além disso, o governo federal fica autorizado a repassar até R$200 milhões ao FUNAPOL ainda em 2026, utilizando recursos livres do Tesouro Nacional. Esses recursos poderão ser usados para custear a saúde dos servidores da Polícia Federal, da Polícia Rodoviária Federal e da Polícia Penal Federal. O projeto ainda permite que recursos do FUNAPOL sejam usados para pagamento de retribuição por atividade extraordinária a servidores da Polícia Federal. Segundo o governo, o objetivo é garantir financiamento estável para a segurança pública e promover a valorização e a proteção da saúde dos profissionais. Relator da medida provisória, o deputado Aloysio Mendes, do Republicanos do Maranhão, destacou que os servidores das polícias federais enfrentam riscos elevados, desgaste físico e pressão psicológica, o que justifica as medidas de proteção à saúde e valorização profissional.
25: Fazendo um gesto importante para nossas polícias da União, Polícia Federal, Polícia Rodoviária Federal, Polícia Penal Federal, que prestam um relevante serviço à sociedade e que agora, com a aprovação da SMP agora, terão a sua saúde mais bem cuidada, dos seus familiares, essa profissão que é tão desgastante, que causa tantos prejuízos à saúde dos nossos profissionais.
9: Outra medida provisória aprovada cria novas regras para fortalecer linhas de financiamento do Plano Brasil Soberano para empresas afetadas por instabilidade internacional, razões geopolíticas ou aumento de tarifas comerciais. Os recursos de até R$15 bilhões poderão atender exportadoras de bens industriais, produtos agropecuários, pesca, aquicultura, florestas plantadas, recursos minerais e setores industriais relevantes para o comércio exterior. Ao defender a aprovação da MP, a deputada Érica Cocai, do PT do Distrito Federal, falou da importância de investir na indústria nacional como forma de proteger o país de oscilações nos preços internacionais.
26: De crédito de 15 bilhões, que visa desenvolver a indústria nacional, absolutamente fundamental, que visa fazer frente ao que nós estamos vendo com a crise, com a guerra do Irã, para que nós não tenhamos os efeitos deste processo na elevação do próprio combustível, que o Brasil possa se proteger.
9: O plenário também aprovou a medida provisória que destina crédito extraordinário de 266 milhões de reais ao Ministério da Integração e Desenvolvimento Regional para ações de recuperação e apoio financeiro às famílias afetadas pelas enchentes e deslizamentos que atingiram a Zona da Mata de Minas Gerais no início do ano. As três medidas provisórias serão analisadas em seguida pelo Senado. Da Rádio Câmara de Brasília, Daniele Lessa.
4: Luiz Lima, do Novo do Rio de Janeiro, critica os gastos do governo federal com publicidade institucional e afirma que os recursos deveriam ser destinados a áreas prioritárias. Ele afirma que a campanha oficial tem caráter político e não reflete a realidade da população.
3: Para Luiz Lima, as peças publicitárias divulgam informações enganosas sobre temas como segurança pública, combate ao feminicídio e economia. Ele também afirma que o aumento dos preços e a perda de poder de compra contradizem a mensagem divulgada pelo governo.
6: Votação.
4: A Câmara aprovou o aumento do prazo de proteção de direitos sobre plantas desenvolvidas geneticamente. O repórter Antônio Vital acompanhou a votação.
7: O plenário da Câmara aprovou o projeto que amplia de 18 para 25 anos os direitos de propriedade sobre sementes e mudas desenvolvidas geneticamente de videiras, árvores frutíferas, árvores florestais, árvores e plantas ornamentais e cana-de-açúcar. A proposta altera a Lei de Proteção de Cultivares, que é o nome que se dá às variedades de plantas desenvolvidas ou selecionadas por meio de técnicas de melhoramento genético. Cultivares apresentam características como resistência a pragas, maior produtividade, adaptação ao clima ou sabor melhor, o que as diferenciam de outras plantas da mesma espécie. A proposta aprovada mantém o prazo de proteção dos direitos de cultivares das demais espécies vegetais em 15 anos. A legislação determina o pagamento de royalties pelos produtores às empresas que desenvolvem os cultivares. Prevê exceções, como no caso do produtor que reserva sementes para uso próprio sem fins comerciais ou para o pequeno produtor que multiplica as sementes por conta própria e as troca com outros agricultores familiares. O projeto aprovado exclui os produtores de cana-de-açúcar que exploram área de até 150 hectares da obrigação de pagar os royalties. Exclui ainda os pequenos produtores de plantas ornamentais. O relator, deputado Arnaldo Jardim, do Cidadania de São Paulo, diz que as mudanças eliminam distorções que hoje afastam o investimento na produção de novos cultivares, como no caso de florestas de eucaliptos e pinos. Segundo ele, cultivares desse tipo demoram até 20 anos para serem desenvolvidos, e o prazo menor de proteção dos direitos desestimula as empresas a desenvolverem novas espécies.
10: Cada vez que você faz o desenvolvimento de uma nova variedade, de um novo cultivar, você tem que ter investimentos em pesquisa. Então é normal que você cobre um royalties por aquilo que é a utilização dos novos cultivares. Qual era o grande desafio? Você ter um justo equilíbrio. Você não poderia ter um período dessa cobrança de royalties muito pequeno, porque não compensaria, e você não poderia ter também esse período muito extenso, porque você restringe o acesso a essas novas variedades.
7: O relator acatou o pedido de deputados do PSOL e do PT e excluiu do pagamento de royalties sobre cultivares os pequenos produtores de plantas ornamentais. Para o deputado Tarcísio Mota, do PSOL do Rio de Janeiro, a medida vai beneficiar mais de 800 mil pessoas. O projeto que amplia de 18 para 25 anos os direitos de propriedade sobre cultivares de videiras, árvores frutíferas, árvores florestais, árvores e plantas ornamentais e cana-de-açúcar seguiu para análise do Senado. Rádio Câmara de Brasília, Antônio Vital.
6: Agricultura.
3: Sérgio Turra, do PP do Rio Grande do Sul, critica o anúncio de mais de R$500 milhões para o Plano Safra, afirmando que os produtores rurais endividados não conseguem acessar o crédito. Ele argumenta que a medida não atende esse público específico.
4: Sérgio Turra defende a proposta de securitização das dívidas rurais, afirmando que a medida é essencial para garantir a sobrevivência dos produtores e da economia gaúcha. Ele também não concorda com a classificação da proposta pelo governo como uma pauta bomba.
3: Santim Roveda, do União do Paraná, cobra mais apoio ao agronegócio e critica o corte de verbas para o Plano Safra. O congressista avalia que a redução das verbas para custeio e seguro rural vai deixar os produtores desprotegidos, especialmente diante de previsões climáticas severas.
4: Santim Roveda cita o Paraná como exemplo de logística, cooperativismo e exportações a ser implementado em outros estados, mas lamenta que o excesso de impostos federais tire a rentabilidade de quem trabalha e gera riqueza no campo e na cidade.
5: Economia.
3: Deputados concordam com representantes de micro e pequenas empresas sobre a atualização geral da tabela do Simples e não apenas dos limites do MEI. A reportagem é de Luiz Cláudio Canuto.
1: Representantes de micro e pequenas empresas criticaram o projeto do governo de atualização dos limites de faturamento do microempreendedor individual, o MEI, e cobraram uma atualização geral da tabela do Simples. A proposta do governo chegou recentemente à Câmara e se soma a outros mais de 30 projetos a respeito do tema. Pelo projeto do governo, o teto do MEI subiria dos atuais R$ 81 mil para R$ 110 mil em 2027 e R$ 140 mil em 2028. O projeto também permite que um MEI contrate até 2 empregados por um salário mínimo ou o piso salarial da categoria. Na Câmara, o tema já é analisado por uma comissão especial, onde o relator, deputado Jorge Guetem, do Republicanos de Santa Catarina, defende uma revisão geral do Simples e não apenas do limite do MEI. O presidente da Frente Parlamentar Mista do Ambiente de Negócios, Mendonça Filho, do PL de Pernambuco, concorda com a atualização da tabela do Simples Nacional para micro e pequenas empresas. A defesa da correção foi reforçada também pela presidente da comissão especial sobre o tema, deputada Anne Ortiz, do PP do Rio Grande do Sul. Desde a última atualização dos limites, em 2018, a inflação acumulada pelo IPCA é de 55,4%.
6: Não por conta de um crescimento real, não por conta de um crescimento orgânico, mas sim por um achatamento do teto por conta dessa inflação acumulada.
1: Segundo o relator do projeto sobre o MEI, deputado Jorge Guetem, se o ajuste da tabela se limitar à faixa do microempreendedor, o risco será de distorção do Simples.
11: É uma conta simples fazer. Por que eu vou estar numa alíquota maior ali como micro e pequena empresa de 180 mil se eu posso estar numa alíquota bem menor, né, que é o benefício que os MEIs têm, são contemplados, né? Então, elevando a 140.
1: Uma das ideias em debate prevê que o teto dos microempreendedores suba para R$ 140 mil. Já o das microempresas subiria de 360 mil para R$ 869 mil por ano. E o das empresas de pequeno porte passaria de R$ 4,8 milhões para R$ 8,69 milhões. Da Rádio Câmara de Brasília, Luiz Cláudio Canuto.
4: Maurício Marcon, do PL do Rio Grande do Sul, contesta os dados sobre o desemprego e a inflação anunciados pelo governo. Para ele, o discurso de crescimento econômico desconhece a realidade da população, que sofre com o aumento no preço dos alimentos e dos combustíveis.
3: Segundo a análise de Maurício Marcon, o cenário nacional é oposto ao anunciado, com um déficit acima de R$ 1 trilhão e com a dívida pública superando 80% do PIB, o que prejudica a criação de novas empresas, a geração de empregos e a produção nacional.
4: Doutor Fernando Máximo, do PL de Rondônia, celebra a aprovação pela Câmara de proposta de emenda à Constituição relatada por ele, que garante a imunidade tributária total para templos religiosos e suas entidades, como creches, asilos e orfanatos.
3: Doutor Fernando Máximo explica que a medida, agora sob análise do Senado, isenta de impostos a compra de bens e serviços, com os tributos pagos sendo devolvidos às entidades em 90 dias para reinvestimentos nas entidades de assistência social filantrópicas.
5: Desenvolvimento Regional.
4: A comissão especial aprova aumento de repasses para municípios e criação de fundos para Sul e Sudeste. A repórter Noelle Nobre tem os detalhes.
13: Uma comissão especial da Câmara dos Deputados aprovou uma proposta de emenda à Constituição que aumenta o Fundo de Participação dos Municípios, o FPM, e cria fundos específicos para o desenvolvimento das regiões Sul e Sudeste. O parecer aprovado é do deputado Arnaldo Jardim, do Cidadania de São Paulo. A medida eleva de 50% para 53% 1% a parcela da arrecadação federal de impostos que deve ser dividida com estados e municípios. Isso garantirá às prefeituras uma quarta parcela extra de 1% do FPM a ser paga anualmente no mês de março. O relator, Arnaldo Jardim, acredita que os municípios hoje estão sobrecarregados.
14: A Constituição de 88 dá um sinal, mas a prática acabou se revelando ao contrário. Houve uma reconcentração de recursos na União. E isso não foi acompanhado da divisão de responsabilidades. Todas as novas políticas foram no sentido de repassar responsabilidades aos estados e municípios.
13: Além do reforço para as cidades, a proposta cria fundos constitucionais de financiamento para o Sul e o Sudeste, nos moldes do que já existe para o Norte, o Nordeste e o Centro-Oeste. Cada um desses novos fundos receberá 1% da arrecadação federal para financiar o setor produtivo local. Para evitar um choque nas contas públicas, a implementação será gradual, 0,5% em 2027 e o valor integral em 2028. A estimativa é que em 2028, cada novo fundo regional e o aumento do FPM representem separadamente um aporte de mais de 11 bilhões de reais. Agora, a proposta segue para o plenário da Câmara, como lembrou o presidente da Comissão Especial, deputado Cobalcini, do MDB de Santa Catarina.
15: A gente tem que agora fazer uma construção além daquela que nós construímos aqui na Comissão Especial. Precisamos estender para o Brasil.
13: A proposta que aumenta os repasses para os municípios e cria fundos de desenvolvimento para as regiões Sul e Sudeste precisa ser votada em 2 turnos no plenário antes de seguir para a análise do Senado. Da Rádio Câmara de Brasília, Noelle Nobre.
16: Saúde.
3: Paulo Soares, do Podemos de São Paulo, faz um apelo pela continuidade dos atendimentos no Hospital e Maternidade São José, de Barra Bonita. Ele alerta que o fechamento do pronto atendimento da unidade pode sobrecarregar outros hospitais e comprometer a assistência na região.
4: Paulo Soares também defende a atualização da tabela do SUS e mais investimentos na rede pública de saúde. Segundo o parlamentar, o financiamento adequado é essencial para garantir o funcionamento dos hospitais filantrópicos e das Santas Casas.
16: Justiça.
3: Deputados aprovaram regime de urgência para o projeto que equipara o ódio às mulheres ao crime de racismo. O repórter Antônio Vital explica.
7: Depois de muito debate em plenário, a Câmara dos Deputados aprovou regime de urgência para o projeto já aprovado pelo Senado, que prevê punições para a prática de misoginia, como é chamada a prática de ódio, desprezo ou preconceito contra as mulheres. O projeto inclui o crime de misoginia na mesma lei que já pune com pena de 2 a 5 anos de prisão sem direito à fiança, discriminação ou preconceito de raça, cor, etnia, religião ou procedência nacional. A coordenadora do grupo de trabalho que analisou a proposta, a deputada Tabata Amaral, do PSB de São Paulo, apresentou nova versão para o texto no início de junho, com alterações na proposta aprovada pelos senadores. Ela alterou principalmente a definição de misoginia. Tabata Amaral retirou os termos ódio e aversão previstos no projeto do Senado para caracterizar a misoginia. Na nova versão, misoginia é descrita como a prática, a indução ou a incitação de menosprezo ou discriminação contra a mulher que promova violência, negue sua igualdade de direitos ou ofenda sua dignidade em razão da condição de mulher. O texto aprovado pelo grupo de trabalho também prevê que o juiz poderá suspender temporariamente conta ou perfil na internet que estimular violência contra a mulher. No plenário, o regime de urgência foi aprovado com 293 votos favoráveis e 158 contrários, depois de muita discussão. Deputados da Frente Parlamentar Evangélica manifestaram preocupação com a possibilidade de pregadores religiosos serem enquadrados no crime de misoginia. Outros deputados disseram que a definição do crime é vaga e pode motivar censura. Foi o que disse a deputada Júlia Zanatta, do PL de Santa Catarina.
17: Ainda temos termos muito vagos que deixam a critério do juiz, e isso acaba numa perseguição. Me parece, sim, que é para perseguição religiosa, para calar opositores, mulher que é bandido na cadeia.
7: O texto do grupo de trabalho também aumenta as penas de calúnia, difamação e injúria quando praticados no contexto de violência familiar. E dobra a pena para postagens com incentivo à violência contra a mulher, quando praticados na internet com o fim de obter lucros. A deputada Tabata Amaral, coordenadora do grupo de trabalho, disse que está ouvindo lideranças dos partidos para chegar a um texto de consenso. Ela defendeu punição para quem incentiva a violência contra a mulher.
17: A gente vê o número de homicídios no Brasil cair,
0: mais o número de feminicídios aumenta. E nós precisamos dar uma resposta. E essa resposta passa por enfrentar grupos de ódio que estão se articulando, especialmente no submundo da internet. Grupos de ódio que entenderam que você incentivar o estupro, você incentivar a violência, você atacar uma mulher, infelizmente, é uma forma de ganhar dinheiro, é uma forma de viralizar, é uma forma de vender um curso.
7: Com o regime de urgência, o projeto que prevê pena de até 5 anos de prisão para quem praticar o crime de misoginia pode ser votado diretamente no plenário da Câmara sem passar pelas comissões permanentes da Casa. Da Rádio Câmara de Brasília, Antônio Vital.
5: Relações Exteriores.
4: Alencar Santana, do PT de São Paulo, critica a suposta submissão de políticos brasileiros a interesses estrangeiros, citando uma correspondência oficial de autoridade externa que trata da possibilidade de uma equipe de transição governamental brasileira ser colocada à disposição de outra nação.
3: Alencar Santana afirma que o documento menciona a entrega de riquezas estratégicas e de tecnologias como o PIX. Ele classifica a hipótese como traição à pátria, alerta sobre o risco de interferência externa nas eleições e defende uma postura firme na defesa dos interesses do Brasil.
4: Termina agora o Jornal Câmara dos Deputados, produzido pela Rádio Câmara, com trabalhos técnicos de Wellington Teles e apresentação de Cibele Comanetti e Márcio Aquilissardi. Uma boa noite para você.
3: Boa noite e a Voz do Brasil volta amanhã.
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6: 20 horas e 2 minutos.
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9: No episódio de hoje falaremos sobre a Copa do Mundo de 1966, disputada na Inglaterra. Essa Copa foi marcada principalmente pela grande decepção da seleção brasileira, que seria eliminada ainda na fase de grupos, apesar da expectativa por um tricampeonato que acompanhasse as conquistas de 1958 a 1962. A grande surpresa e destaque da edição de 1966 foi a estreia de Portugal em Copas do Mundo, comandada por Eusébio, o maior craque da história do seu futebol. Os portugueses, inclusive, seriam os responsáveis imediatos pela eliminação brasileira, após uma vitória por 3-1, em um grupo que ainda contava com Hungria e Bulgária. Nas quartas de final, os portugueses eliminariam a surpreendente Coreia do Norte, que também fazia sua estreia em Copas, após uma vitória por 5-3. Portugal cairia

0: Os anfitriões, classificados para a semifinal após vencer a Argentina por 1-0 na quarta de final, estavam a caminho de fazer a sua melhor campanha na história de uma Copa do Mundo. Na final, diante de quase 100 mil pessoas em um estádio de Wembley lotado, a Inglaterra enfrentaria os alemães, capitaneados pela lenda Franz Beckenbauer, colocando em jogo o orgulho ferido de quem nunca havia ganhado uma Copa do Mundo, apesar de ter inventado o próprio esporte. O primeiro título dos súditos da Rainha Elizabeth parecia estar encaminhado até os 44 minutos do segundo tempo, quando o alemão Weber empurrou a bola para dentro e empatou o jogo em 2-2, forçando a prorrogação. Nos primeiros minutos do tempo complementar, aconteceria um dos lances mais polêmicos da história das Copas. Geoff Hurst, atacante que já havia feito os dois gols ingleses daquele dia, aproveitou a bola cruzada na área para dar um forte chute na direção do gol alemão. A bola, caprichosamente, atingiu o travessão e quicou no chão, próximo à linha, antes de ser afastada para escanteio pela zaga adversária. Em confusão, o juiz e o assistente trocaram rápidos sinais antes de confirmarem, para delírio do público local, o gol inglês. 3-2 para a Inglaterra. Antes do fim, a seleção local ainda marcou mais uma vez, sacramentando o placar final de 4-2 e garantindo a primeira e única Copa dos Pais do Futebol. Fique atento aos próximos episódios e continue descobrindo um pouco mais sobre a fascinante história de todas as Copas.
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12: Você sabia que os gatos odeiam as portas? As portas são entrave à vida social normal do gato. Por vezes, o felino mia para sair de casa. Assim que sai, ao fim de 10 minutos, já está a miar para voltar a entrar. Nada mais natural se entendermos o motivo. O gato quer inspecionar as suas redondezas, recolher informações e avivar as marcas dele deixadas no seu território.
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0: Mantém atividades para o seu pet. O bem-estar físico e comportamental do seu pet pode ser conseguido com uma dedicação de tempo para brincadeiras e com exercícios. Caso ele não tenha diversão proporcionada por brincadeiras e atividades, você pode ter em sua casa um bichinho depressivo ou entediado, que tornará também a sua saúde mais frágil, tadinho.
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1: Vocês precisam admitir alguma coisa.

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